0: bens alimentares, para reduzir o custo com os combustíveis.
1: José Luís Carneiro, o líder do PS. Para a próxima semana, a Associação de Revendedores prevê aumentos de 10 cêntimos no litro da gasolina e 12 cêntimos no gasóleo. São, atenção, preços médios, com variações entre postos de combustível. Tudo atualizado na Renascença daqui por uma hora, aqui em antena, mas sempre no site em rr.pt.
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8: Bom fim de semana com a Renascença. Eu sou a Catarina Cascabulho. A começar mais uma hora de muita música. Tem para ouvir aquela que eu acho que podemos mesmo considerar a música do verão 2020.

5 de setembro. Foi neste dia, em 1946, que nasceu o Freddie Mercury, vocalista dos Queen. Eu sou uma grande fã dos Queen, muito por influência do meu pai. Tenho lá em casa um vinil que era do meu pai, dos Queen ao vivo, e que adoro ouvir vezes sem conta. Freddie Mercury faria hoje 80 anos, e para assinalar aqui a data, deixo uma recomendação. O filme Bohemian Rhapsody, lançado em 2018, conta a história dos Queen, a formação da banda, algumas músicas, como é que surgiram, e embora haja quem diga que algumas coisas não foram exatamente como estão representadas no filme, o Bohemian Rhapsody esteve nomeado para 5 Grammys, ganhou 4, entre eles o Grammy de melhor ator, pelo desempenho de Rami Malek no papel de Freddie Mercury, o grande protagonista deste filme. Vale muito a pena ver ou rever o filme Bohemian Rhapsody. Fica aqui a minha recomendação neste dia em que Freddie Mercury faria 80 anos, e a voz dele, bem, a voz dele é sempre inconfundível.

0: Obrigada por estar com a Renascença. Eu sou a Catarina Cascabulho. Já a seguir tem para ouvir a música que junta Afonso do Brás e Luís Trigacheiro.
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Estou de saída, regresso amanhã à meia-noite em ponto para lhe fazer companhia, mas até lá continuo com a Renascença porque há muita e boa música para ouvir. Até amanhã.

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1: 2 horas, 1 minuto, Açores. 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
2: Olá, sou o João Maldonado, Porto 2, Moreirense 1. Ouvimos as declarações do treinador portista. Falamos também sobre o controle de fronteiras nos aeroportos portugueses. Há novidades já este domingo. Mas começamos pela política e por uma notícia avançada pela TVI, CNN Portugal e Nascer do Sol, o Tribunal Central de Investigação Criminal de Lisboa terá negado a decisão do ministro Luís Neves, ainda no tempo em que era diretor nacional da Polícia Judiciária, de reclamar para uso operacional quase 30 bens num caso de tráfico de droga. Segundo esta publicação, estão em causa televisões, equipamentos de ginásio, sofás e cadeiras. Ainda esta tarde, antes desta informação ser conhecida, a ministra da Justiça, que tutela a judiciária, assumia que alguém, mas não avança quem, quer prejudicar a instituição.
3: A situação ou a fragilização que possa estar a ser feita da Polícia Judiciária não é com certeza pelo Ministério da Justiça, não é pelo Governo. Portanto, essa pergunta terá que ser feita a quem está a fragilizar a instituição.
2: O que sabemos com certeza é que terça-feira há moção de censura ao Governo a ser votada no Parlamento e proposta pelo Chega. Controlo de fronteiras nos aeroportos. Bastante confiante no regresso à normalidade está o diretor adjunto da Unidade Nacional de Estrangeiros e Fronteiras, que acredita que já a partir deste domingo vai ser possível recolher dados biométricos de todos os passageiros nos aeroportos sem ultrapassar os tempos previstos.
4: Eu estou bastante confiante que vamos conseguir implementar a 100% a biometria e que vamos ter, ao mesmo tempo, não descurando aquilo que é o nível de segurança das fronteiras e da própria Europa, conseguir ter tempos bastante aceitáveis, quer em termos de saídas, quer em termos de entradas, em todos os aeroportos nacionais.
2: Declarações de João Ribeiro à jornalista Anabela Góes. O sistema europeu de entrada e saída é um sistema automatizado que substitui o carimbo de um passaporte pelo registro de dados biométricos, leia-se fotografia e impressões digitais dos passageiros que não pertencem à União Europeia. O sistema está a ser implementado desde final de 2025. Até agora, quando os tempos de espera ultrapassavam meia hora, a medida podia ser suspensa. Essa possibilidade termina já este domingo. Porto 2, Moreirense 1. 5 jogos, 5 vitórias para a equipa portista. Dinis Pinto ainda assustou, que foi o primeiro gol sofrido no campeonato por Diogo Costa, ainda na primeira parte. Ian Bednarek e William Gomes deram depois a volta ao resultado. Vítor Frohold se ilusionado. O treinador Francesco Farioli explica que o médio fica agora sob observação. Vamos ouvir as declarações de Francesco Farioli. Bem, não é possível neste momento escutar nas melhores condições as declarações de Francesco Farioli, que explicava que o médio Vítor Frohold fica agora sob observação, mas o cenário à partida parece positivo para a recuperação do jogador. Os portistas vão ter de esperar para saber. Continuamos com o futebol internacional. Em França, o PSG perdeu 2-1 com o Mónaco em Paris. O português Flávio Nazinho marcou pelos monegascos. Vitinha e João Neves jogaram titulares pelo PSG num dia em que João Neves, precisamente, renovou o contrato até 2031. O PSG continua sem ganhar na Liga Francesa este ano. 3 jogos, 2 empates e 1 derrota. Ponto final. Na edição das 2 da manhã, as notícias aqui em antena voltam daqui por 1 hora comigo. Sou o João Maldonado, mas tudo está sempre atualizado no site da Renascença em rr.pt.
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1: 3 horas, 2 nos Açores. 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
2: Olá, sou o João Maldonado. Nesta edição, a previsão de combustíveis a subir na próxima semana e acampamento turístico de Carlos Queiroz, vandalizado no norte de Moçambique. Começamos antes pelo futebol. Porto 2, Moreirense 1. 5 jogos, 5 vitórias para a equipa portista. Dinis Pinto ainda assustou pelo lado do Moreirense. Foi o primeiro golo sofrido no campeonato este ano por Diogo Costa. Mas Ian Benarek e William Gomes conseguiram dar a volta ao resultado. No final do encontro, o treinador da equipa de Moreira de Cónegos diz que há erros que não se podem cometer a este nível.
3: Nós, quando temos as ocasiões que temos e não as fazemos e ainda vamos conseguir oferecer golos, fica complicado, porque foi o que eu disse exatamente isto aos jogadores lá dentro. 99% ou 98% são só elogios, mas estes 2% é o que faz a diferença entre nós conseguimos ter sucesso nestes jogos ou não, porque são erros que não são aceitáveis neste nível.
2: Declarações de Vasco Botelho da Costa à Sport TV este sábado. Entram em campo ainda Benfica, Sporting e Braga. Lá fora, a primeira derrota de José Mourinho ao comando do Real Madrid. Betis de Sevilha 1, Real 0, com um gol do irlandês Troy Parrott ao minuto 81. Bernardo Silva foi suplente utilizado pelos merengues. Para já, 4 jogos, 3 vitórias e 1 derrota no regresso de Mourinho à La Liga. Vimos também até a África. Em Moçambique, um acampamento turístico em que um dos donos é Carlos Queiroz foi atacado esta sexta-feira. Pelo menos uma pessoa morreu, cerca de 2.000 foram obrigadas a sair do local vandalizado, que é a propriedade do antigo selecionador nacional de futebol. Fica na província de Niassa, no norte do país, este empreendimento turístico. Por cá, com críticas ao governo, o PS deu entrada na Assembleia da República com uma proposta para reduzir o IVA dos combustíveis e alimentos. Explicações são do secretário-geral socialista José Luís Carneiro.
4: O Governo está a ganhar mais 9 cêntimos sobre cada litro de gasóleo e mais 6 cêntimos de impostos sobre cada litro de gasolina. Nós apresentámos ainda ontem, pela terceira vez, um conjunto de propostas para reduzir os custos com os bens alimentares, para reduzir o custo com os combustíveis.
2: Para a próxima semana, a Associação de Revendedores prevê aumentos de 10 cêntimos no litro da gasolina e 12 cêntimos no gasóleo. São, atenção, preços médios com variações entre postos de combustível. Na festa do Avante, Paulo Raimundo acredita também que o Governo, neste capítulo, pode fazer mais para baixar os preços.
5: Quer ouvir o Primeiro-Ministro? No Algarve, há um mês, peito cheio a dizer que o Estado vai entrar na REN e depois o Estado entrar na REN vai baixar o custo de eletricidade. É caso para dizer porque é que o Estado, que já hoje está na Galp com 8%, não pega nessa peitaça e obriga a que baixe os combustíveis e o gás de botija.
2: As sugestões do PCP com o líder Paulo Raimundo na festa do Avante. Também na política, uma notícia avançada pela TVI, CNN Portugal e Nascer do Sol. O Tribunal Central de Investigação Criminal de Lisboa terá negado a decisão do ministro Luís Neves, ainda no tempo em que era diretor nacional da Polícia Judiciária, de reclamar para uso operacional quase 30 bens num caso de tráfico de droga. Segundo esta publicação, estão em causa televisões, equipamentos de ginásio, mas também sofás e cadeiras. Terça-feira, há a moção de censura ao governo, é apresentada pelo Chega e é motivada pela continuidade em funções do ministro da Administração Interna, Luís Neves. Por aqui, em antena, é tudo. Daqui por uma hora há mais, comigo, João Maldonado, mas tudo está sempre disponível e atualizado no site da Renascença em rr.pt.
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1: 4 horas, 3 nos Açores. 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
2: Olá, sou o João Maldonado. Nesta edição, trabalhadores de escolas chamados a devolver dinheiro ao Estado e ainda a vitória suada do Porto em casa contra o Moreirense. Mas começamos pelo internacional. Este fim de semana viajam para Moscovo e Kiev dois enviados dos Estados Unidos da América, o enviado especial Steve Witkoff e o engenheiro de Donald Trump, Jared Kushner. A ideia será reativar as conversações entre Rússia e Ucrânia, com vista, claro, ao final da guerra. As horas dos encontros nos dois países não são ainda conhecidas. Sabe-se apenas que os negociadores norte-americanos vão primeiro à Rússia e depois à Ucrânia, tudo neste fim de semana. Por cá, controle de fronteiras nos aeroportos. Bastante confiante no regresso à normalidade, está o diretor adjunto da Unidade Nacional de Estrangeiros e Fronteiras, que acredita que já a partir deste domingo vai ser possível recolher dados biométricos de todos os passageiros nos aeroportos, sem ultrapassar os tempos previstos.
3: Eu estou bastante confiante que vamos conseguir implementar a 100% a biometria e que vamos ter, ao mesmo tempo, não descurando aquilo que é o nível de segurança das fronteiras e da própria Europa, conseguir ter tempos bastante aceitáveis, quer em termos de saídas, quer em termos de entradas, em todos os aeroportos nacionais.
2: Declarações de João Ribeiro à jornalista Anabela Góis. O Sistema Europeu de Entrada e Saída é um sistema automatizado que substitui o carimbo no passaporte pelo registro de dados biométricos, leia-se, fotografia e impressões digitais dos passageiros que não pertencem à União Europeia. O sistema está a ser implementado desde final de 2025 até agora. Quando os tempos de espera ultrapassavam meia hora, a medida podia ser suspensa. Essa possibilidade termina já este domingo. E dezenas de trabalhadores das escolas estão a ser chamados para devolver milhares de euros ao Ministério da Educação. Psicólogos, terapeutas da fala e assistentes sociais tinham vínculos precários, foram depois vinculados num programa de regularização do Estado, mas a nova Agência para a Gestão do Sistema Educativo refez as contas e diz que os pontos de progressão na carreira em 2017 e em 2018 não são válidos. Pede, por isso, a devolução do dinheiro. A denúncia chega de Luís Teves, pertence ao Sindicato dos Trabalhadores em Funções Públicas e Sociais.
4: Estes trabalhadores foram vinculados por uma lei especial que, no fundo, indicava a contabilização de todos os pontos em tempo de precariedade. Temos uma situação de um casal na zona de Évora, que cada um deles são mais de 7 mil euros, portanto, para um casal, são dois somados, ficam com 14 mil euros de dívida.
2: O sindicato já fez uma queixa na Inspeção da Educação e na Provedoria da Justiça, aguarda agora por resposta. Futebol, Porto 2, Moreirense 1, 5 jogos, 5 vitórias para a equipa portista. No final do encontro, o treinador do Moreirense diz que há erros que não se podem cometer neste nível.
5: Nós, quando temos as ocasiões que temos e não as fazemos e ainda vamos conseguir oferecer golos, fica complicado, porque foi o que eu disse exatamente isto aos jogadores lá dentro. 99% ou 98% são só elogios, mas estes 2% é o que faz a diferença entre nós conseguimos ter sucesso nestes jogos ou não, porque são erros que não são aceitáveis neste nível.
2: Declarações de Vasco Botelho da Costa, treinador do Moreirense, à Sport TV, depois da equipa de Moreirense Cónegos ter perdido por 2-1 no Estádio do Dragão. Ainda assim, conseguiu marcar o primeiro golo a Diogo Costa esta época. Este sábado entrou em campo Benfica, Sporting e Braga. Pela informação na Renascença, para já é tudo. Voltamos daqui por uma hora, comigo João Maldonado, mas tudo está sempre atualizado no site da Renascença em rr.pt.
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1: 5 horas, 4 horas nos Açores. 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
2: Boa noite, sou o João Maldonado. Preocupação com falta de anestesistas, maternidade Alfredo da Costa e denúncias da Ordem dos Médicos. E ainda será um passo para a paz, enviados norte-americanos vão a Moscovo e também a Kiev este fim de semana. E é por aí que começamos. Este fim de semana viajam para Moscovo e Kiev dois enviados dos Estados Unidos da América, o enviado especial Steve Witkoff e o genro de Donald Trump, Jared Kushner. A ideia será reativar as conversações entre a Rússia e a Ucrânia com vista ao final da guerra entre os dois países. As horas dos encontros ainda não são conhecidas. Sabe-se apenas que os negociadores norte-americanos vão primeiro à Rússia e depois à Ucrânia. Tudo acontece este fim de semana. Por cá, de A para A mais. A Agência de Notação Financeira Fitch subiu o rating de Portugal. Em resposta, o governo sublinha num comunicado que o país passa a ter um rating igual ao de França ou Bélgica e diz que Portugal alcançou um patamar só ultrapassado por 6 países na zona euro. Para o governo, esta subida demonstra a confiança dos investidores internacionais na economia portuguesa. Na próxima terça-feira, recordo, vai a votos no Parlamento uma moção de censura ao governo proposta pelo Chega. Pela preocupação com a falta de anestesistas, a Ordem dos Médicos pede uma reunião urgente com o Ministério da Saúde e a Direção Executiva do SNS. A Ordem dos Médicos sublinha que há mais de 500 especialistas inscritos do que havia há 3 anos e por isso conclui que o problema está na falta de condições para atrair profissionais para os hospitais públicos. Na maternidade Alfredo da Costa, apenas uma anestesista assegurou na semana passada um turno inteiro, sozinha, e escreveu, por isso, uma carta à direção a denunciar a situação. Marisa Gonçalves.
3: A carta alerta para uma realidade constante e descreve um período de 24 horas em que se comprova a falta de médicos. A título de exemplo, num só dia, a 29 de agosto, foi necessário assegurar simultaneamente 3 anestesias. A médica diz que foi possível atender a todas as situações, mas apenas porque ficou a assegurar 2 salas de bloco ao mesmo tempo. Uma circunstância acrescenta que torna impossível garantir uma resposta segura e eficaz com apenas um anestesiologista. A médica em causa frisa que a segurança não pode depender de 2 emergências não acontecerem ao mesmo tempo. A carta sugere, entre outras medidas, o encerramento da urgência obstétrica a novas admissões por todas as vias, mantendo-se a assistência às mulheres já internadas e a resposta à emergência interna, também a concentração temporária da urgência obstétrica num outro polo da OLS com capacidade para receber utentes e ainda a definição prévia de um plano de contingência.
2: A jornalista Marisa Gonçalves, com o caso da maternidade Alfredo da Costa e a falta de anestesistas, também denunciada pela Ordem dos Médicos. A fechar, foram encontrados 1.500 fósseis de animais e ferramentas de pedra no acampamento Neandertal em Burgos, Espanha. A antiguidade é estimada em 46 mil anos. Entre os fósseis recuperados nesta área, com 140 metros quadrados, encontram-se dentes, mas também fragmentos de ossos de javali, cavalo, bisonte, vaca ou veado. Por tudo, a informação volta aqui na Renascença, daqui por uma hora, comigo João Maldonado, mas tudo está sempre disponível no site em rr.pt.
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1: 6:05. 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
2: Olá, bom dia. Sou o João Maldonado. Depois do Porto, Benfica, Sporting e Braga entram em campo este sábado na Primeira Liga. Nesta edição, os avisos pelo aumento da temperatura este sábado. E é precisamente por aí que começamos. Praticamente todo o território continental está sob aviso amarelo este sábado, exceção para os distritos de Aveiro, Porto, Braga e Viana do Castelo. As temperaturas máximas voltam a subir. Évora pode chegar aos 40 graus, Beja aos 39, Lisboa aos 37 graus.
3: Volta a subir a temperatura máxima, eu diria 4 a 5 graus em alguns locais, nomeadamente o litoral centro, algumas partes da região sul com a subida mais elevada para o dia da manhã. De qualquer das maneiras, deverão ficar bem abaixo dos valores que se registaram na quinta-feira. Depois de domingo, voltamos a ter uma pequena descida de temperatura.
2: Bruno Café, meteorologista do Instituto Português do Mar e da Atmosfera, em declarações à Renascença. Para este fim de semana há também avisos para a qualidade do ar em Portugal. Regressam as poeiras do Saara, pelo menos até domingo, com partículas provenientes do norte de África. As autoridades recomendam assim evitar esforços prolongados e manter as janelas fechadas. Dezenas de trabalhadores das escolas estão a ser chamados para devolver milhares de euros ao Ministério da Educação. Psicólogos, terapeutas da fala e assistentes sociais tinham vínculos precários, foram depois vinculados num programa de regularização do Estado, mas a nova agência para a gestão do sistema educativo refez as contas e diz agora que os pontos de progressão na carreira em 2017 e em 2018 não são válidos. Pede por isso a devolução do dinheiro. A denúncia chega de Luís Teves, do Sindicato dos Trabalhadores em Funções Públicas e Sociais.
4: Estes trabalhadores foram vinculados por uma lei especial que, no fundo, indicava a contabilização de todos os pontos em tempo de precariedade. Temos uma situação de um casal na zona de Évora, que cada um deles são mais de 7 mil euros, portanto, para um casal, são dois somados, ficam com 14 mil euros de dívida.
2: Declarações ao jornalista Alexandre Abrantes Neves. O Portimonense Sporting Clube do Campeonato de Portugal rompeu a ligação com 26 jogadores do plantel por suspeitas de fazerem parte de um esquema de apostas desportivas. A informação é confirmada à Renascença, por fonte do clube, que atua no quarto escalão do futebol português. Atenção, é um clube diferente do Portimonense SAD, que milita na segunda divisão. Foi por isso instaurado um processo pelo Conselho de Disciplina da Federação Portuguesa de Futebol. O Portimonense Sporting Clube promete colaborar. Na Primeira Liga, é um dia recheado de jogos este sábado, encontro um Estrela da Amadora e Famalicão, depois há um Marítimo Benfica, um Alverca Braga e, por fim, o Sporting Nacional da Madeira. Esta sexta-feira, o Porto garantiu a quinta vitória em 5 jogos, derrotou o Moreirense em casa por 2-1, o Porto sofreu assim o primeiro golo no campeonato e esteve a perder. A fechar, lá fora, este fim de semana, viajam para Moscovo e para Kiev dois enviados dos Estados Unidos da América, o enviado especial Steve Witkoff e o genro de Donald Trump, Jared Kushner. A ideia será reativar as conversações entre Rússia e Ucrânia, claro, com vista ao final da guerra. As horas dos encontros nos dois países não são ainda conhecidas. Sabe-se apenas, sem muitos pormenores, que os negociadores norte-americanos vão primeiro à Rússia e depois à Ucrânia. Da minha parte é tudo. Daqui por uma hora as notícias em antena serão com a Susana Madureira Martins. 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

0: Há missões que parecem feitas para o fracasso. E, no entanto, são precisamente essas que podem revelar a força de uma convicção. São Paulo fala hoje de uma missão cristã sem glamour. Fome, sede, cansaço, falta de casa, trabalho duro, insultos, perseguições. E há uma frase que impressiona. Insultam-nos e abençoamos. Perseguem-nos e suportamos. Somos difamados e respondemos com bondade. A dificuldade de qualquer missão não é continuar fiel quando os resultados não aparecem, quando somos incompreendidos ou até rejeitados. Também o anúncio cristão conhece essa dificuldade. Não se anuncia o Evangelho a partir de uma posição de superioridade, como quem possui todas as respostas. Anuncia-se muitas vezes com fragilidade, paciência e humildade. O importante não é vencer debates nem conquistar pessoas, mas testemunhar com a própria vida que o amor é mais forte do que a ofensa e que a esperança pode permanecer de pé mesmo quando tudo parece correr contra nós. Escreve São Paulo na primeira carta aos Coríntios. Irmãos, nós somos loucos por causa de Cristo, vós sábios em Cristo. Nós somos fracos, vós sois fortes. Vós sois honrados, nós desprezados. Ainda agora suportamos a fome e a sede, andamos mal vestidos, somos maltratados. Não temos morada certa e cansamo-nos a trabalhar com as próprias mãos. Insultam-nos e abençoamos, perseguem-nos e suportamos, somos difamados e respondemos com bondade. Temos sido considerados até ao presente como o lixo deste mundo, como a escória da humanidade. Sou o Padre Vítor Gonçalves, consigo a olhar o dia.
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2: Muito bom dia, são 7 horas, as notícias.
3: Combustíveis em máximos históricos, mas o governo recusa mais descontos. Dezenas de trabalhadores das escolas estão a ser chamados para devolver milhares de euros ao Ministério da Educação. Muito bom dia. O primeiro-ministro recusa mais descontos nos combustíveis, para além da redução no ISP. A Associação de Revendedores prevê aumentos de 10 cêntimos no litro da gasolina e de 12 no gasóleo já a partir da próxima semana. O PS deu, entretanto, entrada no Parlamento de uma proposta para reduzir o IVA dos combustíveis e também dos alimentos. José Luís Carneiro acusa o Executivo da AD de aproveitar-se da crise energética.
4: O governo está a ganhar mais 9 cêntimos sobre cada litro de gasóleo e mais 6 cêntimos de impostos sobre cada litro de gasolina. Nós apresentámos ainda ontem, pela terceira vez, um conjunto de propostas para reduzir os custos com os bens alimentares, para reduzir o custo com os combustíveis.
3: Declarações do líder do PS. A ministra do Ambiente assumiu, entretanto, esta sexta-feira, que quer reforçar os poderes da entidade reguladora dos serviços energéticos para reforçar a capacidade de sancionar as gasolineiras quando for registada falta de transparência nos preços. Há dezenas de trabalhadores das escolas a serem chamados para devolver milhares de euros ao Ministério da Educação, em causa profissionais como psicólogos, terapeutas da fala e assistentes sociais, que eram precários e foram vinculados num programa de regularização do Estado. Agora, a nova Agência para a Gestão do Sistema Educativo refez as contas e diz que os pontos de progressão na carreira em 2017 e 2018 não são válidos, pelo que pede a devolução do respectivo dinheiro. Denúncia de Luís Esteves, do Sindicato dos Trabalhadores em Funções Públicas e Sociais.
5: Estes trabalhadores foram vinculados por uma lei especial que, no fundo, indicava a contabilização de todos os pontos em tempo de precariedade. Temos uma situação de um casal na zona de Évora, que cada um deles são mais de 7 mil euros, portanto, para um casal, são dois somados, ficam com 14 mil euros de dívida.
3: O sindicato já fez queixa na Inspeção da Educação e também na Provedoria da Justiça, mas ainda aguarda resposta. Na Primeira Liga, o campeão em título continua com percurso limpo no campeonato. O Futebol Clube do Porto venceu ontem à noite em casa o Moreirense por 2-1, apesar de ter estado a perder por 1-0. Bednarek foi decisivo na vitória do Porto e Frauolte saiu de maca do relvado. Continuamos no Porto para a rentrée cultural da cidade. Os concertos da Avenida estão de regresso, com vários espetáculos para todas as idades. Um regresso depois do verão, que serve também para comemorar a grande revolução que foi a cidade Porto 2001 há 25 anos.
6: Um ano e um depois de Porto 2001, na cidade, no seu ecossistema artístico, na sua oferta cultural, é indesmentível que foi um efeito verdadeiramente transformador. Iniciativa que guindou a cidade a um novo patamar da sua oferta cultural, designadamente com este...
3: Jorge Sobrado, vereador da Cultura da Câmara do Porto. E atenção às temperaturas, o calor vai manter-se. As temperaturas voltam a tocar os 40 graus em alguns pontos do país. Praticamente todo o território continental está sob aviso amarelo este sábado. Regressamos daqui a uma hora. Até já.
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2: Bom dia, bom fim de semana, passa das 7 da manhã, já é setembro e há qualquer coisa neste primeiro fim de semana do mês que sabe a transição, é ou não é? Para muitos as férias acabaram, as malas voltaram para o armário, começamos a pensar no regresso às aulas, nos horários, nas agendas, mas calma porque hoje ainda é sábado, então podemos respirar. É uma boa manhã para, não é para começar já a correr atrás de setembro, mas para tomar o pequeno almoço com tempo, dar uma volta, ficar mais 5 minutos na cama, simplesmente ouvir rádio, o que quiser. Estou consigo.

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0: Está com a Renascença. Bom fim de semana. A seguir canta Mojo Lady.
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0: Passa um ótimo sábado, continuamos com tempo quente neste fim de semana, por vezes céu nublado. Temos máximas hoje de 28 graus para Braga, temos Évora à espera de 40, 38 para Beja, temos 36 para Setúbal e para Lisboa também, 33 para Sagres, Faro à espera de 32 e o Porto 27 graus de máxima. Bom fim de semana!

0: está com a Renascença, bom fim de semana. Espero que tenha tido umas ótimas férias. Eu estive em agosto. Fui à Tanzânia numa expedição ao Kilimanjaro, a montanha mais alta da África, e gostava de lhe contar o que aconteceu, porque foram vários dias a subir, sempre com a altitude a aumentar, o ar a ficar cada vez mais fino, o corpo a obrigar-nos a prestar muita atenção a coisas que no dia-a-dia, olha, nós damos por garantidas. Logo no início, os guias repetiam muito uma expressão em Swahili, pole pole, quer dizer devagar, devagar. No início parece uma instrução técnica, mas sabe que na montanha andar devagar ajuda o corpo a adaptar-se à altitude e pode fazer a diferença entre conseguir continuar e ter de parar. Mas ao fim de alguns dias, pole pole começa a ganhar outro significado. Nós percebemos que nem todos caminhamos ao mesmo ritmo, que há momentos em que avançamos, que há outros em que precisamos que esperem por nós, outros em que temos de decidir se queremos mesmo continuar. E também percebemos que estar ao lado de alguém nem sempre significa puxá-lo para a frente, porque às vezes significa deixar aquela pessoa parar, se ela realmente quiser fazer isso, não é? Foi uma das coisas que mais trouxe comigo desta viagem, a ideia de que ir depressa ou ir mais depressa não significa necessariamente chegar mais longe, porque ali é mesmo saborear cada passo. O som que tenho para lhe mostrar é do momento em que o guia que estava ao meu lado explica exatamente este pole pole e o que significa.
1: So this is the rhythm we're going, very pole pole already.
2: Yes, I do this because I want everyone to cope on it, to manage to be with us. Yes.
1: Okay, so this is everyone's rhythm.
2: Yes.
1: People that want to move faster, they need to stay at this pace.
2: For the moment, we want everyone to stay with us, but tomorrow we can split the group. The one which want to go fast, they can go fast. The one who want to stay with this space can still go like this.
1: Okay. How many hours until Mandara Hut?
2: Normally it's 3 hours, but with pole pole, maybe 3.5 hours. But we can manage in 3 hours.
1: Okay. How many times have you climbed the mountain?
2: I climbed 350 plus times. Yes.
1: 350 plus.
2: Yes. I never count now because it's my job.
0: Vítor, o nosso guia, a explicar que naquela altura, estávamos no primeiro dia, estava a marcar o ritmo, um ritmo lento, para que toda a gente se mantivesse no grupo. Depois, mais à frente, haveríamos de fazer vários grupos com diferentes ritmos, mas ali, naquele momento, ainda íamos todos pole pole, muito devagar. E a dizer também que já subiu esta montanha, o Kilimanjaro, mais de 350 vezes, e que agora já nem conta porque é o trabalho dele. Foi uma aventura esta expedição ao Kilimanjaro. 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

0: Bom dia. Sempre que somos convidados para um casamento, há um sentimento de gratidão, alegria e esperança. A gratidão natural de quem se sente escolhido para participar daquele momento. A alegria que se vive por poder festejar o amor será sempre uma das maiores alegrias que podemos vivenciar. E a esperança torna-se presente de uma forma única. Cada casal que escolhe casar, assumir de forma mais ou menos pública perante familiares e amigos o seu compromisso de amor e fidelidade, enche-nos de esperança perante o futuro. Que sejam felizes, sentimos e dizemos em dias como este.
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2: Bom dia, são 8 horas, as notícias.
3: O governo quer maior capacidade de sancionar gasolineiras por falta de transparência nos preços dos combustíveis. Fitch sobe rating de Portugal para A+, e a perspectiva é estável. Muito bom dia. O Primeiro-Ministro recusa mais descontos nos combustíveis, para além da redução no ISP. A Associação de Revendedores prevê aumentos de 10 cêntimos no litro da gasolina e 12 no gasóleo já a partir da próxima semana. A Ministra do Ambiente já admitiu, entretanto, que quer reforçar os poderes da entidade reguladora dos serviços energéticos para maior capacidade de sancionar as gasolineiras quando for registada falta de transparência nos preços. É uma revisão em alta. A Fitch subiu o rating de Portugal para A+, com perspectiva estável. A subida reflete, segundo a Agência de Notação Financeira, o reforço das finanças públicas, a trajetória de redução da dívida pública e os saldos orçamentais fortes, sustentados por um grande compromisso político com a prudência orçamental. É uma denúncia do Sindicato dos Trabalhadores em Funções Públicas e Sociais, que já fez queixa na Provedoria de Justiça. Há dezenas de trabalhadores das escolas a serem chamados para devolver milhares de euros ao Ministério da Educação. Em causa estão profissionais como psicólogos, terapeutas da fala ou assistentes sociais precários, que foram vinculados num programa de regularização do Estado. Agora, a nova Agência para a Gestão do Sistema Educativo refez as contas e diz que os pontos de progressão na carreira em 2017 e 2018 não são válidos e pede a devolução do respectivo dinheiro. Na Primeira Liga, o campeão em título continua com percurso limpo no campeonato. O Futebol Clube do Porto venceu ontem à noite em casa o Moreirense por 2-1, apesar de ter estado a perder por 1-0. Bednarek foi decisivo na vitória. Fraolt saiu de maca do relevado. Em França, o PSG continua sem ganhar, perdeu 2-1. Com o Mónaco em Paris, o português Flávio Nazinho marcou pelos monegascos. Vitinha e João Neves jogaram a titulares pelo PSG. Em Madrid, primeira derrota de José Mourinho ao comando do Real, frente ao Betis de Sevilha, gol solitário de Troy Parrott, com Bernardo Silva em campo. Continuamos no Porto para a rentrée cultural da cidade. Os concertos da Avenida estão de regresso, com vários espetáculos para todas as idades. Já esta noite, a Avenida dos Aliados recebe o grande concerto da Orquestra Sinfónica do Porto, Casa da Música, um regresso depois do verão, que serve também para comemorar a grande revolução que foi na cidade, o Porto 2001, há 25 anos.
4: Um ano e um depois da Porto 2001, na cidade, no seu ecossistema artístico, na sua oferta cultural, é indesmentível que foi um efeito verdadeiramente transformador. Iniciativa que guindou a cidade a um novo patamar da sua oferta cultural, designadamente com este...
3: 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Atenção para os dias de muito calor, praticamente todo o território continental está sob aviso amarelo este sábado, exceção para os distritos de Aveiro, Porto Braga e Viana do Castelo. Évora pode chegar aos 40 graus, Beja aos 39 e Lisboa aos 37 graus.
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2: Muito bom dia, está comigo Carla Rocha até às 10. É o primeiro sábado de setembro e eu gosto desta altura do ano, tenho que lhe dizer. Ainda temos dias compridos, ainda sabe bem ir à praia, ainda andamos de manga curta, só que já começamos a sentir que alguma coisa no ar está a mudar. As férias para alguns acabaram, para outros ainda agora começam e há sempre alguém que escolheu setembro para fugir precisamente à confusão de agosto. E olha, se vai aproveitar as férias nesta altura, é provável que apanhe bom tempo, ao contrário de muita gente que tirou férias em agosto. Portanto, seja qual for o seu caso, espero que esta manhã comece devagarinho. Se vai sair ou ficar por casa, se está a trabalhar ou se já está a aproveitar o fim de semana, leve-nos consigo, a Renascença, leve-me a mim, Carla. Faço questão de lhe fazer companhia. Bom fim de semana, aproveite.

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0: está com a Renascença com o fim de semana. Eu disse que ia partilhar consigo como correu a expedição ao Quilimanjaro. É verdade, cometi esta loucura. Em agosto fui subir a montanha mais alta de África numa expedição. Posso dizer-lhe que fiquei a 4.720 metros de altitude, foi o meu limite, foi o máximo que o meu corpo aguentou. E no início é tudo muito agradável, porque entramos num parque natural, o Parque Nacional do Quilimanjaro. A paisagem é maravilhosa, temos floresta tropical. No início eu estava muito entusiasmada. Vamos entrar agora no portão, é o starting point. Diz aqui, wish you a good climb. Estamos mesmo a começar, vamos ver como é que está o grupo. Cláudio, uma palavra que descreva o que estás a sentir.
1: Aventura.
0: Carlos.
2: Ansiedade.
0: Ana.
3: Ansiedade para começar.
0: Já estamos nisto há muito tempo a preparar tudo, há muita ansiedade. Ana.
4: Novidades.
0: Diz?
4: Novidades.
0: Novidades, estás à espera de novidades. Ana Lima.
5: Curiosidade.
0: Ah, ok. Vamos a isto. É este o espírito que se vive. Maria, o que é que sentes agora?
6: Sinto, por agora estou bem.
7: Só sinto que tenho que andar pole-pole.
0: Pole-pole, Pedro.
8: New beginnings. Eu gosto do pole-pole.
0: É devagar, devagarinho.
8: É devagar.
0: Aqui ainda estávamos todos muito contentes, eu muito otimista, mas a verdade é que de facto fiquei a 4.720 metros na última etapa em Quibo, no campo de Quibo, e foi bom porque para além de conseguir olhar os meus colegas avistá-los na montanha no ataque ao cume, fiquei cá em baixo com a equipa a perceber como é que funciona um campo. E esta foi a visita guiada que fiz pelo campo para conhecer as instalações e depois já lhe faço a tradução.
9: Hello.
10: How are you? So this is where our cooks are. This is our kitchen.
9: Yeah.
10: I'm tired, but I'll get better once I start descending. I'm really tired.
9: How was the summit?
10: Sorry?
9: How was the summit?
10: I wasn't in the summit.
9: You didn't go there?
10: No, because I didn't have enough oxygen.
9: Okay, sorry for that.
10: So, better not to go.
9: Everything okay?
10: Sorry?
9: Everything okay?
10: Everything okay.
9: Cool.
10: Just waiting for them to come.
9: Okay. Karibu sana.
10: What is that?
9: Karibu sana.
10: What does it mean?
9: Karibu sana?
10: Yeah.
9: Means welcome.
10: Oh, thank you.
9: You are warmly welcome.
10: Thank you.
9: What is your name?
0: Carla. Este foi o momento em que visitei as instalações. Como deve calcular, tudo o que é usado nas refeições, mesmo na higiene, é transportado por carregadores nesta montanha. Não há água potável neste ponto onde estávamos, portanto ela tinha que ser transportada da etapa anterior, que é Orombo. São muitas horas que estas equipas, que no fundo gerem as operações, muitas horas e muito esforço destas equipas para conseguirem preparar uma expedição como esta. Nunca tinha subido uma montanha. Também foi interessante perceber aqui o cansaço. Eu estava completamente exausta. Dar um passo, andar por este campo custou-me imenso. E a única coisa que eu era capaz de responder na altura, quando me perguntavam como é que estás, era mesmo estou cansada. É muito, muito difícil quando o oxigênio começa a escassear e o corpo começa a pedir para descer. Mas a verdade é que depois, quando desci, fiquei bem e hoje estou bem, recuperada, obviamente. Foi uma experiência inesquecível, agora muito, muito exigente. Portanto, se algum dia estiver a pensar subir uma montanha, fale comigo. Talvez lhe possa dar aqui alguns conselhos. Mande-me um e-mail, carla.racha@rr.pt. Está com a Renascença.

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0: Está com a Renascença, bom fim de semana. Há uma frase que ainda ouvimos algumas vezes, mais até do que gostaríamos, que é a frase: eu até gostava de falar com um psicólogo, mas é caro. E este é precisamente um dos temas de uma entrevista que vale a pena ler no site da Renascença. A bastonária da Ordem dos Psicólogos, Sofia Ramalho, diz que já ultrapassámos uma barreira importante, há menos tabu em pedir ajuda, há mais pessoas a reconhecerem que podem precisar de acompanhamento psicológico, essa parte está resolvida. Agora o problema é o passo seguinte, que é conseguir ter acesso a esse acompanhamento. Para muitas famílias, se não houver resposta no público, resta pagar uma consulta no privado e nem todos podem fazê-lo. A verdade é esta. Há outro tema na entrevista que me chamou também a atenção, que é há cada vez mais pessoas que recorrem à inteligência artificial para falar sobre ansiedade, tristeza, relações ou problemas pessoais. E a bastonária deixa um alerta muito claro sobre o risco de começarmos a tratar um chatbot como se fosse um psicólogo. É uma conversa que vai muito para além disto, fala das escolas, dos jovens, do SNS e até das condições em que trabalham os próprios psicólogos. Vale a pena ler. Está no site da Renascença. A entrevista em destaque em rr.pt com a bastonária da Ordem dos Psicólogos, é a Sofia Ramalho. Maru, agora Kiss Me.

0: Tem uma sugestão para o seu fim de semana, se está por Lisboa. Hoje ainda há música junto ao Tejo. É o segundo e último dia do Festival Portas do Tejo, na Doca da Marinha, com entrada livre. Esta noite sobem ao palco Blue Way e Pedro Abrunhosa e Comitê Caviar. A propósito desta edição do festival, a Zizé Topal conversou com Maria João Correia, presidente da Junta de Freguesia de Santa Maria Maior. Ela é responsável também pela organização. É uma conversa sobre este festival, sobre a nova localização junto ao rio. Vamos descobrir nesta conversa aquilo que ainda pode aproveitar hoje.
1: O Festival Portas do Tejo regressa este fim de semana. Quem passar pela Doca da Marinha, o que é que pode esperar desta edição? Temos assim surpresas ou algo assim diferente dos outros anos?
2: Temos sim. Primeiro mudámos o local. Passámos do Campo das Cebolas para a Doca da Marinha. E de facto aqui foi a grande diferença deste festival, porque ganhou uma dimensão enorme e nós queremos trazer coisas boas à cidade de Lisboa, e Santa Maria Maior quer estar na linha da frente e trazer as famílias, trazer os grupos de amigos. Queremos uma freguesia vivida por coisas muito positivas, e este cartaz traz-nos exatamente essa possibilidade. Hoje, Luai e o Pedro Abrunhosa com o Comitê Caviar, porque de facto este ano o nosso cartaz é fantástico, uhum. Também porque sentimos uma necessidade de apostar que as famílias e que as pessoas possam viver estes concertos de uma forma gratuita e entregar à cidade, claro, neste novo modelo das Portas do Tejo, junto ao rio.
1: E porquê é que escolheram aqui a Doca da Marinha para esta nova localização?
2: Exatamente porque a dimensão do cartaz que escolhemos obrigou-nos à mudança de local. Uma primeira fase era no Campo das Cebolas.
1: Sim.
2: E a dimensão dos artistas, o número de pessoas esperadas para estes concertos é muito maior, e daí uma necessidade, uma questão de segurança,
1: claro,
2: de entregar um espaço que de facto fosse seguro e mais vivido. E nesta parceria com o Turismo de Lisboa proporcionou-nos ser na Doca da Marinha.
1: Isto é de facto um privilégio, estarmos no meio de Lisboa com concertos, ainda por cima com entrada gratuita. Sente que esta questão da entrada ser gratuita acaba por aproximar também as pessoas e criar aqui uma maior comunidade em Lisboa devido a este festival?
2: É isso que nós queremos. É exatamente essa a mensagem que queremos passar, é que a cidade seja vivida e que Santa Maria Maior seja vivida por todos e com todos. E de facto, estes concertos, que se fizermos contas a uma família de 4 pessoas,
1: claro,
2: se os concertos fossem pagos, a maior parte das famílias não pode suportar estes custos. Portanto, ter este cartaz, Ana Bacalhau, Luís Trigueiro, Blue Eye e Pedro Abrunhosa a custo zero,
1: exato,
2: é trazer coisas boas
1: à cidade.
2: E
1: depois é também um cartaz que vai aqui um bocadinho dos 8 aos 80, não é? Acaba por passar por várias gerações, e então é mesmo um festival perfeito para toda a família. Para quem está a ouvir e ainda não decidiu os planos para este, para sábado, dê-nos aqui uma boa razão para passar pelo Festival Portas do Tejo.
2: Venham passar estes 2 dias connosco, serão 2 dias super divertidos para toda a família, para todos os amigos, para ser vivido, para ver o rio, para assistir aos concertos que são fantásticos. Portanto, são só boas razões para trazer as famílias, os amigos, para estarem em convívio em Santa Maria Maior.
0: É Maria João Correia, presidente da Junta de Freguesia de Santa Maria Maior, à conversa com a Zizé Topal. O Festival Portas do Tejo termina hoje, na Doca da Marinha, em Lisboa, a partir das 9 da noite, Blue Way, depois Pedro Abrunhosa e Comitê Caviar. A entrada é livre, nunca é demais recordar, portanto, se ainda não tem planos para este sábado à noite, fica a sugestão da Renascença. Bom fim de semana.
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Não sei quanto assim, mas setembro tem assim um bocadinho a sensação de segunda-feira, não é? É como se setembro fosse a segunda-feira do ano. Regressam os horários, as agendas, o trânsito, os miúdos começam a preparar o regresso às aulas e até aquele despertador que em agosto andou mais sossegado volta a trabalhar, não é? Eu gosto desta altura, confesso que há qualquer coisa boa em recuperar algumas rotinas, organizar os dias, não é? Parece que começamos de novo, sem ser preciso esperar por janeiro. É o fim do ciclo e o começo de um novo ciclo. Ainda por cima, continuamos no verão, aproveite o bom tempo, por isso, devagarinho, se temos de estar só a começar, temos tempo, este é o primeiro fim de semana, aproveite bem, sempre com a Renascença.

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14: Bom dia, são 9 horas. Agora vamos para as notícias.
15: O governo prevê apoios ao gasóleo agrícola, mas recusa mais descontos nos combustíveis. Enviados de Trump viajam este sábado e domingo para Moscovo e para Kiev. Muito bom dia. O primeiro-ministro recusa mais descontos nos combustíveis, para além da redução no ISP. A Associação de Revendedores prevê aumentos de 10 cêntimos no litro da gasolina e de 12 no gasóleo. A partir da próxima semana está previsto o reforço do apoio ao gasóleo agrícola e a ministra do Ambiente já admitiu, entretanto, que quer reforçar os poderes da entidade reguladora dos serviços energéticos para maior capacidade de sancionar as gasolineiras quando for registada a falta de transparência nos preços. Preocupação com a falta de anestesistas no SNS. A Ordem dos Médicos pede uma reunião urgente com o Ministério da Saúde e a Direção Executiva do Serviço Nacional de Saúde. Há mais 500 especialistas inscritos do que havia há 3 anos. O problema estará, segundo a Ordem, na falta de condições para atrair profissionais para os hospitais públicos. Na maternidade Alfredo da Costa, apenas uma anestesista assegurou na semana passada um turno inteiro sozinha e escreveu uma carta à direção a denunciar a situação, Marisa Gonçalves.
16: A carta alerta para uma realidade constante e descreve um período de 24 horas em que se comprova a falta de médicos. A título de exemplo, num só dia, a 29 de agosto, foi necessário assegurar simultaneamente 3 anestesias. A médica diz que foi possível atender a todas as situações, mas apenas porque ficou a assegurar 2 salas de bloco ao mesmo tempo. Uma circunstância acrescenta que torna impossível garantir uma resposta segura e eficaz com apenas 1 anestesiologista. A médica em causa frisa que a segurança não pode depender de 2 emergências não acontecerem ao mesmo tempo. A carta sugere, entre outras medidas, o encerramento da urgência obstétrica a novas admissões por todas as vias, mantendo-se a assistência às mulheres já internadas e a resposta à emergência interna, também a concentração temporária da urgência obstétrica num outro polo da OLS com capacidade para receber utentes e ainda a definição prévia de um plano de contingência.
15: A falta de anestesistas no público, a Ordem dos Médicos pede reunião urgente ao Ministério da Saúde. Um acampamento turístico em Moçambique foi atacado por terroristas esta sexta-feira. O treinador português de futebol, Carlos Queiroz, é um dos sócios do empreendimento em causa. Pelo menos uma pessoa morreu e cerca de 2.000 foram obrigadas a sair do local na província do Niassa, no norte do país. 2 enviados dos Estados Unidos da América viajam este sábado e domingo para Moscovo e para Kiev. O enviado especial Steve Witkoff e o genro de Donald Trump, Jared Kushner, Washington pretende reativar as conversações entre a Rússia e a Ucrânia. Os negociadores norte-americanos vão hoje à Rússia e amanhã à Ucrânia. No Open dos Estados Unidos, as tenistas norte-americanas Serena e Venus Williams foram eliminadas esta madrugada na estreia em pares do Open dos Estados Unidos, ao perder frente à taiwanesa Ao Ching, que faz par com a australiana Maya Joint. Já o espanhol Carlos Alcaraz, detentor do título, apurou-se ontem à noite para os 8º de final do último Grand Slam da temporada, depois de vencer o chinês Yi Bingwu em apenas 3 sets.
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14: Bom dia, um ótimo sábado. Para muita gente, o sábado já começou há horas. Há quem esteja para ir às compras, quem leva os miúdos a algum lado, quem tenha combinado um pequeno almoço, quem esteja a caminho da praia. Para outras pessoas, começa tudo muito devagarinho. Se é o seu caso, está agora a beber o seu café ou a saborear mais um momento na cama, está tudo bem, aproveite. É para isso que estes dias servem. Está com a Renascença, está comigo Carla Rocha até às 10. Agora, aba!

Bom dia, está com a Renascença, bom fim de semana, bom regresso. Se veio de férias agora, está como eu. Em agosto participei numa expedição ao Kilimanjaro, na Tanzânia. O Kilimanjaro é a montanha mais alta da África. Muita gente disse, estás maluca, Carla? E é verdade, à distância, uma subida, uma aventura destas pode parecer assim uma experiência louca e até muito individual, não é? Porque são as nossas pernas, é o nosso corpo, é o cansaço, é a vontade, a força de vontade que temos ou não para agarrar esta aventura. Mas uma das primeiras coisas que se percebe numa montanha de altitude como esta é exatamente o contrário, é que ninguém sobe sozinho. Há uma equipa inteira a tornar este caminho possível, guias que conhecem a montanha como ninguém, que já subiram centenas e centenas de vezes e que cuidam da segurança. Há carregadores que levam às costas uma parte enorme de tudo aquilo que é preciso na montanha. Cozinheiros que preparam as refeições quando nós já só pensamos em sentar e respirar. E depois há também o próprio grupo, não é? Com pessoas que esperam umas pelas outras, que voltam atrás, que motivam ou que simplesmente caminham lado a lado. Ao longo destes dias, foram 5 dias a subir, 2 dias a descer. Fui também percebendo que ajudar tem significados diferentes. Às vezes ajudar alguém é incentivar a que essa pessoa dê mais um passo. Outras vezes é esperar. Pode ser voltar a fazer o caminho com essa pessoa, um caminho que já tínhamos feito só para acompanhar. E pode ser também aceitar que naquele momento o outro já chegou ao seu limite. E nesta montanha, nesta expedição ao Kilimanjaro, éramos um grupo de 13 pessoas, vivemos tudo isto. Foi uma experiência muito intensa, mas também muito bonita pela forma como nos obrigou a olhar uns para os outros, ritmos diferentes, ritmos que vão mudando, como é que percebemos rapidamente o que é que cada pessoa precisa, como é que nos ajustamos. Foi um caminhar em conjunto, com muitos momentos de silêncio, mas como houve aqui, com muitas partilhas. Não só entre nós, mas também com as pessoas que fomos encontrando no caminho. E, de facto, a equipa da montanha e todos os guias merecem a nossa admiração pelo esforço e pela dedicação que têm. 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É Ouvir o Mundo, em breve, sobre o Kilimanjaro.

Tenha um ótimo fim de semana. Está com a Renascença aqui na rádio e no site rr.pt.

0: Um ótimo sábado com a Renascença. 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

Há um filme português que vai estrear em breve e que não vai querer perder. Chama-se Santo António, Casamenteiro de Lisboa. E há uma ideia que atravessa todo o filme. E esta, Lisboa não está à venda. O realizador é Ruben Alves, é o realizador da Gaiola Dourada. Se não viu o filme, é maravilhoso. E então, o Casamenteiro de Lisboa pega numa das tradições mais populares da cidade, os casamentos de Santo António, para falar de uma Lisboa que muda entre o turismo, alguma perda de identidade, pelo meio, muito humor, romance, cenas comoventes e um grande elenco, com Rita Blanco e Joaquim Monchique à frente deste elenco de luxo. A Renascença é rádio oficial, temos convites para a antestreia, que está marcada para dia 8 de setembro, em Lisboa e no Porto. Santo António Casamenteiro, pode ver o trailer e saber mais também sobre o filme e sobre como pode ganhar convites no site rr.pt.

Renascença comigo, Carla Rocha, até às 10 neste fim de semana quente, por vezes com céu mais cinzento, temperaturas que chegam aos 40 graus em Évora. Amanhã, domingo, também lá perto, 39 em Évora, mas vamos centrar-nos nas temperaturas de hoje. Temos 36 em Lisboa, 38 para Santarém, 33 para Leiria, 27 para Aveiro e também para o Porto, 28 para Viana do Castelo, 36 em Vila Real, 33 em Sagres, Faro à espera de 32 graus. Aproveite, está calor, aproveite estes dias quentes. É o verão que, não vou dizer que está a dar as últimas, porque ainda temos assim alguns, temos mais um fim de semana pela frente e temos mais dias para aproveitar, mas é sempre bom, não é? Setembro que está a entrar, as rotinas, os regressos.

fazem parte da banda sonora da nossa vida e de repente percebemos que continuam por aí a fazer música nova até. É o caso dos Simple Minds, que estão quase a celebrar 50 anos de carreira. Ouviu bem? 50 anos de carreira. E acabam de anunciar um novo álbum, o Sacrosanct, e uma nova digressão mundial. E há duas paragens em Portugal, por isso é que lhe falo sobre isto também. Dia 5 de Abril do próximo ano, no Porto, e no dia seguinte, dia 6 de Abril, em Lisboa. É claro que vai haver música nova, mas também vai haver clássicos que atravessaram e continuam a atravessar gerações e que provavelmente vai reconhecer assim nos primeiros segundos. Os bilhetes são postos à venda no próximo dia 11 de setembro e pronto, a boa notícia é que no site da Renascença tem todos os detalhes sobre Simple Minds em Portugal no próximo ano. Está em rr.pt.

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15: Bom dia, são 10:09 nos Açores. E antes do regresso do Júlio Isidro ao Hotel Califórnia, que notícias é que estão em destaque? Bom dia.
16: Bom dia, Witkoff e Kushner já chegaram a Moscou. Enviados de Trump tentam mais uma vez a paz entre a Rússia e a Ucrânia. Mais uma pessoa foi resgatada nas últimas horas de um túnel no Nepal. O Primeiro-Ministro recusa mais descontos nos combustíveis, para além da redução no ISP. A Associação de Revendedores prevê aumentos de 10 cêntimos no litro da gasolina e 12 no gasóleo a partir da próxima semana. Está previsto o reforço do apoio ao gasóleo agrícola e a Ministra do Ambiente já admitiu, entretanto, que quer reforçar os poderes da entidade reguladora dos serviços energéticos para maior capacidade de sancionar as gasolineiras quando for registada falta de transparência nos preços. A agência de notação financeira Fitch subiu o rating de Portugal. Em resposta, o governo salienta em comunicado que Portugal passa a ter um rating igual ao de França ou Bélgica e diz que o país alcançou um patamar só ultrapassado por 6 países na zona euro. Para o governo, a subida demonstra a confiança dos investidores internacionais na economia portuguesa. Preocupação com a falta de anestesistas no SNS. A Ordem dos Médicos pede uma reunião urgente com o Ministério da Saúde e a Direção Executiva do Serviço Nacional de Saúde. Há mais 500 especialistas inscritos do que havia há 3 anos. O problema estará, segundo a Ordem, na falta de condições para atrair profissionais para os hospitais públicos. Na maternidade Alfredo da Costa, apenas uma anestesista assegurou na semana passada um turno inteiro sozinha e escreveu por isso uma carta à direção a denunciar a situação, Marisa Gonçalves.
4: A carta alerta para uma realidade constante e descreve um período de 24 horas em que se comprova a falta de médicos. A título de exemplo, num só dia, a 29 de agosto, foi necessário assegurar simultaneamente 3 anestesias. A médica diz que foi possível atender a todas as situações, mas apenas porque ficou a assegurar 2 salas de bloco ao mesmo tempo. Uma circunstância acrescenta que torna impossível garantir uma resposta segura e eficaz com apenas 1 anestesiologista. A médica em causa frisa que a segurança não pode depender de 2 emergências não acontecerem ao mesmo tempo. A carta sugere, entre outras medidas, o encerramento da urgência obstétrica a novas admissões por todas as vias, mantendo-se a assistência às mulheres já internadas e a resposta à emergência interna, também a concentração temporária da urgência obstétrica num outro polo da OLS com capacidade para receber utentes e ainda a definição prévia de um plano de contingência.
16: A falta de anestesistas no público, a Ordem dos Médicos pede reunião urgente ao Ministério da Saúde. Enviados dos Estados Unidos da América já terão chegado a Moscou, segundo a agência russa Interfax, citada pela Reuters. O enviado especial Steve Witkoff e Jared Kushner, genro de Trump, deslocaram-se num avião privado. Amanhã será a vez de ambos se deslocarem à Ucrânia para mediarem mais uma tentativa de paz. Mais uma pessoa foi resgatada nas últimas horas de um túnel no Nepal. A Reuters dá conta que um chinês foi retirado dos escombros após as inundações de há 10 dias. 1.225 pessoas morreram na sequência desta catástrofe natural que atingiu os Himalaias.
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15: Muito bom dia, bom fim de semana, bem-vindo ao Hotel Califórnia. 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Júlio Isidro, bom dia, bem-vindo, 10ª temporada.
8: Júlio, bem-vindo, muito obrigado. muito obrigado também a esta possibilidade de comemorar 10 temporadas com um programa e particularmente com uma companhia como a sua.
15: Muito
8: para
15: obrigado.
8: Além da companhia dos ouvintes, que tem sido absolutamente inestimável.
15: Mesmo. Isto tem sido tão bom que foram, pareceram longos estes dias sem estarmos juntos aqui, não é?
8: É que estamos a fazer rádio moderna à antiga, que é uma coisa que tem uma certa graça, não é? E portanto, quer dizer, só temos que dizer que vamos contar com mais e mais ouvintes a partir agora desta 10ª temporada, onde vamos fazer grandes comemorações. Hoje é já um fogatório para começar.
15: Então.
8: Ora bem, uma vez que eu vim de umas férias que não tive, vamos recuar no tempo. Vamos fazer as mochilas e vamos embarcar até San Bernardino, na Califórnia, para curtirmos, como se eu tivesse curtido nessa altura, os 3 dias do US Festival of Music. Bem, o elenco é de arrasar. Nós temos aqui grandes festivais, mas com o elenco deste naquele tempo era extraordinário. O Tom Petty, os Fleetwood Mac, os Police, os Cars, Talking Heads, os Kinks, os Ramones, B-52s, o Gang of Four, Grateful Dead, Pat Benatar e Jackson Brown. Tudo ao alcance de qualquer coisa como $10. O fundador da empresa de computadores Apple, um senhor chamado Wozniak é que foi o patrocinador deste evento. Portanto, ele deve ter vendido muito, muito computador para pagar a esta gente toda. Ora bem, e deste elenco eu fui buscar o quê? Fui buscar os Kinks, por uma razão muito simples. É porque não há nada como cantar uma canção dedicada à Lola. Ah. Gosto de Lola, é um nome giro, Lola. Foi uma banda britânica fundada em Londres em 1964 pelos manos Ray e Dave Davies. Por acaso, um dos grandes problemas é que os dois manos davam-se muito, mas muito mal.
15: Pois era.
8: Mesmo assim, duraram até 1996, embora com muitas brigas entre os manos, e até foram proibidos de fazer turnés, porque nas turnés, então, acho que andavam mesmo ao biscoito, um com o outro. Mas enfim.
15: Ao biscoito é muito bom.
8: Ao biscoito. Ora bem, então vamos ficar com os Kinks, Lola, e venham daí, estamos na Califórnia, em San Bernardino.

0: engraçado que o Júlio falou em São Bernardino, na Califórnia, mas também temos um São Bernardino aqui junto a Peniche.
1: Exatamente, exatamente.
0: Que é a terra do nosso Carlos Bastos. Ora bem, há discos ao vivo que registam um concerto, há muitos, gostamos mais de uns do que outros, mas depois há outros que conseguem guardar uma época inteira. Sinatra at the Sands pertence a este segundo grupo. Em 1966, Frank Sinatra tinha 50 anos. Estava no auge, quando subiu ao palco do Copper Room, no lendário Sands Hotel em Las Vegas. E atrás dele estava a extraordinária orquestra de Count Basie, com os arranjos e a direção do então muito jovem Quincy Jones. Isto foi o primeiro álbum ao vivo da carreira de Frank Sinatra e tornou-se um dos seus discos mais emblemáticos. Ali ouvimos...
1: É dos velhos tempos da Capitol Records.
0: Exatamente.
1: Gravava na Capitol Records.
0: Exatamente. Ali ouvimos não só apenas o cantor, mas também o entertainer, que conversava, brincava com as pessoas e mostrava como era uma noite em Las Vegas nos anos 60. Bom, e agora, para assinalar os 60 anos, Sinatra at the Sands vai regressar numa edição especial em duplo vinil. Tem novas misturas, nova masterização, fotografias inéditas e ainda vai haver uma caixa, isto é que é extraordinário, e vai haver uma caixa com 5 concertos completos daquela histórica temporada que vão ser editados pela primeira vez. 60 anos depois, então vamos poder voltar ao Sands.
1: Então isso vai-se vender nas casas da especialidade.
0: Exatamente, ora bem, exatamente.
1: É, vou já dar um terço de entrada e o resto em 24 meses.
0: Exatamente. Não, mas acho muito curiosa esta caixa com 5 concertos completos daquela temporada e que nunca foram editados e vão sê-lo agora.
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0: Olha, eu posso dizer-lhe, Júlio, que este ano fiquei por cá por Lisboa, mas nunca tinha feito tanta praia como fiz este ano. Há muitos anos que não fazia tanta praia. E este ano posso dizer-lhe que houve um dos dias que levei Sands para a praia, porque ouvi este disco do princípio ao fim.
1: Deve ser maravilhoso, deve ser maravilhoso.
0: Ora, ouvi o original, obviamente. E agora, Júlio?
1: Claro. Olha, vamos falar de tempestades, porque estamos a viver um tempo de tempestades e aí veio à memória uma tempestade que, apesar de tudo e apesar da destruição que motivou, nos salvou um grande músico americano. Estamos a falar de 2005, quando o músico e cantor de blues, o Fats Domino, foi recuperado, absolutamente recuperado, por equipas de salvamento na sequência do furacão Katrina. A gente esquece depressa das coisas, porque passaram realmente 21 anos
0: de
1: ter assolado a cidade de New Orleans, e na altura o Fats Domino tinha 77 anos e tinha sido dado como desaparecido em New Orleans, depois das enormes inundações que deixaram um rastro de destruição e a perda de muitas vidas. O senhor Fats Domino, que morreu em 2017, chamava-se Antoine Calixte Dominique Domino. E tem uma particularidade. O seu primeiro single, chamado The Fat Man, o Homem Gordo, ele assumia, é considerado por alguns historiadores da música como o primeiro single de rock and roll a vender mais de 1 milhão de cópias. Imagina há quantos anos. Mas Fats Domino, durante toda a sua vida, vendeu 110 milhões de discos. E vamos ficar agora com um clássico dele ao piano, é evidente. Blueberry Hill, o senhor Fats Domino, em memória dele e também como respeito por todas as tempestades, por todas as revoltas da natureza, diria eu, neste momento, que se tem vindo a sentir e que tem feito tantas vítimas pelo mundo inteiro.

0: não é nada combinado, mas essas duas combinaram muito bem. O Frank Sinatra com o Fats Domino, maravilha. Bom, o Júlio concorda comigo quando eu digo que há títulos de canções que toda a gente conhece, mas que passados mais de 40 anos talvez já não precisem de uma pequena, ou talvez já precisem de uma pequena explicação. Por exemplo, o Júlio sabe, eu sei, muita gente sabe, mas há pessoas que se calhar não, nunca ouviram falar da Máquina Zero.
1: Ah, Máquina Zero.
0: Em 1983, o Rui Veloso editou Guardador de Margens, um dos grandes sucessos do disco, que nasceu mais uma vez da parceria com o Carlos T, claro. E Máquina Zero conta a história de um jovem que foi chamado à inspeção, que tenta, à inspeção militar, obviamente, que tenta escapar à tropa dizendo que não ouve bem, que tem miopia e, acima de tudo, não nasceu para andar de espingarda na mão. E a tal Máquina Zero, então, para quem não sabe, se tivermos mais jovens a ouvir, nos temos com seguramente, era a máquina usada para rapar o cabelo aos recrutas, ou seja, ir à Máquina Zero significava que a desculpa não tinha resultado e que a tropa estava mesmo à espera dele. Bom,
1: que tinha, como eu tenho essa experiência, que tinha uma outra versão. Vais levar uma carecada.
0: Exatamente. Eu não veio, eu não fui à tropa. Bem, mas a verdade é que por trás do humor, Carlos T. e Rui Veloso deixavam uma mensagem muito clara contra a guerra e a divisão do mundo em blocos. Na altura sentíamos isso. Mas mais de 40 anos depois, bom, já não há serviço militar obrigatório, mas ainda sabemos cantar este refrão. Vamos a isso.

0: e grande carecada em forma de música. Bom, já sabes,
1: não, no... E também se usava mais uma expressão: vais levar uma carecada que é para não caírem cabelos na sopa.
0: Exatamente. Muito bom. Há muito que não via essa também. Ora, estamos no Facebook, vá lá, dê as boas-vindas ao Júlio. Eu já tinha regressado antes, o Júlio está a regressar agora para esta 10ª temporada. Fazemos 9 anos do Hotel Califórnia juntos em dezembro deste ano. Começámos em dezembro de 2017. Há mais música já a seguir.
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0: Muito bom dia, bom fim de semana, é o Hotel Califórnia, hoje o início da 10ª temporada. Como é que continuamos, Júlio?
1: Olha, continuamos com uma memória triste que aconteceu exatamente quando eu não tinha acesso ao microfone, neste mês e tal de ausência que é comum na Renascença a todos os seus colaboradores. Mas aconteceram coisas tristes e uma delas foi a partida da voz do Estrovante, a voz de Feiticeira, a voz de Timor e tantas outras canções. Ele partiu e ainda nem estamos habituados à ideia da sua ausência.
0: Mesmo.
1: Estou a falar, obviamente, de Luís Represas, que nos deixou aos 69 anos. E a única consolação que podemos ter é que a voz ficou gravada e, portanto, eterniza a presença entre nós do meu querido amigo Luís Represas. Ele estava a comemorar 50 anos de carreira, com dois concertos agendados já para o ano, e, tanto quanto sei, os concertos vão-se mesmo realizar, porque há um ato comum de solidariedade do mundo da música para que os concertos se realizem em homenagem ao Luís Represa. Era inevitável.
0: Já agora, Júlio, dizer, foi uma ideia da nossa querida Silvia Alberto, nas redes sociais, de manter o espetáculo.
1: Exatamente.
0: E que os amigos reproduzissem em palco as canções do Luís.
1: É muito bonito, porque as pessoas da música têm coração. Há uns que têm só uma caixa registadora, mas a maior parte tem coração.
0: Exatamente.
1: Ora bem, e eu podia contar inúmeras histórias que vivi com o Luís Represas desde os seus 18 anos, quando me apareceu no rádio para apresentar o seu primeiro LP, o seu com o Estrovão de Todos. Fiz uma entrevista coletiva com um microfone para todos. Ora bem, mas quero... Neste momento, nós começamos sempre a lembrar-nos de coisas. E eu não fico nada intimidado com a ideia de que, na altura da partida de alguém, nós nos lembramos dos momentos que tivemos com eles. E lembrar isso nas redes sociais não faz mal a ninguém.
0: Claro.
1: Nem é um ato de ostentação, ao contrário do que algumas pessoas pensam. Porque houve uma altura, ao longo desta minha carreira, em que, mais uma vez, eu estava a falar sozinho. Não tinha microfone nem câmaras à minha frente e estava, na prática, sem trabalho. Encontrei o Luís Represas num restaurante, e sei onde foi, na Calçada da Ajuda, e ele diz-me assim: ó, Júlio, estás saneado? Diz-me cá, não, agora não me tenho arranjado trabalho, quer dizer, é daquelas coisas, e tal, como eu nunca fui funcionário de coisa nenhuma, olha, tem-me acontecido. Ouve lá, o que é que nós podemos fazer para tu voltares ao trabalho? Disse: olha, é só esperar, porque a vida dá muitas voltas. Júlio, se for preciso de alguma coisa, diz, estás à vontade. Não vou esquecer nunca destas palavras do Luís Represas, que continuo a gostar perdidamente.

0: Obrigado.
1: Muito obrigado, Luís Freitas.
2: Confesso, Júlio, que nunca tinha ouvido esta versão.
3: É que muito maravilha. Bonita, muito bem executada, e ele a cantar afinadíssimo. Isto tem mais ou menos um ano, esta gravação.
2: Olha, e os duetos que o Luís já deve ter feito com a Bonnie Tyler, veja lá. E quando morreu Bonnie Tyler, no início de julho, eu recebi uma mensagem para o Hotel Califórnia, e que guardei, porque achei que merecia ser partilhada aqui. Entretanto fomos de férias, passaram quase 2 meses, mas eu não me esqueci dela, ficou guardadinha. A mensagem é do isso. Gil Carmo. Olá Gil, bom dia, muito obrigado pela sua mensagem. O Gil é motorista de táxi em Albufeira e que escreveu textualmente assim: transportei inúmeras vezes a senhora Bonnie Tyler e vou sentir a falta não só da cantora, mas da senhora, da sua simpatia, da sua simplicidade, da sua elegância e do seu sorriso fácil. Diz o Gil, era uma verdadeira embaixadora da nossa cidade de Albufeira que tanto o amava. E o Gil acrescentava ainda: e sim, a discoteca Kiss ainda existe, que nós aqui questionámos isso, que eu não sabia que se a discoteca Kiss estava a funcionar. Gil, esta resposta chega com quase 2 meses de atraso, mas tinha mesmo que ser, porque no dia em que Bonnie Tyler morreu falámos todos da cantora, da voz inconfundível, das canções que ficaram, mas o Gil lembrou-nos de outra Bonnie Tyler, a mulher que entrava num táxi em Albufeira, que sorria, que era simples, simpática e que deixou saudades a quem se cruzava com ela longe dos palcos. Muito obrigado, Gil, por nos ter contado esta Bonnie Tyler. Quanto à discoteca Kiss, fica feita então a correção, a Kiss continua aberta, nós é que entretanto fechámos para férias. Bom, e para recordar Bonnie Tyler, eu escolhi uma canção que quase toda a gente associa à outra voz. The Best tornou-se um dos grandes hinos de Tina Turner, mas exato, antes de Tina Turner a transformar num clássico, Bonnie Tyler já tinha gravado. Foi em 1988, no álbum Hide Your Heart, Tina Turner gravou a sua versão no ano seguinte. Portanto, Gil, esta também é para si. Bonnie Tyler, antes de Tina Turner.

0: Bonnie Tyler gravou este The Best antes mesmo de Tina Turner. E agora, Júlio?
1: Olha, e agora passamos pela música francesa. Como sabe, eu tenho sempre um pequeno apontamento de música francesa. Música latina, também posso passar música espanhola, ou seja o que for. Mas neste caso é para falar de um cantor que pouca gente se lembrará. Mas, no entanto, a França inteira lembra-se dele e tem ainda o prazer de se lembrar dele com ele vivo, porque tem 87 anos e só agora é que está a anunciar a sua retirada. Bom, desta vez vou deixar de cantar, pelo menos em público. Ele chama-se de origem Gaston Grenassiat e nasceu na Argélia Francesa há 87 anos. Mas não é conhecido em França porque Gaston Grenassiat não dava jeito nenhum. É conhecido por Enrico Macias. Enrico Macias. Depois da independência da Argélia, ele teve que fugir. Exilou-se em França com a família em 1961. Desde então, começou a fazer canções, começou a gravar e conquistou o título de um dos artistas franceses mais ouvidos e mais queridos de França. E, no entanto, praticamente aqui, entre nós, não é muito conhecido. A música dele tem sempre uma certa influência, digamos, do norte da África, pelo menos. Ele esteve largos anos impedido de conhecer o seu próprio país natal. Ah. Isso, entretanto, passou. E gravou em mais de 11 idiomas. Em francês, em italiano, em espanhol, em hebraico, em inglês, em árabe, por aí fora. E cantou muito, sobretudo, a gratidão que tinha pelo seu país de adoção. A França adotou-o, acarinhou-o, e pela forma como o acolheu. E ele anunciou agora que se vai retirar do mundo artístico. Um bom descanso. Merci bien, monsieur Enrico Macias. E eu escolhi uma canção que reflete isso tudo. É Paris, tu m'as pris dans tes bras. Ou seja, Paris, tu recebeste-me nos teus braços. Ele continua até ao final dos seus dias a estar grato à França por o ter recebido, a ele e à família, onde conquistou o estatuto de um grande cantor, um grande intérprete da música francesa, Enrico Macias.

0: Olha, não conhecia Enrico Macias, não conhecia mesmo.
1: Exatamente.
0: Júlio, eu, se tivesse as suas filhas agora aí perto de si, eu lançava-lhe aqui um desafio em direto na rádio. Mas como não deve ter, mesmo assim fica a pergunta. Se hoje perguntasse a uma das suas filhas quem é que canta Aiko Aiko, provavelmente a resposta seria Justin Wellington. E é verdade.
1: É, exatamente. É
0: verdade. Mas, se perguntar aos pais, ou pergunto eu a si agora, Júlio, talvez diga The Bell Stars. E, no entanto, nenhum deles gravou o original. A história de Aiko Aiko começou há mais de 70 anos em New Orleans. A canção nasceu inspirada nos cânticos das tribos, nas tribos afro-americanas do Mardi Gras e foi gravada pela primeira vez em 1953. E desde então é que teve várias versões, dezenas de versões, e tornou-se uma das músicas mais regravadas da música popular. E para muitos de nós, a versão mais marcante continua a ser a dos The Bell Stars, editada em 1982 e redescoberta poucos anos depois na banda sonora do filme Rain Man, com Dustin Hoffman e Tom Cruise.
1: É, exatamente. Pois. Um filme maravilhoso também.
0: Quase 40 anos mais tarde, foi então a vez do tal Justin Wellington, que eu passo muito nas minhas festas, dar-lhe uma nova vida, levando o Aiko Aiko às plataformas digitais, ao TikTok e, claro, às pistas de dança em todo o mundo. E é curioso que há músicas que fazem sucesso, mas depois há aquelas que têm o raro privilégio de serem descobertas geração após geração. E agora estão a perguntar, mas que música é esta? Muitos já terão identificado, outros talvez não. Vamos ouvir então uma dessas versões de 1982, de Bell Stars com Aiko Aiko.

0: Os mais novos a esta hora diziam: ah, sim senhor, não sabia que o original não era de Justin Wellington. Acontece.
1: É exatamente, é quando o velho se faz novo.
0: Exatamente, acontece muitas vezes.
1: E é muito interessante. Acontece
0: Júlio,
1: tantas
0: como
1: vezes.
0: É que fechamos esta hora? Passou tão
1: pressa. Olha, vamos recordar um momento importante, de certeza, da vida de Sir Elton Hercules John. Ele é um Hércules mesmo, a resistir a tantas doenças e a tantas limitações de caráter físico.
0: Mesmo.
1: Em 2019, foi editada uma série de selos pela Royal Mail, no Reino Unido, é evidente, para celebrar a contribuição de Sir Elton John para a música. O compositor

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1: De pau, mas tinha ambulante de cabedal. Bom, vamos lá ver. E realmente tive a ocasião de levar o Elton John para Vilar de Mouros e depois também de o entrevistar. Já na qualidade de entrevistador, ele ficou até um bocado desconfiado com essa circunstância. O que é isto? Isto parece um circo onde o equilibrista também vende algodão doce nos intervalos. Mas enfim, pronto. De qualquer das maneiras, quero aqui recordar que Sir Elton John, em 2019, tinha uma coleção de selos. E tanto quanto sei, por aquilo que tenho visto e lido ao longo destes anos todos, Elton John, apesar de tudo, é, e sendo uma vedeta extraordinária e riquíssimo, é um homem de alguma modéstia, o que lhe encaixa perfeitamente esta questão da edição de selos, porque mais vale selo do que parcelo.
2: Ora, aí está.
1: Acho, exatamente. Vamos então ficar com um tema que é clássico da carreira de Elton John.
2: Elton John, já agora, Júlio, desculpa acrescentar, vai atuar na próxima segunda-feira no Rock in Rio no Brasil. Uma das suas raras aparições.
1: Está a ver.
2: Nos últimos tempos, e já agora uma história muito curiosa. E só no Brasil é que ele toca uma canção chamada Skyline Pigeon, que é do seu primeiro álbum.
1: Eu lembro do primeiro álbum, Skyline Pigeon.
2: Porquê? Porque essa música fez parte da banda sonora de uma novela em 73. E ele praticamente só toca essa música no Brasil. Das vezes todas que vai, ele não falha, enquanto que nos outros países ele não toca esta canção. Ora bem, vamos ouvir Elton John, antes de dizer que o Hotel Califórnia tem o apoio de Domplex. 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Há mais depois da...

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14: Bom dia, são 11 horas 10 nos Açores. E agora, o que é que é importante sabermos?
15: Kirill Dmitriev deverá encontrar-se ainda este sábado com Witkoff e Kushner dos Estados Unidos, que já terão chegado a Moscovo. Mais uma pessoa foi resgatada com vida nas últimas horas no Nepal. Muito bom dia. Kirill Dmitriev vai reunir-se com os representantes especiais dos Estados Unidos, Steve Witkoff e Jared Kushner, que se deslocam este sábado a Moscovo. Dmitriev participou em todas as reuniões anteriores do grupo com o presidente Vladimir Putin. O representante russo também desempenhou um papel na negociação de isenções de sanções da América para o petróleo russo este ano. Amanhã, os dois enviados de Trump deslocam-se a Kiev para novas negociações de paz com a Ucrânia. Mais uma pessoa foi resgatada com vida nas últimas horas de um túnel no Nepal. A Reuters dá conta de que um chinês foi retirado dos escombros após as inundações de há 10 dias. 1.225 pessoas morreram na sequência da catástrofe natural que atingiu os Himalaias. O primeiro-ministro recusa mais descontos nos combustíveis, para além da redução no ISP. A Associação de Revendedores prevê aumentos de 10 cêntimos no litro da gasolina e de 12 cêntimos no gasóleo a partir da próxima semana. Está, contudo, previsto o reforço do apoio ao gasóleo agrícola e a ministra do Ambiente já admitiu, entretanto, que quer reforçar os poderes da entidade reguladora dos serviços energéticos para maior capacidade de sanção às gasolineiras quando for registada a falta de transparência nos preços. A melhoria de rating da Fitch coloca Portugal ao nível da França e da Bélgica. É a reação do ministro das Finanças através do comunicado depois da revisão em alta da Fitch, que subiu o nível do rating de Portugal para A+. Para Miranda Sarmento, a decisão demonstra a confiança dos investidores internacionais. Atenção que praticamente todo o território continental está sob aviso amarelo este sábado, exceção para os distritos de Aveiro, do Porto, de Braga e Viana do Castelo. As temperaturas máximas voltam a subir. Évora pode chegar aos 40 graus, Beja aos 39 e Lisboa aos 37 graus. Rentaria Cultural do Porto. Os concertos da Avenida estão de regresso, com vários espetáculos para todas as idades. Já esta noite, a Avenida dos Aliados recebe o grande concerto da Orquestra Sinfónica do Porto, Casa da Música. Para amanhã, haverá uma arruada especial, desde o Centro Comercial Stop até aos Aliados. As ruas vão encher-se de música.
8: Será um concerto muito divertido, instrutivo também, entretido e pedagógico, que é precedido por uma arruada entre o Centro Comercial Stop e a Avenida dos Aliados, uma arruada percussionista do projeto Stop Percursa, e que irá de algum modo mobilizar a cidade e marcar também o pulsar, o ritmo do domingo de manhã.
15: O vereador da Cultura da Câmara do Porto, Jorge Sobrado, ouvido pela jornalista Teresa Almeida.
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14: Muito bom dia, bom fim de semana. O Hotel Califórnia está hoje a começar a sua 10ª temporada comigo, Paulino Coelho, e com o Júlio Isidro. 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Como é que continuamos, Júlio?
19: Olha, continuamos para já. Eu quero dizer que a Domplex tem sido realmente muito fiel a nós próprios.
14: Exatamente.
19: E nós também com uma grande fidelidade no que respeita à qualidade, à durabilidade e à honestidade com que este programa é feito. Portanto, acho que estamos muito bem um para o outro.
14: É verdade.
19: E ainda bem, muito obrigado pelo vosso apoio.
14: Uma parceria de muitos anos.
19: Ora bem, eu quero também dizer que os UB40... há uns anitos atrás, em 1983, estavam a fazer um enorme sucesso com uma versão de uma canção que não era deles, tratando-se de uma versão, é evidente. Foi em 1983 que os UB40 conseguiram o seu primeiro número 1 no top britânico com a canção Red, Red Wine. Portanto, vinho tinto, exatamente. Este single, tirado do álbum Labor of Love, era um cover de um sucesso de 1968, escrito e cantado por Neil Diamond. Cá está o tal caso. É bem provável que certa gente se lembre apenas da versão dos UB40.
14: Eu só soube muitos anos depois.
19: Exatamente, mas o Neil Diamond bebeu este vinho tinto muito tempo antes. A reedição deste single foi também número 1 nos Estados Unidos, num álbum chamado Essential. Ora bem, duas coisas só sobre os UB40. É uma banda de reggae e pop que foi fundada em 1978 em Birmingham e continua a existir. Mas porquê UB40? Ou seja, UB40. 40. Isso quer dizer apenas o seguinte: o nome da banda corresponde ao impresso do Fundo de Desemprego em Inglaterra. Chama-se Unemployment Benefit 40. Portanto, só estamos à espera também que apareça uma banda portuguesa que se pode chamar uma coisa qualquer, pode ser o fundo do desemprego ou desemprego no fundo, uma coisa qualquer. Pronto, vamos então ficar com Red Red Wine, que é uma coisa que se bebe muito bem a esta hora da manhã.
14: Exato. Como eles cantam, Red Red Wine, Make Me Feel So Fine.

0: Que encontrei esta frase, Red Red Wine Make Me Feel So Fine, porque esta frase só fazia parte do maxi single. Ah, pois.
1: Exato, exato.
0: Eu tinha, porque às tantas a música acalmava e ele cantava o Ali Campbell, Red Red Wine Make Me Feel So Fine. Bom, olha, há pouco passei aqui, partilhei a mensagem do Gil Carmo do Algarve a propósito da Bonnie Tyler. Há mensagens que nos lembram que o Hotel California chega bastante mais longe do que nós estarmos aqui os dois a contar histórias. O Miguel Cruz ouve-nos em podcast em Washington DC e escreveu: parabéns pelo programa Hotel California, aprecio bastante a música, as histórias, a agradabilidade e a positividade. Nascido no final da década de 60, beneficiei de ter um irmão mais velho com alguns LP e muitas cassetes que fizeram a minha educação musical. Diz o Miguel: ainda hoje mantenho a memória de uma das cassetes que mais marcou, Jethro Tull, Aqualung, de um lado.
1: Isto era um tema fantástico.
0: E Cat Stevens, do outro, Morning Has Broken.
1: Ei, melhor ainda.
0: Diz o Miguel que ficou, este Morning Has Broken ficou para sempre com uma das suas músicas de sorriso e energia. Um abraço para ambos, diretamente dos Estados Unidos. Muito obrigado, Miguel. Um grande abraço para si também, para aí, para Washington. E essa cassete, de facto, era uma bela escolha. Jethro Tull de um lado, Cat Stevens do outro. Mas há uma história curiosa por trás da sua escolha, Miguel. Morning Has Broken parece uma canção de Cat Stevens, mas a letra já existia muito antes. Aliás, hoje temos estado muito a falar disto. Foi escrita pela poetisa e escritora inglesa Eleanor Fargen e publicada em 1931 como um hino inspirado numa antiga melodia gaélica chamada Bunsen. E aquele piano maravilhoso que ouvimos na gravação também tem uma história. Quem o toca é nada mais, nada menos do que Rick Wakeman, pouco antes de se tornar teclista dos Yes. A versão de Cat Stevens transformou um velho hino numa canção conhecida em todo o mundo.
1: É linda, linda.
0: Para o Miguel e o Washington continuar a fazer aquilo que fazia naquela velha cassete do irmão mais velho: dar sorriso e energia. Obrigado, Miguel. Um grande abraço.
1: Um abraço também.

0: Cá está o pianinho do Rick Wakeman, que iria ser o teclista do Yes. E agora, exato, Júlio?
1: Olha, e agora mais uma referência a uma perda, também no período cinzento em que eu estive fora do microfone. Sinto-me sempre um bocadinho mais cinzento. Hoje já estou a cores, completamente. É para dizer que toda a gente sabe, e foi muito noticiado, e muito justamente noticiado, morreu a rainha da country music. Tinha 80 anos. Chamava-se, de nome completo, Dolly Rebecca Parton Dean.
2: Sabe que uns dias antes da sua morte, Júlio, desculpe interromper, eu tinha partilhado no Hotel Noturno uma notícia de, ela tinha dado uma entrevista e que dizia que estava a recuperar, que finalmente pensava nela, na sua saúde, e que ia continuar. E de repente, assim, do nada, surge esta notícia triste.
1: Eu posso acrescentar qualquer coisa, que é sempre uma nota romântica, mas mesmo que não fosse inteiramente verdade, o romantismo tem lugar, de certeza, na vida de todos nós. Ela foi casada com o empresário Carl Dean, daí o seu apelido, Parton Dean, que morreu exatamente há um ano. Nunca tiveram filhos. E a ideia que se tem é que, embora estivesse a recuperar da sua saúde, havia uma saudade imensa em Dolly Parton pela perda do marido com quem estava casada desde 1960 anos. Nada mais, nada menos. A Dolly era, no entanto, madrinha da cantora Miley Cyrus. E o pai de Miley Cyrus escreveu, aliás, um texto lindíssimo sobre a Dolly Parton. Era multi-instrumentista, tocava harpa, banjo, violão, guitarra, violino, piano e saxofone. E tem uma estrela na calçada da fama em Hollywood. Desde 1984 eu tive a ocasião de a ver a estrela, mas também havia ela. A canção Jolene foi a sua rampa de lançamento para a fama. E tem 11 Grammys, 3 Emmys, 6 Globos de Ouro e um Tony. E fez, sobretudo, da filantropia uma forma de estar na vida. Desenvolveu campanhas de alfabetização em vários países, não apenas nos Estados Unidos, em homenagem ao pai, porque o pai era analfabeto. E vamos ficar, portanto, com a Dolly Parton, que eu tive a ocasião de ver no ensaio de um programa, de um especial de televisão que ela iria fazer nessa mesma noite. Só me deixaram assistir ao ensaio, no canal 8, penso eu, no canal 8 de Los Angeles, mas lá estava a Dolly Parton a ensaiar, eu muito caladinho lá um canto, na obscuridade, e à noite vi, mas foi na televisão, não tive lugar no auditório. E vamos ficar com um tema escrito por ela, que toda a gente pensa, lá está, é mais um equívoco, que era uma canção de Whitney Houston. Era uma canção da Whitney Houston, mas foi escrita por Dolly Parton. I'll Always Love You. É isso que vamos ouvir.

0: Whitney Houston deu uma outra dimensão a este I Will Always Love You, mas Dolly Parton cantou maravilhosamente. Ora bem, há 50 anos começava uma das grandes carreiras da música brasileira. Em 1976, Djavan lançava o primeiro álbum, a voz, o violão, a música de Djavan. E agora decidiu voltar exatamente ao lugar onde tudo começou, porque este disco vai ser reeditado numa edição especial de 50 anos, remisturada, a partir, claro, das gravações originais, e ainda com versões inéditas de algumas das canções. Estou muito curioso por ouvir. E de facto, é muito curioso voltar a este primeiro álbum, sabendo tudo aquilo que aconteceu depois, não é? Djavan ainda não era a estrela que viria a escrever Sina, Samurai, ou Te Devoro, que era lindíssimo. Mas naquele primeiro disco já estava uma canção que se tornaria um dos seus grandes clássicos, Flor de Lis. E estes 50 anos não vão ser celebrados apenas em disco. Djavan está na estrada, com a digressão de javanear 50 anos só sucessos.
1: Isto é extraordinário, porque eu entrevistei o Djavan na escadaria, sentadinhos ali na escadaria, tenho fotografia, exatamente há quase 50 anos, há 45, mais ou menos.
0: Foi há menos.
1: Na escadaria do Hotel Glória estava ele em princípio de carreira.
0: Pois.
1: E fiz-lhe uma bela entrevista.
0: Eu entrevistei-o, acho que há 2 anos, no Festival Jardins do Marquês, e depois tivemos ali um bocadinho à conversa, foi espetacular. Bom, mas olha, ele vai voltar a Portugal, porque esta viagem por toda a carreira, com pelo menos 25 canções no alinhamento, dia 11 de outubro, Djavan sobe ao palco da Mel Arena em Lisboa, num concerto com o Apoio Renascença, 11 de outubro. 50 anos depois, então vamos regressar ao princípio, ao primeiro álbum, à primeira grande coleção de canções, e uma voz que eu digo e diria que já estava toda ali. Ora, ouça.

0: Lá estarei, mais uma vez, a ver o Djavan Costa. Ah, este
1: eu também não vou faltar, é evidente.
0: Espetáculo dia 11 de outubro na Mel Arena em Lisboa, com o apoio Renascença, aos bilhetes estão à venda. Entretanto, eu diria que depois de ir ao Facebook e deixar lá o seu comentário, de dar as boas-vindas ao Júlio por este regresso para a 10ª temporada, eu diria que a seguir, aqui na rádio se faz magia.
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18: Isto é melhor que uma novela turca.
0: Muito bom dia, bom fim de semana. Ainda bem que está no Hotel Califórnia, porque isto é o regresso mais que aguardado. Não digo por si, mas por mim, pelo Júlio. Não é, Júlio?
1: Aliás, parece aqueles anúncios da revista antigamente, quando havia um artista que estava algum tempo fora e aparecia normalmente. E em sensacional reaparição, José Viana. Camilo de Oliveira.
0: Júlio, faça magia.
1: Vamos ter magia, porque eu recebi, através do... acho que é mensagens. Uma mensagem do José Cid a dizer que lá tinha mais um títulozinho. É mais um título. José Cid venceu os Intercontinental Music Awards 2026 com uma canção que ele para lá mandou, An Old Silly Song, na categoria de músicos independentes. Isto é um festival online e está sediado em Los Angeles. Realmente, mais uma vez, o José Cid a vencer um festival. Eu mandei-lhe logo uma resposta, dando-lhe os parabéns.
0: Também eu.
1: E perguntei-lhe se ele tinha versão em português. Por enquanto ainda não me respondeu. Mas também não é importante para já nós passarmos a An Old Silly Song, porque eu quero também passar um tema ainda muito novo, e cá está o tal velho a fazer-se novo, um tema muito novo do Zé Cid, porque até o Zé Cid é mesmo muito novo, tem só 84 anos.
0: Exatamente.
1: Portanto, vamos lá ver.
0: Quem dera muitos.
1: Tomara muitos com 48, quanto mais com 84. É um novo tema do Zé Cid, um single de rock, é o rock puro, orgânico, autêntico. Mas a canção foi escrita há mais de 50 anos.
5: Exatamente.
1: E só agora é que ele foi recuperar a canção do seu baú de preciosidades. E é uma rocalhada daquelas à maneira interpretada por este senhor que, para quem a palavra octogenário não deve dizer absolutamente nada. Ele nem conhece o vocábulo. E ainda bem. E continua a fazer concertos neste verão, concertos por todo o lado. E já se terá de certeza programado para o outono e para o inverno e para aí fora. Um grande abraço, meu querido Zé Cid. És realmente um homem a fazer magia na música. Vamos a isto.

0: Júlio, nunca mais lembrar quem ouve o Hotel Califórnia, que nada é combinado entre nós e que o Júlio escolhe as suas músicas, eu escolho as minhas, cada um com o seu livre-arbítrio e às vezes as coisas batem certo. Hoje, por exemplo, estamos a falar de versões, de canções que já tinham uma outra história.
1: Temos estado aqui em sintonia perfeita.
0: Exatamente.
1: É,
0: e agora, acabámos de ouvir o José Cid e a canção que eu tinha alinhada para agora é do Mário Mata, com quem o José Cid tem trabalhado e tem dado imenso apoio ao Mário nesta fase da carreira do Mário. O Mário participa em todos os concertos do José Cid. A última vez que estivemos juntos foi em Cantanhede, na minha cidade de Cantanhede, em que eu fui lá fazer a minha perninha, a minha brincadeira, mas o Mário tem sempre aquele seu momento. E esta semana que passou, o Mário resolveu partilhar aquilo que eu já sabia e que os mais próximos sabiam, que foi ele ter sido diagnosticado com doença de Parkinson. E eu em Cantanhede também falei com ele sobre o assunto de uma forma aberta, mas os dois apenas, obviamente, porque eu infelizmente também convivi de muito perto com essa doença, por via do meu pai, que teve Parkinson durante muitos anos, e não foi o Parkinson de todo que o levou. E dando uma mensagem de esperança ao Mário naquele dia, disse-lhe isso mesmo, em que é possível. E hoje em dia, com a medicação muito mais evoluída que o meu pai teve, hoje em dia vai ser possível fazer uma vida, não diria normal, mas uma vida mais ou menos normal. E fica então aqui esta mensagem pública para o nosso querido Mário Mata, porque eu tinha preparado também aqui uma historinha, porque o Júlio também tem muita coisa a ver com o Mário Mata, porque o Júlio encontrou o Mário Mata a cantar num bar, não foi, Júlio?
1: Exatamente, eu é que lancei o Mário Mata com o Não Há Nada Para Ninguém. E
0: exatamente,
1: ele, neste texto que escreve aqui na sua própria página, diz uma coisa muito bonita logo a abrir: não arranjem namoradas ciumentas. Em 2019 entrou assim de mansinho na minha vida e aos poucos foi-me controlando o dia a dia. E depois foi por aí fora.
0: Pois.
1: É um homem de coragem, é uma personalidade extraordinária da nossa música.
0: É, sim senhor, e não desiste, continua a fazer música, continua a editar discos, hoje em dia com uma dificuldade tremenda porque não está ligado a qualquer editora. Ele quando grava uma canção, envia uma canção, já tenho aqui divulgado canções novas do Mário Mata e portanto o Mário merece tudo aquilo que nós aqui estejamos a dizer por ele. E esta que vamos ouvir era uma das minhas canções dos meus verões de adolescente e hoje de facto conheço e sou amigo do homem que a escreveu. Isto realmente há coisas que só a música consegue fazer. Meu querido Mário, um grande, um enorme abraço.

0: é tudo, meu querido Mário. Júlio, e agora?
1: Olha, e agora quero aqui assinalar que a noite de ontem foi uma noite de glória para o Sr. John Watts e para os Fischer Zed e para todos nós que fomos contemporâneos do início de carreira desta banda e deste senhor, grande compositor, grande poeta, um homem formado em psicologia, um fulano sensacional que eu acompanho desde o começo da sua carreira. Fui eu que o lancei em Portugal e também porque vivemos juntos uma aventura extraordinária no nosso Sporting, no estádio do Sporting, no antigo, exatamente, com 50 mil meninos a aplaudirem o John Watts na febre de sábado de manhã. E o que é curioso é que ele fez questão de ser entrevistado por mim e ser eu a lançar o seu novo disco, que é um LP com um nome muito bonito, chama-se X-Ray Serenade, aqui em Portugal, no espaço Atmosfera do Monte Pio. Eu fiquei encantado já com o espaço, que estava completamente esgotado. Estava completamente esgotado, tinha esgotado em 15 minutos, e fizemos uma conversa de uma hora, intercalada com músicas a meu pedido.
2: Engraçado.
1: Foi uma coisa fascinante, de carinho, de solidariedade, de amizade. Foi uma coisa bonita, bonita, bonita. E aquilo terminou com o John Watts a assinar os seus álbuns, este novo, também os CDs, t-shirts, cartazes, etc. E, claro que recordámos logo a abrir o dia 23 de maio de 81, há 45 anos. E já está combinado o nosso encontro para o lançamento do seu disco quando ele fizer 60 anos de carreira. Portanto, eu lá estarei, com uma voz que vem do além, mas lá estarei provavelmente. Lançamento mundial deste novo álbum. Um grande abraço para John Watts, para os Fischer Zed, que hoje à noite já estão na Casa da Música a fazer também o mesmo concerto. É realmente um momento muito bonito quando a música nos aproxima ao nível da amizade e da gratidão. So long, Mr. John Watts.
2: Maravilha.

maravilha. Esta e o The Worker era das minhas preferidas. Passou Marlis também a ser pela memória de ouvir na rádio essa febre de sábado de manhã. Júlio, e quando a concorrência, bem, se é que se pode chamar concorrência, nos inspira? É o caso agora. Eu ouço com alguma frequência uma rádio inglesa de Londres, porque também convém ver o que é que os outros andam a fazer, não é? E cruzei-me com uma canção que eu já não ouvi há tanto tempo. Uma música chamada You, de Ten Sharp. O Ten Sharp era uma banda holandesa que fizeram um sucesso relativo nos anos 80, depois perderam o contrato com a editora no final, mas em 91 lançaram You, este single, e aconteceu aquilo que ninguém esperava. Chegou ao primeiro lugar em países como a França, Suécia, Noruega, foi top 10 britânico e transformou o Ten Sharp num nome conhecido em toda a Europa, coisa que na década de 80 não tinham conseguido. Portanto, por via de eu estar a ouvir uma rádio inglesa, de repente aparece-me este You dos Ten Sharp.

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0: confesso que já não me lembrava deste tio do Stan Sharp. Júlio, como é que
1: se chama? Não. Olha, passaram apenas 60 anos e Donovan continua a ser um superman, um super músico. Em setembro de 1966, o senhor Donovan Phillips Leitch, escocês de gema, agora com 80 anos, chegava ao primeiro lugar do top americano com a canção Sunshine Superman.
2: Tão bom.
1: Que tinha sido número 2 no Reino Unido, o que vem comprovar mais uma vez que santos da casa não fazem milagres, porque ele foi primeiro lugar nos Estados Unidos e chegou em segundo no Reino Unido e já não foi mal. Esta é a faixa do seu álbum número 3, que tinha como guitarrista, este é que é um detalhe muito curioso, um ex-Yardbird e futuro Led Zeppelin chamado Jimmy Page.
2: Manada.
1: O Jimmy Page está a tocar neste tema. A canção foi escrita por Donovan para dedicar à sua futura mulher, Linda Lawrence. É um ato de amor, é um ato de memória e é o primeiro ato do décimo período de convívio com os ouvintes da Rádio Renascença e particularmente com o grande homem da rádio, que é o meu querido amigo, por quem eu tenho uma grande amizade e um grande respeito.
2: Muito obrigado, meu querido Paulinho.
1: Um abraço para todos e para a semana cá estamos com o mesmo entusiasmo.
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13: Boa tarde, é agora meio-dia, 11 horas nos Açores.
14: O anjo do Senhor anunciou a Maria.
15: E ela concebeu do Espírito Santo.
14: Ave Maria.

0: Rogai por nós, Santa Mãe de Deus,
1: para que sejamos dignos das promessas de Cristo.
0: Oremos. Infundi, Senhor, a vossa graça em nossas almas, para que nós, que pela anunciação do anjo, conhecemos a encarnação de Cristo, vosso Filho, pela sua paixão e morte na cruz, e com a intercessão da bem-aventurada Virgem Maria, alcancemos a glória da ressurreição. Por Cristo, Senhor nosso.
1: Amém.
0: Glória ao Pai, e ao Filho, e ao Espírito Santo.

0: altura de irmos até às notícias saber o que há a destacar.
1: Autoridades da Rússia confirmam que os enviados dos Estados Unidos da América já estão em Moscovo. Mais uma pessoa foi resgatada com vida nas últimas horas de um túnel no Nepal. Muito boa tarde. Autoridades da Rússia confirmam que os enviados dos Estados Unidos da América já estão em Moscovo. Kirill Dmitriev será o pivô de Vladimir Putin na reunião deste sábado. Dmitriev participou em todas as reuniões anteriores do grupo com o presidente russo e desempenhou um papel na negociação de isenções de sanções da América para o petróleo russo este ano. Amanhã, os dois enviados de Trump deslocam-se a Kiev para novas negociações de paz. Mais uma pessoa foi resgatada com vida nas últimas horas de um túnel no Nepal. A Reuters dá conta que um chinês foi retirado dos escombros após as inundações de há 10 dias. 1.225 pessoas morreram na sequência da catástrofe natural que atingiu os Himalaias. O primeiro-ministro recusa mais descontos nos combustíveis, para além da redução no ISP. A Associação de Revendedores prevê aumentos de 10 cêntimos no litro da gasolina e de 12 cêntimos no gasóleo a partir da próxima semana. Está previsto o reforço do apoio ao gasóleo agrícola e a ministra do Ambiente já admitiu, entretanto, que quer reforçar os poderes da entidade reguladora dos serviços energéticos para maior capacidade de sancionar as gasolineiras quando for registada a falta de transparência nos preços. Melhoria de rating da Fitch coloca Portugal ao nível da França e da Bélgica. É a reação do Ministro das Finanças através de comunicado. Depois da revisão em alta da Fitch, que subiu o nível do rating de Portugal para A+, para Miranda Sarmento, a decisão demonstra a confiança dos investidores internacionais. Praticamente todo o território continental está sob aviso amarelo este sábado, exceção para os distritos de Aveiro, Porto, Braga e Viana do Castelo. As temperaturas máximas voltam a subir. Évora pode chegar aos 40 graus, Beja aos 39, Lisboa aos 37 graus. Para este fim de semana, atenção que há também avisos para a qualidade do ar em Portugal. Regressam as poeiras do Saara, pelo menos até domingo, com partículas provenientes do norte de África. As autoridades recomendam evitar esforços prolongados e manter as janelas fechadas. Rentreia cultural do Porto. Os concertos da Avenida estão de regresso, com vários espetáculos para todas as idades. Já esta noite, a Avenida dos Aliados recebe o grande concerto da Orquestra Sinfónica do Porto, Casa da Música. Para amanhã haverá uma arruada especial, desde o Centro Comercial Stop até aos Aliados, e as ruas vão encher-se de música.
2: Será um concerto muito divertido, instrutivo também, entretido e pedagógico, que é precedido por uma arruada entre o Centro Comercial Stop e a Avenida dos Aliados, uma arruada percussionista do projeto Stop Percursa e que irá de algum modo mobilizar a cidade e marcar também o pulsar, o ritmo do domingo de manhã.
1: O vereador da Cultura da Câmara do Porto, ouvido pela jornalista Teresa Almeida, a informação regressa daqui a uma hora com a jornalista Anabela Góis. Um bom sábado.
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0: Uma ótima tarde com a Renascença. É agora comigo, Inês Nogueira, que segue até às quase 6 da tarde. Por isso vale a pena ficar desse lado. Há muita música, há também muitas novidades e obviamente sugestões. Não podem faltar este fim de semana. Por isso mesmo, deixe de ficar com a Renascença, sempre, nunca igual. E também com a melhor banda sonora. Está aí a chegar música portuguesa, mas antes, há Top Model para ouvir.

Bom fim de semana a ouvir a Renascença. E atenção que o fim de semana serve também para isso, para fazer absolutamente nada. Porque eu diria que descansar também é fazer alguma coisa. Tomar banho, vestir um pijama, fazer assim a nossa comida favorita, ligar a televisão, deitar-nos no sofá, seja com o telemóvel, seja com o iPad, seja com aquilo que for, e estarmos simplesmente a descansar é alguma coisa. Portanto, se quiser, este fim de semana pode ser uma boa ideia para si.

0: Vidas de quem é que ele é? Fernando Daniel, aqui na Renascença, com esta casa que já conhece tão bem. Aí a chegar também está mais música e lembrar que este fim de semana é um fim de semana marcado também pela música em Lisboa. Não sabe do que é que eu estou a falar? Eu já explico.
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Estava a ouvir a Renascença e atenção que é mesmo hoje, dentro de algumas horas, que o Restelo vai-se fazer sentir. Porquê? Porque é hoje que atua por lá então The Weeknd ao lado de Playboi Carti. Foi assim um dos fins de semana mais esperados para os fãs de The Weeknd e chega mesmo hoje. Portanto, boa sorte para si que vai ou para si que vai tentar estacionar pela zona.

Karol G aqui na Renascença. E será que é esta a frase ou a música que Karol G canta diretamente a Bruno Mars? Pois é, os rumores são muito, muito fortes, mas ainda não há uma confirmação oficial de que Karol G e Bruno Mars estejam de facto a namorar. A verdade é que os dois lançaram a música Still, assim uma música muito romântica que faz parte do novo álbum de Karol G. E nos últimos dias começaram a publicar imensas fotografias e vídeos juntos com muita, muita química. Resta saber se aquilo é de facto um namoro ou é apenas uma promoção à música, que devo dizer é também inacreditável. Fica a sugestão, Karol G com Bruno Mars. Para já, I Was Made For Loving You. Kiss, agora na Renascença. Boa viagem, bom fim.

Uma ótima tarde e bom fim de semana com a Renascença. Ou bom trabalho também, se for esse o caso. E se estiver a trabalhar, não fique triste, que eu tenho boas notícias. 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Depois não diga que eu não avisei. Para já, há The Weeknd, ele que atua hoje mesmo em Lisboa.

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7: Boa tarde, é agora 1 hora, meio-dia nos Açores. É a altura de irmos até às notícias saber quais os títulos em destaque a esta hora.
8: Victor Froholt já teve alta, o jogador passou a noite no hospital. Presidente da República diz que a subida do rating da República é uma das melhores notícias do ano. Boa tarde, Froholt já teve alta e já está a recuperar em casa. O jogador dinamarquês do Futebol Clube do Porto foi ontem assistido no Hospital de São João depois de um choque violento com Guilherme Liberato nos minutos finais do jogo contra o Moreirense. Victor Froholt teve alta hoje pelas 11 da manhã. O Presidente da República diz que é uma excelente notícia para o país e um reconhecimento do desempenho de Portugal, a decisão da agência Fitch que elevou a notação financeira do país de A para A+, com perspectiva estável. Numa nota na página oficial, António José Seguro escreve que quando se receia um novo agravamento das taxas de juro, o reforço da credibilidade financeira do país contribui para atenuar os efeitos de condições internacionais de financiamento mais exigentes. Está resolvida a avaria na sinalização, que durante a manhã interrompeu a circulação de comboios na linha do Norte, na zona do Cartacho. A Infraestruturas de Portugal confirma à Renascença que o problema foi detectado às 10h40 na estação técnica de Santana Resguardo. Por causa da paragem, há vários comboios com atrasos. Dezenas de pessoas de cara tapada estão a bloquear o acesso ao porto de Dover, no sul de Inglaterra, interrompendo o tráfego marítimo com França. Provocaram significativos atrasos e congestionamento nas estradas próximas. A polícia está em diálogo com os manifestantes. Desconhece o motivo concreto do protesto, mas políticos locais apontam o dedo à extrema-direita e aos protestos contra a imigração. Milhares de pessoas paradas esta tarde em manifestações e comícios em Magdeburgo, capital do Estado alemão da Saxónia-Anhalt, que amanhã vai a votos. O AfD, de extrema-direita, é o favorito nas sondagens. Se conseguir formar governo, será a primeira vez que um partido de extrema-direita governa um Estado na Alemanha desde a queda do regime nazi. Em direto, José Pedro Frazão, boa tarde. As manifestações já começaram?
9: Boa tarde, e com uma forte presença policial, a polícia alemã não quer correr riscos, fechou o centro num dia em que estão registados 8 eventos aqui em Magdeburgo. Esta hora, cerca de 2 mil a 3 mil pessoas estão aqui junto à estação ferroviária para começar uma marcha que vai levar ao Festival da Democracia na Praça do Lateral, organizada por uma aliança de sindicatos e organizações da sociedade civil que se afirmam pela democracia. Ora, dentro de 3 horas começa a 1,5 km daí
3: um comício final da extrema-direita no centro de congresso. E daí esta forte presença da polícia no momento crítico para a Alemanha, um dos mais sensíveis desde a reunificação alemã.
8: José Pedro Frazão, em direto de Magdeburgo, aqui com um registro com bastante vento que é perfeitamente audível. Os enviados norte-americanos já estão em Moscovo para tentarem reavivar as negociações de paz com a Ucrânia. Donald Trump confirma que vão entregar uma proposta concreta para pôr fim à guerra. A visita acontece em plena intensificação dos ataques aéreos de ambos os lados do conflito. Já hoje, o presidente ucraniano denunciou uma série de ataques russos aos aeroportos de Kiev e Borispil. Eu sou a Anabela Góes. Estas e outras notícias atualizadas em rr.pt.
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7: Uma ótima tarde com a Renascença e também comigo, Inês Nogueira. Seguimos juntos quase até às 6 da tarde, porque já sabe que depois disso há bola branca. Mas primeiro, Benz & Boone, Ghost Town. 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

Uma ótima tarde com a Renascença e ainda há pouco falávamos sobre a bola branca que começa perto das 6 da tarde e tudo porque hoje é um grande dia de futebol, não é? Pelos vistos, o Marítimo vai encontrar o Benfica às 6 da tarde e o Sporting, o Nacional, por volta das 8:30. Obviamente, tudo para acompanhar aqui na Renascença na emissão muito especial de Bola Branca a partir das 5:40. Mais coisa, menos coisa. Para já, há música, essa já sabe que não pode faltar, Imagine Dragons, já aqui de fundo com Radioactive e aí a chegar a Alicia Keys. Boa viagem!

0: E também com a melhor banda sonora. E a chegar está a Natty Roots, também Miles Smith, mas antes ainda há Richie Campbell para ouvir, já a seguir.
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Boa viagem e uma ótima tarde com a Renascença. E se há artistas que já não precisam da apresentação, então The Weeknd é definitivamente um deles. Tornou-se numa das maiores estrelas da música mundial, com músicas que atravessam gerações e que toda a gente reconhece ao primeiro segundo. E é este fim de semana que Lisboa recebe finalmente uma das vozes mais marcantes do pop e do R&B dos últimos anos. The Weeknd está hoje pelo Estádio do Restelo num concerto que promete ser daqueles que ficam na memória, com grandes êxitos, com uma produção gigantesca e com aquela atmosfera

E hoje é mais do que certo que se vai até ao Estádio do Restelo, vai ouvir esta ao vivo, porque The Weeknd e Playboi Carti sobem juntos a palco. Mas para já, aqui na Renascença há Alphaville para ouvir e logo depois também Billie Eilish.

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Uma ótima tarde com a Renascença, bom fim de semana, espero que o esteja a aproveitar da melhor maneira. É comigo e nas Nogueira que segue viagem quase até às 6 da tarde e atenção que aí a chegar também estão as notícias, é já às 2 em ponto, por isso deixe-se ficar desse lado.

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7: Boa tarde, são agora 2 horas, 1 nos Açores. É o momento de irmos até às notícias saber o que há a destacar.
8: António José Seguro congratula-se com a subida do rating da República. Polícia Judiciária continua na posse dos bens apreendidos a Xuxas. Boa tarde. O Presidente da República diz que é uma excelente notícia para o país a subida da notação financeira de Portugal para A+, com perspectiva estável. Na página oficial, António José Seguro diz que a decisão da Fitch vai favorecer as condições de financiamento do Estado, das empresas e das famílias para que ninguém fique para trás. E acrescente que é um reconhecimento do desempenho de Portugal. Surge numa altura em que se perspectiva o novo agravamento das taxas de juros. A Polícia Judiciária confirma a guarda dos bens apreendidos a Ruben Oliveira, conhecido por Xuxas, que foi condenado por tráfico de droga a 20 anos de cadeia e diz que estão em várias unidades. Em resposta enviada à Renascença, a PJ diz que não tem acesso ao processo desde que as investigações terminaram, pelo que não pode dar outros esclarecimentos. De acordo com a TVI, Luís Neves terá reclamado o uso de alguns dos bens apreendidos quando era diretor da Judiciária, o que foi negado pelo Tribunal, mas mesmo assim eles estão a ser usados. O ministro, recordo, vai ser ouvido na próxima terça-feira de manhã pelos deputados, horas antes da discussão da moção de censura ao governo apresentada pelo Chega. Os enviados norte-americanos já estão em Moscovo para tentarem reavivar as negociações de paz com a Ucrânia. Donald Trump confirma que vão entregar uma proposta concreta para pôr fim à guerra. Entretanto, Vladimir Putin ordenou um cessar-fogo de 3 dias. De acordo com a imprensa russa, o objetivo é dar a Kiev a oportunidade de receber a delegação norte-americana. Esta data começa já hoje, diz o porta-voz do Kremlin, Dmitry Peskov, que adianta que Putin deve encontrar-se com os representantes especiais dos Estados Unidos. O Ministério da Defesa da Rússia, entretanto, confirmou que as suas forças atacaram 2 navios a granel e um navio porta-contentores na Ucrânia e um outro em Odessa. O Ministério diz que as embarcações estavam a ser utilizadas para transportar carga militar destinada às Forças Armadas da Ucrânia. Viktor Froholt já teve alta e já está a recuperar em casa. O jogador dinamarquês foi assistido no Hospital de São João, depois de um choque violento com Guilherme Liberato no final do Porto Moreirense e chegou a perder os sentidos. O jogador teve alta pelas 11 desta manhã. Há 14 distritos sob aviso amarelo devido às altas temperaturas. Amanhã já pode contar com uma descida, como adianta Bruno Café, do Instituto do Mar e da Atmosfera.
9: Volta a subir a temperatura máxima, eu diria 4 a 5 graus em alguns locais, nomeadamente o litoral centro, algumas partes da região sul com a subida mais elevada. De qualquer das maneiras, deverão ficar bem abaixo dos valores que se registaram na quinta-feira. Depois de domingo, voltamos a ter uma pequena descida de temperatura.
8: As previsões do Instituto do Mar e da Atmosfera, muito calor, mas já não tanto como na quinta-feira, que foi o quarto dia mais quente de setembro dos últimos 85 anos. Foram registados 44,3 graus em Alcochete. A mínima mais alta foi registada em Porto Alegre, 28 graus.
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7: Boa viagem com a Renascença para aproveitar o fim de semana da melhor forma e sempre com a melhor banda sonora.

Música portuguesa da Bárbara Bandeira aqui na Renascença, e sentiu falta de alguém a dizer aquilo que todos nós pensamos, mas com muito mais graça. Então temos boas notícias. É já no dia 7 de setembro que Joana Marques está de volta com o seu infame, indispensável e super ouvido, extremamente desagradável. 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É ou não é uma grande notícia? A mim parece-me que sim. Para já, na Renascença, há Alex Warren para ouvir. 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

0: Bom fim de semana a ouvir a Renascença e a chegar está a São Pedro com uma dança lenta, mas antes ainda Luís Capaldi com Wish You The Best, é o que vai ouvir já a seguir.
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viagem neste sábado com a Renascença. E se não sabe, já devia saber que aos sábados fica a conhecer música escolhida a dedo por mim, Inês Nogueira. E hoje não vai ser diferente. Hoje venho a dar-lhe a conhecer uma artista que para mim é muito especial. Ela chama-se Bia e já tem uns 8 anos esta música. É uma das minhas favoritas e tenho a certeza que pode passar a ser uma das suas. Fala sobre superar o término de uma relação que afinal não era.

Over You, é a Bia aqui na Renascença. Uma ótima tarde, espero que tenha gostado desta. E por volta das 3:30 fica a conhecer mais uma. Mas para já, You Found Me, The Frey, para pôr agora bem alto.

Foi a música do nosso Mundial, Dai Dai, de Shakira e Burna Boy, aqui na Renascença. Não nos deu a sorte que nós precisávamos, mas é o que temos, não é? São águas passadas, não vale a pena falar sobre isso. Boa viagem com a Renascença, bom fim de semana.

0: estás cá.
1: Música portuguesa aqui na Renascença. E atenção, eu sei que setembro serve para organizar a vida, e por isso mesmo é que há datas que têm mesmo de estar na sua agenda ou no seu calendário do telemóvel. E se ainda não estão, deviam estar. Não sabe quais é que são?

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3: Boa tarde, são agora 3 horas 2 nos Açores. É a altura de irmos até às notícias saber quais os títulos em destaque.
4: Rússia suspende ataques contra a Ucrânia durante visita dos enviados norte-americanos. Viktor Frohold recupera em casa de concussão. Vai falhar jogo de terça-feira para a Liga dos Campeões. Boa tarde. Vladimir Putin ordenou um cessar-fogo de 3 dias, quando a imprensa russa o objetivo é dar à Ucrânia a oportunidade de receber a delegação norte-americana que está a tentar reavivar as negociações de paz entre os dois países. O presidente da Rússia deve encontrar-se nas próximas horas com os representantes especiais dos Estados Unidos, que amanhã vão reunir-se com Volodymyr Zelensky. O Ministério Russo da Defesa confirmou, entretanto, o ataque a 3 navios em portos ucranianos, alega que estariam a transportar carga militar para as forças de Kiev. Milhares de pessoas manifestaram-se hoje em Magdeburgo, capital do Estado alemão da Saxónia-Anhalt, na véspera de eleições regionais, um ato que é visto como um teste ao chanceler, numa altura em que o Partido Alternativa para a Alemanha, AfD, de extrema-direita, lidera as sondagens. Guilherme Correia da Silva.
5: A AfD tem subido constantemente nas intenções de votos, já está acima dos 40% e nestas eleições não quer ficar por aqui, quer conquistar a maioria absoluta. Se isso acontecer, seria a primeira vez que a AfD assumiria as rédeas do governo num Estado federado na Alemanha, isto num contexto geral de forte pessimismo, com a economia estagnada, a energia mais cara, dezenas de milhares de empregos em risco, incluindo em setores-chave como o setor automóvel. A votação deste domingo é mais do que uma mera votação regional. Estas eleições são também um teste ao chanceler alemão, Friedrich Merz, que é bastante impopular nas sondagens. É um teste, em primeiro lugar, para perceber se a AfD conseguirá chegar ao poder. Se as eleições federais fossem no domingo, quem ganharia seria a AfD, de acordo com as últimas pesquisas.
4: A AfD, se vencer, será a primeira vez que um partido de extrema-direita governa um Estado na Alemanha desde a queda do regime nazi. Já desmobilizaram os manifestantes vestidos de preto e com baclavas que durante a manhã bloquearam a estrada no porto de Dover, obrigando ao encerramento do tráfego marítimo entre o Reino Unido e França. A polícia de Kent tratou o caso como um incidente de ordem pública e não foram feitas detenções. A responsabilidade pela manifestação terá sido reivindicada por um grupo anti-imigração com ligações à extrema-direita. Por cá, o Presidente da República diz que é uma excelente notícia para o país a decisão da Fitch de elevar o rating de Portugal para A+, com perspectiva estável. Vai favorecer, diz na nota de António José Seguro, as condições de financiamento do Estado, das empresas e das famílias, e acrescenta que é um reconhecimento do desempenho de Portugal numa altura em que se perspectiva um novo agravamento das taxas de juro. A Operação Rótulo Seguro, a ASAI, apreendeu mais de 20 mil litros de vinho, foi em Gouveia, num produtor armazenista deste concelho do Distrito da Guarda. O vinho tinto, branco e rosé estava pronto para ser introduzido no mercado. Os rótulos indevidos omitiam a origem. Viktor Frohold teve alta hospitalar ao final da manhã, está em casa em repouso a cumprir o protocolo pós-concussão cerebral determinado pela UEFA. É o que indica o Futebol Clube do Porto no site oficial. O jogador dinamarquês foi internado no Hospital de São João depois de ter levado uma cotovelada no rosto no final do jogo no Estádio do Dragão com o Moreirense. Frohold, já se sabe, vai faltar ao jogo com o Manchester City, agendado para terça-feira no arranque da Liga dos Campeões.
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3: Uma ótima tarde com a Renascença, bom fim de semana e atenção, o prometido é devido. Há datas que têm mesmo de estar na sua agenda porque setembro ainda agora começou, mas a verdade é que outubro e novembro estão aí à porta.

Bom fim de semana a ouvir a Renascença e atenção que tenho boas notícias para si que já está a pensar, segunda-feira não tarda está aí. E ainda bem, porque segunda-feira é quando regressam às 3 da manhã. 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

0: Bom fim de semana com a Renascença. Boas férias também, se for a sua casa, se guardou para esta altura. Fez muito, muito bem, porque as temperaturas finalmente voltaram a melhorar e com elas vem também a boa música. Está aí a chegar David Fonseca e Imagine Dragons, mas antes ainda, há a Rosalía e Carminho para ouvir. Já, já, a seguir.
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É aos sábados que fica a conhecer música escolhida a dedo por mim. Atenção, a próxima é obviamente escolhida por mim, Inês Nogueira, mas deu-me uma oportunidade. Há uma Anitta que nós conhecemos pela festa, pelo funk, pelo pop e, claro, pelos grandes hits, porque o nome Anitta não é indiferente a ninguém. Mas há também uma Anitta numa fase muito mais tranquila, madura e consciente. E é precisamente sobre isso que fala a música que vai ficar a conhecer agora. A música chama-se Tudo Isso e é precisamente sobre tudo isso que precisamos de falar, não é? Porque às vezes é importante perceber aquilo que merece de facto a nossa energia e aquilo que já não merece sequer nenhum do nosso tempo. Esta música tem uma sonoridade assim meio reggae e é a música que fala sobre deixar para trás expectativas, conflitos e pessoas que nos tiram a nossa própria paz. É sobre escolher o sossego e a leveza e aquilo que realmente nos faz bem. Tudo isso faz parte de Equilibrium 2 e talvez seja

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19: Boa tarde, são agora 4 horas 3 nos Açores. É a altura de irmos até às notícias saber o que há a destacar.
20: Quase todo o país sob

0: Aumenta a tensão no Médio Oriente. Estados Unidos confirma o ataque contra petroleiros iranianos. Boa tarde, só escapa Viana do Castelo. Todo o resto do país está sob aviso amarelo da meteorologia, a norte por causa do calor, acompanhado de trovoadas secas e vento forte, a sul por causa das temperaturas elevadas. Situação explicada pela meteorologista Paula Leitão, do Instituto do Mar e da Atmosfera.
1: Sob aviso de trovoada são os distritos do interior, norte e centro, e do litoral também. Também estão quase todos os distritos em aviso amarelo de tempo quente, porque a temperatura está bastante elevada. Nós temos para hoje previsão de temperatura a rondar os 40 graus no Alentejo, Lisboa com 37 graus, 35 em Bragança, portanto temos situação para um aviso amarelo de tempo quente em todo o território. A temperatura amanhã já deverá descer um pouco no litoral norte e centro, no entanto, Lisboa e Setúbal ainda com temperaturas para aviso e os distritos do Alentejo e Algarve também com situação de aviso por causa das regiões do interior.
0: Os avisos de trovoada são levantados logo à noite, mas os avisos de calor vão manter-se para 7 distritos, Castelo Branco, Porto Alegre, Lisboa, Setúbal, Beja e Faro, até segunda-feira. O Famalicão vai vencendo o Estrela da Amadora por 1-0 no primeiro jogo do dia, a contar para a jornada 5. Às 6 da tarde, o Marítimo recebe o Benfica e o Alverca defronta o Sporting de Braga. Já o Sporting recebe em Alvalade o Nacional às 8:30 da noite. Jogos com relato aqui na Renascença, na emissão de Bola Branca, que começa por às 5:40. Entretanto, Victor Frohold já está a recuperar em casa, depois de passar a noite no hospital devido a uma concussão cerebral no jogo com o Moreirense. O jogador dinamarquês vai faltar ao confronto do Futebol Clube do Porto com o Manchester City na terça-feira, no arranque da Liga dos Campeões. Aumenta a tensão no Médio Oriente. Os Estados Unidos confirmam ataques contra 3 petroleiros iranianos no Golfo Pérsico e no Golfo de Omã. Washington diz que foi uma resposta ao lançamento de mísseis iranianos contra 2 navios de guerra norte-americanos. De acordo com o Comando Militar dos Estados Unidos, um dos petroleiros foi destruído e os outros 2 ficaram inutilizados. Não há para já registro de vítimas. Vladimir Putin ordenou um cessar-fogo de 3 dias, quando a imprensa russa. O objetivo é dar à Ucrânia a oportunidade de receber a delegação norte-americana que está a tentar reavivar as negociações de paz entre os 2 países. O presidente da Rússia deve encontrar-se nas próximas horas com os representantes especiais dos Estados Unidos, que amanhã se reúnem com Volodymyr Zelensky. A Tetris ameaça processar a Casa Branca por causa do jogo Construa o Muro. A empresa norte-americana garante que não participou na criação do videojogo lançado pela Casa Branca para construir um muro na fronteira que simula a mecânica do seu popular jogo. Nas redes sociais diz que leva à violação de direitos de autor muito a sério e alerta para possíveis ações judiciais. A Casa Branca explicou, entretanto, que a iniciativa visa traduzir a agenda de Trump para um formato interativo e que pretende contar a história das suas realizações de uma forma que os americanos entendam.
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4: É comigo, Inês Nogueira, que segue ainda quase até às 6 da tarde, portanto deixe-se ficar desse lado sempre, com boa banda sonora.

Bom fim de semana com a Renascença. E de facto há artistas e artistas. E depois há artistas que marcam a nossa vida para sempre. Principalmente se nos marcarem durante a adolescência, eu acho que ficam para sempre. E é precisamente o caso de Justin Bieber que está a ouvir aqui de fundo. Esta chama-se Daisies e faz parte do último álbum que o Justin lançou, Swag. E para mim é das minhas favoritas, portanto, aproveito.

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1: Música portuguesa aqui na Renascença e nem de propósito que está aí a chegar mais música portuguesa e também uma música escolhida por mim para ficar a conhecer e atenção que é novo talento que vai conhecer daqui a pouco. É por volta das 4h30, mais não digo. Antes aí a chegar está a Kendo Corrô e logo depois Matilda.
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Uma ótima tarde com a Renascença, boa viagem neste sábado e chegou a altura de ficar a conhecer música nova, porque há nomes novos que chegam devagarinho, mas depois há aqueles que logo assim à primeira música nos fazem parar para ouvir. É precisamente aquilo que vai acontecer consigo quando ouvir esta música que pertence a Teresa Bernardo. Ela tem 19 anos, começou a cantar ainda em criança e já passou pelo The Voice Kids e agora dá então o primeiro passo como artista de música original. A música que vai ficar a conhecer chama-se Quem Sabe e fala sobre uma coisa que todos nós conhecemos muito bem, não é? A esperança de encontrar alguém que nos consiga amar assim por inteiro, assim até naquelas partes que nós próprios ainda estamos a aprender a aceitar sobre nós, não é? É uma voz nova, uma história bonita e um nome para guardar. Teresa Bernardo, Quem Sabe, é a música que vai ficar a conhecer agora na Renascença.

pertence a Teresa Bernardo. É esta artista que vai ter de ficar de olho, ou neste caso de ouvido, para os próximos tempos, porque tenho a certeza que depois desta, muitas mais virão. Para já na Renascença, Miley Cyrus com Flowers, não tem como enganar. 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

Benson Boone na Renascença, e atenção que já estamos em setembro, o que quer dizer que está aí todo o novo ano letivo à porta, não é? Na verdade, para algumas pessoas até já começou, mas vamos encarar a próxima segunda-feira como o verdadeiro começo de tudo. Por isso mesmo, tem de ficar atento às

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0: Boa tarde, são agora 5 horas, 4 nos Açores. É a altura de irmos até às notícias saber o que há a destacar.
20: Melhoria da avaliação de Portugal vai ter pouco impacto, é o que diz o economista João Duque. País sob aviso amarelo da meteorologia até terça-feira. Boa tarde. A agência financeira Fitch melhorou a avaliação da dívida portuguesa de para A+, mas o economista João Duque fala numa melhoria que já era esperada e diz que, apesar de positiva, vai ter impacto reduzido.
21: Feliz ou infelizmente, olha, não vejo nesta notícia mais do que uma confirmação daquilo que tem sido a evolução da economia portuguesa e dos indicadores, nomeadamente o desempenho das finanças públicas, e que tem evoluído muito desde 2007, 2008, e agora mais recentemente, naturalmente, que...

0: vamos continuando com substanciar aquilo que são sinais de estabilidade e de algum sucesso no crescimento da economia portuguesa.
1: A análise do economista João Duque, que explica que a decisão não vai mexer nas prestações da casa ligadas à Euribor e que, mesmo para o Estado e para as empresas, o efeito deve ser muito reduzido. O Presidente da República disse hoje que era uma excelente notícia que vai favorecer as condições de financiamento do Estado, das empresas e das famílias. Só escapa Viana do Castelo, todo o resto do país está sob aviso amarelo da meteorologia. O norte, por causa do calor, acompanhado de trovoadas secas e vento forte. A sul, por causa das temperaturas elevadas. Situação explicada pela meteorologista Paula Leitão, do Instituto do Mar e da Atmosfera.
2: Sob aviso de trovoada são os distritos do interior, norte e centro, e do litoral também. Também estão quase todos os distritos em aviso amarelo de tempo quente, porque a temperatura está bastante elevada. Nós temos para hoje previsão de temperatura a rondar os 40 graus no Alentejo, Lisboa com 37 graus, 35 em Bragança, portanto temos situação para um aviso amarelo de tempo quente em todo o território. A temperatura amanhã já deverá descer um pouco no litoral norte e centro, no entanto, Lisboa e Setúbal ainda com temperaturas para aviso e os distritos do Alentejo e Algarve também com situação de aviso por causa das regiões do interior.
1: Os avisos de trovoada são levantados logo à noite, mas os de calor vão manter-se para 7 distritos, Castelo Branco, Porto Alegre, Lisboa, Setúbal, Beja e Faro, até segunda-feira. O Famalicão está empatado com o Estrela da Amadora. Há uma bola no primeiro jogo do dia a contar para a jornada 5. Às 6 da tarde, o Marítimo recebe o Benfica e o Alverca defronta o Sporting de Braga. Já o Sporting recebe em Alvalade o Nacional às 8:30 da noite. Jogos com relato aqui na Renascença. A emissão da Bola Branca começa dentro de 35 minutos. A polícia alemã está a investigar duas novas tentativas de sabotagem da rede elétrica. Desta vez, no leste do país, foram encontrados 12 engenhos explosivos junto a linhas de alta tensão. De acordo com as autoridades alemãs, os dispositivos foram neutralizados e não houve cortes de eletricidade.
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5: 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Portanto, deixe-se ficar com a Renascença e agora também com Karol G.
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0: Um ótimo fim de semana, ou boas férias, se for esse o caso. É comigo, Inês Nogueira, que está até quase às 6 da tarde. Aí a chegar tem Bárbara Tinoco, também David Guerra, ao lado de Teddy Swims e Tones and I. Mas antes ainda, à música portuguesa, está aí a chegar o Afonso do Brás com o Luís Trigacheiro.
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0: 5h40, 6h40 nos Açores. Boa tarde. Abre-se a Bola Branca Especial da Renascença para acompanhamento dos jogos Marítimo Benfica e Sporting Nacional. Está em andamento a 5ª jornada da Primeira Liga do Futebol. A jornada principiou ontem com o Futebol Clube do Porto 2, Moreirense 1. Já esta tarde o jogo terminou há instantes. Estrela da Amadora 2, Famalicão 2. Antonetti, o porto-ricanho, e Jolze, jogador alemão, marcaram para o Estrela. O grego Kotsias marcou os dois golos do Famalicão, o segundo através da conversão de uma grande penalidade. Às 6 horas arranca o Alverca Sporting de Braga e o Marítimo Benfica. Jogo Marítimo Benfica para acompanhar com relato em direto. Sporting Nacional 8:30. Para amanhã 13:30, Santa Clara Rio Ave. 6 horas Vitória Casa Pia, 8:30, Gil Vicente Académico de Viseu, e às 8:15 de segunda-feira, o Estoril Arouca a encerrar a jornada 5 da Primeira Liga de Futebol. Emissão Renascença para acompanhar também no YouTube. Pode ver a emissão no YouTube. Este Marítimo Benfica e mais tarde o Sporting Nacional. Estaremos atentos às incidências do encontro Alverca Sporting de Braga, que começa à mesma hora do Marítimo Benfica. Resultados finais da segunda liga de hoje: Tondela 3, Porto B 0, Penafiel 4, Académica 1. Apenas uma breve nota do futebol internacional para dar conta do adversário do Porto da próxima terça-feira da Liga dos Campeões no Dragão. O Manchester City venceu por 1-0 o Coventry, golo de Haaland. Rubén Dias foi titular. Mateus Nunes ficou no banco da formação inglesa. Vamos para a Pérola do Atlântico. O primeiro contacto para a transmissão do Marítimo Benfica. Vamos ter os comentários em estúdio do Francisco Sousa. O VAR Bola Branca é Tiago Rocha. Vamos ter o relato do Luís Aresta, que saúdo na Pérola do Atlântico, na Madeira.
1: Luís Aresta.
0: Boa tarde.
2: Olá, boa tarde, Pedro Azevedo, ouvintes da Renascença. Cá estamos em direto do Funchal, do Estádio dos Barreiros, e está desfeita a dúvida. É João Palhinha que é titular este final de tarde aqui na Madeira, frente ao Marítimo. Enzo Barrenechea fica no banco. Está tomada a opção para o 11 inicial do Benfica pelo treinador Marco Silva. Fica desde já esta nota e fica também a nota para a preocupação, nomeadamente dos jogadores do Benfica e de todo o staff, com o estado da relva do Estádio dos Barreiros. De facto, aqui vê-se, a partir do posto de reportagem da Renascença, que há pequenas peladas na relva. A relva parece demasiado macia. E enfim, vamos lá ver como é que o relvado se vai comportar ao longo do jogo. A temperatura no Funchal ronda esta hora os 24 graus centígrados. Teve sol praticamente durante todo o dia. Agora não. Inclusive, há já alguns holofotes do Estádio dos Barreiros acesos nesta altura. O teto de nuvens está a baixar sobre a cidade do Funchal. Daqui, a vista se achoupana e não sei, se isto fosse um Nacional Benfica e não um Marítimo Benfica, talvez o jogo, enfim, corresse o risco de não se realizar, não iria tão longe, mas efetivamente vê-se perfeitamente aqui o teto de nuvens a abater-se sobre o Estádio da Choupana, aqui a alguns quilómetros de distância. Casa cheia, aqui nos Barreiros, para este que é um dos grandes pratos desta jornada 5 da Primeira Liga. Há mais Marítimo, obviamente, nas bancadas, verde-vermelho, a cobrir 3 quartos do Estádio dos Barreiros. Os adeptos do Benfica estão posicionados aqui à minha esquerda, vai lá no topo norte deste Estádio do Marítimo Sport Clube. O Marítimo que volta a receber o Benfica para a Primeira Liga, depois de, em março de 2023, os encarnados terem vencido aqui por 3-0, com golos de David Neres, que bisou nesse encontro, e João Mário. Foi a última vez, a última época, em que o Benfica se sagrou campeão, na altura sob o comando de Roger Schmidt. Um Benfica que esta temporada tenta engatar a 5ª vitória consecutiva nas duas competições em que tem estado envolvido, a pré-eliminatórias da Liga Europa, onde entrou a perder, mas retificou a trajetória, alcançando a presença na fase de grupos e na fase de pontos, melhor dito, e o campeonato, onde entrou com um empate, reagindo depois com essas duas vitórias, a goleada em Rio Maior sobre o Casa Pia e o triunfo tangencial na ronda anterior sobre o Estoril por duas bolas a uma. Benfica, que recordo, tem menos um jogo, o acerto de contas será feito na próxima quarta-feira em Moreira de Cónegos, jogo marcado para essa data justamente por força dos compromissos europeus da equipa do Benfica. Já o Marítimo, sétimo classificado, 4 jogos, perdeu na ronda anterior em Arouca por 2-1, mas não se pode dizer que o arranque da temporada da equipa treinada por Michel van der Gaag esteja a ser mau. E eu interrompo aqui esta linha de pensamento para assinalar o regresso dos jogadores do Benfica aos balneários, depois de terem estado em exercício de aquecimento. O mesmo vão fazer dentro de instantes os jogadores do Benfica. Dizia eu que não é nada mau este arranque de temporada da equipa treinada pelo neerlandês Michel van der Gaag, com 2 vitórias, 1 empate e 1 derrota nas primeiras 4 jornadas. São 7 pontos angariados, tomara muitos. Vamos então às escolhas iniciais dos dois treinadores. Michel van der Gaag não mexe no 11 dessa derrota em Arouca. O Marítimo vai apresentar-se com Alfonso Pastor na baliza, depois um quarteto defensivo com os laterais Igor Julião à direita e Paulo Henrique à esquerda, centrais Rafael Fernandes e o capitão Roman Correia, no meio campo Rodrigo Andrade, Rafael Guzzi, Vladan Danilovic, à frente Brian Lambomba, Martin Dahon e Adrian Butzka. Quanto ao Benfica, Samuel Soares na baliza, depois o quarteto defensivo com os centrais Tomás Araújo e Langley, os laterais Alexander Bá e Samuel Dal, no meio campo Leandro Barreiro e João Palhinha, um triângulo que tem à frente Sudakov com Rafa Silva e Prestiani nos corredores, para Pavlidis, que é a unidade mais adiantada desta equipa do Benfica e também o melhor marcador da Liga Portuguesa nesta altura. Bancos de suplentes, o Marítimo com Gonçalo Taboas e Vieites, guarda-redes, ainda Nilton, Máximo Domingues, Francisco Silva, Ibrahim Alani, Salai, Samuel Bamba, Ayuma e Boaque. No banco do Benfica estão, para além do guarda-redes Turbine, Sirkati, Enzo Barrena Cheia, Ausnes, Luca Bacchio, Kaminski, Manu, João Duran, José Neto, Anísio Cabral, Gonçalo Moreira e Sheldon. As equipas já receberam aos balneários, nesta altura procede-se à rega do tapete verde do estádio dos Barreiros, ao mesmo tempo que alguns tratadores vão dando conta ali das zonas mais deterioradas do relvado, e nomeadamente aquela baliza à minha esquerda, onde esteve em exercícios de aquecimento o guarda-redes do Benfica, Samuel Soares. É por trás daquela baliza que estão os adeptos do Sport Lisboa e Benfica. O Marítimo tem aqui o mérito de voltar a receber o Benfica ao fim de 3 épocas desde o seu regresso à Primeira Liga, uma liga em que já se realizaram 86 jogos entre estas duas equipas, 10 vitórias do Marítimo, 17 empates, 59 triunfos do Benfica, que aqui no Estádio dos Barreiros soma 23 vitórias em 47 jogos. O Marítimo venceu por 11 vezes em sua casa. Benfica, que soma 6 vitórias consecutivas frente a este adversário e que venceu nas 3 últimas deslocações aqui ao Estádio dos Barreiros. Aliás, nos últimos 5 jogos realizados entre as duas equipas, o Marítimo só marcou 1 golo. A última vitória do Marítimo frente ao Benfica foi aqui nos Barreiros, uma vitória por 2-0 na temporada 2020-2021. No plano mais recente, o Marítimo está a sofrer golos há 3 jogos, marcou nos 4 jogos realizados nesta época. Já o Benfica sofreu golos nos 3 últimos jogos e marcou em todos os 9 que já disputou esta temporada. Recordo que Jonas ainda é o melhor marcador dos jogos entre Marítimo e Benfica. Foram ao todo 13 golos ao serviço do Benfica. Olhando por último para os treinadores e para concluir aqui estas curiosidades com que enquadramos o jogo, enquanto treinador, Michel van der Gaag enfrentou o Benfica numa ocasião, perdeu esse jogo. Já enquanto jogador, defrontou o Benfica por 12 vezes e conseguiu ganhar por 3 vezes, apontando 3 golos. Um deles a valer justamente a vitória ao Marítimo nessa temporada 2001-2002 para a Taça de Portugal. Já Marco Silva enfrentou o Marítimo em 6 ocasiões, registando 5 vitórias e 1 derrota. Já se ouve no fundo os adeptos que vão apoiar as duas equipas, nomeadamente os adeptos do Marítimo, que têm estado mais ruidosos aqui antes do jogo. E este é o momento de chamar a nossa emissão para uma primeira análise, nomeadamente aos 11, o comentador Francisco Sousa. Bem-vindo, Francisco. Um olhar geral sobre este Marítimo de Benfica e também a tua opinião sobre as escolhas de Van der Gaag e de Marco Silva.
3: Boa tarde, Luís Aresta. Um abraço especial também ao Pedro Azevedo, ao Tiago e a quem nos ouve nesta emissão. É efetivamente um desafio entre duas equipas que estão aqui de facto em momentos distintos, diria. O Marítimo entrou ou regressou à Primeira Liga com grande pujança, duas vitórias, até um tanto ou quanto surpreendente aquela segunda em Famalicão, aproveitando bem erros alheios, mas desde então empate frente ao Académico, ainda que, digamos, com uma recuperação bastante interessante na segunda parte, esteve a perder por 2-0, e esta derrota também à tangente frente ao Arouca, que é até ver a equipa revelação deste início de campeonato. Portanto, tem sido um Marítimo competitivo, competente, uma equipa que mantém uma base importante da época passada, mas também se reforçou bastante, e isso nota-se sobretudo a nível de banco de suplentes. E um Benfica que tem dado bons sinais, desde logo na fase ofensiva, é uma equipa muito mais rica do que na temporada passada, com mais soluções a nível de ataque posicional, tem tido claramente capacidade para criar muitas oportunidades por jogo. Pois há aqui um problema, que é a capacidade de concretização deste Benfica, que me parece ainda ser escassa, dado o nível produtivo e dado também o caudal ofensivo que este Benfica tem, e seguiu-se agora de resto no jogo frente ao Estoril, ainda que até tenha sido, se calhar, dos primeiros jogos deste início de época, o jogo em que o Benfica acabou por ter menos oportunidades em quantidade. Grande destaque para Palhinha, evidentemente, num ponto de vista mais individual, primeira titularidade, entrou e conseguiu acrescentar na dimensão esperada, no desarme, a capacidade para conseguir abarcar uma porção de terreno muito considerável sem bola. Um jogador muito destacado nesse sentido, na forma como recupera, consegue de facto percorrer até distâncias mais longas para tirar a bola aos adversários, é bastante forte no tackle e de resto tinha os melhores registros estatísticos até quando estava no Fulham com o Marco Silva, e parece-me que vai ser preponderante nesse sentido, mas também noutros do jogo do Benfica, podendo baixar para o início de construção a três, tal como o Enzo Barnechea tem feito em alguns momentos, mais a espaços, porque tendencialmente tem sido até o Dal a ficar mais perto dos centrais para iniciar a construção, mas também pode o Enzo passar nesse momento, ou para a linha agora, e desde logo também para a bola parada, defensiva, ofensiva, para fechar na área, ajudar os centrais, porque de resto mantém esta dupla que não é tão contundente se fizermos em duelos defensivos, como Azarujo e Langley. O Palhinha vem claramente para ajudar esses dois nesse sentido. E depois, claro, a riqueza criativa a partir dos movimentos de fora para dentro de Prestiani e de Rafa. O Dal também tem dado cada vez mais à equipa, até no momento ofensivo, mesmo agora com a chegada de um jogador mais criativo como é o Caruani. E Pavlidis, que tem sido de facto dos melhores neste início de temporada, com uma capacidade para continuar a ligar jogo, mas sobretudo também para ser cada vez mais incisivo no ataque às zonas de finalização. Benfica claramente favorito, mas este Marítimo vai certamente dar que fazer. É uma equipa bem arrumada do ponto de vista defensivo, mas que depois, por diferença individual, pode sofrer um pouco quando o Benfica conseguir estar mais tempo em cima da sua linha defensiva.
2: O Francisco Sousa falava aqui em El Caruani e Echeverri também. Ficaram em Lisboa, não viajaram para o Funchal, portanto não estão ainda em condições de integrar as opções de Marco Silva. É o que se depreende. Já voltamos ao Francisco, porque Pedro Azevedo, é a altura de falarmos da arbitragem. O árbitro nomeado pelo Conselho de Arbitragem para esta partida é Sérgio Galho, da Guarda, com os assistentes Hugo Santos e André Ferreira, quarto árbitro Álvaro Santos, o vídeo-árbitro é Manuel Oliveira. Pedro Azevedo, é tempo também de chamarmos esta emissão o nosso vídeo-árbitro Bola Branca.
1: Vamos aí. Vídeo-árbitro Bola Branca.
0: Sérgio Galho tem 35 anos, árbitro da Associação de Futebol da Guarda, vai ter na vídeo-arbitragem Manuel Oliveira. Convoco o vídeo-árbitro Bola Branca, Tiago Rocha, para uma primeira apreciação relativamente a esta nomeação do Conselho de Arbitragem para este Marítimo Benfica. Boa tarde.
4: Muito boa tarde a todos em estúdio do estádio e para quem nos segue. Olha, dizer ainda que no início da época muito pouco ainda há a dizer de Sérgio Galho, apesar de já estar há 2-3 anos nesta Primeira Liga, mas neste início de época já conta já com 3 jogos, 2 deles de Primeira Liga e um de segunda liga. Dizer que é um árbitro jovem, 35 anos, como disserem bem, da Associação de Futebol da Guarda, conta já nestes três jogos com um cartão vermelho direto e 13 cartões amarelos. Portanto, ele já conta com uma média de 4 cartões amarelos por jogo. É um árbitro por sistema, não deixa jogar muito, ou seja, tem tendência a interromper demasiadamente o jogo, porque conta com uma média, em termos de faltas por jogo, à volta de 30 faltas. Prevê-se que não seja assim, todos esperamos que isso seja, e que deixe fluir o jogo, porque é todo de interesse a todos os intervenientes. E para já, não temos muito mais a dizer, vamos ver, que espero que esperamos que seja uma boa arbitragem.
0: Obrigado, Tiago Rocha. Marítimo Benfica, 6 da tarde, é dentro de 5 minutos, à mesma hora, Alverca Braga, 11. Alverca, Mateus Mendes, Badzeia, Sergi, Boyang, Isaac James, Ian Lucas, Ryan Lucas e Tommy Tamarit, Figueiredo, Vivaldo e Chiquinho. O Braga, Bernardo, Lagerbielk, Vítor Carvalho e Bairami, Victor Gomes, Moutinho, Tiknas e Travassos, Mário, Paulo Vítor e Diego.
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0: Estamos de volta à Madeira, sem que antes...

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1: E de Langlais, que de alguma forma creio que já fez esquecer António Silva. Do outro lado, na tua opinião, o mercado resolveu-se bem, Francisco Silva?
2: Assim, no Benfica, desde logo com soluções que podem acrescentar no imediato. O Langlais foi um jogador importante e até pode vir a perder o lugar a dada altura em determinados jogos, porque não é um jogador com a contundência e a agressividade defensiva necessárias, mas dá o pé esquerdo para a construção e, já agora, até marcou golos. Por exemplo, este último frente ao Estoril, fantástico e decisivo. Palhinha vem também, certamente, para acrescentar como titular. Chircati, mais à frente, também pode vir a ter esse papel e acredito que o El Karouani, em determinados jogos, também vai ser muito importante, até pela dimensão criativa e ofensiva. Quanto ao Echeverri, ainda restam algumas dúvidas sobre o seu papel e de importância ao longo dos próximos meses. Já sobre o Marítimo, há aqui alguns retoques importantes. O Rafael Fernandes é, sem dúvida, um central para crescer nesta equipa e depois a destacar, acima de tudo, a forma como consegue emergir no 11 o Rodrigo Andrade. Tinha jogado pouco na época passada, mas é um jovem médio defensivo bastante interessante. A generalidade dos reforços ainda não pegou destaque, mas acredito que ao longo da época vá ganhando preponderância. Deixando só um destaque para este extremo, o Limbombe, porque foi uma promessa no futebol belga e está aqui também à procura de afirmação.
1: As equipas já estão no retângulo de jogo, já saudaram os adeptos e o árbitro Sérgio Galho espera nesta altura pelos capitães da equipa do Benfica e do Marítimo para decidir ali quem vai dar o pontapé de saída para este encontro. Recordo os 11 das duas formações, o Marítimo com Alfonso Pastor, Igor Julião, Rafael Fernandes, Romain Correia e Paulo Henrique, Rodrigo Andrade, Rafael Guzzi, Vladan Dalinovic e ainda Brian Limbombe, Martin Terron e Adrian Butzka. O Benfica com Samuel Soares, Alexander Bá, Tomás Araújo, Langley e Dal, Leandro Barreiro e João Palhinha, Sudakov, Rafa Silva, Prestiani e Pavlidis. Tomás Araújo, capitão de equipa do Benfica, já espera por Romain Correia ali junto ao árbitro Sérgio Galho. É um estádio dos Barreiros à Pinha, aquele que aguarda ansiosamente pelo início da partida entre Marítimo e Benfica. Vamos lá ver a quem vai caber a escolha. As faces da moeda já estão escolhidas, o árbitro vai agora colocar na mão. O Marítimo escolhe campo e escolhe atacar de sul para norte. É a decisão de Romain Correia, parece-me, portanto, o pontapé de início pertencerá ao Sport Lisboa e Benfica. Pelo menos foi a sensação com que fiquei aqui à curta distância a que estou da zona em que Sérgio Galho se reuniu previamente ao encontro ali com os capitães da equipa, Tomás Araújo do Benfica e Romain Correia por parte do Marítimo. As equipas regressam agora para os respectivos meios-campos. Prestiani a juntar-se ali ao grupo, ele tinha que vindo aqui junto à linha refrescar-se. Agora é o capitão Tomás Araújo que vai ter ali com os restantes companheiros da equipa à roda de união criada ali junto ao grande círculo. O Marítimo também já esteve reunido nesse círculo e aguarda já devidamente posicionado para que os jogadores do Benfica se preparem para iniciar o encontro. Estamos sobre a hora, estamos sobre as 6 da tarde, o encontro vai iniciar ligeiramente atrasado, apenas alguns segundos, não muito, e portanto está tudo a postos para o início da partida e é Rafa Silva quem está junto à bola para o pontapé inicial. Aguarda-se a todo momento pelo apito do árbitro Sérgio Galho. Eu vou também preparar aqui o meu cronómetro, sendo que também na nossa transmissão no YouTube temos também o nosso cronómetro a assinalar o tempo desta primeira parte que começa agora. E já que falei no YouTube, fica também uma saudação muito especial para aqueles que nos seguem por esse mundo fora na nossa transmissão online na rede social do YouTube. Bola longa para o meio campo do Marítimo, devolve a defensiva insular, ainda a existência do Benfica e depois a bola a perder-se pela linha lateral, não conseguiu ficar com ela ali o Alexander Bá. A bola perde pelo lateral e é lançamento à esquerda para ser executado por Paulo Henrique. Bola enviada para o meio-campo do Benfica, recebe lá na frente Adriano Butzga com a coxa, a bola vai para fora, má recepção do camisola 17, avançado do Marítimo, é lançamento para o Benfica. Vá à esquerda para lançar e para atrasar.

0: para Tomás Araújo. Envia já para a sua esquerda, é para Langley, e ali a tentar pressionar Langley. O Rafael Bus, atenção, recuperação do Marítimo em zona subida. A bola a chegar já a Martim Terron. É desarmado por quem? Por João Palhinha, que passa novamente por um adversário. Entregou já para Rafa Silva. A devolução a Palhinha. Ganhou a bola. Foi ligeiramente puxado o árbitro. Mandou jogar uma falta. Fica Palhinha ali a pedir desculpa a Rafa Silva por não ter conseguido dar andamento à jogada. E a bola acaba por morrer ali na defensiva do Marítimo. Rafael Fernandes a entregar lá para a direita para Igor Julião, este a pontapear para a zona mais adiantada. Lá está a Limbomba a conduzir sobre a direita, já pressionado por Prestiano e também por um outro jogador do Benfica. Recupera mais atrás, Dal, atenção, ele passa apertado para Tomás Araújo. A bola ainda vai chegar a Leandro Barreiro. Boa recepção lá mais à frente de Sudakov, depois não consegue conduzir da melhor forma e a bola acaba por regressar à posse dos jogadores do Marítimo. E aí Igor Julião vai conduzindo sobre a direita, já ultrapassou a linha divisória, coloca ali em zona mais adiantada. A pressão é exercida por João Palhinha, o árbitro permitiu ali vários contactos, a deixar jogar Sérgio Velho nestes instantes iniciais. Bola no meio, a ser conduzida por Vladan Daninovic, a atrasar depois para Rafael Fernandes. Recebe sobre a meia direita, coloca já para Igor Julião. Ainda Igor Julião a conduzir, a atrasar novamente para Rafael Fernandes, a tal linha de 4 atrás do Marítimo, com os laterais Igor Julião e Paulo Henrique, e os centrais Rafael Fernandes à direita e Romain Correia à esquerda. Bola para a direita para Igor Julião, vai tentar ali tirar da jogada Prestiani, depois a colocar no meio. A bola vai ter com Vladan a adiantar até ao meio campo do Benfica. A bola chega sem perigo às imediações da área, onde está ali no exterior para receber com o pé direito o guarda-redes Samuel Soares. Francisco Sousa, olhando para aquilo que é o posicionamento das duas equipas em campo, alguma nuance ou tudo dentro daquilo que esperávamos?
1: Relativamente dentro do que esperávamos, só que acentuar que muitas vezes o Barreiro salta mais na pressão, o Benfica fica num 4-1-4-1, para uma organização diferente. O Sudakov para já não se vai juntando tanto ao Pavlidis para a equipa defender em 4-4-2, e há pouco também já vimos o Barreiro junto ao Palhinha nessa fase defensiva, e o Palhinha já com algum protagonismo, também já perdeu uma bola, mas rapidamente a recuperou.
0: Olha, acaba de recuperar outra depois de uma má ação de Alexander Bá, que tinha perdido em zona adiantada, e foi Palhinha quem foi lá atrás para recuperarem bem. Benfica já para o ataque pela esquerda por Prestiani, não passa por Igor Julião, e se passasse, esgueirava-se para a área. Prestiani, a bola de novo em Prestiani, coloca atrás, Dal, coloca no meio, Palhinha. Benfica tenta instalar-se no meio campo do Marítimo, que ainda não conseguiu. Em boa verdade, a partida tem estado dividida entre os dois meio-campos e com, inclusive, algumas ações desajustadas de Bá sobre a direita. Uma há pouco poderia ter comprometido a zona defensiva do Benfica, não fora a excelente recuperação de João Palhinha, indo lá resgatar a bola para a equipa granada. Conduz Langley, vai tocar do pé esquerdo para a direita, para Tomás Araújo. Ainda o capitão do Benfica, dá para Bá, adiantou para Leandro Barreiro. Este a devolver Alexander Bá. Tem Barreiro de novo a pedir, a bola vai justamente para o luxemburguês. Conduz Leandro Barreiro, coloca no meio, no grande círculo em Langley. Já a colocar de pé esquerdo lá para o corredor esquerdo para Prestiani. Vai enquadrar-se com a área pela esquerda Prestiani. Bom passo para o interior da área, atenção, a bola para Dal. E surge o corte de Igor Julião pela linha de fundo. Primeiro pontapé de canto para o Benfica para ser cobrado à esquerda. Já se dirige para lá Sudakov. Em instantes iniciais nos Barreiros, minuto 5 da primeira parte, 0-0. Sudakov para cobrar o pontapé de canto favorável ao Benfica do lado esquerdo do ataque encarnado. Benfica apresenta-se aqui com equipamento alternativo, preto. Marítimo com o seu equipamento tradicional. Vai cobrar Sudakov, pé direito, bola para a pequena área. O desvio ali de cabeça foi de Langley. Ou de Palhinha, um dos dois, foi Langley, creio. A bola acaba por sair sobre a barra da baliza do guarda-redes espanhol Alfonso Pastor. Pontapé de baliza para o Marítimo. Vai cobrar o capitão Romain Correia. Marítimo a atacar de sul para norte nesta primeira parte. Bateu Romain Correia, intercepta de cabeça e adianta de imediato o Tomás Araújo. A bola vai chegar a Bá, levantou para Rafa Silva, devolve a Bá, não consegue a recepção Alexander Bá. Início de jogo a tremelicar de Alexander Bá, ele que até nem tem estado mal neste arranque de temporada, mas já teve aqui duas ou três ações em que, do ponto de vista técnico, esteve longe daquilo que se lhe pode ser reconhecido. Lançamento já executado ali à esquerda pela defensiva do Marítimo, a bola morre ali na defesa do Benfica em Langley. entregou já para Samuel Dal, conduz o sueco, tenta colocar lá à esquerda em Prestigiano, o passe sai demasiado longo, a bola vai perder-se para fora, é lançamento para o Marítimo. Francisco Sousa, estamos a assistir a um jogo nada bonito nestes instantes iniciais, não sei se concordas comigo, mas muita perda de bola e não há propriamente sequência de jogo aqui nos Barreiros.
1: É isso, ainda há alguma imprecisão. O Marítimo não vai arriscando muito em termos de posicionamento defensivo, procura um bloco médio, médio-baixo, mais compacto. O Benfica tenta assumir mais o jogo. Há pouco até conseguiu ter uma boa variação da direita para a esquerda em apoio e houve uma desmarcação do Dal por fora com o cruzamento a acabar por não sair tão bem. Mas tirando isso, não está ainda a ser de facto um jogo marcado propriamente por momentos muito brilhantes do ponto de vista técnico.
0: Ataca o Benfica, a bola para Pavlidis, entregou o Barreiro, este ali no meio para Dal, deu já para a esquerda para Prestigiano e vai para o corredor esquerdo para Prestigiano e tenta entrar na área, ainda Prestigiano, pode ser o remate para a direita, o remate para a defesa de Pastor, insiste o Benfica, Barreiro, golo!

0: Benfica, Leandro Barreiro. Boa jogada do Benfica, encontrado Prestiani. À esquerda, o argentino irrompeu pela área, tentou fazer aquilo que já fez esta temporada, marcar de pé direito, respondeu Pastor com uma defesa incompleta e na recarga, Leandro Barreiro, de pé esquerdo, a bater o guarda-redes do Marítimo. Está aberta a contagem, Francisco Sousa, primeiro remate à baliza, primeiro golo no estádio do Marítimo.
1: Sim, é uma jogada, cá está, com o Benfica a acabar o lance praticamente com 5 unidades, meia equipa dentro da grande área do Marítimo. E mais um lance que foi bem, da meia direita para a esquerda, a combinação Dal Prestiani e, como destacavas, estes movimentos em diagonal por parte do internacional jovem argentino são sempre muito difíceis de deter, quer para o lateral, quer para central ou médio defensivo, que possam fazer a cobertura mais por dentro. Creio que tecnicamente o guarda-redes Alfonso Pastor não está bem na abordagem, o que permite a recarga ao Barreiro. E novamente, com esta agressividade, bastava na área, Barreiro também a terminar a jogada na área. É uma marca de água muito clara do Benfica de Marco Silva.
2: Sim, de facto, teria sido preferível a Pastor tentar sacudir sobre a barra. Assim não, defendeu para a frente e Barreiro estava lá para finalizar. Creio que seria essa, eventualmente, a melhor solução, porque agarrar seria difícil, não é, Francisco? Mas pelo menos defender para fora, sobre a barra, teria sido possível.
1: Sim, exatamente, tentar pelo menos que a bola não ficasse ao alcance de um adversário, até porque o Benfica, como destacávamos, estava a carregar com muita gente para poder aproveitar uma segunda bola.
2: O Benfica já vence nos Barreiros, marcou por Leandro Barreiro ao minuto 7 e vai agora beneficiar de um pontapé livre ali à esquerda, junto à bola estão Samuel Dal e Sudakov. Pé direito, pé esquerdo para a cobrança deste pontapé livre favorável ao Benfica, que avança até à área, os centrais Tomás Araújo e Langley. Livre para o Benfica, minuto 10 no Funchal, onde o Benfica vence por 1-0. É Dal quem bate, bola para o primeiro posto, palhinha de cabeça para as mãos do guarda-redes Alfonso Pastor. Agora sim, com segurança, tentou palhinha com um desvio de cabeça subtil ao primeiro posto, introduzir a bola na baliza e marcar pelo Benfica pela primeira vez. Não aconteceu, respondeu bem o Pastor com uma defesa segura. O Benfica vence os Barreiros, minuto 10, etapa inicial, Marítimo 0, Benfica 1.
3: É o primeiro golo de Leandro Barreiro no campeonato. Já tinha marcado esta época um golo pelo Benfica na vitória por 3-1 no play-off de qualificação para a Liga Europa, no 3-1 frente ao Aarhus.
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3: Em Alverca, 9 minutos da primeira parte, Alverca 0, Braga 0. Voltamos à Madeira, relato do Marítimo, Benfica, com o Luís Aresta.
2: Prosseguimos então os Barreiros, a bola em Dal, entregou no meio para Palhinha. Olha para trás, tem Tomás Araújo a pedir sobre a meia direita, a bola vai chegar ao central e capitão do Benfica, entregou de pé direito para o corredor, é para a direita, recebeu o Bá, colocou no meio, empresta Diani, deu curtinho para Barreiro, a bola para Palhinha, o Benfica sim agora a tentar assumir o comando do jogo, completa a bola em Palhinha, entregou lá para a esquerda para Sudakov, recua ali uma dúzia de metros para receber junto à linha, deu para Prestiani, curta a bola de novo para o ucraniano, colocou no meio, João Palhinha a distribuir, a bola para Tomás Araújo, entregou para Rafa Silva, bola no meio, Bá de primeira para Tomás Araújo, este a tentar novamente devolver a Bá, o que acontece, outra vez a receber, a Tomás Araújo, deu para João Palhinha, entregou bola para Dal, o Benfica a tentar ali variar com muitas unidades na frente, perturbando a defensiva do Marítimo, Dal agora em corredor, zona interior, perdão, deixou para Prestiani, a bola para Sudakov, João Palhinha, rodou, atenção, Palhinha, o remate rasteiro ao lado. Grande oportunidade para o Benfica. João Palhinha a assustar Alfonso Pastor. Tirou as medidas à baliza, ali a 10 metros da linha limite da área, de pé direito, rematou e a bola sai muito poste do. Sai muito perto, perdão, do poste direito da baliza do Marítimo e já se percebeu, e em poucos minutos, Francisco Sousa, o que é que Palhinha está a trazer ao meio-campo deste Benfica, até nomeadamente nas zonas de finalização.
1: É verdade, sim. O Palhinha, além da capacidade que foi ganhando nos últimos anos para variar o centro do jogo com bola, dá também alguma ameaça de meia distância e nota-se que está confiante, apesar de estar aqui há pouco tempo na equipa, mas percebe-se que é um jogador que vem claramente para sobredimensionar, se quisermos, a dimensão competitiva do próprio clube. E foi mais um lance bem trabalhado, também com a participação do Dal mais por dentro, a bola a ir outra vez ao Prestiani e depois espaço para o Palhinha tentar e a bola não passou longe.
2: Lançamento para o Benfica, já executado, vou enviá-la para Rafa Silva, recebe no meio, entregou atrás em Langley, está no interior do grande círculo, instalado no meio-campo do Marítimo, o resto do Benfica tem as 10 unidades de campo todas no meio-campo do Marítimo, a bola em Tomás Araújo, bola longa lá para a direita, é para Bá, tenta ir lá buscar ali, na luta com Paulo Henrique, Bá vai para lá dos repórteres fotográficos que estavam naquela zona, fica queixoso, o lateral direito do Benfica, vamos lá ver se não aconteceu ali nada de... Mais grave, Alexander Bá está ali a fazer alguns exercícios, o árbitro vai conversar, nem foi o Paulo Henrique, foi o Romain Correia talvez, sinceramente aqui à distância agora fico com essa dúvida, é verdade que há ali uma carga sobre Bá, e eu creio até que é a ponta pé picante, porque a bola... É Paulo Henrique, obrigado Pedro Azevedo.
3: E há ali uma lesão Henrique. De ombro, foi o choque com o repórter fotográfico que origina a lesão do jogador do Benfica.
2: É porque os repórteres estão ali muito em cima da linha, estão à distância estabelecida pela Liga, obviamente, o estádio também não tem muita distância entre a linha de fundo e a bancada que está ali atrás da baliza do Marítimo nesta primeira parte. A verdade é que o empurrão ao jogador do Benfica deu nisto. Mas já me parece recuperar. Não, ainda está lá fora a ser assistido Alexander Bá. E é livre, o árbitro acabou por mesmo assinalar falta e, portanto, pontapé livre favorável ao Benfica. É um pontapé de canto de mangas arregaçadas para ser cobrado à direita por Sudakov. Faz ali uma espera Sudakov, vê que se vai recuperando. Aqui há uma estratégia do Benfica para tentar, obviamente, que o seu jogador recupere fisicamente, mas ele ainda está lá, para lá das quatro linhas a ser assistido. Benfica, portanto, reduzido a 10. Cobra Sudakov, bola para a pequena área, o corte Rafael Fernandes de cabeça, a bola enviada para a direita, Terron a aliviar, a bola vai chegar a Samuel Dal, que era uma das unidades recuadas do Benfica e que atrasa para Samuel Soares. Está a saída da área, aproxima-se ali um adversário que era Butzka, bate longo, Samuel Soares de tal forma longo que a bola vai ter com o seu rival Alfonso Pastor na outra baliza. Não chegou a agarrar, entregou de primeira, depois de ter amortecido com o peito para Rafael Fernandes, este adiantou no meio, Rafael Fernandes a receber, atenção à pressão alta do Benfica, para Avelides e Palhinha na área a pressionar, bola para a direita, a chegar ali Paulo Henrique, colocou no meio, conduz ali pelo corredor central Rodrigo Andrade, prepara-se já para ultrapassar a linha divisória, perdão, era Vladan Danilovic que conduzia, agora sim bola para a direita para Limbomba, bom cruzamento para a área do Benfica, Samuel Soares nas alturas e à vontade, diga-se, a agarrar, porque também ninguém do Marítimo incomodou após este cruzamento à direita de Brian Limbomba. Samuel Soares já adiantar para Palhinha, atrasou para Langley, sem pressa o Benfica agora, construído a partir de trás, uma roleta na bola de Tomás Araújo, por pouco acabava mal, mas a bola é recuperada por Barreiro, que atrasa para Tomás Araújo, fica a queixar-se Tomás Araújo, talvez do efeito do relevado ali, a bola é para Prestiani, entregou já para Dal, este para Langley, tenta subir na pressão Adriano Butzka, Langley para Tomás Araújo, à saída da área do Benfica, devolve a Langley, na meia esquerda vai lá a Butzka, novamente tentar condicionar, bate Langley, longo para o meio campo do Marítimo, estava fora de jogo para Avelides, fecha a jogada e é livre favorável ao Marítimo.
3: Há pouco andava ali Pavlidis a corrigir o relvado,
2: olha, temos
3: pegando em tufos na relva.
2: Pois é isso, eu tinha assinalado esse problema da relva, mas não é o relvado que provoca esta substituição, porque é Kaminski quem vai a jogo para substituir Alexander Bá na equipa do Benfica, portanto não ficou bem Alexander Bá. Eu recordo que o Benfica volta a jogar na próxima quarta-feira em Moreira de Cónegos, jogo em atraso da jornada 3, e Francisco Sousa, temos aqui esta alteração forçada na equipa do Benfica, lesão de Alexander Bá, e é chamado a jogo Kaminski, que tem aqui uma rara oportunidade para se poder mostrar a Marco Silva.
1: Sim, o primeiro impacto não foi nada positivo. É um canivete, neste caso não é suíço, é polaco. Mas é um jogador que já ouvimos jogar a partir de extremo, movimentos de fora para dentro, no Colónia até como segundo avançado. Na seleção polaca faz ala direita com um sistema, enfim, de três centrais. Portanto, acho que será essa a ideia que o Kaminski.
2: Olha o Benfica, olha o Benfica. Pavlidis à entrada da área. Atenção, Pavlidis! Bola no poste! A bola vai ao poste esquerdo da baliza de Alfonso Pastor. Pavlidis diz que a bola ainda terá sido eventualmente tocada pelo guarda-redes do Marítimo. Uma recuperação do Benfica em zona alta. Entendimento entre Rafa e Pavlidis. E o grego, por pouco, chegar ao segundo golo do Benfica. Conclui a tua ideia, Francisco Sousa. E já agora comenta também esta jogada do Benfica.
1: Bom, concluindo a ideia anterior, de facto o Kaminski já tem algumas rotinas a jogar na direita na seleção da Polónia, embora num sistema diferente. Veremos como é que o Benfica vai estar na fase defensiva. E depois uma perda do Marítimo em zona central a permitir esta combinação. Rafa Pavlidis, uma ocasião muito perigosa.
2: E agora o Marítimo, pela primeira vez a chegar, diria, com perigo à área do Benfica. Foi aqui pela esquerda, mesmo à minha frente, com o Martín Terrón, a conseguir esgueirar-se pelo corredor, a cruzar para a área. Só que, uma vez mais, não estava lá ninguém para finalizar. A bola percorreu ali, debaixo do olhar de Samuel Soares, toda a pequena área, e foi perder-se pela linha lateral, lá do lado contrário. Em todo o caso, fica aqui o aviso ao Benfica, e justamente pelo corredor para o qual entrou há instantes Kaminski, Francisco Sousa.
1: Exatamente, sim. De facto foi ali uma bola mais direta, com o Butzka a juntar mais à meia esquerda para ativar a desmarcação do Terrón, que é sempre o jogador mais perigoso, mais imprevisível, mais criativo desta equipa madeirense. Só que de facto outra vez o Butzka baixa e depois não há quem ataque as zonas de finalização, e é mais um cruzamento desperdiçado por parte do Marítimo.
2: E agora protestos de Marco Silva ali junto ao quarto árbitro por uma falta cometida sobre Rafa Silva, que já tinha passado por Vladan Danilovic e foi depois travado em falta livre para o Benfica. O passe anterior tinha sido feito por Kaminski, viu bem ali Rafa, tentou rapidamente colocar lá no meio, mas o camisola 27 foi travado em falta livre, já cobrado. A bola de Langley para Samuel Dal, devolve ao francês, Langley a adiantar para Pavlidis, pressionado nas costas, é desarmado por Rafael Fernandes, mas em falta livre para o Benfica, considera Sérgio Galho. Fica queixoso e há protestos dos dois lados, do lado do Marítimo, dos jogadores que não queriam falta, e do lado do Benfica, entendendo que está a haver aqui demasiada rigidez física por parte dos insulares nesta abordagem, este tipo de lance. A bola em Tomás Araújo, livre já cobrado, foi Sudakov, deu para o capitão, Tomás Araújo para Langley, este sobre a meia esquerda, à entrada do meio campo do Marítimo, colocou lá para a esquerda para Prestiani, pela frente Igor Julião, ainda para Prestiani, entregou para Sudakov, entendimento com Prestiani, está na linha de fundo, já se reposicionou Igor Julião, ainda Prestiani, puxou para o pé direito, atrasou para Samuel Dal, faz o entendimento com Palhinha, este para Prestiani, à entrada da área, cruzamento, pé direito, bola longa ao segundo posto, atenção, tenta ir lá Kaminski, ali na luta com Paulo Henrique, a conseguir ainda desviar com o pé direito o polaco, mas a bola a perder-se pela linha final, é pontapé de baliza para o Marítimo. Estamos nesta altura a percorrer o minuto 20 no estádio dos Barreiros, no Funchal. O Benfica marcou por Leandro Barreiro ao minuto 7, nesta altura Marítimo 0, Benfica 1.
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3: Em Alverca, 19 minutos. Alverca 0, Braga 0. Funchal.
2: Atenção ao Marítimo no ataque. Já vou descrever uma asneira há pouco de Samuel Soares, mas não sai bem este cruzamento à direita da equipa do Marítimo. Recupera o Benfica por Rafa Silva, que adianta já para Kaminski. A bola vai perder-se pela linha lateral, protegida por Terrón. É lançamento para o Marítimo. Há pouco, talvez, excesso de confiança. Samuel Soares andou ali a bailar com a bola ao pé de Butzka, escorregou e por pouco a coisa corria mal, teve que depois aliviar de qualquer maneira para a zona lateral o Samuel Soares, porque, enfim, arriscou demasiado e não vale a pena o Samuel Soares borrar a pintura neste início da época, que até não lhe tem estado a correr nada mal, garantindo para já a titularidade e remetendo Turbino para o banco. Recuperação do Benfica por Sudakov, protestos bancados por falta, o árbitro não atende, a bola conduzida por Prestiani à esquerda, ainda Prestiani, já está dentro da área, puxado o árbitro para jogar. Fica-me a ideia, aqui à distância, que houve puxão a Prestiani, Veremos se há ou não caso aqui nos Barreiros. Para já o árbitro manda jogar. Agora o Benfica recupera por intermédio de Leandro Barreiro. A partida prossegue. O banco do Benfica levantou-se de um pulo só a protestar. Falta sobre o Prestiani ali à entrada da área, ou porventura até dentro da área. Para já ainda não há indicações da Cidade do Futebol, onde está o árbitro Manuel Oliveira, para retificar eventuais erros aqui em campo, ou omissões, erros ou omissões do árbitro Sérgio Galho. Prossegue a partida no Funchal, portanto para já até agora nada.
3: E para, já, já não há repetições. Quando houver, vamos convocar o Tiago Rocha.
2: E agora falta de Tomás Araújo sobre Terron. Sérgio Galho vai fazer com Tomás Araújo, mesmo que já fez com alguns jogadores do Marítimo. A primeira ação é didática. Não há aqui lugar a cartão amarelo. As bancadas, os adeptos do Marítimo queriam ação disciplinar do árbitro, mas neste contexto tem sido coerente. Sérgio Galho, não sei se não estará aqui a completar o que estava a ser fácil. A partida prossegue, portanto, à partida não haverá nada. Creio, o árbitro ainda está agora ali a fazer um compasso de espera, mas não. Portanto, manda jogar, o que significa que não houve intervenção da Cidade do Futebol naquele lance que envolvia Prestiani e creio que Igor Julião.
3: Já temos a repetição. A questão é se é dentro ou fora, ou se é mesmo no limite, e se há falta, efetivamente. Vamos convocar o vídeo-árbitro Bola Branca, Tiago Rocha. O que dizer do lance?
7: Olha, daquilo que eu vi das imagens, a ser falta também tem dúvidas. Parece-me a mim ser dentro, no entanto há um contacto de uma mão no peito de Prestiani e parece-me a mim, no meu entender, a minha opinião, não é motivo suficiente para a queda de Prestiani e para ser assinalado pontapé de penalti. Na minha opinião fez bem em deixar seguir.
3: Funchal.
2: Livre para o Marítimo. Não, perdão, lançamento. Igor Julião, bola longa para a área, Kaminski de cabeça, vai completar Tomás Araújo, insistência do Marítimo ali, na linha da área, surgiu o cabeceamento executado por Rafael Guzo, mas a bola a chegar sem perigo à zona da baliza do Benfica, perdendo-se inclusive pela linha lateral. Aliás, o cabeceamento foi de Rodrigo Andrade, assim é que está correto, e portanto é pontapé de baliza favorável ao Benfica. Já cobrado a bola em Samuel Soares, a adiantar da direita para Tomás Araújo. Tivemos aqui a leitura do Tiago Rocha, o lance há pouco entre Prestiani e o jogador do Marítimo. Bate agora longo, Igor Julião em alívio para a zona de Langley. Tenta ir lá ficar com a bola o Rafael Guzo. Ainda a bola na posse do Marítimo, bola para a área do Benfica. Está lá Samuel Soares com o pé, de pé esquerdo, enviando em pontapé longo lá para a frente. Agora desentendem-se ali dois jogadores do Marítimo, Rafael Fernandes e Igor Julião. A bola vai para fora, tocada de cabeça e é lançamento favorável ao Benfica. Samuel Dalle para cobrar à esquerda. Francisco Sousa, temos um Marítimo vivo no jogo. O Marítimo aqui a tentar reagir e bem ao gol do Benfica.
8: Sim, as respostas a serem dadas mais pelo lado do Martin Terron, que é o jogador mais criativo desta equipa. Espevita melhor o jogo, o Kaminski pode passar mal e já vimos o Tomás em dois lances consecutivos a ir atrás do Terron e num deles até cometendo falta depois de uma perda de bola própria. Mas continua a faltar à equipa do Marítimo alguma capacidade para desenvolver a troca de bola, para conseguir aproveitar melhor as situações no último terço, até mesmo há pouco com um lançamento de linha lateral acabou por não conseguir propriamente produzir grande perigo. Só deixar mais um destaque, não convém hoje ao Samuel Soares, que é um guarda-redes que joga muito bem com os pés, arriscar. Este relvado não dá razões suficientes de confiança para um guarda-redes que por vezes até me parece ter algum excesso dessa mesma confiança.
2: Conduzia Brian Lambom pela direita, tentou colocar na área, corta Tomás Araújo, já lançou Sudakov na esquerda, tem já Prestiani no corredor, ainda Sudakov a conduzir, puxou de pé direito para o meio, corredor central, tem ali a aparecer sobre a direita Kaminski, prefere entregar ali no meio, tem por isso a Palhinha, deu para Dal, este lá para a esquerda para Prestiani, já está em zona enquadrada com a área, Prestiani, Igor Julião para frente, ainda Prestiani já está dentro da área, Prestiani tentava ali colocar em Sudakov, Prestiani vai recuperar, atenção, Prestiani, o remate defende Pastor e depois à segunda, a bola sofre desvio e agarra o guarda-redes do Marítimo, tentou fazer e conseguiu o desequilíbrio, Prestiani rematou desta vez com uma defesa de recurso, é verdade, Pastor resolveu à segunda, depois agarrando com segurança, mas outra vez Prestiani ali a ser protagonista sobre a esquerda, a conseguir desmontar a defesa do Marítimo e a levar perigo até à baliza insular. Bola longa para o meio campo do Benfica, devolve de cabeça Tomás Araújo, do outro lado está a fazer o mesmo Rafael Fernandes, a bola vai sobrar para Kaminski, levanta para o meio, vai lá Leandro Barreiro, na luta com Danilovic, fica a bola na posse dos jogadores do Marítimo, Leandro Barreiro fica caído, já vai levantar-se, depois do lado do Marítimo é Butzka, que fica ali a queixar-se de uma falta cometida por um jogador do Benfica. Sérgio Galho manda jogar. E eu insisto nisto. E depois o árbitro, o nosso vídeo árbitro Paula Branca, Tiago Rocha, irá analisar ao intervalo se isto é ou não correr demasiado riscos por parte do árbitro, porque já houve aqui um conjunto de entradas eventualmente merecedoras de ação disciplinar. O jogo está durinho, livre para o Marítimo, para ser cobrado por Vladan Danilovic. Cobrou e entregou para a direita, é para Rafael Fernandes, adiantou para Brian Limbomba, Prestiani pela frente, Limbomba tem de atrasar para Rafael Fernandes, este para Vladan Danilovic, deu já para o capitão Roman Correia, bola para a esquerda, vai chegar ali a Paulo Henrique, adiantou para Butzka, é desarmado, a bola fica em João Palhinha, entregou para Leandro Barreiro, sofre falta Leandro Barreiro, a falta é cometida por Rodrigo Andrade, pontapé livre, favorável ao Benfica à saída do meio campo das Águias. Estamos nesta altura com 28 minutos, o Benfica vence por 1-0 nos Barreiros, gol de Leandro Barreiro à passagem do minuto 7. Livre para o Benfica para ser cobrado por Tomás Araújo. Colocou para Langley, em zona mais atrasada, Langley vai colocar novamente para a direita para Tomás Araújo, ainda se joga no meio campo do Benfica, o Benfica tentar organizar tranquilamente a partir de trás, a bola para Dal, adiantou para Prestiani, baixa uns metros, Prestiani está ali a ser pressionado por Igor Julião, comete falta o lateral do Marítimo, fica de mãos na cabeça, não concorda com a decisão de Sérgio Galho, numa altura em que seguia já com a bola em direção à área do Benfica. A verdade é que interrompeu o juiz da Associação de Futebol da Guarda, nomeado para esta partida, e é livre favorável ao Benfica. Dal para cobrar, à esquerda, atrasa para Langley, está sobre a meia esquerda, junto ao grande círculo, colocou para Tomás Araújo, ainda Tomás Araújo, ali a conduzir com a bola colada ao pé direito, ultrapassou a linha divisória, Tomás Araújo vai fazer um passo longo lá para a esquerda para Prestiani, bola muito alta pela lateral e desagrado, claro, de Marco Silva no banco, aqui a poucos metros de mim, levantando os braços com um ar desalentado do treinador do Benfica com este passe, não pela decisão do passe em si, mas pela execução do Tomás Araújo, com a bola a sair sobre a cabeça de Prestiani, a bola a ser conduzida pelos jogadores do Benfica, tentativa de entendimento entre Pavlidis e Prestiani, recupera o Marítimo, mais à frente, Butzka já com a bola, mas agora a colocar mal, lá para trás para Pavlidis, amortece com o peito, Pavlidis tenta colocar no meio, Sudakov, corte de Romano Correia, de cabeça a bola por pouco chegava ali a Limbomba, mas antecipou-se ali, depois a equipa do Benfica, e a bola vai ficar na posse do capitão Tomás Araújo, entregou a Langley sobre a meia esquerda, está a entrada do meio campo do Marítimo, coloca no meio, Pavlidis, passe de primeiro lá para a esquerda, seria para Prestiani, Igor Julião vai proteger a bola, esta não chega a sair pela linha final, Prestiani estava muito perto, bate Igor Julião para a cabeça de Samuel Dal, na devolução tenta colocar no meio a linha do Barreiro, bola novamente lá para a esquerda, futebol embrulhado dos Barreiros aqui no Funchal, tentativa de ataque do Marítimo lá pela direita, Limbomba protege e envia para fora Tomás Araújo, não arriscou, é lançamento para o Marítimo. Estamos com meia hora de jogo nos Barreiros, 30 minutos, Marítimo 0, Benfica 1.
3: Marca o Alverca, marca por Chiquinho. Alverca 1, Sporting de Braga 0.
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3: Luís Oresta.
2: E ao Benfica rapidamente para o ataque. Travado em falta, Sudakov. Livre para o Benfica à entrada do meio-campo do Marítimo. Para cobrar está Samuel Dal junto à bola. Minuto 31 de jogo. Dal a atrasar para Langley. Este para Tomás Araújo. Ainda o capitão do Benfica, camisola 44 à entrada do meio-campo do Marítimo. Deu para a direita para Kaminski. Ainda não se viu Kaminski em ações ofensivas praticamente. É verdade que tentou ali um desvio ao segundo posto, num cruzamento lá da direita. Mas para além disso, iniciativas individuais em condução de bola ainda não houve. Kaminski agora a receber, deu para Rafa. Devolve a Kaminski. Este para Tomás Araújo. Está no meio campo do Benfica. Tomás Araújo, ainda com a bola no pé direito. Coloca no meio, corredor central. Recebeu o Langley à saída do meio campo do Benfica. Temporiza, porque está ali por perto Adriano Butzka. A bola para Tomás Araújo de novo, com espaço. Tomás Araújo, mete no meio, mal, era para Rafa, mas a bola morreu ali em Rodrigo Andrade, sobrou depois para um companheiro de equipa que era Roman Correia. Bola gonga, agora enviada para o meio campo do Benfica, devolve Tomás Araújo de cabeça, vai lá Vlandan Danilovic na disputa, fica com a bola, depois mal, entrega ali para Rafa Silva, deu para Pavlidis, a bola para Palhinha, ali a ser apertado nas costas pelo adversário, bola para fora, o lançamento é para quem? É para o Marítimo, não houve salto sobre Palhinha, conseguiu o árbitro, lançamento executado, a bola para Busca, vai encontrar Terrão na esquerda, vai lá Tomás Araújo, ainda Tomás Araújo consegue o corte e há aplausos da bancada ali por trás da baliza de Samuel Soares, porque Terron, se se esgueirasse, era para a área e a jogada levaria obviamente perigo à baliza do Benfica. A verdade é que Tomás Araújo foi rápido e conseguiu a interseção pela linha lateral, lançamento para o Marítimo e aí Igor Julião, outra vez quem vem executar aqueles lançamentos longos para a área, vai da direita à esquerda para fazer este lançamento, já só há três dedos levantados na mão do árbitro Sérgio Guelho, a bola vai ser enviada para a área, cá está a bola para a marca de penalti, não muito longe ainda do primeiro posto, corte de Palhinha, insiste ainda o Marítimo, Terron, que bolada na face do Leandro Barreira, a partida prossegue e agora Roman Correia contra as costas de Pavlidis. Os jogadores do Benfica protestam porque entendem que Sérgio Guelho, na sequência daquela bolada na cabeça de Leandro Barreira, deveria ter de imediato interrompido a partida e não foi essa a decisão do árbitro. Temos aqui mais um motivo de análise para o Tiago Rocha ao intervalo. Agora sim, partida interrompida, já está tudo bem com o Leandro Barreira e a partida poderá prosseguir. Mas era hoje ali a tentar explicações junto do árbitro Sérgio Guelho. E a partida vai prosseguir com devolução de bola ao Marítimo, creio que será isso. Porque a bola estava na posse do Marítimo quando... Fiquei com essa ideia quando o jogo foi interrompido. Leandro Barreiro vai ter de sair, diz Sérgio Guelho. E portanto Barreiro vai ficar aqui um minutinho fora. Por força desta bolada, a médica do Benfica está dentro do relvado, não se percebe porquê. Os jogadores do Marítimo protestam e agora sim sai Barreiro, está junto ao banco a ser assistido. O minuto já está a contar. Ali Simão Sabrosa também à conversa com Paulo Henrique, jogador do Marítimo. Simão Sabrosa no banco do Benfica, a bola ali a ser conduzida por Rafael Guzo, deu para a direita para Brian Limbomba, atrasou para Guzo, estende mais para trás para Rafael Fernandes, dá para Roman Correia, a deixar seguir para Vladan Danilovic. Há sinais de impaciência ali de Van der Gag no banco do Marítimo, queria mais celeridade da sua equipa numa altura em que o Benfica está reduzido a 10 porque Leandro Barreiro está fora, a bola em Danilovic, Vladan Danilovic conduz, colocou no meio. A bola vai chegar a Rodrigo Andrade, entregou lá para a direita para Rafael Guzo, tinha a esgueirar-se Igor Julião, ainda Guzo optou por colocar mais atrás, a bola vai chegar outra vez a Brian Lembomba, deu de novo para a zona mais atrasada, Marítimo vai trocando, a bola ainda não regressou, Leandro Barreiro. O banco do Benfica diz que já passou um minuto, atenção, a bola para a direita, para a esquerda, perdão, Paulo Henrique, a bola saiu e é lançamento para o Marítimo. Saiu, mas depois de ser tocada por Rafa Silva, é a decisão do assistente de Sérgio Ganho. Lançamento para o Marítimo executado, já regressou Leandro Barreiro. A bola na posse do Marítimo, corte executado por Kaminski. E de novo placou a bola, a ser pressionado por Terrona, pontapiar contra o adversário, bola para fora, lançamento para o Benfica. Estamos a 10 minutos do intervalo. Benfica vence por 1-0 nos Barreiros. Golo de Leandro Barreiro à passagem do minuto 7. Recarga uma defesa incompleta de Alfonso Pastor. Sérgio Guelho vem até ao banco do Benfica conversar ali com o elemento da equipa técnica. E está dado o sermão. Eu creio que houve ali ação, não sei se houve ação disciplinar. Ao banco do Benfica talvez não.
3: Cartões muito não, bem. Cartões não. Apenas muito uma bem. 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
2: Muito bem. Lançamento para o Benfica para ser executado por Kaminski. Adiantou para Pavlidis, ainda no meio-campo do Benfica. Pavlidis tem de recuar, anda ali a tentar ficar com a bola junto à linha lateral, recupera o Marítimo. Atenção, bola para a zona de Butzke. Corta Langley de cabeça. A bola vai para o peito de Kaminski. Ainda Kaminski deu atrás. Tomás Araújo bate de primeira em alívio. Recupera e insiste o Marítimo por Paulo Henrique. Devolve de cabeça João Palhinha. Depois empurrou nas costas de Pavlidis, de Paulo Henrique. O árbitro manda jogar. A bola regressa aos homens do Marítimo. A Rafael Fernandes, mas é para o corte de João Palhinha. Vai levar a melhor sobre Rafael Guzo. Uma, duas vezes. E os adeptos do Benfica aplaudem. Palhinha a entregar para Leandro Barreira. Ainda no meio-campo do Benfica. Deixou atrás em Tomás Araújo. Mas Araújo a conduzir sobre a meia-direita, ali a uma dúzia de metros da linha divisória, entregou para a meia-esquerda para Langley, vai colocar na esquerda em Prestiani, Igor Julião pela frente, ainda Prestiani, puxou para o corredor central o argentino, cruzou para a área, a bola vai para Kaminski, tem a bota furada, Kaminski passa por baixo do pé e depois acaba por não conseguir dominar, ainda foi tentar retificar a má ação, a verdade é que não conseguiu, a bola perdeu-se para a linha lateral e é lançamento para o Marítimo. O que é que nos podem dar estes últimos 10 minutos da primeira parte? Francisco Sousa, numa partida que me parece que o Benfica tem minimamente controlada, mas onde aqui e ali o Marítimo vai tentando chegar à área encarnada.
8: Sim, é verdade, mas é o Marítimo com a parca capacidade ofensiva até ver, tem faltado sequência aos ataques, o Benfica tampouco está a ter nos últimos minutos capacidade para prolongar mais os ataques. O relvado não ajuda claramente as equipas mais tecnicistas, se quisermos, e temos visto até alguns dos jogadores com mais capacidade em termos técnicos do Benfica a ter algumas execuções um pouco mais pobres. Quando a bola chega ali mais ao lado esquerdo, parece-me que o relvado está ligeiramente melhor, pelo menos aqui da perspectiva televisiva, e aí sim vamos vendo o Prestiani, por exemplo, com um bocadinho mais de facilidade em lidar com a bola, em arrancar de fora para dentro, em fazer cruzamentos, remates ou variações do centro do jogo, como há pouco, mas de facto tem faltado essa sequência ao Benfica para pelo menos criar oportunidades que aproximem a equipa do 2-0, ainda que o controle do jogo esse seja absoluto.
2: Bola em Sudakov, atrasou para Langley, a meio do meio-campo defensivo do Benfica. Meteu na direita em Tomás Araújo, conduz o capitão, pela frente Botska, Tomás Araújo, adiantado no meio para Rafa Silva, passo frontal para Pavlidis, entregou para a área, tentativa de desmarcação de Leandro Barreiro, a bola protegida por Rafael Fernandes, vai chegar às mãos do guarda-redes Alfonso Pastor. Manualmente a entregar para Romain Correia, a devolução para Rafael Fernandes, do interior da área do Marítimo, dá para o guarda-redes Pastor, levanta a cabeça, não coloca na frente, opta pelo passo lateralizado para Rafael Fernandes, mau passo de Rafael Fernandes diretamente para fora, é lançamento para o Benfica, a meio do meio campo defensivo da formação da Ilha da Madeira. Tarde amena no Funchal, temperatura a rondar a esta hora aos 24 graus, já não há sol, há aqui um teto de nuvens altas neste caso aqui sobre o estádio dos Barreiros, está uma boa temperatura para o jogo apesar de se notar que de facto há sempre esta umidade típica da Ilha da Madeira. Atenção ao ataque marítimo, Tomás Araújo mais rápido do que Botsaga a conseguir antecipar-se e atrasar para Samuel Soares, mas fica mais uma vez os jogadores do Benfica, Langley nomeadamente, ficam a pedir fora de jogo de Adriano Botsaga. A verdade é que a jogada prosseguiu e valeu a velocidade de Tomás Araújo, vai Benfica para o ataque, Rafa Silva puxado e agora sim sai o primeiro amarelo para Vladan Danilovic, puxão a Rafa Silva quando este se esgueirava pelo corredor central em direção à área e é livre para o Benfica e cartão amarelo, o primeiro de Sérgio Guelho nesta partida. Minuto 40 da primeira parte, livre para o Benfica, Leandro Barreiro para cobrar, ali a menos de um metro da bola está Terron a condicionar a execução do livre por parte do jogador do Benfica. Tomás Araújo vai cobrar e, portanto, isto vai obrigar Sérgio Guelho a sair dali, eventualmente, não, já cobrou, Terron, perdão, sair dali, já cobrou, a bola enviada para a esquerda, para Dal, a bola para Palhinha, Palhinha a adiantar, atenção, um entendimento com Sudakov, depois mal, o passo do ucraniano, desarma Vladan Danilovic, tenta recuperar o Benfica, outra vez Vladan Danilovic a ficar com ela, a colocar para a esquerda, Paulo Henrique adiantava para Botka, intercepta Palhinha, uma, duas vezes e depois é desarmado. Tenta colocar em Sudakov, mas a bola não chega ao ucraniano e fica na defensiva do Marítimo, Roman Correia. Deu na direita, recebe Rafael Fernandes, bom entendimento com Brian Limbomba, deu para Igor Julião, atenção, ataque o Benfica e vai sair cartão amarelo para Sudakov, travou em falta Rafael Guzo, sai amarelo para o jogador do Benfica, Sudakov. Puxão. E nem era o Rafael Guzo que ia com a bola, ele ia de facto tentar apoiar o seu companheiro da equipa na desmarcação sobre a direita e ali na marcha foi travado por Sudakov, sai daqui um pontapé livre que pode levar perigo à área do Benfica. Já vamos atualizar o cronómetro nos barreiros, nestes últimos instantes de primeira parte, livre para ser cobrado por Rafael Guzo na meia-direita, Marítimo... coloca muitas unidades ali à entrada da área do Benfica. Bola batida, enviada para a pequena área. Vai lá, soco Samuel Soares. A bola para o calcanhar de Rafa Silva. Adiantou para Prestiani. É desarmado. Prestiani vai tentar ir lá recuperar e consegue a segunda. Adianta para Pavlidis. Travado por Igor Julião. que entrada nas costas de Igor Julião. Fica a dizer que não fez nada. O avançado grego do Benfica fica na relva. Sérgio Galho vai ter com Igor Julião e vai sinalizando que sai amarelo por acumulação. O árbitro faz sinal a Igor Julião, que não foi nenhuma nem duas, foram três, e acaba por exibir o cartão amarelo ao lateral brasileiro do Marítimo. Livre para o Benfica, já cobrado por Dal. Não tem sido uma primeira parte bonita, há que dizer isto claramente. Tem faltado, enfim, lances de jogo intensos, bonitos, muitas faltas. Relevado, de facto, como Francisco Sousa já sublinhou, não está a facilitar a ação dos jogadores e o jogo tem sido muito quesilento nesta primeira parte. A bola empresta, Iani. Igor Julião pela frente, já está condicionado, camisola 2, bola para Dal, tenta adiantar para Pavlidis, mau passe, bola para fora, lançamento para o Marítimo.
3: E mais com quanto tempo para o intervalo?
2: Ah, cá está, já me esquecia. Estamos a 4 minutos no intervalo, Pedro Azevedo aqui nos Barreiros, menos do que isso, 2 minutos e meio, assim é que está correto. Marítimo 0, Benfica 1.
3: Um dado estatístico interessante, o Benfica há mais de um quarto de hora que não remata a baliza. O último remate foi de Prestiani ao minuto 26, mas tem 8-3 a seu favor em remates.
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3: Aproxima-se do intervalo o jogo em Alverca. Alverca 1, Braga 0. Funchal.
2: Marítimo para o ataque. Roman Correia. Já tem o caminho tapado por Pavlidis. Consegue o desarme ao grego. Completa Palhinha. Bola regressa a Pavlidis, que coloca no meio. A Leandro Barreiro. Em instantes finais da primeira parte. Daqui a sensivelmente minuto e meio teremos o tempo de descontos da primeira parte. A bola em Sudakov. Dá para Barreiro. Ainda o luxemburguês entregou na meia-direita, recebeu à vontade João Palhinha, adianta para Rafa Silva, tentava de primeira colocar em Barreiro, intercepta o Marítimo e depois há ali uma falta de Palhinha. O árbitro manda jogar, esta também não percebo sinceramente. O Palhinha vai ter ali com o adversário, vai cumprimentar o adversário, ataca o Benfica, atenção. Pareceu-me falta sobre a Butzka. Cruzamento de Kaminski, bola para a área. Corte defeituoso, insiste o Benfica por Pavlidis, mas surge ali um desvio e a bola vai ter com Danilovic. Vladan Danilovic a conduzir pelo corredor central. Já ultrapassou a linha divisória, ligeiramente escrito sobre a direita. Vai lá a Palhinha tentar produzir, perturbar. A bola segue para Brian Limbomba. Tenta tirar o cruzamento e tira. Só que a bola perde-se sobre a barra da baliza de Samuel Soares, o que significa que vai dar aqui pontapé de baliza ao Benfica. Há duas bolas dentro do retângulo de jogo nesta altura. Aquela que saiu e acabou por regressar aqui a esta zona, de perto do posto de reportagem da Renascença. Há pouco o Pedro Azevedo falava dos dados estatísticos do jogo. Eles estão plasmados na nossa transmissão no YouTube, onde os nossos seguidores e ouvintes da Renascença podem interagir com a nossa emissão, onde quer que estejam. A bola em Tomás Araújo, sobre a meia-direita, adiantou para Kaminski, recebe a entrada do meio-campo do Marítimo. Devolve ao capitão Tomás Araújo. Ainda Tomás Araújo para João Palhinha. Outra vez Tomás Araújo, Benfica com bola. Já está com a placa nas mãos o quarto árbitro, que é Álvaro Santos. Tenta atacar o Marítimo. Há falta sobre o Langley. Um minuto para jogar na primeira parte, tempo extra. Parece-me pouco, sinceramente. Mas houve várias interrupções ao longo desta primeira parte. E um minuto, sinceramente, parece-me pouco. Houve uma substituição forçada no Benfica. Várias paragens. E parece-me pouco tempo de compensação. De facto, o público paga para ver espetáculo, não para ver intervalo. Até porque o intervalo em Portugal ainda não tem animação, basicamente, ou pouca animação tem. E ficaram, na minha opinião, a faltar minutos este primeiro tempo. A bola em Tomás Araújo. Deu para Langley. Ainda o central à esquerda do Benfica. Langley para Tomás Araújo.

0: sobre a meia direita. Marítimo está todo recolhido defensivamente. Bola em Rafa, Tomás Araújo. Benfica vence por 1-0 perto do intervalo. Ainda Tomás Araújo, coloca no meio. Langley, oportunidade ainda para um último ataque do Benfica neste primeiro tempo. A bola em Prestiani, tem agora jogado pela frente. Ainda que Prestiani, atenção a Prestiani, já está dentro da área. Pé direito, passe lateralizado. Ali para a bola vai seguir para Leandro Barreiro, que comete falta. Exatamente. A bola ainda chegou a Leandro Barreiro, mas depois há falta cometida pelo jogador do Benfica e é com um livre favorável ao Marítimo que vai terminar esta primeira parte aqui no estádio dos Barreiros do Funchal. E nem é com pontapé livre, porque Sérgio Guelho apita e aponta para os baldeários. Está concluída a primeira parte no estádio dos Barreiros no Funchal, onde o Benfica vence por 1-0. Golo marcado por Leandro Barreiro à passagem do minuto 7. Uma primeira parte em que houve mais Benfica, mais oportunidades do lado do Benfica. Uma primeira parte que não foi bonita e peço já aqui a ajuda ao Pedro Azevedo em estúdio para também nos trazer aqui à emissão rádio as estatísticas que a Liga Portugal faculta nesta altura para podermos também de alguma forma contextualizar o comentário que se vai seguir do Francisco Sousa.
1: Em matéria de remates, é o número que há pouco anunciei. 3 para o Marítimo, 8 para o Benfica, sendo que o Benfica não fez nenhum remate desde o minuto 26. O último foi no minuto 26 por Prestiani. Remates enquadrados com a baliza. O Benfica fez 4, o Marítimo 0. O Benfica tem um remate ao poste. Grandes oportunidades, segundo o site da Liga Portugal. O Benfica tem 5 para golo, o Marítimo 0 ocasiões. Um canto para o Benfica, 0 para a formação maritimista. São os dados estatísticos essenciais desta primeira parte do desafio no Funchal, em que o Benfica tem 61% de posse de bola.
0: E Francisco Sousa, já que disse, não foi uma primeira parte bonita. Faltou em qualidade aquilo que houve em intensidade e até em demasiada entrega física, no sentido de que houve demasiadas faltas neste primeiro tempo, o que também contribuiu para sucessivas quebras no ritmo de jogo ao longo dos primeiros 45 minutos.
2: Sem dúvida, sim, foi um jogo quebrado, a vantagem justa do Benfica, sobretudo porque nos primeiros 20, 25 minutos conseguiu ter as melhores jogadas ofensivas e sobretudo quando conseguiu rodar, por exemplo, da direita para a esquerda, e foi de resto pelo lado do Prestiani que o Benfica gerou as melhores situações ofensivas, com o argentino mais aberto, muitas vezes com o Dal a vir mais pela meia esquerda, um pouco por dentro, em apoio, há uma ligação também com o Sudakov, mas é sempre Prestiani, tem sido de facto o elemento mais desequilibrador do ponto de vista do talento puro, da capacidade técnica. Claro que Pavlidis é o jogador mais na globalidade deste arranque da temporada, mas o Prestiani tem sido o elemento mais diferenciado. E o lance do golo começa numa construção de ataque pelo corredor central. O Pavlidis ali a dada altura atrai dois, três adversários do Marítimo, pois há uma rotação do Barreiro para o Dal, que está mais por dentro, encontra o Prestiani aberto, encara o extremo e o, aliás, o lateral e o extremo do Marítimo, procura o remate. Acho que o Alfonso Pastor não está bem na abordagem. E depois mais uma nota de destaque. São 5, 6 unidades, creio que até 6, que terminam a jogada dentro da área do Marítimo. É uma vez mais um exemplo desta marca distintiva que o Marco Silva está a deixar neste início da época do Benfica, na forma como há muitos jogadores a terminarem as jogadas na grande área adversária para darem opções de remate, quer na primeira bola, quer na segunda bola, como de resto vimos o Barreiro também fazer bem neste lance de golo. Depois há ali mais algumas jogadas, maioritariamente por esse lado esquerdo. O Prestiani tem depois também um remate de pé esquerdo que obriga o Pastor a uma defesa exigente. Há o lance também de uma perda do Marítimo em início de construção, com o Pavlidis a combinar com o Rafa e a bola a ir ao poste. Essa é a segunda melhor oportunidade, se quisermos, do Benfica na primeira parte. Mas era o que o Pedro Azevedo constatava há pouco. Os últimos 20 minutos da primeira parte não tiveram grande ameaça, ou sequer ameaça por parte dos encarnados, ainda que controlando as operações, e defensivamente viu-se também um jogo relativamente seguro nas compensações do Tomás Araújo, que até falhou alguns passos, mas conseguiu gerir bem situações e até recuperar sobre o Terron ou sobre o Butzka. O próprio Langley também não esteve mal. E o Marítimo, tirando um par de cruzamentos, mas sem precisão, também não gerou grande ameaça. Veremos se a equipa marítimista...
0: Até porque, como assinalaste, de resto, Francisco, às ações do Marítimo, faltou aquilo que o Benfica teve, foi gente na área para finalizar, não é?
2: É, tal e qual, sim. Isso foi bastante notório, a forma como a equipa do Marítimo não conseguiu preencher a área, até porque o Butzka muitas vezes vem atrás, vem participar em apoio, portanto falta também essa presença para depois entrar em zonas de finalização. O extremo do lado oposto também não tem tido essa capacidade. O Marítimo ali, a dada altura, entre o minuto 25 e 30, começa a recuperar mais bolas na zona do meio campo, a ser um pouco mais agressivo, mas nem por isso conseguiu traduzir necessariamente esse cenário de jogo em criação de oportunidades. Portanto, foi um jogo pouco rico em termos ofensivos para a equipa do Marítimo, e o Benfica fez o suficiente, tem controlado o jogo. Agora, é claro, é um resultado sempre arriscado, este 1-0.
0: 1-0 para o Benfica. Estamos em tempo de intervalo nos Barreiros. Recordo, o gol foi marcado por Leandro Barreiro ao minuto 7. Pedro Azevedo, ainda temos que analisar a primeira parte de Sérgio Galho neste Marítimo 0, Benfica 1.
1: Já dissemos que foi o primeiro golo de Leandro Barreiro no campeonato e, curiosamente, de pé esquerdo. Não é o seu pé dominante. Vamos analisar o trabalho do árbitro.
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1: Convoco novamente o Tiago Rocha para analisarmos a primeira parte da arbitragem de Sérgio Galho. Critério disciplinar foi questionado durante a primeira parte. Também o critério largo no plano técnico. Amarelos só nos últimos 5 minutos. Danilovic, Sudakov e Igor Julião, os jogadores amarelados. O que dizer desta primeira parte, Tiago Rocha?
4: Olha, dizer que foi um bocadinho à imagem daquilo que eu tinha feito na televisão, portanto, já muita infração, portanto, já vamos com 15 infrações nesta primeira parte e 3 cartões amarelos. Parece-me a mim que saiu muito bem o primeiro cartão amarelo, marca o jogo e, na minha opinião, é bem mostrado, portanto, mas por ordem cronológica vamos analisar aos 22 minutos, portanto, é um lance na possível área do Marítimo, portanto, fica à dúvida, também não tivemos mais repetição de imagens, na altura eu analisei este lance, é um lance que pode ser dentro da área do Marítimo ou fora, é Prestiani que acaba de cair no chão, no relvado, portanto, mas na minha opinião há uma mão no peito de Prestiani que não é suficiente para que este caísse e, portanto, isso seja considerado infração. Na minha opinião, não é infração, portanto, e ainda assim, sendo dentro da área, eu não consideraria pontapé de penalti. Depois temos aos 33 minutos, portanto, há uma bola. Esta é uma nota a salientar, que o árbitro não interrompeu o jogo na altura. É uma bola fortíssima na cara de Leandro Barreiro. Na minha opinião, deveria ter interrompido o jogo para se assegurar da condição física do jogador. Portanto, é um lance, uma bola na cara, que é sempre perigoso. Não o fez, portanto, fica aqui um dado negativo a apontar. Aos 40 minutos, o cartão amarelo, portanto, e o primeiro, a Danilovic, portanto, agava Rafa, portanto, nada a dizer, é culpado de destruir uma jogada de ataque prometedor, e na minha opinião, sim, este é um lance para primeiro cartão amarelo no jogo. Aos 41 minutos, o segundo cartão amarelo desta primeira parte, portanto, a Sudakov, portanto, muito idêntico, portanto, um critério igual, acaba por agarrar o seu adversário, tornando-se culpado de comportamento antidesportivo. Portanto, o critério igual, quase num minuto a seguir. Muito bem aqui, Sérgio Galho. Aos 42, um terceiro cartão amarelo desta primeira parte, portanto, a Igor Julião, por violar por persistência as leis de jogo, portanto o árbitro até fez isso, sinalando com os seus dedos uma, duas e três, portanto fica de notas nesta primeira parte a acrescentar só o tempo de compensação. Parece-me reduzido, na minha opinião, dada as incidências desta primeira parte, eu daria 3 minutos.
1: Obrigado, Tiago Rocha. Fica também esse reparo. De resto, já aqui também mencionado pelo Luís Aresta durante a transmissão, faltou tempo de aditamento a conceder na primeira parte do desafio, dadas as interrupções verificadas. 6:55. 5:55 nos Açores. No intervalo do Marítimo Benfica, uma síntese de notícias na Renascença com a jornalista Marisa Gonçalves. Boa tarde.
5: Boa tarde, Pedro Azevedo. O líder do grupo parlamentar do PSD diz que a moção de censura do Chega serve apenas para dar visibilidade ao partido de André Ventura, o que Soares insiste que não tem qualquer sentido.
6: Temos dito, e que me parece óbvio, que esta é uma moção de censura completamente deslocada da realidade. Ainda ontem nós tivemos a notícia de que uma agência de rating das mais conceituadas elevou o rating da nossa dívida pública para a mais, algo que não acontecia há cerca de 25 anos. E creio sinceramente que todas as circunstâncias que hoje o país vive, com os salários aumentarem, os impostos a descerem sucessivamente, o emprego em níveis máximos históricos, o desemprego em mínimos níveis históricos, com as pessoas a saberem que tem um governo que está a transformar o país, esta moção de censura é completamente deslocada da realidade e tem um objetivo, que é este. É pôr o Chega no centro do debate político, que é isso que o deputado André Ventura gosta e sabe fazer como ninguém, diria, e estar constantemente nas televisões para que se fale dele.
5: Declarações do Hugo Soares aos jornalistas à margem da festa da rentrée política do PSD de Ponte de Lima, já há instantes, à margem de uma iniciativa da distrital do Chega em Lisboa. André Ventura insistiu que o ministro Luís Neves deve abandonar o cargo e voltou a defender a apresentação.

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1: E não houve cortes de eletricidade. As autoridades tentam agora perceber se estes casos estão ou não ligados a outros ataques registados esta semana. Olhando o mapa nacional, só escapa Viana do Castelo. Todo o resto do país está sob aviso amarelo da meteorologia. A norte, por causa do calor, acompanhado de trovoadas, secas e vento forte. A sul, por causa das temperaturas elevadas. Os avisos de trovoada são levantados logo à noite, mas os avisos para o calor vão manter-se para 7 distritos. São eles Castelo Branco, Porto Alegre, também Lisboa, Setúbal, Beja e Faro, pelo menos até a segunda-feira. Segue a emissão especial de Bola Branca, conduzida pelo jornalista Pedro Azevedo. Boa tarde.
2: Boa tarde, obrigado Marisa Gonçalves, com uma síntese de notícias na Renascença no intervalo do Marítimo 0, Benfica 1. Também um golo apenas na primeira parte do outro jogo que decorre a esta hora da quinta jornada da Primeira Liga de Futebol, Alverca 1, Braga 0. O golo foi apontado por Chiquinho ao minuto 20:07. Pode continuar a acompanhar esta emissão Renascença, pode também ver através do YouTube e pode também interagir com a nossa emissão fazendo o seu comentário. Destaco aqui um dos vários comentários que estão a surgir no YouTube com mensagens de vários pontos do país e do estrangeiro. Destaco a de António Emílio Martins a sugerir a entrada de Sheldrup no Benfica para a segunda parte. Deixe o seu comentário.
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5: 7 e 3, 6 e 3 nos Açores.
6: Bola branca.
5: Estamos a acompanhar o Marítimo 0, Benfica 1. O golo de Leandro Barreiro a dar vantagem à equipa encarnada ao intervalo do jogo no Funchal. Recordo que na outra partida que decorre a esta hora, também no intervalo, o Alverca está a bater o Braga por 1-0. Golo apontado por Chiquinho. Já esta tarde é resultado final. Estrela 2, Famalicão 2. Voltamos aos Barreiros, uma vasta equipa da Renascença. A realização no YouTube do Ricardo Fortunato, as notícias tivemos ao intervalo a Marisa Gonçalves, minuto a minuto Inês Sampaio, VAR Bola Branca, Tiago Rocha, comentários Francisco Sousa e a narração do
7: Luís Arestas.
5: Estamos de volta ao Funchal.
8: E estamos de volta para a segunda parte. Há uma substituição na equipa do Marítimo, parece-me, já vou confirmar. Ficou a ideia... Não é. Foi o Brian Limbombe que entrou mais tarde e já está ali junto à bola para o pontapé de saída. A todo momento, o início da segunda parte, o que acontece justamente nesta altura, apitou o árbitro Sérgio Galho. Início da segunda parte, a bola é atrasada para o guarda-redes Alfonso Pastor. Vai colocar lá pela esquerda para Terron e este a atrasar. Bola em Paulo Henrique, ainda mais para trás, para a área, para o guarda-redes Pastor. Bate de pé direito, ali por perto estava Pavlidis a tentar condicionar o guarda-redes da equipa insular. Bola para o meio-campo do Benfica, ali Brian Limbombe, depois aparece Palhinha pelo meio, consegue ficar com a bola, adianta para Prestiani, vai para o chão Prestiani, a bola ainda tocou em Igor Julião, antes de se perder pela linha lateral, e é lançamento favorável ao Benfica. Samuel Dal para executar, bola para a cabeça de Pavlidis, mais alto salta Igor Julião, devolve outra vez de cabeça Sudakov, ainda Sudakov ir lá uma segunda vez, bola para Pavlidis, anda ali no meio de dois, bola a sobrar para Igor, para Limbombe, agora sim para Igor Julião, Limbombe vai se garante pelo corredor direito, Igor Julião é desarmado, fica no chão, a bola a ficar na posse de Rafael Gudo, sofre falta livre, favorável ao Marítimo. Segunda parte a começar, como terminou a primeira, com falta de gente no chão, livre já cobrado. Bola enviada para Romão Correia, deixou para Dani Lavetes, a colocar para a direita para Rafael Fernandes, este ainda mais para a direita, o túnel de Igor Julião a Prestiani, ainda é Igor Julião, o passe de Trivela para a direita, boa ação do Marítimo, atenção, Brian Limbombe, já tem pela frente Tomás Araújo, fica com a bola ao jogador do Benfica, não, aperta para Igor Julião, vai lá outra vez Tomás Araújo para tentar o corte uma segunda vez, persegue Igor Julião, vai para o chão Igor Julião e agarra a bola. E o árbitro continua apitado e, portanto, é livre para o Benfica. E Igor Julião, que já tem cartão amarelo, nem comenta a decisão de Sérgio Galho, vai tomar posição na zona defensiva do Marítimo e há aqui pontapé livre favorável ao Benfica para ser cobrado por Langley. Mas boa ação ali de persistência da equipa do Benfica no plano defensivo. Instantes iniciais da segunda parte dos Barreiros, onde o Benfica, recordo, vence por 1-0. Gol de Leandro Barreiro aos 7 minutos da primeira parte. Ataca o Benfica pela direita. Kaminski, dificuldade em dominar a bola. Ainda Kaminski recua e Kaminski, por pouco era desarmado, a atrasar para Tomás Araújo. Este para Langley, recebe perto da meia da lua a área do Benfica, o central francês. Ainda com a bola colada ao pé esquerdo, ali por perto Butzka, Langley, variar o jogo para a direita, agora boa recepção de Kaminski, amorteceu de pé direito, pisa a bola, atrasa para Leandro Barreiro, à entrada do meio campo do Marítimo, bola mais para trás, para Tomás Araújo, para Langley, Benfica vence de forma tangencial, é resultado que não dá tranquilidade aos adeptos, ali por trás da baliza de Pastor, ataca para Prestiani, desarmado por Igor Julião, tem levado a melhor em vários duelos, o camisola 2 do Marítimo. Deu para a direita, Brian Limbombe, passa por Dal, passa também por Prestiani, mas tem que parar. E depois a atrasar para o Rodrigo Andrade, que é desarmado. E a bola fica novamente na posse do Benfica, em Samuel Dal, que atrasa para Langley. Este para Tomás Araújo. Ainda o capitão do Benfica a conduzir sobre a meia-direita. Não há pressa. Mazarojo para Langley, a bola enviada para Dal, Dal para Prestiani, está aqui junto ao banco onde está Marco Silva, sempre em pé na zona técnica. Bola para Dal, atrasar para Langley, este perdendo barreira, aparece no meio à vontade, com espaço para receber, deu atrás entre Mazarojo, entregou já para a direita para Kaminski, progredindo o polaco, tenta colocar em Rafa Silva, ainda vai lá Kaminski, está na linha de fundo, Kaminski consegue o cruzamento, mas já para lá da linha final, e é pontapé de baliza para o Marítimo. Pontapé de baliza para ser cobrado pela equipa do Marítimo em instantes iniciais da segunda parte. Daqui a pouco já vou pedir aqui uma análise estes instantes do segundo tempo, e são apenas 4 que estão jogados agora. Não parece que a toada do jogo tenha mudado muito relativamente aos primeiros 45 minutos, mas já vamos perceber qual é a opinião do Francisco Sousa. A bola a ser conduzida por Terrone, atrasou por Danilovic, este para Rodrigo Badrado, recebe no grande círculo, ainda em zona do meio campo do Marítimo, dá para a direita para Igor Julião, ainda mais para o corredor, recebe Brian Limbomba, bola para Igor Julião, passa pela frente de Prestiani, adianta para Butzka, de recepção de cabeça, é difícil de Butzka, que depois é ali carregado, considera o assistente, o mesmo assistente que assinalou a falta sobre Bá, assinalou agora uma falta de Tomás Araújo sobre Butzka. É uma jogada semelhante, em tudo semelhante, só que agora não havia reportagens fotográficas naquela zona e o jogador do Marítimo deslizou quase em direção aos painéis. A verdade é que sai daqui um pontapé livre que pode levar perigo à baliza do Benfica. Para cobrar está Rafael Guzo. É um pontapé de canto mais curto, bem mais curto, se quisermos. A bola está ali a meio, entre o quarto de círculo e a linha limite da área, lado direito do ataque do Marítimo. Marítimo que ataca de norte para sul neste segundo tempo. Muita gente na área do Benfica, Benfica sempre com todos, livre cobrado, bola para a pequena área, atenção a percorrer em toda a pequena área, ainda sobrou o remate! E é Sudakov, creio, quem consegue opor-se ali ao remate de Terrone, com a bola a perder-se agora sim pela linha final, é pontapé de canto para o Marítimo. A bola percorreu toda a pequena área e foi lá ter à esquerda com Terrone, tentou o remate, a bola bateu em Sudakov e acabou por ir para a bancada. Canto para o Marítimo, para ser cobrado de novo ali do lado direito por Rafael Guzo, que o árbitro ainda espera para perceber se houve ali alguma ação faltosa na área do Benfica.
5: Não parece, está... não parece haver nada na área do Benfica.
8: É, manda jogar. Vai mandar jogar o árbitro, exatamente, portanto, canto para o Marítimo, para ser cobrado por Guzo, bate para o primeiro posto, tentativa de desvio, corte de cabeça em senso do Marítimo por Limbombe, devolve Palhinha, outra vez Palhinha à segunda, vai adiantar para Rafa Silva, não é para Prestiani, Rafa Silva estava fora de jogo, Prestiani segura, depois é desarmado, bola na posse do Marítimo, foi Paulo Henrique que recuperou, está sobre a direita, ainda Paulo Henrique a segurar, a deixar a Limbombe, este para Guzo, mete no meio, Rodrigo Andrade, Guzo, e a bola a regressar a Igor Julião, a zona mais recuada. Deu para Rafael Guzo de novo, conduz da direita para o meio à saída do meio campo do Marítimo, adiantou, bola no meio, Rodrigo Andrade a baixar até Paulo Henrique, e este depois para Román Correia a entregar no meio para o Rodrigo Andrade, deu para a direita, Igor Julião, bate longo, lá para a frente, atenção para o corte de cabeça de Langley, tenta insistir o Marítimo por Limbombe, está ali a ser travado por Dal, bom passo para a direita, atenção ao Guzo, vai sair cruzamento, rasteira, bola sofre um desvio, corte de Langley, ainda insistência do Marítimo, fica mais a sofrer nesta segunda parte, atenção, bola para a direita, insiste o Marítimo, Guzo, cruzamento ao primeiro posto, corte de Langley para a linha final, é pontapé de canto para o Marítimo, e o Marítimo está com tudo a tentar chegar ao golo aqui nos barreiros. Canto para o Marítimo, para ser cobrado à direita por Rafael Guzo. Lá está o camisola 14, agora mais unidades do Marítimo dentro da área. Benfica defende com toda a gente no interior da área. Cobra Guzo, bola ao primeiro poste, o corte é de Palhinha. A bola vai ter com Igor Julião, amortece com o peito. Vai tentar passar por Rafa Silva, corta Rafa, bola para fora, lançamento para o Marítimo. Igor Julião para repor, mas Francisco Sousa mais Marítimo claramente neste início de segunda parte.
7: Sem dúvida, a fazer lembrar os jogos caseiros frente ao Casa Pia, frente ao Académico de Viseu. Coincidentemente, foi também o período mais forte, de maior ascendente da equipa do Marítimo, conseguindo carregar, metendo mais gente no processo ofensivo, recuperando mais bolas em zona alta. E tu destacavas um aspecto importante nesta última jogada, o Guzo mais aberto à direita e mais ameaças, estavam mais jogadores prontos para atacar a área e finalizar.
8: Olha o Marítimo a atacar, Limbomba pela direita, Kaminski pela frente, ainda Limbomba, não passa por Kaminski, mas consegue tocar para Rafael Guzo, cruzamento longo de Guzo, demasiado longo, Terrão não chega, ainda vai existir Paulo Henrique lá sobre a esquerda, evita que a bola saia, Paulo Henrique faz o cruzamento, ainda não, vai tentar passar por Belinha, ainda Paulo Henrique, o desarme feito ali, era por Pavlidis, consegue o desarme, mas depois a bola volta a ser recuperada pelos jogadores do Marítimo. E fica em Román Correia, que atrasa para o guarda-redes Pastor. O Benfica praticamente ainda não teve bola nesta segunda parte. E Francisco Sousa, não é o momento do jogo em que o Benfica se sinta particularmente confortável.
7: Completamente sim, é um período de grande exigência para os encarnados, porque de facto não estão a conseguir progredir com bola, prolongar os ataques. O Marítimo está mais agressivo na forma como também salta na pressão, não sendo uma equipa demasiado ousada, mas pelo menos conseguindo condicionar melhor e obrigando até o Benfica a bater bola mais longa. Tem sido um jogo com menos nexos nestes 10 minutos iniciais da segunda parte.
8: Pontapé de baliza para o Benfica. O árbitro já está a sinalizar que o tempo está a correr e é Languilé que cobra curto para Samuel Soares. Butzka está ali na área a tentar condicionar o guarda-redes do Benfica. Faz a espera, adianta para Languilé, conduz o central pelo meio, dá para Pavlidis, passe de primeira para Leandro Barreiro, coloca já lá para a direita para Kaminski, este dá a atrasar para Tomás Araújo. Araújo a conduzir sobre a meia direita, nesta altura, minuto 10 no estado dos Barreiros, no Funchal. O resultado vem da primeira parte, atenção ao ataque do Benfica, há espaço para Prestiani, vai sobre a meia direita, ainda Prestiani, deu para Kaminski, já está em zona enquadrada com a área, atrasou para Leandro Barreiro. Vamos lá ainda a este ataque do Benfica, antes de atualizar o cronómetro, a bola em Palhinha, deu para Dal, atrasou para Langlé, vai pelo corredor central, Langlé, deu para Samuel Dal, este para Sudakov, outra vez Dal, e a bola vai regressar ao meio campo do Benfica. Samuel Soares está completado, o minuto 10 na segunda parte, 55 no jogo, Marítimo 0 Benfica 1.
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5: Já pode ver o gol do Benfica no minuto a minuto da Renascença. No outro jogo que decorre a esta hora, Alverca 1, Braga 0. O jogo está com 49 minutos. De volta ao Funchal, relato do Luís Aresta.
8: Bola fora, não conseguiu Limbomba receber dentro das quatro linhas. Protestos de Mitchell van der Gaag. A bola foi ali junto à zona onde estava o treinador do Marítimo. A verdade é que o assistente estava na linha e levantou a bandeirola. E portanto é lançamento para o Benfica. Ainda em zona defensiva, Samuel Dal para cobrar. Há duas bolas no retângulo de jogo. Dal vai retirar uma delas, claro. Fica com outra na mão para proceder ao lançamento lateral. Contagem já está a correr. 5 segundos, 4, 3. E Dal lança para o peito de Pavlidis. No meio de dois adversários, é desarmado. Depois recupera João Palhinha, fica no chão, não há falta. A bola vai seguir para Limbomba. Adiantava-se ali pelo corredor um companheiro da equipa, mas é desarmado por João Palhinha. Boa ação defensiva. Outra vez mau passo para Linhas, já é o segundo consecutivo, a bola morre em Danilovic, deu para Rafael Fernandes, este para a direita para Limbomba, adiantou para Rafael Gozo, entende-se novo com Limbomba à direita, ainda Limbomba, vai tentar passar por Dal, cruzamento, rasteiro, bola na área, o corte de Leandro Barreiro, ao jogador do Marítimo que é Butz, cai na área, há protesto, mas o árbitro manda jogar, a bola em Sudakov, adianta de cabeça para Pavlidis, Pavlidis vai para o chão. Ali a sofrer falta de Román Correia, livre para o Benfica. E Francisco Sousa, neste capítulo, o jogo não mudou muito. De facto, um jogo sempre com muitas faltas, muitas interrupções, o que não favorece claramente o espetáculo e a sequência das jogadas.
7: Sim, completamente. Desde logo, cada vez que a bola, por exemplo, tanto de um lado como do outro, entra no avançado referência em apoio, quando baixam, estão a jogar de costas, invariavelmente saltam central, muitas vezes comete a falta e o árbitro tem praticamente assinalado todas. E depois, claro, as equipas vão muito no limite, há menos risco também do Benfica em termos de passe, porque o relvado não convida a que a equipa faça esses passes a queimar linhas, e temos visto também muitas vezes o Marítimo a ir tentar limitar ao máximo. O Benfica também tem tido uma postura agressiva em termos defensivos, há que dizer, não vai concedendo praticamente grande perigo também ao conjunto insular. Mas de facto é um jogo que está aqui a precisar de alguma agitação. Acho que o Sheldrup nesta altura poderia ser um elemento capaz de trazer outra imprevisibilidade ao futebol encarnado, numa fase em que o Prestiani já nos últimos minutos passou mais para a direita e o Rafa está do lado esquerdo. Quem sabe antever essa substituição?
8: Dal para Langley. Joga-se em zona defensiva do Benfica. Langley agora vem, recebe com espaço para estender no meio. Vai esgueirar-se ali a Igor Julião. Depois é desarmado. Recuperou Rafael Fernandes, conseguiu o corte. Mas o Benfica outra vez a ficar com a bola por Dal. Excede-se, adianta a bola. Recuperava ali Rafael Guzo, mas está lá atrás Palhinha para resolver e atrasar para Langley. Dá para Palhinha. Este para Samuel Dal. De novo Langley. Sobre a esquerda, Langley, dá no meio, Palhinha, Langley, a atrasar cá do meio da rua para o guarda-redes, Samuel Soares. Na meia-lua, adiantou de pé direito para Tomás Araújo. Ainda Tomás Araújo para o Langley. Meia-direita, conduz de pé esquerdo, Langley, adiantou para Sudakov. Já à frente do meio-campo do Benfica, Sudakov, adianta para Pavlidis, recebe o grego. Tem Rafael Fernandes por ali, tenta devolver a Sudakov. Surge o corte de Romain Correia a fazer a dobra, a adiantar. A bola para a frente, mas é para o peito. João Palhinha, sempre no caminho da bola. Palhinha, depois é desarmado por Rafael Guzo. A bola sobra ali para Butz, que coloca atrás. Danilovic entrega já para a direita, para a esquerda, perdão, para Paulo Henrique. Vai lá tapar-lhe o caminho, Rafa Silva. E Paulo Henrique tem que recuar e deixar a bola em Danilovic. Conosco, junto ao grande círculo, jogou para Rafael Fernandes, ainda Rafael Fernandes, bola para a direita, para Brian Limbombe, adiantou, bola no meio, Rafael Guzo, Limbombe, ainda Limbombe, vai passar por Dal, ainda Limbombe, atenção, boa ação individual, mas está lá, Palhinha para o desarme, bola para Prestiani, mal, o argentino recupera Limbombe, depois entregou para a direita, Rafael Guzo, já tem Dal ali no caminho, tem que atrasar para Igor Julião, e este ainda mais para trás, para Rafael Fernandes. Nesta altura estamos a completar o primeiro quarto de hora da segunda parte, perdão, minutos 60, uma hora de jogo nos barreiros. Benfica continua a ganhar por uma bola a zero, mas tem vindo mais marítimo nesta segunda parte. Danilovic para a direita, para Limbomba, este depois a atrasar para Rafael Guzo. Indicações de Marco Silva para que a equipa do Benfica suba no terreno de jogo. A bola em Rafael Fernandes, deu para Romain Correia. Este ali de pé esquerdo a adiantar para Butz, que é puxado por Tomás Araújo. Que, atenção, Tomás Araújo, que vai ver cartão amarelo, exatamente. O árbitro a não perdoar ia mostrar cartão amarelo ao capitão do Benfica por esta falta, puxão na camisola de Adrian Butzka. E é pontapé livre, favorável ao Marítimo, na altura em que vai mexer Marco Silva. Sirkati e Sheldrup vão ao jogo, saídas de Rafa Silva e de Sudakov. Portanto, Sirkati ir ao jogo, e também cá está Sheldrup para a saída de Rafa Silva. Francisco Sousa, vamos lá analisar.
12: Vamos analisar, sim. Isto significa que o Kaminski vai avançar no terreno. O Sirkati, à partida, poderá estabelecer-se como central com o Tomás Araújo a derivar para lateral direito, embora o Sirkati também possa jogar como esta espécie de lateral direito adaptado, que no fundo vai definir uma eventual saída a 3, quem sabe. Já vamos perceber esses posicionamentos. Sim. Mas eu assumo que vai ser esse o caminho. E depois já se antevia que o Rafa, com passagem para a esquerda, com o Prestiani à direita nos últimos minutos, e tendo perdido bastante influência no jogo do Benfica, e hoje um jogo mais discreto, diria, do Rafa, um bocadinho à imagem do que aconteceu frente ao Estoril, não com tanta capacidade vá para conseguir combinar com o Pavlidis, por exemplo, no corredor central, romper, acaba por ser uma substituição natural. A equipa estava a precisar da agitação do Sheldrup, e mantendo o Prestiani, continua a ser o jogador também capaz de dar isso, mas sendo adaptável à direita, não como o norueguês.
5: Marco Braga por Paulo Vítor, empata a partida em Alverca.
8: Atenção ao Benfica, Kaminski está dentro da área, coloca no corredor central, bola para Prestiani, é desarmado, surgiu para o corte, Rafael Fernandes, e conseguiu resolver, só que depois não consegue dar sequência à jogada. Boa ação do Benfica pela direita, Kaminski a conseguir colocar na área, e depois Prestiani não conseguir decidir da melhor forma, não conseguir definir com qualidade, e perdemos esta jogada de ataque do Benfica. Relativamente às substituições, sim, Sirkati mais sobre a direita, ali como dizias, é uma saída a 3, que o Benfica ensaia nesta altura, com Kaminski a aparecer em zona mais adiantada. Recebeu para Pavlidis dentro da área, vai para a baliza, a bola, mas a fora de jogo. Eu não gritei o golo porque ficou, o lance foi mesmo aqui na minha frente, e ficou-me logo a imagem de que Pavlidis estava em posição irregular. O assistente de Sérgio Guelho levanta a bandeirola, e não me parece que haja grandes dúvidas neste lance, em que a bola acaba na baliza do Marítimo, mas em que me parece que Pavlidis estava claramente adiantado. Julgo não.
5: Sim,
8: estar
5: está,
8: errado,
5: está,
8: às
5: está,
8: vezes
5: está. Está adiantado. Está adiantado Pavlidis. Já tivemos aqui acesso à repetição, pelo menos é essa, a conclusão que tiro. Embora a câmara não esteja no melhor ângulo, mas é essa a conclusão. Tiago Rocha, é essa também a tua conclusão?
13: Sim, também é a minha conclusão, a minha experiência está fora de jogo, parece-me a mim.
5: Portanto,
8: é a conclusão de todos.
5: Deixa-me apenas completar a ideia de há pouco, relativamente ao Braga. É Paulo Vítor que faz o golo do Braga. Alverca 1, Braga 1. Tempo e resultado na Madeira.
8: Nesta altura, nos Barreiros, minuto 19 da segunda parte, 64 no jogo. E vai haver livre perigoso para o Benfica. Atenção, há falta sobre Prestiani, não. O árbitro entende que é pontapé de canto para o Benfica. Considera que não houve falta pontapé de canto. Já vamos atualizar depois, vamos só ao canto. Eu ia dizer que estamos justamente nesta altura a atingir o minuto 20 da segunda parte. 65 no jogo, é canto para o Benfica. E é Sheldon que entrou há pouco para substituir Rafa Silva, quem vai cobrar o pontapé de canto à esquerda do ataque do Benfica.
5: Luís, é polémico porque Igor já tem amarelo. Se o árbitro marca falta, seria o segundo amarelo. Não marcou a falta, mas é muito polémico este lance. É para o
8: canto,
5: Tiago.
8: Canto batido, atenção, atenção, a bola anda ali aos recolões na pequena área, que embrulhada ali vai e fica queixoso o Pastor. O árbitro considera, inclusive, é que há falta na pequena área do Marítimo e, portanto, é livre favorável à formação isolar. Conclui a tua ideia, Pedro Azevedo, porque o lance também foi aqui perto de mim e ficaram-me dúvidas, sinceramente.
5: É um lance importante porque poderia dar o segundo amarelo a Igor Julião. Mas vamos analisar. Tiago Rocha, qual é a tua interpretação?
13: Olha, a minha interpretação é que, efetivamente, Igor Julião toca no jogador do Benfica. No entanto, primeiro toca a bola. E depois o contacto natural da sua queda no chão em tentar jogar a bola. Portanto, é inevitável. Ele não tinha outra forma de não o fazer para jogar a primeira bola e depois tocar no jogador do Benfica. Na minha opinião, foi bem decidido em deixar jogar.
5: E atenção que o Braga volta a marcar por Paulo Vítor. A bizar Paulo Vítor, o Braga dá a volta em Alverca. Alverca 1, Sporting de Braga 2. Já voltamos à Madeira.
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5: Marítimo Benfica, relato do...
15: Luís Aresta.
8: Entrou há bocadinho o Siricati e já viu o cartão amarelo. Ali a travar uma subida do ataque do Marítimo, Siricati ia ver a cartolina amarela. Fica já condicionado o camisola 3 do Benfica. Livre para o Marítimo. Vários jogadores das duas equipas em aquecimento nesta altura. Já houve mexidas do lado do Marítimo nesta segunda parte. Aliás, do Benfica nesta segunda parte. Recorde livre cobrado. Bola na área. Anda ali aos repelões. Carambola. E há falta ofensiva. Sérgio Galho a entender que há ali uma falta cometida, creio, por Adrian Butzka e a assinalar pontapé livre favorável ao Benfica. É o guarda-redes Samuel Soares quem vai encarregar-se da cobrança. Minuto 67 de jogo nos Barreiros. Benfica continua a vencer por 1-0, resultado que vem da primeira parte, gol de Leandro Barreiro. Benfica no ataque, atenção, bola longa para Sheldrup, o passo foi feito por Langlet. Sheldrup recebe sobre a esquerda, já tem dois adversários nas costas, coloca no meio, era para Palhinha, antecipa-se Guzo no corte, a bola ainda toca ali em Prestiani antes de chegar até Samuel Dal, tenta ali levar a melhor sobre o adversário, não consegue passar por Rafael Guzo, mas depois está lá para a dobra Langlet, aliás Samuel Dal atrasado para o guarda-redes Samuel Soares, bate longo para a devolução de cabeça de Romain Correia, antecipa-se do outro lado Siricati, consegue o corte, mas a bola fica ainda na posse dos jogadores do Marítimo. Siricati, vamos lá ver o que é que ele faz ali com Terron, consegue cortar Siricati, bola para fora, lançamento para o Marítimo. Vantagem tangencial do Benfica na Madeira, o que alimenta a confiança e a esperança do Marítimo que pode chegar à igualdade. A bola em Rafael Fernandes, a adiantar. Bola no meio, Rodrigo Andrade baixou para receber, deu para a direita para Igor Julião, adiantou para Limbomba, sai de fora de jogo e é livre, favorável ao Marítimo. Tivemos há pouco uma substituição na equipa do Marítimo que eu não me apercebi, foi a entrada de Samuel Bamba. Entrou na equipa do Marítimo, não me apercebi dessa substituição, já vou tentar aqui perceber quem é que foi substituído na equipa do Marítimo. Muito bem, foi Limbombo que saiu para a entrada de Bamba. Bola na área do Marítimo. Guarda-redes Pastor, vai lá Pavlidis. Pastor bate em direção ao meio-campo do Benfica, para a zona de Bamba. A bola vai ter ali com Langley. Carga nas costas. Butka fica ali a queixar-se, a dizer que não fez nada. E é livre para o Benfica. Já cobrado, sem demora, a bola de Langley para Tomás Araújo. Conduz no corredor central. Tomás Araújo fica entre Sirikati e Langley, quando o Benfica sai com bola ali a partir de trás. Bola para a área do Marítimo, sem consequência, a morrer nas mãos do guarda-redes Alfonso Pastor. Ainda Pastor, com a bola na saída da área, ali pressionado por Prestiani, deu para Rafael Fernandes. Vai lá Prestiani e consegue a interseção pela linha lateral. E gostou desta ação de Prestiani. Marco Silva aplaude. Lançamento para o Marítimo, para ser cobrado à direita por Igor Julião, ainda em zona bastante recuada.
5: Tivemos agora acesso ao número de centímetros do fora de jogo a Pavlidis, no golo anulado, 87 centímetros em fora de jogo. Atenção que o Benfica não tem ainda remates oficiais nesta segunda parte do jogo. O único é mesmo esse de Pavlidis, que dá golo anulado, portanto não conta como remate.
8: O que significa que o Benfica não remata desde o minuto 26, creio que é isso, da primeira
5: exatamente
8: parte.
5: Exatamente, remate de Prestiani.
8: Exatamente, e antes disso tinha ido aquela bola oposta de Pavlidis, porque de resto, de facto, tem sido um jogo praticamente sem balizas. Eu também não me lembro do Samuel Soares ter feito uma defesa, digamos, de grande nível de dificuldade nesta partida. E do outro lado, Pastor também nesta segunda parte, e depois desse lance do minuto 26, não mais foi chamado a intervir. E Francisco, isto é, como se costuma dizer, um jogo sem balizas praticamente nesta altura.
5: Já agora confirmando o dado estatístico mencionado pelo Luís Aresta, é uma segunda parte sem uma única defesa dos guarda-redes.
12: Sim, é de facto significativo. O Marítimo mantém a tendência da primeira parte, aumentou a agressividade nesta segunda parte, conseguiu ter ali nos primeiros 15 minutos, sobretudo, mais capacidade para circular.
8: Olha o Benfica, atenção Francisco, olha o Benfica, Sheldrup, Prestiani, bom entendimento, a bola em Sheldrup, linha de fundo, cruzamento, pode surgir um desvio, ainda a existência do Benfica, Pavlidis para Prestiani, e é canto, a bola já tinha saído pela linha final, é canto, conclui rapidamente Francisco.
12: É uma boa jogada pela esquerda entre o Sheldrup e o Prestiani. O Prestiani agora mais por dentro com o Kaminski à direita, mas são de facto os dois mais criativos a conseguirem combinar perante uma floresta de jogadores do Marítimo. Faltou depois a capacidade para o Pavlidis finalizar ao primeiro posto.
8: Cobrou o canto do Benfica, atenção, Benfica, bola na área, pode marcar o Benfica, marca! Benfica! É Leandro Barreiro!

0: Benfica! A assistência é de cabeça de Pavlidis e é também de cabeça que Leandro Barreiro pisa e faz o segundo do Benfica. O Benfica avança para o 2-0 na sequência de uma bola parada. Francisco Sousa.
1: Sim, é de facto um pontapé de canto trabalhado. Confesso que não deu para ver a bola a partir porque ainda estávamos com a repetição. Agora sim, mas é uma combinação entre o Prestián e o Sheldrup, cá está. E depois o cruzamento aberto com o Pavlidis completamente à vontade e o Barreiro no posto oposto, a conseguir ali nas costas dois adversários finalizar bem. Mas essencialmente uma jogada bem preparada de estratégia, com uma via mais curta e uma grande execução do Sheldrup a lançar aberto para Pavlidis. Há um movimento importante do Palhinha que arrasta adversários e permite que se abra aquele caminho para que o grego cabeceie à vontade, mas intencionalmente para o segundo posto, porque sabia que ia estar lá o Barreiro para
2: responder. É relativamente à posição de Barreiro.
3: Mas está confirmado.
2: A mim
3: está
2: parece confirmado que é o que eu ia dizer. Parecia-me mesmo em posição legal o jogador do Benfica.
3: Portanto, bem, está confirmado o golo. Está, o árbitro já apontou e já segue o jogo aqui nos Barreiros, onde Barreiro voltou a marcar. Está a ser a figura do jogo aqui no Funchal. Dois golos, marcou ao minuto 7 e agora minuto 7, mas o 71 acaba por ser também o dígito 7, mas com associado ao minuto 71 acaba por também deixar marca com este segundo golo de Leandro Barreiro, que dá mais conforto ao Benfica aqui nesta deslocação ao estádio dos Barreiros. Agora o Benfica vence por 2-0, atenção ao ataque do Marítimo, bola na área, creio que houve ali mão de Terron, exatamente, e aí disse o que Sérgio Guerreiro considera livre para o Benfica. Nesta altura percorremos o minuto 29 da segunda parte, vamos caminhando para o último quarto de hora do encontro. Marítimo 0, Benfica 2.
2: Segundo golo de Leandro Barreiro no campeonato, ambos neste jogo. É caso para dizer que Barreiro é um jogador fadado para marcar nos Barreiros.
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2: O Braga está a ganhar por 2-1 em Alverca aos 67 minutos. Dentro de poucos instantes vamos conhecer as equipas no jogo de Alvalade. O jogo que arranca às 8h30, Sporting Nacional da Madeira. Para já estamos de regresso ao Funchal. Relato do Luís Aresta.
3: A bola em Rafael Fernandes, adiantava para Guzo, intercepta ao Benfica, fica com a bola, vai lá Sheldrup, deixou para Palhinha, depois Dal, Palhinha, está no meio dos adversários, fica com a bola, deu para Sheldrup, põe o entendimento do Benfica, a bola para a figura do jogo, que está a ser Leandro Barreiro, é desarmado, em falta, livre para o Benfica. Corredor central, livre favorável ao Benfica. Sheldrup entrou e mexeu com o jogo, claramente. Está no lance que dá golo do Benfica, com aquele cruzamento largo lá para a direita para Pavlidis, onde depois de cabeça o ponta de lança grego do Benfica assiste Leandro Barreiro para o segundo golo da partida. Livre para o Benfica para ser cobrado ou por Sheldrup ou por Samuel Dal. E o Benfica sobe até a área, os seus jogadores mais altos, Sirkati é também um jogador de elevada estatura, vai juntar-se ali à zona onde estão Tomás Araújo e Pavlidis. Livre cobrado, Sheldrup lá para o segundo posto, Sirkati de cabeça, bola para a marca de penalti, o corte é de Igor Julião, vai ainda insistir o Benfica por intermédio de Samuel Dal, há espaço para colocar à esquerda, opta pelo meio, empresta Ian, e agora sim para a esquerda, boa desmarcação de Sheldrup, está a aproximar-se da área, já tem pela frente Bamba, ainda Sheldrup, deixou para Prestiani, novo entendimento com Sheldrup, outra vez Prestiani, outra vez Sheldrup, Benfica joga bem, cruzamento, rasteiro, mate para Pavlidis de primeira, e a bola sai ali ao lado do posto direito da baliza de Alfonso Pastor, mas Francisco Sousa, o Benfica a entender-se bem e sobretudo aqui pela esquerda com Prestiani e Sheldon muito bem nas ações ofensivas.
1: Novamente, grande combinação, a capacidade para jogar a um toque, para superar a marcação adversária. O Marítimo agora, claro, que está neste limbo em que necessita de atacar para conseguir corrigir com urgência o resultado e se pode posicionar mais e pode perder concentração defensiva. Foi por pouco que o Pavlidis não acertou na baliza, mas como dizias há pouco, Sheldon para ter uma ótima entrada no jogo.
3: Lançamento para o Marítimo, houve um corte de Samuel Dal, quando Samuel Bamba tentava esgueirar-se para a área. O lançamento vai ser executado à direita por Igor Julião, o tempo já está a contar. Lançamento de Igor Julião, cá está, bola longa, para a entrada da pequena área, eleva-se e corta de cabeça Palhinha. A bola vai até Sheldrup, tenta adiantar para Prestiani, sofre ou comete falta Prestiani? Comete falta, considera o árbitro, e portanto há aqui livre perto da área do Benfica. Apoia-se nas costas do adversário Prestiani quando tenta ficar com a bola, e é livre para o Marítimo, que faz subir praticamente todas as unidades até a área do Benfica. Igor Julião vai lá juntar-se, o jogador mais recuado passa a ser Rafael Guzel, que vai cobrar o pontapé livre. E depois ali no meio está também o Rodrigo Andrade, para o que der e vier. O Marítimo mete três jogadores ali um pouco mais afastados da meia-lua, mas muita gente ali à entrada da área do Benfica. Livre cobrado, Guzo, bola na pequena área, o corte de cabeça sobre a barra e é canto para o Marítimo. Boa ação defensiva do Benfica, eu creio que terá sido Dalla a fazer o corte. Aqui um bocadinho longe da zona onde me encontro e também ali no meio da confusão não é fácil discernir quem foi o jogador que cortou. Lance, canto para o Marítimo para ser cobrado por Rafael Guzo. Marítimo à procura de voltar à luta pelo resultado. Perde por 2-0, bate Guzo, bola longa ao segundo posto. Atenção, ali o cabeceamento de Rafael Fernandes e a bola a perder-se ao lado, frouxa. E é pontapé de baliza para o Benfica. Vamos ter antes substituições. Vai sair Igor Julião na equipa do Marítimo. Vai a jogo camisola 90 Boaki. O Francisco Sousa já vai analisar. Antes disso, também sai Butzka na equipa do Benfica. Perdão, na equipa do Marítimo também sai Butzka e entra Nilton. Portanto, temos aqui duas substituições. Nilton para atuar para a posição onde estava Igor Julião e o Boaki a atuar na zona onde estava Butzka. Pontapé de baliza para o Benfica. Francisco Sousa já vai analisar. Antes atualizo o relógio aqui nos Barreiros, onde percorremos nesta altura o minuto 79. Marcador assinala Marítimo 0. Benfica 2.
2: Vamos rapidamente a Alvalade conhecer os 11 oficiais do Sporting Nacional, que arranca às 8h30. Fica a via aberta para a Madeira com o André Maia. André Maia, boa tarde.
7: Boa tarde, Pedro Azevedo, e todos aqueles que nos ouvem na Renascença. Vamos lá aos 11. O Sporting não muda nenhuma peça face ao último jogo do campeonato e, por isso, Rui Borges escolhe o seguinte 11 inicial. Rui Silva na baliza, linha defensiva com 4 jogadores, Maxi Araújo à esquerda, à direita Ivan Fresneda, ao meio os centrais são Gonçalo Inácio e Zeno De Basse. De meio campo para Sérgio Altimira, Issa Dumbiá e Rodrigo Zalazar, linha da frente à esquerda para Flávio Gonçalves, à direita para Jenny Catamo e ponta de lança é Luís Soares. Ou seja, como disse, nenhuma mudança face ao último jogo. Do lado do Nacional da Madeira, o 11 escolhido pelo treinador interino da equipa do Nacional é o seguinte. Na baliza, Renato Marin, linha defensiva com 5 jogadores, à esquerda Cocolo, à direita temos Wesley Gasolina, centrais Zé Vítor à esquerda, à direita Léo Santos, Chico Gonçalves é o central mais ao meio, linha média para Marcos Janssen, Mateus Dias, à esquerda Miguel Baer, à direita Gabriel Ciprota, que entra aqui no 11 inicial, e o ponta de lança é Pablo Juan. São então os escolhidos do lado dos insulares. Jogo marcado para as 8h15. Vai ter relato aqui, obviamente, em direto na Antena da Renascença e também no YouTube.
2: Com o André Maia no relato, reportagem Diogo Miguel Nunes, comentários Francisco Guimarães, VAR Tiago Antunes e assistência técnica do Rui Glória. Luís Aresta, apenas tempo e resultado no Funchal.
3: Minuto 80 no Funchal, 81 agora, Marítimo 0, Benfica 2.
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2: Voltamos à Madeira para os minutos finais do Marítimo 0, Benfica 2. A partir das 8h30, Sporting Nacional, já tivemos os 11 em Alverca, 74 minutos. Alverca 1, Braga 2.
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3: Duas substituições da equipa do Benfica. Pavlidis já se dirige para a linha lateral. Vai a jogo Jean Duran. E vai também a jogo Enzo Barrenet Cheia. Sai João Palhinha. Substituições naturais nesta altura, Francisco Sousa, creio.
1: Sim, numa lógica de gestão também, a pensar no jogo com o Moreirense, parece-me evidente. Duas das peças principais para Marco Silva, uma é mais recente, mas que já veio, como se percebe, até pela forma como o Benfica lutou por este jogador, no caso de Palhinha, para ser figura na época. O Enzo Barnes já estava...
3: Olá, Benfica, Lola! Golaço!

0: individual de Gianluca Prestiani. Tira da jogada três adversários, partiu os rins a dois ali dentro da área e depois aquele pontapé em arco que só ele sabe fazer, tão bem executa e que dá o terceiro gol ao Benfica. É um grande gol de Prestiani, mais um Francisco Sousa.
1: Lá sim, parte um lançamento de linha lateral, é o próprio Prestiani que desarma o Rodrigo Andrade, avança em condução, portanto ele percorre ali uma distância, diria, entre os 30 e os 40 metros e entra na área e faz o que tão bem sabe, e tem marcado grandes golos neste início de época o Prestiani. Este é mais um a somar à conta, vários têm sido exatamente este tipo de movimento, desde a esquerda com um excelente controlo de bola, poucos toques e depois remate colocado fora do alcance do guarda-redes, enorme execução do jogador, diria, mais brilhante. Se Pavlidis tem sido provavelmente o mais regular e o melhor, o mais brilhante neste início de época do Benfica é Prestiani. Só para concluir o comentário, as substituições: Duran para o lugar de Pavlidis, Barnechea para o lugar de Palhinha. Uma clara gestão a pensar nesse difícil jogo em Moreira de Conos.
0: O Benfica vence por 3-0. Agora uma tentativa de remate de fora da área, executado por Nilton, que entrou há pouco na equipa do Marítimo, mas é para uma defesa muito fácil de Varela. E o Benfica vai repetindo aqui o resultado de 2023, esse ano que deu título para o Benfica vence nos Barreiros e pela mesma margem de esse ano de 2023, Benfica a ganhar aqui nos Barreiros, Marítimo 0, Benfica 3.
2: Na época já é o sexto golo de Prestiani, no campeonato é o terceiro, um ao Académico, um ao Casa Pia, um ao Marítimo.
3: Bola Branca.
2: No Funchal, relato do Luís Aresta.
0: Onde já não restam muitas dúvidas de que o Benfica vai somar os três pontos, chegando à quinta vitória consecutiva esta temporada. Uma boa sequência do Benfica antes desse jogo em Moreira de Cónegos, na próxima quarta-feira, para acerto da jornada 3. Deslocação difícil a Moreira de Cónegos, portanto o Benfica volta a jogar fora a meio da semana, antes de voltar a jogar em casa. Pontapé de baliza para o Benfica, e como se percebe, quem faz a festa nos Barreiros são os largos milhares de adeptos que estão ali por detrás da baliza de Alfonso Pastor, adeptos que já foram brindados com dois golos neste segundo tempo, o de Barreiro de cabeça ao minuto 61 e há pouco aquele pontapé em arco, aquela banana saída do pé de Prestiani, com a que o argentino fez o terceiro na contagem do Benfica. Ataca o Benfica, a bola conduzida por Enzo Barrena, cheia para Prestiani, devolve a Enzo, está no corredor central, entrou há pouco para substituir João Palhinha, e depois o Francisco Sousa irá obviamente fazer uma análise àquilo que foi a prestação de Palhinha neste primeiro jogo como titular pela equipa do Benfica. Agora ali uma falta de Prestiani sobre Buaque, livre favorável ao Marítimo à saída do meio-campo insular. Aproximamos-nos do final da partida, já estamos nos últimos 5 minutos. A bola ali a ser conduzida por Rafael Fernandes, a colocar para a direita, foi para Nilton, adiantou, vai lá para este ano e tentar roubar-lhe a bola. Esta vai para fora, é lançamento para o Marítimo. Bamba vai deixar para Nilton, para que seja este a executar. Lá está o camisola 5 junto à linha, frente ao banco de Mitchell van der Gaag, para executar. Marítimo vai perder pelo segundo jogo consecutivo, vinha dessa derrota tangencial em Arouca. Hoje arrisca sair daqui goleado pelo Benfica 3-0, resultado desnivelado e que permeia a superioridade do Benfica. Há que referi-lo, o Marítimo praticamente, e apesar de ter tentado as passes, é verdade, não conseguiu criar situações de perigo e obrigar Samuel Soares a uma única intervenção de grande dificuldade. A bola em Tomás Araújo, que atrasa para Samuel Soares. Está junto à marca de penalti, a área do Benfica, colocou para a esquerda para Langley, abandona a área Langley, bate longo de pé esquerdo para o corte de cabeça de Nilton, coloca em Rafael Fernandes, este não, vai deixar ali a seguir para o camisola 66, Ayuma, que também entrou há pouco na equipa do Marítimo. Tivemos também essa substituição com a entrada de Ayuma na formação insular, e ataca o Marítimo pela direita. Nilton mais alto do que Dal, consegue levar a melhor, está lá para a dobra de Langley, mas a bola revolta ao Marítimo e a Rafael Guza, um dos melhores desta equipa do Marítimo, se não mesmo o melhor, Guza, acaba por ser desarmado. Bola em Dal, deixou para Andreas Sheldrup, coloca no meio em Enzo Barrena, cheia que de primeira dá para trás e é para Langley. Este para o meio, quem está lá entre os dois centrais é o Tomás Araújo. A bola vai chegar a Enzo Barrena, cheia que coloca lá para o central à direita, que é Siricati. Tomás Araújo, Langley, bola no meio, é para John Duran, antecipa-se ali Rafael Fernandes, fica com a bola, boa ação de Duran, baixou para receber bola no meio campo, depois esta seguiu lá para a direita para Kaminski, a colocar para Siricati, adianta Barreiro, Siricati, ainda bola a ser controlada pelos jogadores do Benfica, com Siricati a deixar chegar a Enzo, e este mais para trás para Tomás Araújo. Agora creio que a maior preocupação nesta altura, e não será preciso uma preocupação muito grande de Francisco Sousa, porque o Marítimo não está a arriscar muito, será, acredito, Marco Silva, manter a baliza do Benfica a zero, o que já não acontece há três jogos.
1: É isso, é um objetivo importante, digamos mais micro, claro, mas que é sempre muito relevante para qualquer treinador, e ainda para mais, sobretudo ficando a sensação que o Benfica já sofreu, até falando a nível Primeira Liga, demasiados golos para o número de remates consentidos em todos os jogos até aqui. Portanto, será, claro, um objetivo, desde logo porque o Marítimo não criou ainda oportunidades, e há pouco saía ali a estatística da Liga, zero oportunidades de gol do Marítimo contra 8 do Benfica neste encontro. Isso é um facto que os encarnados nem entraram com grande acutilância nesta segunda parte, pois lá conseguiram, sobretudo a partir das primeiras ameaças, criar mais oportunidades e construir este resultado volumoso.
0: A bola é em Langley, na posse do Benfica, adiantou para Prestiani, mal passo Prestiani, tem que recuar ali e fazer um golpe de rins Samuel Dal para ir buscar a bola e atrasar para Langley. Aproximamos do minuto 90, ainda vai haver uma substituição na formação do Marítimo, creio. Está ali um jogador preparado para entrar, que é Máximo Domingues. Bola na posse do Benfica, Enzo Barreira cheia para trás, para Siricati, este para Tomás Araújo. Capitão do Benfica de pé direito para Prestiani, recebe no corredor central, entregou para a esquerda para Sheldrup, má recepção de Sheldrup, mas Prestiani outra vez mais atrás a recuperar e a atrasar para Langley. Este para Prestiani, de primeira para Enzo Barrena Cheia, outra vez Prestiani, boa circulação de bola por parte do Benfica. Bola à esquerda, Dal, Langley, Tomás Araújo. Já não vai havendo reação por parte dos jogadores do Marítimo. A equipa parece estar já à espera do apito final, mas ainda falta um minuto mais de descontos aqui nos barreiros. A bola em Barrena é cheia, adiantou para Duran, baixou, recebeu, atrasou para Siricati. Este adiantar contra o adversário, má ação, atenção, bola para Gozo, coloca para a esquerda, vai sair cruzamento dentro da área, joga cenário do Benfica, atenção para o cruzamento, o corte com o peito de Tomás Araújo, vai completar Siricati, ele que está na origem deste aperto para a defensiva do Benfica. A bola já está em Leandro Barreiro, conseguiu resolver com superioridade Siricati, a bola para Enzo, atrasa para a área e resolve Tomás Araújo com calma, entregando para Langley. 3 minutos para jogar no estado dos barreiros. Entramos em contagem decrescente aqui no relato do Marítimo 0, Benfica 3. A bola em Sheldrup adiantou para Prestiani. Ainda Prestiani, bola para a área. Sheldrup recebe, tenta o cruzamento. Desarma de Rafael Fernandes e o quarto com a linha final. É canto para o Benfica. Canto para o Benfica para ser cobrado do lado esquerdo. É Sheldrup, creio que se prepara para bater. Também dá ali por perto para este ano, mas é Sheldrup claramente que vai cobrar. Canto para o Benfica, talvez seja pontapé de canto curto, vamos lá ver. Há dois homens do Marítimo ali por perto para tentar condicionar a saída de bola em pontapé canto curto do Benfica. E Sheldrup diz a Prestiani que se retire e, portanto, vai sair cruzamento para a área do Benfica. Cobra Sheldrup, pé direito, bola à pequena área. Pastor de cabeça, a bola vai sair do outro lado pela linha lateral. É lançamento para o Benfica, muito perto da bandeirola de canto lá do outro lado. Já está esgotado o primeiro dos 3 minutos de compensação concedidos pelo árbitro Sérgio Galho. Teve menos trabalho, diga-se, na segunda parte. Lançamento executado, bola para a área, Langley de cabeça, agora Duran a tentar chegar lá e há fora de jogo a falta assinalada a John Duran. Falta ofensiva assinalada a John Duran. E ainda temos aqui uma substituição na equipa do Marítimo. A saída de Rafael Guzo. E é Domingues quem vai a jogo na equipa do Marítimo. Eu tenho dificuldade em perceber essa substituição, sinceramente, Francisco Sousa. Não sei o que é que pretende Michel van der Gaag a um minuto do fim.
1: É que nem prémio para o jogador que vai entrar é, porque se falássemos de um jovem de 16, 17 anos, fosse para bater um recorde do clube, coisa do género, até fazia sentido. Agora, o Maxime Domingues já é um jogador relativamente consagrado em termos de Primeira Liga, não vai ganhar nada com isto, mas enfim...
2: Se fosse numa seleção, seria para somar uma internacionalização, mas não é o caso.
1: Outro ótimo exemplo, Pedro. Mas, de facto, acho que o Maxime Domingues até podia ter entrado um pouco mais cedo, eventualmente, talvez à frente do Ayuma, que é um jogador raçudo, sabe pressionar, mantém ali capacidade de equilíbrio defensivo e com algum critério no passe, mas não tão capaz de criar situações a nível do passe quanto o Domingues, jogador que brilhou, por exemplo, no Gil Vicente. Mas enfim, é já uma história de jogo escrita e diga-se que o Marítimo hoje foi muito pouco ameaçador.
0: Estamos no último minuto de jogo nos Barreiros, ataca o Benfica e ainda há livre, favorável ao Benfica. Benfica ainda pode colocar bola na área do Marítimo, faltam poucos segundos para esgotar os 3 minutos de tempo mínimo de aditamento, livre cobrado, Galho já está a olhar para o relógio, está com pressa e já acabou. Já não há tempo para mais, o livre ainda foi cobrado e a bola estava nos pés de Langley quando o Sérgio Galho deu por terminada a partida e o Benfica repete o resultado de há 3 anos nos Barreiros, vence por 3-0 com 2 golos de Leandro Barreiro e um de Jean-Luc Prestiani. Cumprimentam-se os jogadores, cumprimentam também o trio de arbitragem. Muitos adeptos do Marítimo já tinham abandonado as bancadas dos Barreiros, evitando o acumular de trânsito lá fora. Os outros vão-se retirando nesta altura e no interior do estádio permanecem os adeptos do Benfica, satisfeitos sobretudo pelo resultado, não tanto pela exibição, que não foi uma exibição de encher o olho a tempo inteiro, mas que ainda assim teve pontualmente jogadas de envolvimento muito interessantes, como a de que resultou o segundo golo do Benfica e também aquele lance individual, aquele rasgo mais um da Gianluca Prestiani a conseguir marcar o terceiro golo e a de alguma forma acabar, arrumar com a questão aqui no estádio dos Barreiros no Funchal. É o tempo dos jogadores que comentarem ali no grande círculo. Pedro Azevedo, é resultado final aqui nos Barreiros. Marítimo 0, Benfica 3.
2: O Benfica soma 10 pontos, tem um jogo a menos, está a 5 do líder Porto. O jogo a menos é na próxima quarta-feira em Moreira de Cónegos. No outro jogo que decorre a esta hora, o Braga está a vencer por 2-1 em Alverca, 88 minutos, um jogo mais atrasado do que o dos Barreiros. Vamos passando também aqui em revista os comentários dos nossos ouvintes que surgem dos mais variados pontos do país e do mundo, ouvintes da Renascença que comentam em direto no YouTube. Rodrigo Viveiros lembra Jonas na execução técnica do golo de Prestiani. Leandro Batista diz ou exclama: mais um grande golo de Prestiani. Prestiani fez o terceiro, os dois primeiros de Leandro Barreiro. Um jogo que teve 6 remates do Marítimo, 11 do Benfica, 6 enquadrados do Benfica, apenas um do Marítimo. Defesas dos guarda-redes, 3 do guardião insular, 1 do guardião do Benfica. 57% de posse para os encarnados, oportunidades de golo, 8-0. Não há uma única do Marítimo num jogo de muitas faltas. 20 da equipa madeirense, 14 da equipa encarnada, um jogo com 34 faltas. Que notas aí do relvado do Funchal, Luís Aresta, para depois avançarmos para as primeiras reações e também para as notas bola branca?
0: A principal nota é a festa que os adeptos do Benfica vão fazendo ali na bancada do topo norte do estádio, sobretudo aí. Há também adeptos do Benfica pontualmente noutra zona do estádio, mas é aqui, deste meu lado à minha esquerda, que os adeptos do Benfica estão situados e agora aplaudem vigorosamente a equipa por este triunfo expressivo aqui na Madeira, 3-0, e a equipa toda ela devolve também com aplausos esse gesto dos adeptos que se deslocaram em bom número aqui ao estádio dos Barreiros, à Casa do Marítimo, para ver este triunfo e estes 3 pontos conquistados pelo Benfica no Funchal. Do lado do Marítimo, os jogadores vão fazendo uma volta ali junto às bancadas onde estão os adeptos. Não é caso para esmorecer dizer. O Marítimo entrou bem no campeonato, é verdade que perdeu na ronda anterior em Arouca e agora volta a perder aqui, mas perde frente a um dos candidatos ao título, portanto não é derrota que deixe marca, apesar dos números 3-0 é sempre um resultado pesado, mas ainda assim o Marítimo a espaços conseguiu aqui, nomeadamente no início da segunda parte, dar ali, enfim, a entender que poderia criar situações para chegar à igualdade. A verdade é que faltou sempre ali qualquer coisinha que o Francisco Sousa se encarregará de analisar um pouco mais adiante. A zona de entrevistas rápidas, Pedro Azevedo já está preparada lá ao fundo à minha direita, ainda aqui no relvado, claro. O tempo está ótimo aqui no Funchal, ainda não chegou o tempo no momento em que as entrevistas rápidas são lá embaixo, por baixo das bancadas. Sim, aqui ainda vai ser no relvado, o tempo, como eu dizia, está ótimo, está uma temperatura muito boa aqui no Funchal, onde a Renascença regressou também com este regresso do Marítimo à Primeira Liga, e acredito que já não faltará muito para termos declarações, mas eu não vejo nenhum jogador do Benfica a dirigir-se para aquela zona.
2: Deverá ser o Prestiani, foi eleito o homem do jogo, mas já aí vamos para ouvir essas muito declarações.
0: Bem. Muito bem.
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1: Grande exibição aqui esta tarde no Estádio do Marítimo e Prestiani. Que golaço ali, o terceiro do Benfica. São eles os dois que já se vão encaminhando ali para a zona de entrevistas rápidas. Creio que, não sei se haverá declarações de Prestiani, só para assinalar eventualmente o prémio que vai receber do operador televisivo que transmitiu, e o Leandro Barreiro, que se prepara também, ele que realizou uma excelente exibição para prestar declarações à Sport TV. Vamos, portanto, aguardar, e a todo o instante, creio, Pedro Azevedo, que traz aí ao teu alcance os jogadores do Benfica. O primeiro a falar será Gianluca Prestiani, que já está na zona de entrevistas rápidas, preparado para essas breves declarações, ao lado de Leandro Barreiro.
2: Muito bem, vamos então aguardar por essas declarações. Temos agora a imagem dos dois jogadores do Benfica. Prestiani quer oferecer o prémio ao Leandro Barreiro. Muito interessante esta atitude de Prestiani.
1: E oferece. Leandro Barreiro fica e agora entrega ali um dos responsáveis do Benfica, mas sim, portanto, Prestiani entregar o prémio ao Leandro Barreiro. Interessante gesto, de facto.
2: É.
1: E vamos às declarações, Pedro Azevedo.
2: Prestiani elege Leandro Barreiro como o homem do jogo. É curioso, o troféu foi entregue pela Sport TV a Prestiani. Foi endossado a Leandro Barreiro.
1: Escreve-se direito por linhas tortas, diria eu.
2: Vamos então ouvir Leandro Barreiro, que marcou os dois primeiros golos do Benfica nestas declarações à Sport TV.
3: O Barreiro marcou dois golos e foi determinante para a vitória do Benfica.
4: Qual é a pergunta?
3: O Barreiro foi determinante para a vitória do Benfica também, com dois golos marcados.
4: Sim, ajudei muito a equipa hoje a ganhar o jogo.
3: Num terreno tradicionalmente difícil, a verdade é que o Benfica também não vencia aqui há 3 anos, não jogava aqui há 3 anos. Repete-se esse resultado, vitória por 3-0, uma vitória importantíssima nesta fase da temporada.
4: Certo, sim, o relevado não estava bom, mas nós sabíamos e estávamos preparados para fazer um bom jogo, entramos bem no jogo, fizemos bom trabalho hoje e o mais importante são os 3 pontos.
3: Acabou por ser essa entrada forte que foi também determinante para um bom resultado aqui nos Barreiros.
4: Certo. Sim, fiz um bom jogo, ajudei a equipa com 2 golos, sim. É mais fácil se você fazer perguntas.
3: O Barreiro sabe que estamos nos Barreiros e há de facto essa coincidência, daí também essa dificuldade de comunicação. 2 golos marcados atravessam um momento importantíssimo também no Benfica, um momento forte nesta sua passagem aqui pelo Benfica. Vive de facto este momento de uma forma muito importante, e já agora a entrada do João Palhinha no 11 inicial acabou por o libertar mais para terrenos mais adiantados?
4: Não diria, não especialmente. O João entrou, sabia o que é que ele tinha a fazer, nós sabíamos o que é que tínhamos a fazer com a equipa, fiz o trabalho dele, fiz o trabalho meu. Quando jogo o Enzo nessa posição, é para mim a minha... O meu rolo na equipa fica a ser o mesmo. O João e o Enzo são jogador para o número 6 e eu fico um bocado mais ofensivo, sim.
3: É a segunda vez que bisa ao serviço do Benfica. Tinha bisado no Campeonato do Mundo de Clubes. Que sabor é que tem estes 2 golos marcados?
4: Marcar golos é sempre muito bonito. Ainda por cima, para mim, não é o meu objetivo principal, mas é sempre bonito poder marcar golos e ajudar a equipa a estar mais certo nos nossos objetivos.
3: Muito obrigado. Leandro Barreiro nos Barreiros.
2: As declarações de Leandro Barreiro, foi o primeiro protagonista nessa zona de entrevistas rápidas à Sport TV.
1: Vamos agora. Igor Julião, parece-me, Pedro Azevedo.
2: Muito bem, vamos então esperar pelo lateral direito do Marítimo, que se destacou no Vizela. Vamos então ouvir.
5: Felicidade logo nos primeiros minutos, mas entramos muito bem na partida. Realmente foi uma felicidade, eu acho que isso mostra talvez a diferença de investimento de uma equipe que tem outras ambições, é uma equipe de classe na Europa, e se a gente dormir um minuto a gente toma um gol, isso pode mudar completamente a partida.
3: A equipa recompôs-se, entrou muito bem na segunda parte, não conseguiu marcar desta vez, tinha marcado em todos os jogos até agora do campeonato, mas pelo menos deixa uma imagem importante também nesta recepção ao Benfica.
5: E perder por 3-0 é doloroso demais, a gente... jamais imaginou perder por essa partida. A gente entrou para a partida para vencer e talvez esse resultado seja 3-0 porque a gente entrou com coragem e a gente buscou a vitória. Se a gente pode se orgulhar de alguma coisa desse jogo, talvez seja a coragem que a gente jogou a todo momento buscando a vitória, mas eu acredito que é um resultado que talvez não reflita o que foi a partida, né? Jogamos com coragem, buscamos a vitória, infelizmente saímos perdendo.

0: Três anos depois, o Marítimo volta a receber um grande do futebol português aqui no Funchal. É também importante para o próprio clube estar de regresso ao principal patamar do futebol português?
1: É muito importante, é importante para a ilha, para os madeirenses. Hoje a gente viu o estádio com uma lotação máxima, o orgulho que os madeirenses têm de apoiar a sua equipe. É muito importante para a ilha também, a gente sabe que isso movimenta bastante, não só o futebol, mas tudo. É bom para todo mundo que cada vez mais as equipes da ilha ela pode continuar na liga performando, porque essa ilha merece as atenções. É um lugar de pessoas trabalhadoras, humildes. Eu fico muito feliz pelos madeirenses de estarem aqui apoiando a sua equipe do coração. É bonito de ver a paixão que eles têm de apoiar a gente os 90 minutos, isso mesmo com resultado adverso. A forma como eles nos apoiaram, nos aplaudiram aí no final do jogo, isso nos dá mais força.
0: Em relação ao jogo, fica sempre mais difícil quando o Igor Julião apanha pela frente o Prestiani e o Chiel de Roupa.
1: Ah, é verdade, cara, mas é uma equipe muito boa. Como eu falei, eles têm outras ambições na Europa. A gente precisa trabalhar muito para a gente colocar o Marítimo também nessa posição, com outras ambições também, voltar. O Marítimo é um clube gigante aqui em Portugal. É difícil para todo mundo e a gente dificultou a vida deles também. Jogamos de igual para igual, de homem para homem. Não foi fácil para ninguém hoje.
0: Muito obrigado. Igor Julião.
2: Igor Julião, o lateral direito do Marítimo, que perde pela primeira vez em casa esta época. Primeira derrota do Marítimo em casa. A formação madeirense, que tem 7 pontos somados na tabela classificativa, a equipa do Marítimo. Atenção que o jogo alverca Braga com 2-1. O desafio de Alverca também a terminar com vitória bracarense por 2-1. O Braga soma 7 pontos, tem menos um jogo, vai acertar calendário na próxima quinta-feira na Amadora. Vamos às notas, começando pelo árbitro.
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2: Um jogo de muitas faltas, Tiago Rocha. Um jogo de 34 faltas ao todo. 20 cometidas pelo Marítimo, 14 pelo Benfica. O balanço da arbitragem final de Sérgio Galho.
4: É verdade. Uma arbitragem que não foi extraordinária. Muita interrupção de jogo. Acabaste de dizer, foram 34 faltas. Muitas delas podiam ter sido evitadas. No capítulo disciplinar foram 5 cartões amarelos. Nada de lances difíceis, 4 deles foram todos por agarrar o adversário, portanto, bem decidido. Dizer que não foi extraordinária a arbitragem, mas esteve bem naquilo que é os lances capitais. Não foram lances difíceis, é verdade. Aos 50 e aos 57, 2 lances na área do Benfica, 2 quedas, uma delas foi de Paulo Henrique, portanto, força a sua queda, acaba por cair sozinho. São lances que acabam por passar despercebidos, no entanto, depois foi perceptível com as repetições, e aos 57 também há um jogador que cai dentro da área do Benfica, o jogador do Marítimo, que se deixa cair, portanto, sem qualquer contacto, sem qualquer infração para deixar jogar. Aos 63, um gol bem anulado, por fora de jogo a Pavlidis, estaria 87 centímetros, como vimos pela linha e tecnologia do fora de jogo, portanto, em fora de jogo, foi bem anulado. Aos 65, um lance aqui de alguma dificuldade de análise, de Igor Julião, portanto, ele joga a bola, na minha opinião, e, posteriormente, toca Prestiano, na minha opinião, um lance legal, pedia-se aqui falta e cartão amarelo, e que seria o segundo, mas, na minha opinião, não há razão para infração. E, portanto, digamos que acaba por ser uma arbitragem não sendo extraordinária, positiva, porque foi assertivo nos lances de maior dificuldade dentro das áreas, e vou atribuir nota 3.
2: Nota 3 para Sérgio Galho, nota atribuída pelo vídeo-árbitro Bola Branca, Tiago Rocha, a quem agradeço esta participação na Bola Branca Especial.
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2: A primeira nota está atribuída a Sérgio Galho, nota 3. Vamos às restantes notas. Numa partida em que o Marítimo não cria uma única oportunidade para golo e tem apenas um remate enquadrado, Luís Aresta, no meu ângulo, temos aqui uma nota negativa para Mitchell van der Gaag.
5: E no meu tem também, de facto, parece-me que vimos todos o mesmo jogo. Eu não sei, Francisco Sousa, eu estou aqui a apontar para a nota 2, porque gostei da reação do Marítimo no início da segunda parte. Sobretudo isso, a equipa veio com outro espírito do balneário, tentou reagir à desvantagem. Em todo o caso, não iria além de um 2. Não sei qual é a tua opinião, Francisco.
6: Concordo, sim. Apesar de haver uma diferença, tal como o Igor Julião falava, da diferença qualitativa, que é muito evidente em termos individuais e coletivos, já agora, entre as duas equipas, mas creio que se pedia mais ao Marítimo do ponto de vista ofensivo, porque teve de facto essa boa entrada na segunda parte, mas não teve a precisão suficiente para conseguir ser uma equipa forte no cruzamento, no último passe, não gerou situações, não é? Como já destacávamos, mas mesmo remates, por mais frouxos que tenham sido, o Marítimo também não teve propriamente grandes situações. Portanto, parece-me justificada a nota 2.
2: Nota 2 para Vandergag, o técnico do Marítimo. Nota para Marco Silva. Aqui uma atenuante pelo facto do jogo não ter sido de primeira apanha. Um péssimo relvado no estádio dos Barreiros. Foi um jogo sem grandes pormenores técnicos dos jogadores, com a ação muito dificultada pelo mau estado do relvado. De qualquer modo, parece-me, Luís Aresta, penso que concordarão todos, que o Benfica justifica plenamente esta vitória pelas oportunidades criadas e pela forma como se evidenciou no relvado como a melhor equipa.
5: Sem dúvida.
2: Eu aqui apontaria para uma nota 4, mas deixo ao vosso critério.
5: Eu vou também para uma nota 4, até porque o Benfica teve um mérito esta tarde aqui nos Barreiros. Defensivamente foi uma equipa muito sólida, foi uma equipa que praticamente não concedeu situações ao Marítimo, isso está plasmado nas estatísticas do jogo, não há uma oportunidade de golo para o Marítimo em todo o jogo. Samuel Soares, não tendo sido um espectador a tempo inteiro, foi quase, e portanto o Benfica teve também esse mérito, para além de a espaços ter aqui proporcionado momentos deliciosos. O segundo golo é muito bonito, aquela assistência de cabeça de Pavlidis para Leandro Barreiro, e o terceiro é um gol daqueles de o adepto paga só para ver um gol daqueles, de facto, para este ano, mais uma vez a premiar os adeptos que vieram aqui aos Barreiros com um grande gol, e portanto partilho dessa nota 4. Francisco Sousa, o que é que tens a dizer?
6: Concordo, não foi a exibição mais esplendorosa a tempo inteiro do Benfica, mas parece-me que teve, tendo em conta também as contingências do relvado, a segurança necessária, e já destacaste o plano defensivo em que eu acho que o Benfica fez um jogo praticamente imaculado, com um particular destaque para o Tomás Araújo, sobretudo na primeira parte, irrepreensível no controle da profundidade, inclusivamente a tapar por vezes o lado do Martín Terrón. Também na defesa da área, ele faz um corte importante até já na parte final, com o Benfica com a vitória garantida, depois de um erro do Cati, mas de facto acho que a equipa soube, pelo menos, e o Marco Silva em particular, resgatar a equipa num período em que estava a sofrer mais. No início da segunda parte, creio que a entrada do Sheldrup foi importante, com a passagem do Prestiani para o corredor central, criou aqui uma dinâmica entre os dois que permitiu ao Benfica voltar a ser irreverente, criativo, a ter situações de aproximação ao perigo, e depois daí para a frente construiu este resultado mais significativo.
2: Portanto, nota 4 para Marco Silva, 2 para Mitchell Vandergag, nota 3 para o árbitro Sérgio Galho. Só falta eleger o melhor em campo. Prestiani ofereceu ou endossou o troféu a Leandro Barreiro. E eu, pessoalmente, acho que fez muito bem, Luís Aresta.
5: Eu também acho, já que eu disse, no momento desse gesto do argentino, Leandro Barreiro, de facto, foi o pulmão deste Benfica, trabalhou muito bem ali ao lado de Palhinha, e de facto está metido em dois golos, é ele que faz o primeiro golo do Benfica, e é ele que dá ao Benfica o conforto do segundo golo. Esta capacidade de Leandro Barreiro para chegar às zonas de finalização, dois golos, um perto da marca de penalti, o outro perto da linha de baliza, e portanto dois golos de Leandro Barreiro, digamos que a premiarem uma exibição toda ela muito, muito de grande qualidade, quer nas ações ofensivas, quer nas ações defensivas. Francisco Sousa, faz tu a tua análise. Mas eu ia para o Leandro, claramente.
6: Eu deixo a pergunta, será que dá para repartir o prémio? Porque é daqueles jogos em que isso seria justo. O Prestiani acaba por ter participação direta nos três golos, porque a bola vai parar à esquerda depois de uma ação em que o Dalot até está mais por dentro.
2: Vou interromper-te para ouvirmos o Marco Silva, técnico do Benfica.
7: Sem dúvida, entramos muito bem a fazer o que tínhamos planeado. Há que dizer, um campo horrível para se jogar futebol, onde não é quase impossível jogar. Dar os parabéns aos nossos adeptos em primeiro lugar, um grande ambiente, um bom ambiente no estádio também, um bom ambiente de apoio à equipa do Marítimo também, um estádio com o ambiente certo, o apoio à equipa da casa, uma bancada do nosso lado esquerdo, total apoio ao Benfica, em que se sentiu realmente, e muito bom ambiente, infelizmente num relvado onde não se pode jogar futebol, e acho que tem que se dizer, não tem nada a ver com o Marítimo neste caso, tem a ver com a Liga ou com a Federação, desculpem a minha ignorância neste caso, que estamos em pleno começo de campeonato e jogar-se a futebol nestes estádios não faz bem ao campeonato português. Queremos defender o campeonato português, não tem nada a ver com o Benfica, com outro clube, nem com o Marítimo, tem a ver de uma forma geral. Acho que é importante realçar isso e como ganhámos o jogo não só há desculpa, portanto é importante vermos isso se queremos que o nosso campeonato atinja outro nível e que quem vem ao jogo e hoje estádio cheio, num ambiente muito bom e que se proporciona as condições para que os jogadores joguem futebol que podem jogar de uma equipa e de outra e nesse aspecto há que realçar. Em relação ao que disse, muito boa entrada da nossa equipa, claramente uma entrada como nós queríamos, a comandar o jogo, a criar dificuldades ao nosso adversário, fizemos um golo, eu acho que muito bem até à lesão do Bá, muito, muito bem. Depois, eles alteraram um pouco a pressão, os dois da frente começaram a ter um mais um, a marcar mais o nosso jogador da posição 6, o João neste caso, e nós só tínhamos que fazer a bola andar mais rápido, se possível, num campo difícil. Começámos a dividir muito o jogo, a dividir muitas bolas, a perder algumas bolas na nossa construção, que não havia necessidade, porque a pressão no caso não existia. E mais preocupa nossa, sinceramente, nós começámos a perder algumas bolas, a dar algumas transições, eu não me lembro de uma oportunidade de golo do Marítimo o jogo todo, esta é que é a verdade, tirando o livre na segunda parte, lateral, numa falta do Tomás, não há nenhuma oportunidade de golo, mesmo essa não é uma oportunidade, é um lance perigoso. Ao intervalo falámos um pouco, alterámos, eu acho que o jogo praticamente terminou quando fizemos a outra alteração com o Chircati e com o Andrés teve um impacto muito grande, o Chircati deu a segurança no corredor direito e a partir daí estabilizámos muito mais a equipa, alterámos um pouco a posição do Leandro também na segunda parte, para nos dar um pouco mais de equilíbrio ao lado do João e a partir daí acho que a equipa claramente tomou conta do jogo, o segundo golo ajudou a isso e depois a partir daí comandámos o jogo e fizemos mais um excelente golo do Prestenio.
0: Marco, deixa-me também regressar ao momento da lesão do Alexander Bá, é uma queda muito feia, foi mesmo à minha frente, não sei se já tem mais pormenores em relação à lesão do Alexander Bá e já agora, porque é que optou pela entrada de Kaminski?
7: Tem a ver com o plano estratégico que tínhamos, como vocês sabem, optámos por dar jogo ao Banjaki e vinha a lesão também, e quisemos que o Banjaki tivesse esta tarde a jogar, porque nós vamos necessitar que ele esteja ao seu melhor nível e essa foi a decisão de ele jogar esta tarde, após lesão, vinha de lesão, e nós tínhamos duas soluções, ou mantínhamos em termos estratégicos o Rafa a jogar por dentro e darmos o corredor a um lateral mais ofensivo, e neste caso a questão do Kaminski, que tem treinado lá algumas vezes também, temos vindo a treinar com ele naquela posição também, porque é uma posição que numa linha de três ele faz na seleção polaca também, e nós já o vimos a fazer várias vezes e nós estávamos praticamente a construir sempre a três, a jogar a três e para darmos o corredor a ele e continuarmos com o Rafa por dentro. Essa foi a decisão que tomamos, ou podíamos tomar por outros um pouco mais conservadora, por um central que pode jogar a lateral direito, mas íamos alterar aquilo que era o nosso plano estratégico para o jogo e optámos por não fazer, daí termos colocado o Kaminski.
0: Este jogo fica marcado também por dois golos do Leandro Barreiro. É mera coincidência que o Barreiro tenha marcado dois golos e que tenha surgido mais na grande área, tendo em conta a titularidade de João Palhinha?
7: Não,
0: a presença
7: não
0: de Palhinha liberta mais o Barreiro?
7: Não tem nada a ver. Eu percebo a vossa questão, não tem nada a ver. Basta que analisar. Uma coisa é ele ter feito golos, pronto, isso é uma coisa, mas se analisarem todos os jogos do Benfica até hoje. Vejam quantas vezes o Leandro esteve dentro da área e em quantos momentos ele teve dentro da área. Acabou por fazer dois golos. Qual é a influência que o João tem num gol de bola parada que fazemos num canto e que o Leandro faz o segundo golo? Qual é a influência que o João tem nisso? Não tem absolutamente nenhuma. E depois o posicionamento do Leandro, posso-vos garantir que não alterou um centímetro daquilo que tem sido com o Enzo também lá. Aliás, na segunda parte até colocámos o Leandro um pouco mais baixo para fazer praticamente um segundo médio com o João, porque estávamos a sentir que tínhamos que acalmar o nosso jogo. Eu percebo a questão, mas não tem nada a ver uma coisa com a outra, na minha opinião.
0: Muito obrigado.
7: Obrigado. Obrigado.
2: E pronto, com esta questão relacionada com a produtividade de Leandro Barreiro não estar relacionada com a presença de Palhinha na equipa, termina a sua flash o técnico do Benfica, Marco Silva. Só falta ouvirmos Michel van der Gaag. Estou aqui a fazer um compasso de espera para não ter de interromper novamente o comentador da Renascença, Francisco Sousa. Críticas, muitas, de Marco Silva ao mau relvado do Estádio dos Barreiros. Não faz bem ao futebol jogar num relvado de tão fraca qualidade, enfatizou o técnico do Benfica. Ainda não há Michel van der Gaag, neste entretanto, concluindo o teu raciocínio sobre a nota 4 a Marco Silva, Francisco.
5: Não, sobre o Leandro Barreiro, estávamos a falar.
6: Exato.
5: Já passou tanto tempo.
2: É verdade.
6: Sim. Mas como sempre, um gosto ouvir as explicações do Marco Silva e desde logo esta nota sobre o relvado, enfim, mostra também a clareza e desde logo a forma desempoeirada como ele vem para o futebol português, sem qualquer prurido, para também fazer críticas que são muito pertinentes. Até rapidamente, o Prestini acaba por estar nos três golos, origina o primeiro, depois está na combinação com o Sheldrop do canto do segundo e faz aquela obra-prima, portanto do ponto de vista técnico podia escolher a ele, mas de facto há que dar nota para o crescimento do Barreiro, que já víamos, ou seja, já víamos o Barreiro até mais como aquele segundo avançado de pressão, com Lás, com Mourinho, mas agora este interior direito mais de profundidade, o 8, que no fundo rompe para espaços mais adiantados, faz mais, tem mais movimentos de chegada, enquanto que em teoria neste meio campo 1 mais 2 a 3 fica o médio defensivo mais na base, no fundo neste caso agora o Palhinha, anteriormente o Enzo Barnechea, e o Sudakov ali mais como o criador a partir da meia esquerda. Mas é um grande jogo e sobretudo um grande sentido de oportunidade do Barreiro nos dois golos. E o segundo golo tem também um lance bem trabalhado de bola parada, primeiro na combinação Chalro Prestiani, depois na forma como o Palhinha atrai adversários, permite que o Pavlidis cabeceie à vontade, mas é um cabeceamento que não é para a baliza, é intencionalmente a buscar o Barreiro no outro posto, e o Barreiro finaliza bem de cabeça, faz um bom jogo. O Marco também alertou para um aspecto que fomos notando na segunda parte: o Barreiro defensivamente, até naquele período de maior aperto em que o Marítimo foi tendo mais bola, foi baixando para
2: já chegou o Vander Gag.
6: O Palhinha defensivamente.
2: É, vamos ouvir o técnico do Marítimo, Mitchell Vander Gag.
8: Pois, nós falámos antes do jogo, o Benfica tem um ciclo as próximas duas semanas com muitos jogos e quer chegar aqui e quer marcar cedo para resolver o jogo o mais cedo possível. E pronto, o Benfica tem uma equipa boa, nós sofremos, demorou algum tempo na minha equipa para depois de responder, mas depois a equipa entrou para competir. Isto foi também, nós falámos antes do jogo, para hoje só para, não é só, mas também é para competir. Acho que a equipa fez isto contra uma equipa com muita qualidade como o Benfica, e pronto, acho que depois do minuto 20-25 a equipa começou a jogar também, tentámos chegar na grande área da equipa adversária, mas não criámos nada, mas mesmo assim a equipa recuperou bem. E depois de segunda parte, acho que no início da segunda parte nós entramos muito forte e muito bem no jogo, controlámos muito bem as transições ofensivas do Benfica. Nós não criámos, mas chegámos com mais jogadores dentro da área, e naquele momento uma equipa como a nossa precisa de marcar um golo, porque se sabe que o Benfica tira um, mete outro jogador com qualidade e depois vão marcar o jogo.
0: Sinto que foi isso que faltou, foi o Marítimo marcar um golo.
8: Nós não marcámos, por isso também o jogo é preciso marcar golos, mas naquele momento sim, porque depois tu vais jogar com mais espaço nas costas, e pronto, infelizmente não conseguimos marcar um golo e depois sofremos o segundo golo, acho que foi mal, uma bola parada, e pronto, e depois a Benfica tem muita qualidade e vai resolver o jogo até o final.
0: A boa reação do Marítimo na segunda parte passou também pela passagem do Rafael Guzo mais para a lateral, com o Igor Julião mais por dentro. Era essa também a sua estratégia para os segundos 45 minutos?
8: Nós somos, neste aspecto, somos dinâmicos, também uma equipa dinâmica, e pronto, nós temos várias opções para jogar, e pronto, uma das opções é que o Guzo joga no lado direito, também na primeira parte jogava mais no lado esquerdo. Tem esta dinâmica muito bem com o Igor, e por isso deu-se muito bem, atacámos muito bem naquela cor. O Benfica teve dificuldades, e acho que também a primeira parte respondemos muito rápido no final da primeira parte, e infelizmente mais uma vez, que se alguém vai ver o resultado 0-3, parece que o Marítimo não fez nada, mas acho que a equipa deixou uma imagem muito boa. Claro, como toda a gente gosta de ganhar jogos, mas pronto, também faz parte, e também foi interessante para ver, porque eu lembro-me do primeiro jogo quando cheguei muitos anos atrás, jogar contra o Benfica, e parecia que já jogava fora, e hoje foi muito importante para ver que havia mais maritimistas do que as adeptos do Benfica.
0: Deixa-me falar também, Mitchell Vander Gag, da importância deste Marítimo, 3 anos depois, voltar a receber um grande do futebol português. Foi para isso que trabalharam na temporada passada, com a subida de divisão. Quão importante é para o Marítimo voltar a este grande patamar do futebol português?
8: Ah, isto é um clube da história. Eu conheço o Marítimo jogar e lutar pela UEFA, por isso também é um clube assim, e estou a sentir isto com pelos adeptos, e também disse ontem na conferência e na prensa também, estou a sentir isto numa onda nova dos maritimistas, e também vi hoje no estádio, e também apoiar a equipa, e às vezes que as coisas não vão correr bem, só olhando para o resultado, mas apoiava sempre a equipa, porque a equipa tem uma dinâmica em ligação muito forte com estes adeptos, e a equipa, podemos dizer muita coisa, mas a equipa trabalha muito, lutava muito, e nós competimos durante 90 minutos. Às vezes vamos ter sucesso, hoje infelizmente não, mas toda a gente pode esperar um Marítimo para que vai lutar muito.
2: A promessa de Van der Gaag termina também a sua flash. O técnico do Marítimo não ficou insatisfeito com a imagem deixada pelo Marítimo, mas reconheceu que a equipa não criou oportunidades, contudo, dizendo que a equipa teve na segunda parte mais chegada à área do Benfica, realçando também a qualidade da formação encarnada. Já não temos muito tempo para o Bota Fora, Luís Aresta e Francisco Sousa.
5: Sim, tínhamos eleito Leandro Barreiro como melhor em campo e estavam concluídas as notas Bola Branca e Francisco, vamos lá um Bota Fora com uma análise final este triunfo do Benfica por números amplos aqui nos Barreiros.
6: Muito sucintamente, é uma prova que o Benfica, num jogo completamente diferente do que vimos frente ao Estoril, este Marítimo predispõe-se a arriscar um pouco mais em duelos, até ali a dada altura da primeira parte, a sair mais na pressão, e na forma como iniciou bastante bem também a segunda parte, não tendo a criatividade ou a qualidade na criação e sobretudo definição no último terço para finalizar. Mas o Benfica também consegue resistir a momentos menos bons nos jogos e é uma equipa que também vai ganhando um pouco mais de segurança, sobriedade, até do ponto de vista defensivo. Já destacámos este aspecto em particular neste encontro, além obviamente da categoria na forma como o Benfica conseguiu chegar aos golos, porque não foi um Benfica de muita continuidade. Se quisermos ali um longo período entre o minuto 25 e o minuto 60-65 em que o Benfica praticamente nada cria no jogo, mas mesmo assim nunca esteve em questão o resultado. Acho que essa é a melhor notícia para o Marco Silva, uma vez mais valorizando o papel do Prestiani como criador de desequilíbrios a partir da esquerda. Depois também com o tal aspecto destacado na primeira parte, a capacidade para terminar as jogadas, e vimos isso no lance de 1-0 com muita gente na área contrária. Não era só Barreiro, o próprio Bá, ainda antes de sair, estava por lá. Portanto, há esta maior ameaça. Há outra riqueza também com o Dala surgir mais por dentro, o que permite que se libertem espaços para o Prestiani por fora. O Palhinha é um jogador imenso na dimensão defensiva, não é claramente o médio mais capaz na elaboração com bola, mas de facto acaba por ser um jogador absolutamente dominador na recuperação, na forma como consegue perseguir adversários, desarmá-los, e portanto acho que esta equipa do Benfica está bem mais completa do que aqui há umas semanas e certamente mais completa sob todos os títulos na comparação com a temporada passada, e esses são sinais promissores desde logo face ao objetivo prioritário para esta época, que é a conquista do campeonato, sendo que a Liga Europa, enfim, acho que acabará por chegar mais por acréscimo, porque a prioridade passa mesmo por recuperar o título de campeão a nível interno.
2: Vamos fechar,
5: obrigado,
2: Luís.
5: Francisco. E fecho apenas com umas despedidas aqui rápidas dos Barreiros, onde o Benfica venceu por 3-0, com dois golos de Leandro Barreiro, um na primeira parte ao minuto 7, outro na segunda aos 71 e ao minuto 82, golaço de Prestiani para o 3-0 do Benfica. Despedidas aqui dos Barreiros, uma saudação a todos os que nos escutaram na rádio e também no YouTube. Um abraço grande a partir do Funchal e até uma próxima. Boa noite, obrigado.
2: Boa noite, obrigado ao Luís Aresta, Francisco Sousa, Tiago Rocha, no acompanhamento deste Marítimo 0, Benfica 3, o Benfica soma 10 pontos, iguala o Sporting. O Sporting entra pressionado em Alvalade dentro de instantes para o jogo com o Nacional, com o triunfo do Benfica. Benfica que tem um jogo a menos, o que terá de realizar quarta-feira em Moreira de Cónegos, frente ao Moreirense. Vamos virar agulhas para Alvalade.
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2: Sporting Nacional arranca dentro de 4 minutos em Alvalade. A equipa da Renascença com André Maia, Rui Glória, Diogo Miguel Nunes, Francisco Guimarães, Tiago Antunes, o vídeo-árbitro Bola Branca. Vamos ter um minuto a minuto com o Carlos Calaveiras. As notícias ao intervalo serão da Marisa Gonçalves. A realização no YouTube, porque pode ver também a nossa transmissão no YouTube, será do Ricardo Fortunato. Para já, vamos para Alvalade.
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2: Boa noite.
11: Boa noite, Pedro Azevedo. Boa noite a todos aqueles que nos ouvem aqui na Renascença, sempre, nunca igual. E agora também no YouTube, como dizias, Pedro, pode ver-nos também a partir do estádio José Alvalade. Saudações para quem está a partir daí a ver-nos e para quem está no carro, quem sabe até a chegar a Alvalade, porque o estádio ainda não está completamente cheio. Já vamos ao ambiente a partir das bancadas, mas primeiro 11 inicial das duas equipas. Começamos com o Sporting, que vem com o mesmo 11 que jogou e derrotou a equipa do Rio Ave, joga a contar para o campeonato e joga assim. Na baliza, Rui Silva, linha defensiva com 4 jogadores, Ivan Fresneda à direita, à esquerda Max Araújo, ao meio Gonçalo Inácio e Zeno De Baste, linha média para Sérgio Altimira e Sadumbiá, Rodrigo Zalazar a dar apoio aos da frente pelo meio, que são Jenny Catama à direita, à esquerda Flávio Gonçalves e o ponta de lança é Luís Soares. Do lado do Nacional da Madeira, a entrada de, aliás, os escolhidos, que são Renato Marina Baliza, linha defensiva com 5 jogadores, à esquerda William Cocolo, à direita Wesley Gasolina, os centrais Zé Vítor mais à esquerda, Chico Gonçalves ao meio, Léo Santos à direita, linha média para Marcos Jansen e Mateus Dias e linha da frente para Miguel Béz à esquerda, à direita Stavros Gabriel e o ponta de lança Pablo Ruane. Diogo Miguel Nunes, aí estão os artistas em Alvalade.
10: Os artistas já estão no tapete mágico do estádio de Alvalade. Sporting e Nacional para mais um jogo deste sábado da Liga Portuguesa. Alvalade ainda não está cheio, mas para tal caminha. Vai ficando cada vez mais engalanado para acompanhar mais um jogo do Sporting nesta temporada 26-27. O relvado ferrado antes das equipas subirem ao relvado, claro, após o período de aquecimento. Há festa nas bancadas, uma noite de verão, tempo ameno, corre uma ligeira brisa junto ao relvado, por isso todos os ingredientes já estão dentro da panela para um belíssimo jogo de futebol no estádio de Alvalade. Acompanha na Renascença e acompanha bem.
11: O árbitro da partida é João Pinheiro, lá em baixo vai ser assistido por Hugo Marques, Jorge Ferreira, quarto árbitro Fábio Melo, vídeo árbitro Bola Branca, vídeo árbitro Pedro Ferreira. Agora sim, se calhar, já agora Pedro Acevedo, já que larguei aqui o tapete, não sei se quer dizer já aqui a antecipação para o vídeo árbitro Bola Branca. Vamos a isso.
2: Vamos lá então. Boa noite, Tiago Antunes. O que dizer desta nomeação para o jogo de Alvalade?
12: Boa noite a todos, boa noite aos seus ouvintes. Bem, o árbitro dispensa apresentações, João Pinheiro, portanto esteve mundialista, esteve no último Mundial, tem imensa qualidade. Ele talvez ache que este jogo pudesse ser entregue a outro tipo de árbitro e não queimar desde já um cartucho no talvez que seja o melhor árbitro português. Vamos ver, portanto ele tem toda a qualidade para este jogo. Pedro Ferreira tem muita qualidade também como VAR, tenho quase certeza que será uma bela arbitragem.
2: Obrigado, vais continuar, Tiago Antunes, vídeo árbitro Bola Branca, a acompanhar este Sporting Nacional para os comentários, arbitragem do primeiro classificado da época anterior do quadro de árbitros de primeira categoria, João Pinheiro, o mundialista João Pinheiro. Voltamos então, André Maia, Alvalade, ainda na projeção deste Sporting Nacional.
11: E quem melhor para o fazer do que o Francisco Guimarães, comentador Bola Branca para esta partida, Francisco? Bem-vindo, que gosto, já não nos vemos há algum tempo.
13: É verdade.
11: Muito bom estar de volta aqui contigo. Vamos à análise muito breve deste Sporting Nacional da Madeira, um Sporting que já teve altos e baixos, o Nacional que está claramente num período negativo, tendo em conta que está nesta altura com um treinador interino, Bruno Abreu. Já sabemos que o sucessor vai ser Alexandre Santos, mas o que é que esperas desta equipa insular que vem aqui praticamente aos soluços para esta partida?
14: Bem, é um jogo em que o Sporting vai tentar consolidar o que tem feito nos últimos jogos, manter uma certa estabilidade que conseguiu no jogo passado, que não tinha até agora demonstrado, uma estabilidade de controle do jogo. O Sporting começou a temporada um bocadinho aos solavancos, a conseguir vantagens boas, a conseguir criar oportunidades, mas sem conseguir controlar o jogo. Hoje é ainda para mais jogando em casa, é mais uma tentativa para cimentar essa sua forma de jogar sem perder o controle, até porque isso vai ser muito importante quando começarem as competições europeias, quando começarem os jogos contra as equipas grandes, os jogos que são decisivos para o título. Não podemos esquecer que o ano passado o Sporting foi sempre ou quase sempre mais fraco contra as equipas do mesmo valor ou de valor superior. Este ano o Rui Borges não quer que isso aconteça, evidentemente, e isto tem que começar a ser construído desde esta altura da temporada.
11: Um tapé de saída em Alvalade, começa um Sporting Nacional da Madeira para ouvir aqui na sua Renascença. Diogo Miguel Nunes com todo o estádio de pé, cascóis bem altos, grande ambiente em Alvalade.
13: É uma excelente moldura para o início desta partida em Alvalade. Não há praticamente ninguém sentado e calado. Ataca a equipa do Nacional com perigo, mas ia já passar-te a bola, o Sporting a conseguir recuperar. Grande ambiente em Alvalade, é uma excelente moldura, sentados e calados talvez só cerca de 30 adeptos do Nacional que ocupam um dos topos do estádio de Alvalade, que mais uma vez não está cheio, mas quase.
11: É um grande ambiente Alvalade, também com o regresso da Curva Sul aqui no estádio do Sporting para esta temporada. E que diferença se nota por ali com muitas bandeiras e muitos adereços. Bola para a equipa do Nacional da Madeira, é na zona do guarda-redes que é Renato Marin, guardião que vem do Paris Saint-Germain, chegou a jogar pela equipa principal. Lança longo na frente, corta Zeno de Bast, a recuperação do Sporting com Sérgio Altimira na linha do meio campo. Mais atrás começa o Sporting a construir do início. Jani Catamo a meter ainda mais atrás para Rui Silva, que hoje joga de roxo. O outro guarda-redes do outro lado, o tal Renato Marino, joga de cor de vinho.
13: É bola... para isso, sim.
11: É, mais ou menos isso, não é? Acertei no Pantone, acho que
13: é por aí, é por aí, é um Pantonezito, exatamente.
11: Sérgio Altimira, na linha do meio-campo, a combinar mais por fora, pelo lado direito, para os pés de Fresneda. Ficou caído isso a Dumbiá, vai-se levantando a pouco e pouco. Bola bem cá atrás, é para Gonçalo Inácio, mete à esquerda para Max Araújo, vai tentar a combinação com Dumbiá. Dumbiá a entregar novamente para Max Araújo. E do outro lado continua, é, aliás, Jani Catamo. É, Diogo, está ali de cócoras, não está bem?
13: Sim, sim, estava de cócoras, a mexer no pé esquerdo, mas para já parece ter sido apenas um susto.
11: Já está de pé Jani Catamo e é precisamente por esse corredor que vai o Sporting a atacar. Ivan Fresneda aparece o corte, a bola depois a bater em Jani Catamo, que confusão. Sobra para Dumbiá, Dumbiá no choque com o jogador do Nacional e a bola sobra para a equipa insular. É atrás para o guarda-redes, Renato Marinho está na pequena área, atenção à pressão do Luís Soares, chuta na frente, lançamento para a equipa do Sporting.
13: Não podia fazer outra coisa, Renato Marinho tinha Luís Soares já mesmo à sua frente, despachou para o lado para o qual estava virado, lançamento já efetuado pelos Leões.
11: Bola para o Sporting, é para isso a Dumbiá, jogar de vertical, bola pelo meio, era para o apoio de Luís Soares, a bola bate no jogador Nacional, ainda sobra para Dumbiá, vai tentar meter atrás, consegue, bola sobra para o espanhol Sérgio Altimira a fazer variação do flanco para lá direito, para Salazar, a combinação tentava jogar com Flávio Gonçalves, aparece o corte, ainda sobra para a equipa do Sporting, 3 minutos de jogo, 0 para Leões, 0 para Aurinegros. Sérgio Altimira está na Renascença, está muito bem, fique connosco para mais uma partida da quinta jornada do campeonato. Bola para Zeno de Bast, atenção ao passe, longo, à procura da fuga do Luís Soares, está na grande área, já se desenquadrou um pouco da baliza, vai ter de jogar mais atrás, não, simulação, joga bem Soares, o cruzamento desviou a canto. Ponto para de canto com o trabalho do Soares, deu de Miguel Nunes.
13: Excelente, excelente, o cafetera a colocar em água a cabeça de Chico Gonçalves. Parecia que o madeirense, jogador da canteira do Nacional, tinha o assunto resolvido, mas a verdade é que Luís Soares trocou-lhe as voltas, conseguiu ganhar a frente do lance, tirou o cruzamento e valeu Zé Vítor a fechar ao primeiro poste, canto à direita para o Sporting, já batido à maneira curta por Max.
11: É Maxi Araújo para o vértice da área, a bola novamente para Max, a defesa ainda pode sobrar a entrada à grande área, atenção Flávio Gonçalves a tocar à esquerda para Luís Soares para tirar o cruzamento, vai à linha de fundo, já cruzou, que aparece o corte do Nacional da Madeira, ainda sobra Salazar, vai chover ponta, pena a atmosfera e a bola sai, mas é pela linha lateral. Lançamento para o Nacional da Madeira.
13: Coisa rara, Luís Soares a acertar mal na bola. Saiu um verdadeiro balão, a bola beijou o limite da linha final. Ainda foi lá Altimira a evitar o pontapé de baliza. Colocou a bola para fora, mas pela linha lateral. Lançamento já efetuado pelos madeirenses.
11: Ora, Francisco Guimarães, 5 minutos já foram. É um Sporting que começa a aproximar-se da grande área, mas até agora um jogo muito aos tulavancos. Parece solteiros contra casados.
15: Sim, é verdade. Muitas perdas de bola. Alguns passos falhados e muitos duelos físicos. O jogo está a ficar físico porque o Sporting está no meio campo do adversário. É já um cartão amarelo, atenção.
11: É o primeiro do jogo e é a mostrada Maxi Araújo, Diogo Miguel Nunes.
13: É isso mesmo, André Maia, Stavros Gabriel já procurava fugir pelo corredor direito. O Maxi acabou por agarrar o adversário e o árbitro João Pinheiro foi perentório na amostragem do cartão amarelo para desagrado, como é bem audível das bancadas de Alvalade.
11: É, não perderam tempo os adeptos do Sporting aqui a a deixar esse primeiro momento de pressão ao árbitro da partida. Cartão amarelo mostrado a Maxi Araújo, com um corte agora de Rodrigo Salazar, a lançamento para o Nacional da Madeira no meio campo defensivo.
13: Procurava Zé Vítor pela esquerda colocar na frente, apareceu-lhe precisamente à sua frente o Rodrigo Salazar, a bola espirrou pela linha lateral, a lançamento à esquerda para o conjunto do Nacional.
11: É para o William Cocolo, este jogador parisiense nascido, lá está, tente lá adivinhar, em Paris, e que vem do Hannover 96 do campeonato alemão. Ele que está aqui a fazer o segundo, terceiro jogo, aliás, pela equipa do Nacional da Madeira, emprestado pelos alemães do Hannover. Bola para o Nacional, é mais ao meio para Mateus Dias, o Sporting não pressiona muito em cima. Mais atrás para Chico Gonçalves, é uma das novidades no 11 inicial, está a fazer aqui a estreia nesta temporada. Combina bem a equipa do Nacional, bola agora mais por fora, Wesley Gasolina a jogar mais atrás para a grande área do Nacional, agora sim pressão mais alta do Sporting, com Rodrigo Salazar a cair logo em cima do adversário, a obrigar o jogador Nacional a jogar longo e a recuperação da equipa do Sporting com Jani Cátamo, a dar o último toque para trás para a guarda-redes Rui Silva. Rui Silva para Zeno De Bast. De Bast a conduzir a bola, com o pé direito, joga mais ao meio para os pés de Savumbiá. Tumbiá, não sei se já percebeste, Francisco Guimarães, está a jogar aqui hoje, a 6, a 10, a 8, isto tem sido sempre uma dor de cabeça a perceber onde é que ele anda, não é? Porque está um pouco por todo lado, normalmente.
15: Sim, mas ele está a jogar, normalmente é a posição preferencial dele, é verdade que é um jogador bastante móvel, aliás, basta recordar a pré-temporada, não é? Um jogador que chegou ao extremo, mas agora está no corredor central, a jogar um bocadinho à frente do Altimira. O Altimira é a principal, é a primeira referência do ataque do Sporting a seguir aos defesas, e a seguir está o Dombiá. Às vezes os dois jogadores jogam lado a lado, aliás está a acontecer exatamente isso agora, portanto um duplo pivô, mas geralmente é assim, um atrás e outro à frente.
11: Olha o Sporting, Max era um no cruzamento, canto mais um para a equipa Lurina.
13: Grande arrancada de Gonçalo Inácio, meter a bola à esquerda, Flávio Gonçalves a deixar na profundidade, Maxi Araújo foi à linha de fundo, mas encontrou um jogador do Nacional pela frente, que colocou a bola pela linha final, a canto para o Sporting, sobre o lado esquerdo para levantar o Rodrigo Salazar.
11: Pouco balanço, vamos ver, está ali a espreitar o Flávio Gonçalves praticamente no vértice, vai fugir mais para o meio, o canto é diretamente para a grande área, aparece o desvio, primeiro de cabeça do Nacional da Madeira, vai sobrar ainda cá atrás, atenção ao duelo entre Maxi. Que bem Maxi agora, entre Maxi e Stavros Gabriel, mas Maxi bem a jogar atrás para Rui Silva, aqui a fugir a algum calafrio que podia acontecer, era o último homem, bola para Gonçalo Inácio, Inácio para o círculo central do meio campo, é para isso Sadumbiá, joga para a direita para os pés da cena, De Bast tem o apoio de Sérgio Altimira, agora para a direita para Jani Cátamo, Jani não tem opções de passe, fecha muito bem a equipa do Nacional da Madeira, muito organizada nestes primeiros minutos, atenção ao Nacional a recuperar aqui a bola, que passa errado, foi de Jani, bola para a equipa do Nacional, lado direito Wesley Gasolina a tentar passar por Dumbiá, não consegue, joga atrás, caiu Wesley, o árbitro manda a seguir, bem jogado pelo Nacional, a sair da zona de pressão, está na linha do meio campo, é a bola nos pés de Mateus Dias, o antigo jogador do Internacional de Porto Alegre, a meter à esquerda para William Cocolo, vamos ver o que vai fazer, joga mais atrás, mas Francisco, uma equipa muito organizada este Nacional da Madeira até agora.
15: Sim, até agora a tentar fechar uma linha de 5, tenta condicionar imenso o espaço ofensivo do Sporting. O Sporting, se quer criar perigo, tem que acelerar muito o seu jogo, até agora ainda não conseguiram. Vemos uma equipa de Rui Borges a tentar impor-se, mas sem grandes acelerações, sem grandes momentos de perigo, tirando aquela arrancada do Soares, que de facto é um jogador que continua a marcar a diferença no ataque do Sporting pela maneira como se envolve na frente e como consegue criar um espaço que aparentemente não existe, mas de resto o Sporting, apesar de estar no meio campo ofensivo do adversário, não está com grande criatividade devido à tal organização que referiste do Nacional, 5 defesas muito próximos aos 4 médios da frente e depois um homem sozinho isolado no ataque.
11: Tudo muito fechado, atenção agora, passe longo a fazer o amortio, o Jani Cátamo era para aparecimento de Flávio Gonçalves, atira para longe o Nacional da Madeira, recupera o Sporting, Max Araújo a meter para o Salazar, atenção, deixa daqui ao lado, remate tenso, como é habitual, rasteiro, Diogo Miguel Nunes passou a centímetros da baliza.
13: Foi arrasar o posto direito das redes à guarda de Renato Marinho, bola recuperada pelo Sporting, a encontrar no espaço o Rodrigo Salazar, e Rodrigo Salazar não pediu autorização, não esteve para meias medidas, disparou desde muito longe, a bola passou muito perto da baliza do Nacional, com o Renato Marinho já a bater na frente.
15: Pela primeira vez o espaço houve espaço na zona de remate, na zona de finalização, onde o Zalazar é muito forte e a aproveitar muito bem. Ele é um jogador que tem sido um bocadinho errático, na minha opinião, mas de frente para a baliza, com espaço, é perigosíssimo. E aqui demonstra claramente o porquê do Sporting ter gastado uma verba significativa por ele. Sim, sim.
11: 30 milhões de euros. Estamos no minuto 10. Chegamos agora à primeira dezena. Está na Renascença e está muito bem. Continuem connosco na antena, no YouTube, no site, seja onde for. Por enquanto, Sporting 0, Nacional também 0.
2: O Benfica ganhou 3-0 na Madeira ao Marítimo. O Braga ganhou por 2-1 em Alverca.
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2: Pode ver esta emissão no YouTube e também interagir com a nossa emissão. Voltamos ao Alvalade, relato do André Maia.
11: É isso mesmo, venha daí, junte-se a nós no YouTube, onde quer que esteja, para este Sporting Nacional, por enquanto 0-0. Francisco, vamos lá tentar resumir para quem só chega agora estes 10 minutos, que o Sporting parece-me novamente a ter algumas dificuldades em criar espaço.
15: Sim, continua com algumas dificuldades. Houve aquele lance do Zalazar, que foi há bocadinho, e o do Soares, de resto, são acontecimentos que têm... que não tem tido grande frequência por parte do Sporting. Continua a ter bola, continua a querer atacar pelo corredor central, continua a tentar ter uma mobilidade. Por exemplo, já vimos o Zalazar a jogar à esquerda, já vimos o Flávio a jogar à direita, já houve essa troca posicional no fundo para tentar descobrir um espaço que até agora não tem existido. Há uma marcação individual dos centrais do Nacional, nos homens da frente do Sporting, portanto a mobilidade para já não está a funcionar.
11: Mobilidade agora para o lado direito, atenção, Ivan Fresneda pode tirar o cruzamento, está no enfiamento da grande área, vamos ver o que faz. Não faz nada, joga mais atrás para Serra Altimira. Altimira tem espaço com o Biá ao meio, prefere jogar novamente à direita. Jani Catamo, Catamo para Serra Altimira, mais por dentro, mais atrás, é para os pés de Zino De Bast. A jogar para o colega de carteira, que é Gonçalo Inácio. Passe por dentro agora para Dumbiá. É o Sporting a tentar entrar. Está difícil, muito difícil, tudo muito fechado.
15: Mas lá está, o Sporting há bocadinho teve uma oportunidade para acelerar e agora.
11: Olha agora, atenção, passa a rasgar, Johnny, cruzamento, corta! Praticamente na linha de golo, o Diogo a canto para a equipa leonina.
13: E momentos antes deste passe de Altimira para a profundidade pela direita, Luís Soares já tinha indicado o caminho. Altimira seguiu a indicação, meteu em Jenny, Jenny cruzou, mas houve mais uma vez um corte de um defesa do Nacional a impedir que a bola chegasse até Soares. Novo lance de aviso do ataque do Sporting, tem novo canto à esquerda, mais uma vez para Maxi Levantar.
11: Está a dar balanço, tem ali no vértice da área o Jenny Catamo, vamos ver, vá direto para a grande área, atenção, o toque do guarda-redes Renato Marini a canto do outro lado.
13: Tarefa muito difícil para Renato Marini, atenção que ele não é propriamente baixinho, tem 1,90m, mas andou com Dumbiá e ainda um colega pela frente, canto já batido à maneira curta.
11: Bola para Flávio Gonçalves, atenção ao cruzamento, vai puxado, mas fácil o guarda-redes italiano a subir e a agarrar.
13: Banana para o segundo poste e Renato Marini imperial a não dar qualquer opção e a entretanto a lançar já à sua esquerda para o Zé Vitinho.
11: Estamos com 14 minutos, 0 para Sporting, 0 para Nacional na Madeira. É o segundo jogo do dia, coloca frente a frente Lisboetas e Madeirenses. O primeiro deu vitória ao Benfica por 3-0 e agora o Sporting a 0 ainda com o Nacional. Bola para a equipa insular, hoje orientada por Bruno Abreu, mas vem aí Alexandre Santos, treinador que estava livre depois de uma passagem menos feliz pelo Qatar. Bola para a equipa do Nacional. Cá atrás, Léo Santos, fazer a combinação, mais por dentro, ao meio, para Mateus Dias, mais atrás, para Chico Gonçalves, agora para Zé Vitor, novamente para Chico Gonçalves, mais lento este momento do jogo, com o Sporting também a deixar o Nacional jogar um pouco, bola agora mais para a esquerda, o William Cocolo, a bola saiu, há lançamento para o Sporting.
13: A falhar a ligação entre Zé Vitor e William Cocolo, bola a perder-se pela linha lateral, lançamento já efetuado pela equipa leonina, avança pela esquerda com Gonçalo Inácio.
15: Sim, mas para já a posse de bola que o Nacional tem é a posse de bola nos defesas centrais, portanto se temos referido a organização do Nacional, também temos que referir a organização do Sporting do ponto de vista defensivo, para já está imaculado e o Nacional não tem criado perigo absolutamente nenhum.
11: Bola para Gonçalo Inácio, Inácio a tocar à esquerda para Dumbiá, Dumbiá para Serra e Altimira. Altimira vai levantar a cabeça, ver quem é que tem, já viu, já apareceu,
17: Evandro Fresneda a jogar mais para fora, mais para a linha lateral, onde aparece Jani Catamo. Vai na fenda de corpo, passou bem Jani. Atenção ao número 10, vai tirar o cruzamento, vai mal, vai muito largo, a bola sai diretamente. Não sai não! Olha esta! Esta trocou umas voltas, bate na bandeirola de canto e fica em jogo. Bola para Max Araújo. Foi direitinha, encheu ali na bandeirola e, portanto, segue o jogo. Bola para Zeno Debast. Debast com espaço, já marcou um grande golo, mais ou menos, a partir daqui contra o Lille. Duas épocas, na estreia pelo Sporting, na Liga dos Campeões. Zeno Debast novamente, a fazer o passo a rasgar, que grande bola, é para o Jenny, vai ter de correr, correu, conseguiu chegar. Antes que a bola saísse pela linha de fundo, pode tirar o cruzamento, tem à frente um adversário. Vai ter de picar para Flávio Gonçalves, era bola difícil, mantém a posse de bola ao Sporting. É para o círculo central do meio-campo, onde aparece Gonçalo Inácio. Atenção, Inácio a perder, mas com falta, diz o árbitro. Livre para a equipa leonina, Diogo.
13: Vem atrás dele o Pablo Ruani, acabou mesmo por derrubar o camisola 25 da equipa leonina. Procurava aproveitar o espaço que tinha à sua frente. Pablo Ruani, de imediato, a assinar o método defensivo e a travar o camisola 25 dos Leões, que fica caído, ainda está caído no relvado do estádio de Alvalade. Aproveita esta paragem um pouquinho mais prolongada do que seria inicialmente o primeiro momento de perspectivar. O Issa Dumbiá vai ir até junto do banco falar com o Riborges, que hoje chega ao jogo número 90 ao serviço dos Leões.
2: Aproveitamos a pausa.
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17: Com o livre já batido, mas a bola a ser demasiado puxada. Lançamento linha lateral para o Nacional da Madeira, praticamente na área técnica onde hoje está Bruno Abreu, normalmente a orientar os júniores. Francisco Guimarães, o último relato que eu fiz foi nos Estados Unidos, foi no Campeonato do Mundo, e na altura que achava muito o calor. Entretanto, vim para Portugal e parece que o calor está o mesmo. Está realmente muito calor hoje em Alvalade, não sei se isto lá em baixo vai ajudar ou não também, mas realmente muito, muito calor hoje. E já estamos praticamente 9 da noite, mesmo assim.
19: Queres que eu comente o calor?
17: Sim, se quiseres. Acho que sim, está
19: é um desafio meteorológico.
13: 28 grauzinhos.
17: Era para tentar-se adivinhar, mas agora o Diogo já disse. 28 graus. Bem, para as 9 da noite, está bonito, está.
13: E nos últimos dias tem estado ainda mais alto, a esta hora da noite.
17: Vamos ver se lá em baixo se aguentam bem também. Bola para o Sporting. Maxi Araújo vai tentar esticar na frente, ora aí está o passo longo. Bola para Luís Soares, vértice da área, pode tentar tirar no cruzamento, há o corte, lançamento para o Sporting.
13: Foi Chico Gonçalves a condicionar a ação de Luís Soares e a colocar a bola para fora pela linha lateral. Há lançamento para os Leões, aproximava-se o Flávio, mas é Maxi a fazer a reposição.
17: E já fez para Serra Altimira, atenção, vai tentar enquadrar-se com a baliza, ainda muito longe. Mais atrás para Zeno Debast. Debast a trocar a bola de um pé para o outro, vai meter mais à direita. É para Ivan Fresneda. Fresneda agora ainda mais à direita para a Jenny. Atenção, já mudou de velocidade, já subiu a mudança. Vamos ver o que faz Jenny, sempre muito marcado, vai ter de voltar atrás. Bola para os pés de Zalazar. Novamente para Jenny Catamo. Catamo na linha lateral, lá direito. Atrás para Zalazar. Zalazar ainda mais atrás para Zeno Debast. E agora para Gonçalo Inácio ao meio. Vai levantar a cabeça, ver quem é que tem. Não tem ninguém. A meter mais ao meio. É para Altimira. A ideia era boa. Atenção ao corte e na sobra do Biá. Bola que foi parar aos jardins do Campo Grande, Diogo Miguel Nunes.
13: Esta é uma boa prenda, bem antecipada em relação ao Natal, para todos aqueles que estão atrás de mim, atrás da baliza de Renato Marinho, nesta primeira parte. O Sporting tentou romper pelo meio, depois de não o ter conseguido mais uma vez pela direita. Gonçalo Inácio com o passo vertical, houve o corte, Dumbiá chegou primeiro à sobra, mas depois meteu muito mal o pé à bola. Olha, sai uma bolinha para daqui a uns tempos, talvez, algum jovem levar para o recreio daqui a umas semaninhas.
17: É isso.
15: Diria que há duas jogadas que o Sporting está a conseguir que gerem algum perigo. Incursões individuais, já vimos um ou outro momento, mesmo assim com pouca frequência, e passo de ruptura, tanto do Debast como do Altimira, mais do Altimira. Ele tem sido um elemento muito importante para, desde trás, fazer um passo que consiga furar a linha defensiva do adversário. E para isso têm contribuído os movimentos dos extremos. A tal mobilidade que eu falava há bocadinho entre o Flávio, o Jenny, o Zalazar. É fundamental que eles continuem a querer atacar a baliza ao mesmo tempo que dão largura.
17: Olha, o Nacional vai para a grande área. Atenção, a queda, e vai haver cartão amarelo. amarelo mostrado a Zeno de Basto.
13: Altimira, acho eu.
17: Altimira?
13: Parece-me Altimira.
2: Altimira.
13: Acaba por... Porque acaba por derrubar à distância do meio campo, parece-me o Stavros Gabriel. E já muito perto da grande área do Sporting, excelente arrancada do Cipriota da direita para o meio. Depois Altimira, de certa forma, a sacrificar-se, ainda assim a ceder um livre perigoso para a equipa madeirense.
17: É, está ali a uma tira do... Cada tira do relevado, se não estou em erro, é 6 metros e qualquer coisa. Portanto, é uma falta cometida, vou dizer ali a 8, 9 metros da linha limite da grande área. Portanto, já estava realmente a chegar e estava com um bom andamento este Stavros Gabriel, jogador internacional pelo Chipre, vem da Liga Belga do Zulte Waregem, e para bater um livre está perto da bola o Zé Vítor. Não consigo ver um
13: Pablo
17: outro jogador.
13: Juan, Pablo
17: obrigado.
13: Juan.
17: Obrigado,
13: e o Baeza é quem está um pouquinho mais atrás, camisola 8.
17: Vamos ver o que é que vai dar este livre. Já vamos carimbar tempo e resultado aqui em Alvalade. Livre para o Nacional, que pode criar a primeira ocasião de perigo. 1, 2, 3, 4 jogadores do Sporting na barreira. Barreira densa, Zé Vítor ou Pablo Juan. Atenção ao livre, minuto 21. A partir, Zé Vítor, o remate vai encher na muralha defensiva e na mexe. Atenção ao Nacional, lançamento longo para a grande área. Quem ganha de cabeça é Zalazar, a via fora de jogo. Fora de jogo assinalado e por isso nada muda no marcador. O resultado é este com 22 minutos. Sporting 0, Nacional da Madeira 0.
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17: E a bola lá embaixo de Gonçalo Inácio. É o Sporting a tentar construir alguma coisa, mas até agora chegamos a meio da primeira parte, Francisco. Muito pouca criatividade por parte da equipa leonina. Também mérito do Nacional, claro.
15: Sim, mérito do Nacional, mas até agora vemos um Sporting lento, previsível, um bocadinho monótono, que está a contribuir para que este jogo seja para já um 0-0 com poucas oportunidades. O Sporting vai tentando, principalmente através dos centrais e do Altimira, lá está, tem sido desde trás os jogadores que mais criatividade têm tentado dar através do passe, mas de resto vemos um Nacional em marcações individuais constantes e o Sporting com dificuldades.
17: E aí está a bola perdida de Gonçalo Inácio. É o Nacional tentar sair com o mesmo homem de há pouco, Gabriel, bem a trabalhar, a entregar mais ao meio. Aparece o corte primeiro de Ivan Fresneda, mas sinal de alarme, há pouco desatenção. Não sei se confirmas, Diogo, mas pareceu-me ser o Gonçalo Inácio a perder.
13: Precisamente, e Stavros Gabriel não lhe deu a mínima hipótese e foi por aí afora. Acabou mesmo por ser travado já, apenas só já muito perto da grande área leonina.
17: Bola para o Sporting. É Rodrigo Zalazar. Zalazar a conduzir pela direita, vai tentar meter ao meio. Muito previsível. Cá está mais uma vez aquilo que dizia o Francisco Guimarães. Muita previsibilidade e um Sporting muito desinspirado até agora. Tal como foi agora o chute do Renato Marinho. Lançamento para o Sporting. O que é que foi isto, Diogo?
13: Foi muito mal. Um autêntico disparate de Renato Marinho, mas também não quis arriscar porque, neste caso, o Zalazar já estava mesmo à sua frente, tal como já aconteceu com o Soares noutras situações ao longo desta partida. Tentou distribuir à direita, o passe saiu muito mal. Lançamento já efetuado pelos leitos.
17: Bola para o outro lado, lançamento foi à esquerda e a bola já está do outro lado do campo. É para Zeno de Basto. De Basto tem o apoio de Sérgio Altimira, agora a meter-se ali no meio dos centrais. Vai jogar mais ao lado esquerdo para Gonçalo Inácio. Mais um passo por dentro, mais um passo falhado. Ganha depois de cabeça Wesley Gasolina. Ainda vai à segunda, novamente a ganhar. Depois Dumbiá a ir na luta, muito forte fisicamente. Mas quem ganha é novamente este Stavros Gabriel. É o Nacional da Madeira a aparecer. Variação do flanco, ganha Jani Catamo, mas perto novamente. Jogo nesta fase muito, muito irregular, muito dividido.
15: Sim, está muito dividido e a qualidade técnica dos jogadores do Sporting não está a sobressair. E aí os jogadores mais criativos, mais importantes do ponto de vista técnico na relação com a bola estão um bocadinho desaparecidos. Isso deve-se a um momento desinspirado, mas também se deve à marcação individual dos jogadores do Nacional. Ou seja, sempre que os jogadores como Zalazar, como Maxi, Soares recebem a bola, têm sempre um ou dois jogadores em cima numa marcação e numa pressão muito intensa, que está a fazer com que essa qualidade técnica não sobressaia. E o Nacional agora está numa fase em que até está a conseguir...
17: Está mais confiante, nota-se.
15: Sim, está a subir no terreno, está com mais posse de bola e está a evitar que o Sporting tenha tanta presença de jogo perto da área.
17: Bola cá atrás para a equipa leonina. O 20 da Renascença, vou dar-lhe um número que certamente vai assustar os sportinguistas que nos estejam a ouvir. Minuto 25 e aproveito e digo já o resultado. Sporting 0, golos e remates à baliza. Nacional também 0.
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2: E como consequência desse dado estatístico, zero defesas dos guarda-redes até agora. Voltamos a Alvalade, relato do André Maia.
17: Até agora são os espectadores com o melhor lugar, parece-me, Pedro Acevedo. Rui Silva e também Renato Marinho, ainda que tenham aparecido uma vez ou outra para construir, mas de resto, pouco trabalho. Canto para o Sporting, à direita do ataque. Batida à maneira curta por Maxi, para Jenny.

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1: De remates à baliza, aí está o primeiro, o remate de Génica, toma o minuto 26. Tivemos de esperar quase meia hora para ver um remate à baliza e dois remates de fora da área. O Nacional, que até é uma equipa que, pelo seu lado, costuma rematar muito fora da área, é a segunda equipa com mais tiros de fora da área deste campeonato, mas é o Sporting que está a tentar por aí. Isso explica muito, não é, Francisco? O facto do Sporting estar a tentar mais de meia distância.
2: Sim, quando se abre espaço, ou seja, não é propriamente o Sporting a forçar a abertura desse espaço, é quando há uma falha do Nacional. O Sporting, não podemos esquecer, está com muita gente na frente e, portanto, numa segunda bola, num ressalto, numa recuperação rápida, consegue encontrar um ou outro espaço. E é normalmente nessas alturas que a equipa de Rui Borges consegue encontrar o momento certo para o tal remate a meia distância. Conseguiu fazer o do Salazar, creio que foi o primeiro.
1: Sim.
2: Depois o do Géni, agora Géni, o segundo do Salazar. Mas tirando isso, coletivamente é um jogo pobre até agora.
1: Gonçalo Inácio com bola no pé, neste caso junto ao pé esquerdo, vai agora adornar com o direito, fixa novamente com o pé esquerdo, tudo isto que digo já dentro do meio campo ofensivo do Sporting. Este é Zeno Debast vai fazer a abertura, bola para Ivan Frasneda da direita para o meio, agora a tocar para Sérgio Altimira, do espanhol para espanhol, estica o jogo para o lado esquerdo e vem Luís Soares, bem jogado por Soares, a sofrer um toque, mantém-se de pé Soares, novamente a aparecer aqui pela esquerda a tentar o cruzamento, aparece o corte e há lançamento para o Sporting no enfiamento da grande área.
3: Gasolina meteu o pé e impediu o Soares de dar continuidade ao lance. Lançamento já efetuado.
1: Maxi Araújo a tirar no cruzamento, aparece o corte na marca do penalti de cabeça. Ainda sobra Zeno Debast. Ouvem-se alguns gritos, chuta, chuta.
3: Sim.
1: Não arriscou e havia muita gente à frente, realmente parece-me que fez bem. Este é Rodrigues a lançar mais pela direita. Vai tocar ao meio para Altimira, o toque de primeira, olha o espaço, Maxi, a defesa! Renato Marinho!
3: Mais uma vez, Renato Marinho a voar, a brilhar e a evitar o primeiro gol do jogo, o golo do Sporting depois do excelente sem a entrada da grande área. Maxi na meia-lua a disparar e Renato Marinho a defender. Falavas que não tínhamos remates enquadrados, ora aí estão eles e ainda há canto à esquerda para o Sporting.
1: Eles estão a ouvir, ficaram picados. Aí estão os primeiros remates do jogo. Olha o canto batido, Maxi na ressaca, aparece o desvio novamente na muralha defensiva e a bola vai-se perder pela linha lateral, praticamente na linha do meio-campo. Flávio Gonçalves a ter de correr para ir lá buscá-la. Lançamento já efetuado. Gonçalo Inácio dá-se ao jogo. Rui Silva, que quase como guarda-redes avançado. Bola para Flávio Gonçalves. Gonçalo Inácio. Sporting a jogar na linha do meio-campo. Ainda dentro do meio-campo defensivo, agora sim. Entrada no meio-campo contrário. Bola para Jani Catamo. Vai tentando ir no 1-1, não consegue. Joga mais atrás. Bola para os pés da Sérgio Altimira, a recuperação do Nacional, por pouco tempo é o Sporting a recuperar, Dumbiá com espaço, bem jogado, Maxi a queda, a penalti! Penalti para o Sporting, no lance de Hugo que começa numa roleta a Zidane, de Maxi Araújo.
3: É um excelente pormenor do camisola 20 da equipa do Sporting a tentar controlar a bola e ficar logo de frente para a baliza de Renato Marinho. Nada a dizer, a entrada em falso por parte do Léo Santos. Há uma autêntica tesourada sobre o Maxi Araújo e o árbitro João Pinheiro, perentório na marcação do castigo máximo. O Zé Vítor, camisola 38 Nacional, assim como o capitão, o jogador que fez a falta, o Léo Santos, ainda vão falar com o João Pinheiro, que volta a apontar para a marca de penalti e a confirmar o castigo máximo. Já terá essa indicação que era óbvia da cidade do futebol através do VAR, Pedro Ferreira. E o Sporting tem assim, à passagem dos 31 minutos, a sua primeira, agora sim, grande oportunidade para abrir o ativo. É o Cafetero, Luís Soares, quem mais? Assume.
1: Luís Javier Soares, já vamos mais à frente também perceber que o vídeo árbitro bola branca, se a decisão é correta, não deu muitas dúvidas aqui a João Pinheiro. Vamos ao penalti. Últimos preparativos. João Pinheiro a pedir a Renato Marinho para não sair da linha de baliza. A avisar também os jogadores para não entrar na grande área. Atenção aí, ouvinte da Renascença, aumenta o volume da rádio. Pode ser momento de golo. Luís Soares contra Renato Marinho. Vai apitar João Pinheiro, apita, pouco balanço. Soares,

0: do público lá do lado, Diogo Miguel Nunes.
1: Será que o Suárez tinha mesmo perdido o sorriso à la Shawn Michaels? Talvez sim, talvez não. Luís Borges disse que não. Uma coisa é certa, Suárez rematou nas redes, colocou a bola, sorriu, fez este gesto para a bancada, abalado sorri, o Sporting está na frente com mais um golo do goleador Cafetero.
0: Bola para um lado, guarda-redes para o outro, quarto golo de Luís Suárez em 4 jogos pelo Sporting, em 5 jogos pelo Sporting. Francisco Guimarães, quando não há inspiração, tem de surgir de alguma forma. O Sporting ainda não tinha marcado um golo de bola parada neste campeonato. Aí está o primeiro e há algum descanso para as bancadas de Alvalade.
2: Sim, é verdade. Se bem que isto é uma bola parada um bocadinho...
0: Claro.
2: Muito específica,
0: pesado,
2: ou
0: não é?
2: Seja, não é daquelas que as equipas sentem que o trabalho de treino teve efeitos práticos. Se bem que é mais um golo para Suárez, é fundamental para... voltar para restabelecer uma relação normal entre ele e os adeptos, ainda para mais sabendo da sua importância no Sporting. Gostaria também de destacar a jogada, é mais uma vez um lance que é criado no corredor central, é mais uma vez um lance que nasce do lado direito e que depois acaba no corredor central com muita gente naquela zona e um Maxi atrevido, ou seja, o Sporting precisa de ter o Maxi em zona de finalização, precisa de ter o Maxi a alternar muitas vezes com o Flávio Gonçalves. O Flávio é um jogador que deriva muitas vezes para a zona central e é nessas alturas que o Maxi tem que entrar e que tem que participar na zona de finalização. Foi exatamente isso que aconteceu, mas bem Altimira, bem o Dombiá e bem o Maxi na maneira como conseguiu ganhar esta jogada.
0: É um passo de primeira, não é? De ser Real Timira, se a memória não me falha. Uma bola mais por dentro.
2: Sim, exatamente.
0: Toque de primeira e depois Max Araújo naquela roleta marselhesa a Zidane a ganhar o penalti marcado por Luís Suárez a fazer o primeiro gol do jogo. Bola para o Sporting. É para os pés, aliás, para a cabeça de Suárez, a combinar ao meio, pedem fora de jogo os jogadores do Nacional. Madeira, atenção ao passe, vai com muita força, recupera o Nacional, atenção à pressão disso a Dumbiá, sai bem Wesley Gasolina, vamos só ver o que é que dá este ataque do Nacional. Madeira, atenção que há espaço, há bola para Stavros Gabriel, atenção ao Cipriota, vai num para um com Max Araújo, vértice da área, o cruzamento, corte de cabeça de Zino de Bastos, ainda mexe o ataque do Nacional. Madeira, está com muitos dentro da grande caixa, é bola para Cocolô. Vamos ver o que faz perante Ivan Fresneda, vai à linha de fundo, tirou o cruzamento, Maxi, a bola ainda foi parar a Stavros Gabriel, está em todas nos ataques do Nacional, bem jogado agora, atenção ao espaço, pode sair remate, novamente Stavros, atenção, cruzamento no vértice da área do lado direito, corte de Flávio, ainda sobra para Stavros a cair, o que diz o árbitro, manda seguir Stavros, que confusão, mas mesmo assim consegue ficar com bola e agora sim, para o jogo, o árbitro à livre, para o Sporting em zona defensiva. Estamos com 36 minutos em Alvalade. O resultado é este: Sporting 1, Nacional 0.
3: Vamos ouvir telegraficamente o Tiago Antunes relativamente ao penalti assinalado a favor do Sporting pela falta de Léo Santos sobre Maxi Araújo. Decisão certa do árbitro João Pinheiro. Tiago Antunes, boa noite mais uma vez.
4: Boa noite mais uma vez, decisão certa, penalti limpo, sem discussão, árbitro muito bem posicionado, portanto há ali uma entrada a deslizar que acaba por derrubar o adversário em batendo as pernas. Penalti muito bem sinalado.
3: Obrigado, Tiago Antunes, o vídeo árbitro, bola branca. Já voltamos ao Alvalade.
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3: Foi o quarto golo de Luís Suárez. 1 ao Alverca, 2 ao Rio Ave e agora 1 golo ao Nacional da Madeira. São 4 golos do ponta de lança do Sporting na Liga Portuguesa de Futebol.
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3: Em Alvalade.
0: E Diogo Miguel Nunes, lá embaixo na pista, está lesionado, ou pelo menos está magoado. O jogador do Nacional da Madeira, o jogo não retomou desde que voltámos a falar. É o Pablo Juan, não sei se os teus olhos conseguem ver melhor que os meus.
1: Era isso mesmo que estava a tentar confirmar, de quem se tratava do lado do Nacional da Madeira. Eu não sei se não será o central camisola 34, neste caso o Léo Santos.
0: Olha, que parece-me sim. Pelo número nos calções, diria que sim.
1: Ele que há instantes tentou manter vivo o último ataque da equipa do Nacional, com passos já perto da grande área do Sporting, e acabou por chegar com o jogador leonino. Foi assistido pela equipa médica. O Nacional estará, por isso, com um jogador a menos em campo durante o próximo minuto e já com o jogo em andamento.
0: É isto, temos de fazer aqui, vamos ver primeiro este ataque do Sporting, aparece o corte, temos de fazer aqui um requerimento à Liga por conta, e acho que o Pedro Azevedo se vai identificar com o que estou a dizer. Ontem tínhamos o Moreirense de amarelo com números brancos, hoje temos o Nacional de dourado com números brancos também.
9: É, não é, torna-se propriamente muito difícil.
0: Sim, não é o melhor contraste.
9: Identificar,
0: não é,
9: os jogadores, é verdade.
0: Sim, fica complicado. Bola para o Sporting, Zeno de Bast. A tocar curtinho para Zalazar, o Nacional provisoriamente com menos um. Aí vem o Sporting, Luís Soares a aparecer à esquerda, a combinação com Max Araújo, novamente Soares, atirou, grande defesa, a recarga não surge. Que combinação rapidíssima na sociedade Max e Soares, Diogo.
1: É uma sociedade que por norma dá muito lucro e aqui ficou muito perto de fazer o 2-0 para a equipa leonina. Grande combinação à esquerda entre Maxi e Soares, devolução de Maxi ao Cafetero já dentro da grande área do Nacional. Soares atirou rasteiro ao segundo posto, é mais uma excelente defesa de Renato Marinho. Canto à esquerda para Salazar.
0: Aí está, canto levantado, bola para longe, o remate do primeiro no ar de Jenny Catama, a bola vai muito, muito por cima, pontapé de rede para o Nacional.
1: Nuno Dias com certeza poderá ajudar neste tipo de pontapés de canto, aqui num campo, claro, muito maior. Cruzamento de Salazar para a entrada da grande área, Jenny Catama, se lhe pega bem, ou das duas uma, deixa alguém em grandes dificuldades, ou então faria um grande golo. Nem uma coisa nem outra, pontapé de baliza para Marinho.
0: Já está com 11 a equipa do Nacional da Madeira, Francisco Guimarães. Temos visto muitas vezes o Luís Soares a aparecer aqui do lado esquerdo. Isto é normal? É porque hoje está a ver que não tem muito espaço por dentro? Qual é que é a tua interpretação disto? Porque as últimas vezes que o vimos, quase como extremo esquerdo.
2: Sim, é verdade. É para combinar. Coincide também com uma altura em que o Maxi tem mais presença naquele lado. E, portanto, é importante para o Sporting que haja essas combinações entre os jogadores que têm essa facilidade de criar espaço num jogo que não tem tido muito espaço, e portanto tem que ver com a leitura do Soares, que percebe que no corredor central não tem tanto espaço como tu referias, e então procura outras zonas. Geralmente essas zonas são procuradas também olhando para os seus colegas, ou seja, que colegas é que lá estão, estando o Maxi, faz todo o sentido que surjam estas combinações entre os dois.
0: Estando Maxi Araújo, até eu quase consegui ali combinar pelo lado esquerdo.
2: Até tu, é verdade.
0: Se calhar não vamos exagerar, mas sim, é verdadeiramente uma diferença aqui na ala esquerda do Sporting. Bola para Sérgio Altimira. Altimira a fazer a combinação mais por fora com Jani Catamo. Já viu a profundidade dada aqui por Zalazar. O toque, eu creio que ainda há canto. É isso mesmo. Há canto para o Sporting, que é por norte, Zalazar.
1: Exatamente. Tiraste umas palavras da boca, André Maia. É excelente. Zalazar deu tudo. Foi até ao limite da linha final e já com o corpo praticamente fora do retângulo de jogo, deixou o calcanharzinho, levou o calcanhar ao encontro da bola, e a bola foi ao encontro do camisola 38 Nacional. À canta à direita para o Sporting, novamente para Maxi, mas à partida à maneira curta.
0: Está ali a aproximar-se da Lazar, já vamos ao tempo e marcador aqui em Alvalade, vamos ver o que dá este canto. Sob aqui a possibilidade do marcador se alterar. Atenção, bola para a grande área, cruzamento tirado, aparece o desvio e dá novo canto para a equipa do Sporting do outro lado.
1: Foi agora Chico Gonçalves a afastar ao posto mais distante, ele que depois ainda ficou a queixar-se de alguma coisa no pé direito, ainda vai lá novamente lá com a mão tentar ali ajeitar alguma coisa junto ao calcanhar, Chico Gonçalves. Uma coisa é certa, há novo canto para o Sporting, agora à esquerda para levantar Rodrigo Salazar, e creio que desta vez sem ninguém por perto.
0: É, quem estava por perto era o homem do Nacional, que estava a aquecer,
1: que
0: escorregou, exatamente, quase que ficou estatelado no chão. Olha o canto, bola desviada, segundo posto, desviou novamente para a pequena área, ainda mais para o Sporting. É Luís Soares, vai tentar proteger a bola para sair para canto e ganhou. Ponta, pé de canto, é o terceiro para o Sporting.
1: Cheque por parte de Luís Soares, ele que ainda tentou aproveitar esta bola ao segundo posto, viu o cabeceamento ser interceptado por Mateus Dias e depois procurou e conseguiu mesmo ganhar o pontapé de canto, novamente à direita, mais uma vez para levantar Maxi, com Jenny bem por perto.
0: Vamos ao terceiro canto seguido para a equipa do Sporting. Movimentação de base na grande área, atenção, a bola a fugir, não surge a cabeçada de Luís Soares, bola para fora e por isso pontapé de baliza com 43 minutos em Alvalade. Sporting 1, marcou Soares de penalti, Nacional 0.
3: Pode interagir com a nossa emissão no YouTube. Aneltziar, ouvinte em Espanha, está a ver a transmissão da Renascença e diz-se fã da Real Sociedade e do Sporting, devido a duas lendas ex-leoninas que jogaram na Real Sociedade, Oceano e Carlos Xavier. Faça o seu comentário na transmissão Renascença no YouTube.
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0: Ora, e para esse nosso ouvinte, o espectador basco, Caixo Ungiatori, que, não sei se disse bem, é qualquer coisa como olá, bem-vindo. Atenção que eu não vou dizer isto para todas as nacionalidades, portanto...
2: Era se é para o desafio mais... que eu ia propor, é.
0: Que pena. Não. Que agora se aparecer um...
2: todas as nacionalidades comentem no nosso YouTube.
0: Se aparecer um islandês, eu fico tramado. Não. Ficamos por aqui pelo
2: e
0: bar.
2: E para que é só ouvir as nossas lindas vozes quando pode também contemplar o nosso rosto.
0: Exatamente. Ora, bola para a equipa do Nacional da Madeira. Estamos a um minuto e meio do final da partida, do final da primeira parte, aliás... Ainda faltam 45 minutos pela frente. Lançamento longo e a bola vai parar aos pés de Rui Silva. Não agarra. Toca curtinho. É para Jani Cátamo, que deixa para o aparecimento de Ivan Fresneda. Fresneda vai circulando a bola com o pé direito. Joga mais atrás. Zeno de Basto. Ritmo mais calmo. Mas, Francisco, parece-me que desde o gol do Sporting se mantiveram as mesmas dificuldades praticamente ali. Dois remates de fora da área que já analisamos, mas de resto... Poucas ideias no jogo.
2: Sim, mas parece-me que o Sporting está a gerir até o intervalo, ou seja, não quer correr riscos ao ponto de se desorganizar, porque já conseguiu o mais importante e talvez o mais difícil num jogo com estas características, que era fazer o golo. E portanto, tendo em conta isso, o Sporting agora só vai forçar a desorganização do adversário se houver essa oportunidade. Se não, vai-se manter assim, que faz bem, porque o jogo parece que começou outra vez, ou seja, que está 0-0 e que o Sporting está a tentar impor, mas sem grande intensidade, sem grande velocidade. Só que a grande diferença, comparando agora com os minutos iniciais, é que agora já não há essa necessidade, essa urgência de impor um ritmo alto e, portanto, o Sporting aguarda pelo intervalo.
0: Olha a bola que sobra daí, Sadumbiá, a tentar esticar na frente, ainda pode sobrar novamente, era para Luís Soares, aparece o corte e atenção ao Nacional que pode sair rápido. É a bola para o lado direito, há espaço, Stavros Gabriel não deu o melhor toque na bola, ela fugiu para a frente, ainda assim tem a posse, vai para o enfiamento a grande área do lado direito, atenção ao cruzamento, pode sair do pé esquerdo, não, mete mais ao meio, a carreira de tiro, o remate, Rui Silva! A dois tempos, parece-me que não viu a bola partir, Diogo.
13: Fica difícil também da zona de um encontro poder tirar grandes conclusões sobre isso que dizes, mas uma coisa é certa, Miguel Baeza lançou Stavros Gabriel e Stavros Gabriel devolveu a Baeza, que já perto da grande área atirou para a defesa apertada e a dois tempos de Rui Silva, quando já estamos na compensação da primeira parte, tempo adicional mínimo dado por João Pinheiro, ou seja, apenas um minuto.
0: É o Nacional da Madeira a fazer aqui ao minuto 45 o primeiro remate à baliza. O Sporting, entretanto, já leva 4. Posse de bola 69% contra 31% do Nacional. Nacional, que até é uma equipa que gosta bastante de ter bola. Tem uma posse de bola mínima nesta temporada, em média, de 49%. Portanto, é uma equipa que tem uma posse de bola praticamente pelos 50%, no mínimo. Ora, é final da primeira parte. Diogo Miguel Nunes... Toda a gente para o chuveiro.
13: E toda a gente à procura de se refrescar, que apesar já da hora adiantada deste sábado ainda está muito, muito calor. Não fica praticamente nenhum jogador no relvado de volta de João Pinheiro, que leva a bola debaixo do seu braço direito. Fica ainda um jogador do Nacional a falar com o seu técnico, é o Miguel Baeza, a falar com o treinador do Nacional esta noite, o interino, o técnico dos juniores, Bruno Abreu, antigo jogador da cantera do Nacional da Madeira, e basicamente só sobra Baeza e também Jani Cátamo, a par de Renato Marin no relvado. Já estão praticamente todos os jogadores fora das quatro linhas, também a equipa de arbitragem, que vai sendo agora, parece-me, veiada quando se aproxima do túnel de acesso aos balneários. Já começam a subir ao relvado os artefactos referentes à à publicidade deste campeonato. Relvado de Alvalade também, tal como antes no início do jogo, está a ser regado agora em preparação para a segunda parte.
0: Pedro Azevedo, sugeria que víssemos aqui alguns números desta primeira parte que, ainda bem para nós e para todos os que estão a acompanhar, aumentaram um bocadinho face ao início da partida, que começou muito devagarinho.
9: É posse de bola 69% para o Sporting, remates 10-2, remates enquadrados com a baliza 4-1 e grandes oportunidades de golo 5 para a equipa do Sporting e uma para a formação do Nacional. Deixo aqui mais um comentário de um ouvinte que está a assistir através do YouTube à nossa transmissão, a sugerir a entrada do australiano Iran Kunda. Ficam então os dados estatísticos desta primeira parte deste desafio de Alvalade, que o Sporting está a vencer por uma bola a zero, golo de penalti de Luís Soares. Acrescento ainda o número de faltas, apenas 6 na primeira parte, 3 cometidas pelo Sporting e 3 cometidas pelo Nacional.
0: Francisco Guimarães, este dado que o Pedro Azevedo acaba de nos dar até mostra muito que a bola tem rolado. Mas como tu também dizias, tem rolado muito em zonas defensivas. Muita troca de bola do Nacional em zona defensiva, o Sporting também na zona média com poucas ideias. O que é que está a faltar para haver aqui realmente o abanão no jogo?
2: Se nós olharmos para os lances de perigo e para o golo, o Sporting não conseguiu repetir muitas vezes esses movimentos. Ou seja, várias combinações no corredor central, várias derivações dos corredores para a zona central, ou seja, uma circulação rápida de bola que o Sporting não conseguiu ter durante parte deste primeiro tempo. E portanto a circulação é sobretudo lenta, face a um adversário que faz uma marcação muitas vezes individual, com 5 homens atrás, com 4 médios à frente desses 5 homens, portanto o espaço fica muitíssimo reduzido e portanto só uma circulação rápida é que pode criar perigo. E só os jogadores que mais arriscam através do passe é que se tornam determinantes, como é o caso do Altimira, que foi muito importante, apesar de ele estar longe da área, e é um jogador que não participa muito na última fase do ataque, mas é muitas vezes ele que começa essas fases, é muitas vezes ele quem começa os ataques através do passe e dos movimentos de ruptura. Além disso, tem havido uma desinspiração individual de jogadores que, através de um contra um, do desequilíbrio, do drible, conseguem normalmente criar perigo e que hoje, enfim, aparecem, mas aparecem muito de vez em quando, e tal como jogadores como o Gene, jogadores como o Zalazar é verdade que fez um ou dois remates à frente da área, fora da área aliás, mas tirando isso não está a participar muito no jogo. Portanto, os jogadores mais criativos individualmente do Sporting estão completamente desaparecidos.
0: Achas que, como dizia agora um dos nossos espectadores no YouTube, Iran Kunda pode ser aqui uma opção para o Rui Borges mexer um bocadinho com o jogo, dar alguma velocidade?
2: Não, para já acho cedo, mas quem diz Iran Kunda diz também o Luís Guilherme, os jogadores que são fortes no drible, mas para já eu acho que o Sporting devia insistir nestas jogadas que coletivamente têm conseguido criar mais dificuldades ao Nacional. Portanto, combinações entre o Soares e o Maxi à esquerda, combinações entre o Altimira e os jogadores do corredor central, movimentos de ruptura constantes dos extremos. Portanto, é esta repetição constante que tem criado perigo. Mas o Sporting não tem conseguido fazer destes movimentos coisas constantes e frequentes no jogo.
0: Ora, o Sporting marcou ao minuto 32, Luís Soares de pontapé de penalti, falta cometida sobre Max Araújo, um bom pormenor, bola para um lado, guarda-redes para o outro, 1-0 ao intervalo, voltaremos, eu, Francisco Guimarães, também aqui o Rui Glória e o Diogo Miguel Nunes a partir do estádio, por enquanto é resultado ao intervalo, Sporting 1 marcou pela quarta vez nesta temporada, Luís Soares, Nacional da Madeira, 0.
9: E vamos fazer o balanço da primeira parte da arbitragem de João Pinheiro.
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9: Tiago Antunes, vídeo-árbitro Bola Branca, uma primeira parte com poucas faltas, apenas 6, 3 para cada lado, só jogadores do Sporting com amarelos, Altimira e Maxi, há um pisão a Gonçalo Inácio sem cartão aos 17 minutos e ao penalti assinalado sobre Maxi Araújo ao minuto 30. O que dizer desta primeira parte da atuação do João Pinheiro?
4: Muito bem. Bem, o número de faltas diz tudo. Foi um jogo sereno, tem sido uma atuação serena. que tem correspondido às expectativas daquilo que é a qualidade da arbitragem de João Pinheiro e também às expectativas daquilo que o jogo está a pedir. De facto, o primeiro amarelo, a Maxi Araújo, na minha opinião, é muito bem mostrado. O Maxi Araújo, de uma forma muito deliberada, agarra o adversário, portanto, impede uma jogada de ataque. Portanto, é um bom sinal para um primeiro amarelo, mostrar ali a toda a gente, mostrar a todos os intervenientes, mostrar ao público que o árbitro está concentrado, está atento e que ele é o limite e que não vai permitir estes comportamentos antidesportivos. Depois, o cartão Altimira aos 21 é também uma jogada de ataque, neste caso não foi um agarrão, foi um empurrão também muito bem. E, de facto, depois há ali um pisão. Eu considero que não é cartão amarelo, não é situação para cartão amarelo. Não vejo perigosidade no lance, não há um corte de ataque ali, uma situação no meio-campo, portanto, não considerei que fosse passível de cartão amarelo, portanto, uma boa decisão. A grande penalidade aos 31 minutos sobre Maxi Araújo, aqui não há nada a dizer, muito bem assinalado, um excelente posicionamento do árbitro João Pinheiro, portanto, há um penalti claro, há ali uma entrada, tecnicamente chama-se entrada em tackle, a deslizar pelo solo, acaba por embater com as pernas, portanto, o infrator embate sobre Maxi Araújo, penalti bem assinalado, uma boa decisão. Portanto, disciplinarmente, tecnicamente, árbitro bem posicionado, apesar do calor todo, considero uma boa arbitragem ao nível do mundialista.
3: Obrigado, Tiago Antunes. O vídeo-árbitro Bola Branca vai regressar sempre que se justifique durante a segunda parte e depois cá estará para o balanço final da arbitragem do mundialista. João Pinheiro, que dirige este Sporting 1 Nacional 0, o jogo está no intervalo 9:26, 8:26 nos Açores. Momento para uma síntese de notícias na Renascença com a jornalista Marisa Gonçalves. Boa noite.
14: Boa noite, Pedro Azevedo. A tentar caminhos para a paz, os enviados da Casa Branca estão hoje em Moscou. O presidente russo reuniu-se com Steve Witkoff e Jared Kushner no Kremlin. No início desse encontro, Putin assumiu que as negociações são difíceis e elogiou os esforços do presidente norte-americano para pôr fim à guerra de 4 anos e meio na Ucrânia. Trump adiantou que os seus enviados levariam um plano de paz, mas não se conhecem detalhes dessa proposta. De acordo com as informações que vão saindo na imprensa russa, Vladimir Putin afirmou que confia nos enviados especiais norte-americanos e sublinhou que mesmo que não saiam conclusões deste encontro, os contactos deste nível são sempre benéficos. Os negociadores norte-americanos vão estar amanhã na capital ucraniana. Por cá, a moção do Chega ao governo vai ser votada na próxima terça-feira e parece ter desfecho anunciado, com os restantes partidos da oposição a darem sinais de que não pretendem viabilizar a moção. André Ventura acusa as restantes bancadas parlamentares de falta de coragem política, apesar de criticarem a permanência do ministro Luís Neves.
15: Eu acho que é bom também porque, entre outras coisas, separa o trigo do joio e permite separar aqueles que andam há muito tempo a falar de que tem que se afastar Luís Neves, mas não querem fazer nada para afastar Luís Neves. A Iniciativa Liberal acordou tarde e disse: bom, mas Luís Neves tem que sair, como é que vai votar a moção de censura? Contra. O Partido Socialista diz: bom, a autoridade do Estado está em causa. Como é que vota o PS? Não sabemos, mas não vai viabilizar. Ou seja, há nisto da política portuguesa uma espécie de esquizofrenia de coragem.
14: Palavras de André Ventura aos jornalistas em Loures, no âmbito de uma iniciativa da rentrée da Distrital de Lisboa do Chega. O PCP diz que o Governo precisa de assumir responsabilidades perante as polémicas com o Ministro da Administração Interna. O Secretário-Geral Comunista não quer avançar para já como irá votar a moção de censura, mas considera que as suspeitas em torno de Luís Neves ganharam proporções alargadas, assim disse hoje aos jornalistas Paulo Raimundo, no âmbito da festa do Avante. O PAN diz que não é uma moção de censura que vai esclarecer o país sobre a atuação do governante. Inês Sousa Real entende que é o próprio ministro e o chefe do governo que têm de vir dar explicações.
16: Nós já convocámos a nossa Comissão Política Nacional, vamos já amanhã mesmo ter uma reunião para deliberar o nosso sentido de voto, mas entendemos, por um lado também, e a este tempo podemos desde já avançar, que não é ir atrás de uma moção de censura de André Ventura que vai resolver o problema. Não é isso que vai esclarecer o país no que diz respeito à investigação que está neste momento a correr em relação ao Ministro da Administração Interna. Achamos que é o próprio Luís Montenegro que também tem que vir a dar satisfações ao país em relação a este caso e à manutenção da confiança política no mesmo. Não afastamos, evidentemente, aquilo que também é o princípio da presunção de inocência.
14: Palavras da líder do PAN, à margem de uma Marcha Nacional pelos Direitos de Todos os Animais, que decorreu hoje em Lisboa e que juntou cerca de 300 pessoas. A cidade do Porto volta a fazer da cultura uma festa na rua, 25 anos depois da Porto 2001. Já esta noite, a Avenida dos Aliados recebe o grande concerto da Orquestra Sinfónica do Porto, Casa da Música. Para amanhã, o último dia dos concertos na Avenida. A programação é dedicada às famílias, em especial às crianças. Antes do espetáculo começar o dia, às 10h30 da manhã, vai realizar-se uma arruada especial, com partida no Centro Comercial Stop e chegada à Avenida dos Aliados. Foi o que adiantou já hoje à Renascença Jorge Sobrado, Vereador da Cultura na Autarquia do Porto. São iniciativas com entrada livre e que se juntam à celebração dos 30 anos da classificação do Centro Histórico do Porto como Património Mundial da Unesco. Caminho aberto agora para a emissão especial de Bola Branca, conduzida pelo jornalista Pedro Azevedo. Boa noite.
3: Boa noite. Obrigado, Marisa Gonçalves. Com outras notícias, no intervalo do encontro de Alvalade, o Sporting está a ganhar por 1-0 ao Nacional da Madeira, golo de Luís Soares, de penalti, ao minuto 32. Esta emissão Bola Branca Especial pode ser acompanhada, pode ser vista através do YouTube. Estão a chegar dos mais variados pontos do país e do estrangeiro mensagens através do chat no YouTube. Renato Reis está a acompanhar na ilha de São Vicente, em Cabo Verde, a transmissão da Renascença. Os ouvintes podem interagir com a emissão da Renascença, deixando o seu comentário. A emissão para ser acompanhada, para ser vista através do YouTube. Já vamos fazer uma revisão da matéria dada relativamente ao futebol nacional neste sábado.
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3: Está no intervalo o encontro de Alvalade. O Sporting está a vencer por 1-0. Golo de Luís Soares. Mais ouvintes da Renascença que acompanham estão a ver a nossa emissão através do YouTube. São Bertelemi nas Caraíbas. O ouvinte Vítor Costa, aqui elogiando a Renascença. Uma boa ideia à transmissão no YouTube, afirma nessa publicação. Também Ernesto de Moçambique a enviar mensagem. Ernesto Manuel Lázaro de Moçambique. Até agora, nesta quinta jornada da Primeira Liga de Futebol, Porto 2, Moreirense 1, Estrela 2, Famalicão 2, Alverca 1, Braga 2, Marítimo 0, Benfica 3. No intervalo, Sporting 1, Nacional 0. Amanhã, às 3h30, Santa Clara-Rio Ave. Às 6, Vitória-Casa Pia. Às 8h30, Gil Vicente Académico de Viseu. Para segunda-feira, às 8h15, o Estoril-Arouca a encerrar a jornada. Na segunda Liga de Futebol, já há 4 resultados finais. Tondela 3, Porto B 0, Penafiel 4, Académica 1, Feirense 1, Sporting B 3, Benfica B 0, Torriense 2. Amanhã às 11, Vizela Felgueiras, 3h30, Leixões Amarante, 6 da tarde, Leiria Portimonense e às 6 de segunda-feira, Lusitânia de Lourosa, Aves Sade. Para 4 de outubro ficou o Farense Desportivo de Chaves. Em Inglaterra é o destaque internacional, o Manchester City, que na próxima terça-feira visita o Dragão na primeira jornada da Liga dos Campeões, bateu o Coventry na terceira jornada da Premier League, 1-0, golo de Haaland. Rubem Dias, titular. Mateus Nunes ficou no banco. Dentro de 20 segundos, estamos de regresso ao Alvalade.
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3: 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Cuidados técnicos Rui Glória, o relato do André Maia, reportagem Diogo Miguel Nunes, comentários Francisco Guimarães, VAR Bola Branca Tiago Antunes. No minuto a minuto, o jogo pode ser seguido com o Carlos Calaveiras e a realização a cargo do Ricardo Fortunato. A realização no YouTube. Pode continuar a ver a emissão da Renascença no YouTube.
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3: Voltamos ao Alvalade.
5: Estamos de volta à segunda parte aqui a partir do estádio José Alvalade e com uma mexida do lado do Nacional da Madeira. Conta aí, Diogo de Miguel Nunes, quem é que muda a equipa do Nacional?
6: Mexida do central Léo Santos para a entrada de Davison, jovem médio de 20 anos, que para já se coloca enquanto central pela direita. Vejamos se será mesmo assim ou eventualmente Mateus Dias a juntar-se ao setor mais recuado. Já rola a bola na segunda parte em Alvalade.
5: Davison é médio mais 8 do que 6 propriamente, portanto aqui o raciocínio do Diogo faz todo o sentido. Vamos perceber já a seguir, ele está na segunda época ao serviço do Nacional da Madeira, já vamos perceber como é que se vai posicionar, mas por enquanto apenas esta mexida para a segunda parte que deve acompanhar connosco. Venha daí, ouvinte da Renascença, na antena, no site rr.pt, no YouTube, onde quer que esteja, fique com o nosso relato. Bola para a equipa do Sporting. Luís Silva a jogar à esquerda para os pés de Gonçalo Inácio, lançamento longo na frente, dá de cabeça a Issa Dumbiá, olha o Sporting com espaço, é Flávio Gonçalves, vai tentar aparecer pelo lado esquerdo, não consegue abrir espaço, tem de jogar ao meio para Altimira. Bom trabalho de Altimira a esconder a bola do adversário, neste caso a esconder a bola de Mateus Dias. Bola mais atrás, novamente Serra Altimira a tocar para trás da linha do meio campo, onde aparece Zino De Basto. De Basto a jogar para Ivan Fresneda. Tem espaço para a corrida, atenção, a bola lançada para o espaço onde aparecia o Zalazar, aparece o corte e há lançamento para o Sporting.
6: Lançamento já rapidamente efetuado por Jadi Katam.
5: É bola para a equipa leonina, é para Zino De Basto. De Basto mais para a esquerda para Gonçalo Inácio, já entrou no meio campo do Nacional. Mais um passo errado de Gonçalo Inácio, já vão pelo menos uns 3 passos errados do capitão do Sporting. A recuperação do Nacional da Madeira, há espaço agora para tentar sair Marcos Jansen a lançar na frente, atenção à corrida, vai chegar primeiro o guarda-redes Rui Silva a sair, Francisco Guimarães, já percebeste onde é que vai aqui encaixar o Davidson, o tal médio que entrou para o lugar de um central? Não sei se é ele que não está ali.
7: Não, ele para já fica encaixado exatamente onde estava o Léo Santos, ou seja,
5: central pela direita.
7: Portanto, o Nacional mantém a linha de 5. E sejamos sinceros, foi a linha de 5, este jogo que limita muito o jogo interior do Sporting, que limita muito os jogadores mais criativos do Sporting, foi até agora isso que condicionou o ataque da equipa de Rui Borges. Depois é verdade que o Nacional provavelmente está a condicionar muito do seu jogo ofensivo, jogando desta maneira. Mas defensivamente, a equipa tem criado alguns problemas ao Sporting e tem pressionado o Sporting a Alvalade, o que não é muito normal, até tendo em conta a quantidade de oportunidades que o Sporting cria normalmente.
5: Bola para a equipa leonina, para Ivan Fresneda, ali um toque fora de tempo do jogador do Nacional sobre Zino De Bast, aliás sobre Altimira, no momento em que jogou a bola. E agora quem cai é Jerica Tamiá, cartão amarelo para Marcos Janssen, terá pisado o adversário, chegado novamente fora de tempo, e por isso mais um amarelo no jogo, Diogo.
6: E com reação de ironia por parte das bancadas de Alvalade para este que é o primeiro amarelo para homens insulares, infração do dinamarquês, do jovem dinamarquês Marcos Janssen. Jenny Katam foi derrubado e só agora se levanta e aos saltinhos ficou em algumas dificuldades o moçambicano, à livre para o Sporting.
5: Aquecem nesta altura 1, 2, 3, 4, 5 jogadores do Sporting. Não é que este aquecimento queira dizer por si já alguma coisa, ainda é uma fase muito prematura, pode ser apenas para a ativação dos jogadores. De qualquer maneira, um deles é Irã Kunda, que já foi aqui chamado à antena por um dos nossos ouvintes. Atenção, lançamento longo na frente, é bola para Luís Soares, o Sporting vai fazer, já fez!

0: novamente o menino de 19 anos a fazer o terceiro golo nesta época. Diogo Miguel Nunes, num grande passo açucarado para Luís Soares, depois encostar.
1: Mas antes disso, tal como já fomos falando ao longo da primeira parte, até em particular o Francisco Guimarães, mais uma vez a resposta para o Sporting conseguir criar perigo, a chave está nos centrais. Desta vez foi Zé Nudebast, com um excelente passe na profundidade pela direita. Luís Soares foi em encontro da bola, conseguiu aproveitar o facto, creio que, de William Kokolo não ter conseguido interceptar o passe do belga e depois, com compostura 20, no, como seria no FM, a colocar gelo, a levantar a cabeça e a colocar a bola à esquerda para o miúdo, para o Flávio Gonçalves, de primeira encostar para mais um golo, 2-0 dos Leões. Tem o 58 nas costas, mas pelo andamento deste início de temporada, daqui a pouco será o número 100 o mais importante, talvez associado a Flávio Gonçalves, e talvez seja baixo.
0: Já vou pedir aqui o comentário, obviamente, ao Francisco Guimarães, o nosso comentador Bola Branca, mas vamos ver primeiro o que é que dá este pontapé livre para a equipa do Nacional da Madeira, livre que já perto da grande área, pelo lado direito, é a reação insular, junto da bola dois jogadores, também na barreira do Sporting, outros dois, João Pinheiro a dar indicações ali para a grande área. Agora sim, apito, é o Wesley Gasolina a lançar para a grande área, aparece o corte na mecha, Marco Ciência pode tirar o remate da ressaca, não aparece o corte e vai sobrar para a equipa do Sporting, para Rodrigo Salazar a tirar a bola para as couves. Francisco Guimarães, o Sporting a marcar um lance, como dizia o Diogo, começa nos centrais e é nisto que Zinho Debast se calhar pode acrescentar mais, obviamente a parte defensiva, claro, mas é esta capacidade que ele tem de quebrar linhas.
2: Sim, sem dúvida, é um jogador fundamental nisto, e tal como já tinha acontecido na primeira parte, principalmente com Altimira, o jogo do Sporting fica mais fácil se houver clareza nos primeiros homens que tocam na bola no ataque, e neste caso têm sido os centrais e o médio defensivo que no fundo estão a compensar um Sporting lento e monótono na frente. Aqui foi fundamental o passe, a capacidade técnica e a visão de jogo, evidentemente, a desmarcação em rotura, que era uma coisa que eu também já tinha referido na primeira parte, uma grande desmarcação do Soares e depois uma enorme inteligência do avançado. Mesmo antes de receber a bola, ele já tinha olhado para o lado esquerdo e já tinha percebido que o Flávio estava a aparecer ao segundo posto, e portanto esta inteligência do avançado do Sporting, que vive muito para lá dos golos, que ajudou também a desbloquear e a fazer este segundo gol.
0: Bola para o Sporting, 52 minutos e o Sporting a dobrar a vantagem em Alvalade, e certamente que os adeptos a descansarem um bocadinho mais. Bola para os pés de Issa Dumbiá, vem buscar jogo cá atrás, toca também para trás Gonçalo Inácio, para Zeno Debast, cá está, passa a queimar linhas, é para os pés de Rodrigues Alazar, bola mais interior, Alazar a ir do meio para a esquerda, mas depois muralha levantada do Nacional. Atenção à tentativa de passe da ruptura por cima da defesa, aparece o corte, não pode sobrar para Sérgio Altimira. Peço desculpa, Altimira, não quis ali arriscar, preferiu jogar atrás. E é o Sporting, é mais uma tentativa. Altimira na combinação com Jani Caetano, vai para ali fora. Olha, moçambicano caiu. Nada. Manda seguir João Pinheiro. E os adeptos do Sporting, obviamente, a pedirem penalti. Não me pareceu, e até tenho dúvidas se estaria dentro da grande área. Foi ali mesmo no limite. Diogo, tu que estás por aí junto à baliza do Nacional, não sei se consegues perceber pelo menos se foi dentro da grande área ou não.
1: Tenho algumas dúvidas. Se não foi, foi em azar, Regés Campo de Ourique, mas foi uma intervenção, parece-me, cirúrgica e limpa do Zé Vítor. Mas é arriscado.
0: É, ali o Luís Soares ainda vai falando com o João Pinheiro a dizer qualquer coisa, talvez sobre esse lance. Mais à frente teremos também o nosso vídeo árbitro Bola Branca, o Tiago Antunes, a falar sobre este e todos os lances, já sabe. Bola para a equipa do Sporting, recuperação aqui de Rodrigues Alazar, depois o passe sai mal para Maxi, atenção ao Nacional da Madeira, vai com algum espaço, é para a corrida por parte do Wesley Gasolina, não tem depois apoio, vai ter de jogar mais atrás. Bola para Stavros Gabriel, joga ainda mais atrás para Chico Gonçalves, Gonçalves para Davison, mais à esquerda agora para Kokolo. É o Nacional a tentar aqui pôr um bocadinho de gelo no jogo. Uma segunda parte que não começa de feição para a equipa insular. Davison vai aparecer aqui o espaço agora para o Wesley Gasolina, novamente para o Davison, vai fazendo correr Rodrigo Alazar, que tenta pressionar em cima do adversário, mas vai trocando a equipa nacionalista. Lançamento longo na frente. Ganha Zeno da base de cabeça. A segunda bola a sobrar para, para Max Araújo. Assim é que é. Agora mais ao meio para Ivan Fresneda. Fresneda a jogar ao meio para a queda, entretanto, da Flávio Gonçalves. E há falta para a equipa do Sporting.
1: Entrada mais durinha e mesmo ilegal de Mateus Dias sobre Flávio Gonçalves. João Pinheiro foi perentório livre, já batido por Altimira.
2: Mais uma vez, falta posicional entre os extremos. Zalazar e Flávio Gonçalves. Não entre os extremos, porque o Zalazar não é bem extremo, mas o Zalazar tem caído muitas vezes para o lado esquerdo e o Flávio tem ido muitas vezes para o lado direito, barra, corredor central.
0: Lançamento longo novamente, Zeno da Bassa, atenção, a bola vai muito puxada, ainda tenta o chão lá, Jani Catamo sai pela linha de fundo, pontapé de baliza para a equipa do Nacional da Madeira. Estamos com 55 minutos, que é como quem diz, 10 da segunda parte e o resultado é este. Sporting 2, Marco Soares e Flávio Gonçalves, Nacional 0.
3: Vamos então analisar telegraficamente o lance de há pouco. Tiago Antunes, o possível penalti na grande área do Nacional da Madeira. Aqui a questão é que a falta terá sido cometida fora da área. Qual é a tua interpretação?
4: Bem, a minha interpretação de forma muito rápida é que não há motivo para falta. Vejo Jenny Catama a deixar arrastar os dois pés, portanto há ali uns contactos, mas muito leve, que não são contactos que correspondem, portanto, à queda. Para mim, lance regular, deixar seguir o jogo.
3: Portanto, esteve bem João Pinheiro, o árbitro da partida. Tiago Antunes, vídeo-árbitro, bola branca. Já voltamos ao Alvalade.
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3: Alvalade.
0: Flávio Gonçalves com bola debaixo do pé direito. Ele que marcou há pouco o terceiro golo nesta temporada. É um grande arranque. O Flávio Gonçalves, na época passada, tinha feito 7 jogos. Obviamente, com menos tempo do que o que está a ter agora. 7 jogos, fez uma assistência e agora, em 5 jogos, marca 3 golos e uma assistência. Realmente um início muito promissor deste menino de 19 anos, nascido em Mantes-la-Jolie, em França. Zeno De Bast. De Bast à espera que apareça alguma linha de passe. Não aparece ninguém, portanto tem de jogar à esquerda, bola para Gonçalo Inácio. Inácio tem a corrida de Rodrigo Salazar, prefere jogar mais ao meio. É para Luís Soares. Luís Soares, onde vem buscar jogo, ponta de lança do Sporting, ao círculo central do meio campo. Agora há falta livre para o Nacional da Madeira.
1: Tentava Luís Soares antes ligar com Flávio Gonçalves. Por norma acontece mais o contrário. Flávio a tentar fazer o papel de Soares, o papel de pivô, mas acabou pelo caminho por derrubar o capitão do Nacional, Zé Vítor. A livre para os madeirenses, para bater Chico Gonçalves.
0: E bateu agora mesmo de pé esquerdo para o outro lado, onde aparece Davidson, o tal que se meteu ali no meio dos centrais. Vai fazer aqui o lugar de Léo Santos e agora toque pesado precisamente Davidson ao lançamento para o Sporting. Está com pressa, vai fazer o lançamento de imediato. Max Araújo, bola mais atrás, Gonçalo Inácio. Inácio a pedir alguém para dar linha de passe. Já apareceu Sérgio Altimira. Novamente bola para trás. Zeno De Bast. Anteira à direita para Ivan Fresneda. Fresneda vai fazer o toque mais vertical. É para a combinação de Flávio Gonçalves, bem jogado. Depois com Jani. Fresneda passa a bola para um lado, vai para o outro, vai ganhar o lance. Não ganha porque aparece o corte ao lançamento para o Sporting.
1: A equipa do Sporting foi construindo e bem, com alicerces bastante interessantes pela direita, mas depois a defesa do Nacional conseguiu resolver o lançamento. Já efetuado.
0: Bola para Jani. Jani passa para um adversário, tenta passar pelo segundo, não consegue e depois acaba por atingir o homem do Nacional. À livre, muito queixoso. O jogador da equipa aurinegra está no relevado a rebolar.
1: Ficou a ideia que Jani Catama acaba por atingir o Mateus Dias no momento da queda e o brasileiro, o jovem brasileiro de 24 anos, está com muitas queixas no pé esquerdo. João Pinheiro também foi rápido a apitar a falta e agora ali há uma pequena reunião de condomínio. João Pinheiro, Salazar, Jani Catamo, o Mateus Dias e um colega, creio que o Zé Vítor, junto do camisola número 6 da equipa do Nacional, que ainda continua ali de volta do pé esquerdo. Não sei se ataram os atacadores, agora sim já de pé com o apoio de Jani Catamo.
0: É, o Jani Catamo nunca o largou depois da falta. Aqui fair play também do jogador do Sporting. Ora, chegamos a um minuto que marca aqui uma situação, que é o Sporting ainda não marcou neste campeonato nenhum golo a partir deste minuto. A partir do minuto 60, O Sporting tem fechado a porta, pegado nas malas e adeusinho até à próxima jornada. Ainda não vimos um gol do Sporting desde o minuto 60 neste campeonato, minuto 60 que acabamos de pisar. Francisco Guimarães, é isso que esperas também agora? Um Sporting à semelhança dos outros jogos, a trancar tudo e está feito?
2: Bem, o Sporting de facto tem sentido algumas dificuldades em controlar o jogo. Quando digo controlar o jogo, é manter a posse de bola em zonas adiantadas, ao mesmo tempo, ou seja, dar alguma serenidade ao jogo, ao mesmo tempo que não se desliga totalmente da parte ofensiva. E o Sporting não tem conseguido nenhuma nem outra. E o adversário...
0: Olha esta bola. Atenção, grande passo de Zeno de Basso, mas a recessão não é a melhor da Maxi. Ainda mexe o lado esquerdo, pode tirar o cruzamento, simulou. Vai para a finta, vai para outra. Maxi, mas não saiu do lugar. Tudo isto que eu disse foi só mexer as pernas sem sair do mesmo sítio. Ainda Maxi para uma segunda bola, não consegue. Ganha depois na terceira bola ao jogador nacional. Ainda a pressão alta do Sporting. Ganha Maxi Araújo novamente. Enfiamento a grande área lá à esquerda. Pode tirar o cruzamento. A bola atrás. A combinação. Suárez de calcanhar. Era para quem? Ninguém percebeu. O toque de Luís Suárez. A recuperação do Sporting. Bola atrás. E o Sporting perde aqui uma boa oportunidade para marcar. Francisco Guimarães já te devolve a bola por enquanto. Sporting 2, Nacional 0 com 61 minutos.
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3: Voltamos a Alvalade. André Maia.
0: Há dupla alteração na equipa do Nacional da Madeira. Vem aí o Aleno Bando e também o Labidi. Sendo que a questão é quem é que saiu.
1: Saídas de Pablo Juan e também de Marcos Janssen, que estava aqui no relvado na sequência da última tentativa de saída do Nacional para o ataque, que acabou por retumbar em falta e com livre para a equipa madeirense. Labidi estava lesionado, mas a conseguir recuperar a tempo. Já Aleno Bando, um dos reforços para a nova temporada, a cumprir o seu terceiro jogo nesta época.
0: Quem era eu sem ti? Diogo Miguel Nunes, obrigado. Ora, dupla alteração na equipa do Nacional. Francisco Guimarães, há pouco cortei do raciocínio, podes retomar e já agora também, olhando para estas duas alterações do Nacional, o que é que acrescenta aqui nesta dupla mudança, Bruno Abreu?
2: Coincido um bocadinho com o que eu estava a dizer, que os adversários têm aproveitado a maior parte das jornadas em que o Sporting se desliga um bocadinho do jogo e não consegue manter o controle. E é nessa fase que os adversários tendem a mudar um bocadinho o rumo das coisas. Coincide com estas substituições, portanto, mudança clara na frente de ataque, um jogador com bastante velocidade que pode aproveitar o espaço nas costas da linha defensiva do Sporting, pode ajudar a combinar com os colegas, pode dar também muito ao jogo do ponto de vista físico, ao Bando, e também mudança no corredor central com o Labidi, que é um jogador muito forte, com um ótimo pé esquerdo.
0: Olha, o Sporting vai para a grande área, atenção, bem jogado, pede-se fora de jogo e o árbitro dá. Levanta o braço agora João Pinheiro, o jogador era boa, mas estava em fora de jogo, parece-me o Maxi Araújo.
1: Nova combinação entre a Sociedade Suárez e Maxi Araújo. Tentaram fazer o mesmo que na primeira parte, na altura, no lance que só não deu gol devido a uma das boas defesas de Renato Marinho nos 45 minutos iniciais. Desta vez acabou por haver irregularidade no momento do passe de Suárez para Maxi. Renato Marinho já bateu longo lá na frente.
0: Ele que é ex-Roma e ex-Paris Saint-Germain, fez 3 jogos a época passada em Paris. Vem diretamente do PSG, bicampeão europeu, para o Nacional da Madeira. Bola recuperada pela equipa insular. É no meio para o espaço de Cheb Labidi. Acabadinho de entrar o tunisino. Mais para lá direito para o espaço do Wesley Gasolina. Novamente Labidi. Já se percebeu que vai ser aqui o maestro.
2: Sim, o Labidi vai tentar pegar no jogo. E ele é um jogador com um bom passo de ruptura, com um bom pé esquerdo. Rapidamente também pode aparecer em zonas próximas da área. É um Nacional a aproveitar, a tentar aproveitar mais o ataque. E está a conseguir, pelo menos nesta fase inicial, ter posse de bola no meio campo do Sporting.
0: Bola para o Nacional, bem cá atrás. É toque curto de Chico Gonçalves para Zé Vitor. Zé Vitor a tentar chegar na profundidade. A bola para Aleno Bando, a tentar chegar lá de cabeça. A recuperação de Zeno de Bast. Vai sair ele com bola. É o belga a meter para Flávio Gonçalves. Joga curto para o lado esquerdo para o Maxi Araújo. Estava aqui a tentar perceber se haveria aqui eventualmente alguma alteração no Sporting, porque há aqui alguns aplausos.
1: À vista, à vista. Luís Guilherme e parece-me, creio que o Vaianidis. Pelo menos estes dois, o Luís Guilherme já está prontinho e eu vi o Vaianidis há pouco a vestir a camisola no banco.
0: Este, antigamente ainda conseguíamos ver os bancos aqui no estádio José Alvalade. Agora desde as obras...
1: Mas aí também mais alguém, não sei se não será o Iracunda para fazermos a vontade, entre aspas, ao nosso ouvinte.
0: Exatamente, já vamos confirmar tudo.
1: Ouvinte digital, neste caso.
0: Daqui de cima nós não conseguimos ver, só para os ouvintes da Renascença também perceberem, não conseguimos ver absolutamente nada dos bancos suplentes. Atenção ao cruzamento tirado, bola fácil para as mãos de Renato Marinho, guarda-redes do Nacional.
1: Sem quaisquer problemas, esta bola para o jovem de apenas 20 aninhos, que entregou à direita para Davidson, e o Nacional tenta já orquestrar mais um ataque.
0: Bola nos pés de Chieb Labide. Cá está, era o que estávamos a dizer há pouco. Vai entrar realmente para ser aqui o mestre da equipa. Labide a pisar a bola novamente. Muito tempo agora. O jogo está mais parado. Está mais parado. Lançamento longo na frente. Pontapé de baliza para o Sporting. Com os adeptos a tentarem puxar pela equipa. Ora daqui de cima, agora sim. Conseguimos ver a aproximação de dois jogadores. É Ioannidis e também Luís Guilherme. Portanto, atenção, não é um dos gregos, é outro. E isto pode aqui provocar mudanças na linha da frente. Provocará de certeza, não é? Porque são dois avançados. Resta saber quem sai para entrarem os dois.
1: Mas ainda vem mais alguém, eu creio que é mesmo Iracunda. Portanto, parecendo ter visto o Vaianidis, talvez o Fotis se sente ao lado dele. É provável, os dois gregos. Mas não foi um, foi outro. Ataque ao Sporting.
0: Tudo gente para a frente de ataque. Portanto, já vamos à leitura do Francisco Guimarães e já vamos também carimbar também o resultado. Atenção ao Sporting no ataque. Bola picada para a entrada da grande área. Aparece o desvio. Há lançamento de linha lateral. 67 minutos. Sporting 2, Nacional 0.
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0: E que aplauso, Pedro Azevedo, que aplauso gigantesco! Para Luís Soares, se havia aqui alguma dúvida sobre uma pretensa novela, creio eu, ficará arrumada depois de um golo e deste aplauso unânime do estádio José Alvalade. Diogo Miguel Nunes, vamos lá à tripla alteração da equipa do Sporting.
1: Saídas de Jenny Catamo, Rodrigo Salazar e Luís Soares para as entradas de Ioannidis, de Néstor Iracunda e também de Luís Guilherme.
0: Ora, Francisco...

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1: Lá direito do ataque, já bem perto da grande área do Nacional, por lá avançou, ninguém se opôs, mas depois o cruzamento para o segundo poste acabou por sair com força a mais e a bola a escapar pela linha lateral. Lançamento à direita para Wesley Gasolina.
2: Francisco, o que é que te parece também esta reação? Parece-me unânime de Alvalade para a saída de Luís Soares. Têm sido semanas com sequer demasiada conversa, até com o jogador a aparecer a público, a falar muitas vezes nas redes sociais. Parece que os adeptos do Sporting não estão nem aí, querem é golos.
3: Bem, há umas semanas ele era completamente assobiado em Alvalade, não é?
2: Portanto,
3: há aqui uma espécie de uma bipolaridade por parte dos adeptos do Sporting, que eu sempre disse que se resolveria com golos e com rendimento e com o mercado a fechar. Portanto, é tudo a acontecer, a certeza de que ele vai continuar pelo menos até janeiro e a certeza de que há uma coisa que é inevitável, que é, por mais potencial que os seus colegas daquela posição tenham, ele é o melhor da sua posição e, portanto, não vale a pena criar hostilidade para um dos melhores jogadores da equipa.
2: Bola para o Nacional da Madeira, linha do meio-campo, onde aparece Mateus Dias, o médio natural de São Paulo a girar, a jogar mais atrás. Bola para a zona dos centrais do Nacional, onde aparece Zé Vítor agora. Lança longo na frente, vai ser fácil para a linha defensiva do Sporting recuperar a bola. É para Zino de Bast. Devassa de curtinho para Rui Silva. Joga ainda para dentro da grande área, à esquerda para Gonçalo Inácio. Varia ao flanco para Zeno de Bast. Vai fazendo correr aqui Aleno Bando, tal ponta de lança que acabou de entrar, que está emprestado pelo Inter de Miami. É colega de Lionel Messi e jogou pela equipa principal do Inter Miami já. Portanto, estamos a falar de alguém que já alinhou com o Lionel Andrés Messi na equipa de Miami, nos Estados Unidos da América. Lançamento linha lateral para o Sporting. Já efetuado, bola do Luís Guilherme para Vaianidis, mais ao meio para Sérgio Altimira, novamente Vaianidis, agora para Luís Guilherme, joga em cima da linha lateral, lado direito, mais atrás para Sino de Basta, combinação por dentro com Issa Adumiá, agora Fresneda, a abertura na profundidade, atenção ao espaço, Ioannidis do lado direito, o cruzamento, pode ser o terceiro, não aparece ninguém para o encosto, apareceu apenas uma perna de um jogador do Nacional a conseguir o corte e é a tentativa de saída rápida da equipa insular, não consegue porque aparece primeiro Maxi Araújo. Que intensidade sempre de Maxi a ganhar a bola, a ganhar o lance, está a ser agarrado, mas manda seguir o árbitro, nada vantagem. Gonçalo Inácio, mais atrás para Zino de Bast, joga-se em cima da linha do meio campo, de Bast para Gonçalo Inácio, estamos com 70 minutos, Sporting a vencer por 2-0, venha daí, ouvinte da Renascença, fale connosco também no YouTube, no nosso canal do YouTube, @ Renascença V+, para falar connosco também na nossa transmissão em direto através do chat. Vamos ter pontapé livre e é para o Sporting, Diogo.
1: É isso mesmo, Flávio Gonçalves foi derrubado à esquerda, já algo próximo da grande área, algo próximo quanto baixo à livre para o Sporting, já batido pelo próprio Flávio Gonçalves. Com o Nacional, dentro em breve a realizar mais uma alteração. O Sporting há instantes tinha exercícios de aquecimento, o Silas Anderson e também o Vaianidis.
2: É quem vai entrar já a seguir no Nacional, é Matsoy. Vai entrar para a equipa insular, bola recuperada pelo Sporting. É Ioannidis a jogar à esquerda para Flávio Gonçalves, aqui ir mais para o seu habitat natural, para a esquerda. Aparece Irancunda também. Curiosidade para ver o que é que Irancunda poderá fazer nestes 20 minutos. Sendo que, relembro aquilo que disse há pouco, o Sporting neste campeonato ainda não marcou para lá do minuto 60. Já vamos com 72 minutos e até ver, não há golos desde este minuto 60, desde a hora do jogo. Mas o Sporting a vencer por 2-0. Atenção à recuperação do Nacional da Madeira. Há algum espaço. Labide no lance. Tentava o passo da altura. Aparece primeiro. O corte de Sadumbiá. Ui, ui, ui. Que a bola está a queimar em Vaianidis. Fresneda. Agora tira para longe Rui Silva. Lançamento para o Nacional. E vai aproveitar para fazer a alteração. Diogo Miguel Nunes.
1: Saída então de Stavros Gabriel. Se não o melhor dos melhores do Nacional. Esta noite no estádio de Alvalade. Para a entrada do jovem Maciej Jaló, ele que na época passada jogou na Polónia por empréstimo do Trabzonspor, é uma das caras novas dos madeirenses para a nova temporada, o Espaços de Ferreira.
2: Isto pode significar, Francisco, o Nacional ainda acredita fazer este tipo de mudanças mais ofensivas?
3: Sim, ainda para mais entrando jogadores rápidos, que é uma coisa que está a faltar

0: Nacional. Ou seja, por mais que tenha havido aquelas substituições que supostamente iriam dar à equipa alguma inclinação ofensiva e alguma velocidade, isso não foi suficiente e, portanto, há aqui um reforço da ideia inicial das primeiras substituições, que é a velocidade e tentar, através dessa velocidade, surpreender uma linha defensiva do Sporting que não é propriamente estável. Hoje, até agora, não teve grandes calafrios, mas é uma linha defensiva ainda com algumas dificuldades.
1: Atenção aí que Zino De Bast ficou ali a coxear depois de uma dividida perto da grande área. Já sabemos o historial de lesões de Zino De Bast, mas parece estar recuperado. Atenção, lançamento longo. Irancunda a conseguir recuperar a bola. Adianta, vai na velocidade. Travou o grande pormenor de Irancunda. A meter mais atrás com felicidade para Dumbiá. Dumbiá entra da grande área, mete mais atrás. É para Sérgio Altimira. Vai fazer a variação do flanco. Já fez. Bola para matar na coxa de Luís Guilherme. Na profundidade, grande área. Frasneda! A defesa do guarda-redes. Canto para o Sporting.
2: Lance bem trabalhado pelos Leões, da esquerda à direita. E depois foi Fresneda a romper por dentro na ala direita e Luís Guilherme a ver a desmarcação do colega e a dar-lhe a bola. Remate perigoso junto ao primeiro poste. Renato Marinho impediu a surpresa.
1: Canto já batido da maneira curta, a bola para o vértice da área para Marques Araújo, a devolver a Luís Guilherme. Pedem fora de jogo os homens do Nacional. Luís para trás, a defesa! Pede-se mão na bola por parte dos jogadores do Sporting. Não sei se percebeste onde, Diogo. Eu não percebi em nenhum momento onde possa ter tocado no braço de alguém.
2: Nem eu. A tocar em braço e em mãos, só mesmo nas de Renato Marina, a travar mais um tiro de Ivan Fresneda após este canto do laboratório da equipa de Rui Borges. E agora sim, vai a Nidis, vai a jogo. Não me deixa ficar mal, entre aspas, o Rui Borges. E à partida, então, irá mesmo retirar o Fresneda, que está com vontade de também colocar o seu nome na ficha de marcadores, mas Renato Marinho não está muito para aí virar.
1: Estará Rui Borges a ouvir a Renascença? Vamos, se calhar, perceber mais à frente. Tentemos fazer essa pergunta. Duvido muito. Mas entra então, vem a Nidis. Resta saber por quem. Francisco aqui, se calhar a hipótese mais provável será a saída de Fresneda ou então alguma mudança de peças. Não sei, diz-me tu que és o especialista.
0: Sim, mas eu para já não prevejo que possa acontecer assim alguma coisa fora do normal. Portanto, lateral por lateral.
1: Bola quase recuperada pelo Sporting em zona adiantada. Recupera sim o Nacional da Madeira. Há espaço agora para Matshoy. Atenção ao jogador acabadinho de entrar. Número 20 do Nacional. Mais atrás para Matheus Dias. O Nacional vai trocando bola no meio campo. Tudo fechado do lado do Sporting. Minuto 75 em Alvalade. Está na Renascença, está muito bem. Continua connosco. O resultado é este. Sporting 2. Marcou Soares e Flávio Gonçalves. Nacional 0.
3: Futebol Internacional, destaques. Espanha, Bilbao 3, Atlético de Madrid 0. Alemanha, Schalke 0, Bayern 0. Itália, Roma 2, Atalanta 1. Na Roma, Rodrigo Mora, titular.
4: E tempo agora para as substituições. 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
1: Olha o Sporting! Ioannidis! A tentar aqui de meia distância a entrada da área. Diogo Miguel Longe, não passou longe de onde estás.
2: Nada, nada longe, mas olha que vamos ter aqui pelo menos um asteriscozinho, assim veríamos esse sinal em jogos com esta alteração, porque o Maxi Araújo vai sair muito aplaudido por Alvalade para dar o seu lugar. Vai a Nidis.
1: É a saída, afinal, não é à direita, é à esquerda. Mantém-se tudo igual do que dizíamos há pouco. Francisco, para não ficares também mal.
0: Sim, disse lateral por lateral. Portanto, eu não estava à espera de mudança de peças, de estrutura defensiva. Mas é mais uma vez, encaixa no raciocínio que estávamos a ter há pouco, de gestão, de pensar nos próximos jogos. O Maxi fartou-se de correr, é um jogador importantíssimo. Portanto, é impensável para o Sporting abdicar dele nos momentos mais importantes da temporada, como são as primeiras jornadas da Champions, a por cima jornada esta, para pontuar, para ganhar, inclusive, para fazer 3 pontos, e ainda para mais, pondo laterais que se sentem confortáveis a jogar fora da sua posição original, ou seja, tanto o Fresneda como o Vaianidis podem jogar tanto à esquerda como à direita, apesar de jogarem melhor e serem provenientes da direita, claro.
1: Aqui certamente também a pensar nesse jogo, o Galatasaray em casa, em Alvalade, o Sporting, que até vai receber um Galatasaray desfalcado, quem sabe, não está ainda confirmado, com a lesão de Victor Osimhen, grande estrela, a grande figura da equipa, quem sabe até a grande figura da Liga Turca, se lesionou no último jogo, saiu ainda na primeira parte, marcou um grande golo, um golaço, é o melhor marcador do campeonato turco, ainda para esperar para ver se virá aqui a Alvalade. Atenção ao lançamento, quem virá, esse é com a certeza Rafael Leão. Bola, curiosidade também para ver como é que vai ser recebido. Mas isso fica para a próxima semana. Atenção Nacional. Há espaço agora para Matosoy. Vértice da área, lado esquerdo a meter mais atrás. Este jogo ainda não acabou. 20 minutos, não, menos do que isso, quase 10 minutos para o final. 2-0 para o Sporting. Olha o remate, a defesa de Rui Silva. Bem, que bomba, que tiro, que tiraço do Davidson. Praticamente também do meio campo, Diogo Miguel Nunes. Que bomba do agora central do Nacional.
2: 88, o central do central médio do Nacional, quase a colocar também o 88 na baliza do Sporting. Que pedrada na bola por parte de Davidson. Rui Silva atento a conseguir defender a dois tempos.
1: Já a seguir vai mexer novamente o Nacional à Madeira, vai entrar Daniel Júnior na equipa madeirense, até nem sei se não é para já. Aí está, é. Sobe a placa.
2: Saída de Miguel Baeza para a entrada de Daniel Júnior, jovem de 24 anos, que foi um dos reforços bandeira, se é que podemos dizer assim, do Nacional na época passada. Os problemas físicos não ajudaram, cumpre hoje o quinto jogo na época, 26-27, claro está, leva já uma assistência este ex-cruzeiro de 24 anos.
1: Francisco Guimarães assim muda toda a linha ofensiva do Nacional da Madeira, completamente fresca agora, já saíram os três jogadores da frente e também o médio que estava a dar mais apoio.
0: Pois é isso, também alteração no meio campo, que era fundamental, ou seja, houve renovação da frente, faltava ainda dar um toque final no corredor central, no meio campo, e é isso que agora o Nacional está à procura de fazer para aquela força nos minutos finais, para ver se a equipa no ataque tem velocidade e capacidade física para estes minutos, para ver se consegue pelo menos fazer um golo que dê esperança, e é nesse lado físico que o Nacional está a apostar, e no corredor central a ver se alguém consegue manter o discernimento para lançar na velocidade dos homens da frente.
1: Estamos a 10 minutos do final, pelo menos a 10 minutos dos 90, Sporting 2 Nacional 0, venha daí ouvinte da Renascença, junte-se a nós também no canal do YouTube, onde pode deixar o seu comentário no chat ao vivo, venha daí, fale connosco. Bola para o Nacional da Madeira. Há espaço pelo lado direito. Vai Wesley Gasolina, jogador que vem da Retiro Holândia. Parece nome inventado, mas é de onde vem este brasileiro, que é formado no Flamengo e na Juventus. Duas escolas de formação de nome. Bola com muita força e há pontapé de baliza para a equipa do Sporting.
2: Wesley Gasolina, que passou, foi reforço do Nacional, ex Avaí, uma equipa que já chegou a ser dirigida por Augusto Inácio, ex Sporting, mas sem grande sucesso. Bola para a equipa leonina, pontapé de baliza já batido, Leões ainda com dois jogadores, exercícios de aquecimento, o Jesse Derry e ainda o Rodrigo Dias. No momento em que é anunciada a lotação para o jogo desta noite, 48.699 espectadores presentes esta noite em Alvalade.
1: Praticamente 50 mil, falhou por menos de mil.
2: 1.300,
1: sim,
2: por aí.
1: Menos de
2: 1.301, por aí.
1: Por aí é um número muito específico. Boa matemática, de cabeça rapidamente, Diogo. Ora, aí está uma bela casa em Alvalade aqui para esta noite de futebol. 2-0 para o Sporting. Bola para Issa Dumbiá. Os meus amigos estão a usar comigo porque não consigo fazer contas de cabeça. Olha o Sporting no ataque. Olha a abertura no espaço. Atenção a Flávio Gonçalves. Vai tentar evitar que a bola saia, mas consegue chegar primeiro. O jogador do Nacional da Madeira vai sair já a jogar. Atenção. Esse é Vítor quem mete no meio. A ideia era boa. O passe sai ligeiramente para trás de onde estava Daniel Júnior e depois grande recuperação. Muito bem. Issa Dumbiá a aparecer. A ficar com bola, atenção à movimentação de Ioannidis, já meteu lá a bola, olha o grego, grande trabalho, vai para o golo, e na barra! Seria um golo espetacular de Ioannidis, que grande lance do grego Diogo Miguel Nunes.
2: E tudo começa num passe que parece muito simples, de Dumbiá colocar a bola no espaço e depois Fotis Ioannidis fez o que quis do defesa do Nacional, mas faltou uma última barreira. Renato Marin não conseguiu a defesa a 100%, mas conseguiu desviar a bola para a barra e assim evitar o terceiro golo dos Leões esta noite, por intermédio de Ioannidis.
1: Francisco, o titular não é nada mau, mas este ponta-de-lança suplente do Sporting já demonstrou também esta temporada, tecnicamente, tem rasgos de genialidade. Este lance é absolutamente fantástico, Ioannidis.
0: Tem, eu acho que ele é mais rápido do que o Soares, ou seja, ele aproveita melhor os últimos metros se compararmos com o Soares. Tem mais faro de golo, apesar de agora não ter conseguido marcar, e movimenta-se muito bem do ponto de vista técnico, sob pressão na área. Depois não tem a capacidade de se ligar com os colegas que o Soares tem, portanto, as combinações, as idas para o corredor esquerdo, para o corredor direito, vai buscar a bola aos médios, isto o Ioannidis não tem, mas dá outras coisas e o Sporting precisa que ele ganhe confiança para que haja mais momentos destes e que ele possa ser eventualmente titular.
1: Há muito espaço para o Sporting, atenção, bola longa, lado esquerdo, Irancunda, olha o australiano, pode ser o primeiro, vamos ver, Irancunda a passar, a tirar, mas escorregou no momento do remate, ponta, pé de baliza para o Nacional.
2: E fica a dizer cobras e coriscos do relvado, desta zona específica do relvado do estádio de Alvalade, fica a olhar para o chão, o Néstor Irancunda fez o possível depois de um belo passe de Luís Guilherme, acabou por falhar na hora H, pagou o relvado, pontapé de baliza para Renato Marinho.
1: Está a dar muito balanço, agora sim vai bombear, o Sporting ainda tem uma alteração que pode fazer, por enquanto mexeu por 4 vezes, as saídas de Zalazar, Luís Soares, Catam e Max Araújo, e ao Anídez Irancunda, Luís Guilherme e Vaianídez entraram, vamos ver se Rui Borges ainda fará aqui a última alteração. Mas mantém-se a tal questão que já mencionamos. A partir do minuto 60, nenhum golo. O Sporting já esteve perto. Há pouco bola na barra, o tal lance genial.
2: Vai chutar agora Ioannidis. As alterações da equipa do Sporting. Há um jogador que se aproxima do banco de suplentes.
1: Ora, não será Jesse Derry, pelo menos porque está mais atrás, nem o Pedro Lima, que também ficou para trás. Portanto, já vamos ver quem é que vem aí na equipa do Sporting. Bola para o Nacional. Bem ganho agora por Sérgio Altimira na linha do meio campo, ainda ficou a olhar para o árbitro para ver se havia falta, o árbitro manda a seguir João Pinheiro, mais atrás para Fresneda, lá direito Luís Guilherme, tem o apoio de Flávio Gonçalves mais por dentro, prefere pausar o jogo, lá atrás Sérgio Altimira
2: é Silas Anderson.
1: Ora bem, vamos ver então alguns momentos Silas Anderson, 5 minutos apenas. Curiosa essa questão porque Silas Anderson foi dos jogadores mais utilizados e até mais elogiados na pré-época do Sporting, mas a verdade é que em jogos oficiais eclipsou-se praticamente por completo na equipa, não tem tido quase minutos. Bola para Issa Dumbiá, agora para Altimira, pede-lhe a bola a Flávio Gonçalves do outro lado, que é o lado direito, agora sim, bola colocada para esse lado, onde aparece Luís Guilherme, bola para Flávio, grande área, que grande lance, mas caiu no momento chave, mas é uma grande recepção a Dennis Bergkamp, a rodar, mas depois perante a baliza, acabou por cair no relvado, mas bem jogado pelo Sporting, ali pelo lado direito, tem sido um bom envolvimento, e aí está Silas Anderson para entrar. Não sei se tens aqui alguma aposta, já a pensar também nas poupanças possíveis para o Galatasaray. Não olhes para a frente.
0: Agora acabei de olhar, eu ia dizer Altimira ou Dumbiá, não é? Também não era difícil. Difícil. Um deles teria que ser poupado e saiu o Altimira. Que é de facto um jogador extraordinário, discreto, muito inteligente, muito forte na gestão dos passos, muito bom no passe também, como se viu na primeira parte principalmente. E agora uma dupla com Dumbiá e com Silas Anderson, que faz com que o jogo se transforme um bocadinho mais num duplo pivô, porque enquanto no Altimira é evidente que ele tem que ser o primeiro homem a construir, aqui pode haver uma rotatividade maior na gestão de posições do meio campo.
1: Vem com vontade Silas Anderson, assim que entrou foi logo ali à carga num adversário. Fez 30 minutos no primeiro jogo deste campeonato contra o Estrela Amadora, não jogou contra o Vitória na segunda jornada, não jogou contra o Alverca na terceira e contra o Rio Ave teve menos minutos do que da primeira vez, teve 25, agora ainda tem menos, vai jogar apenas 4 minutos mais compensação. De qualquer maneira, acaba por ter aqui algum momento para se mostrar. Bola para Rui Silva, tem precisamente Silas Anderson a dar apoio já dentro da grande área, É a bola de Zino de Basto para Silas Anderson, que sai do campo ali na linha de fundo, tão apertada que estava a pressão do Nacional da Madeira. Consegue sair agora, atenção ao Sporting, há espaço, é para a subida do Fresneda, pode fazer a abertura, travou, bem jogado pelo Espanhol, mete mais atrás, Issa Dumbiá, estica o jogo para lá direito, onde aparece Flávio Gonçalves, está no vértice da área, pode tirar o cruzamento, não, travou, meteu mais ao meio, bola para Fresneda, Fresneda mais atrás para Silas Anderson, tem Luís Guilherme de braços abertos, bola novamente para Flávio Gonçalves, está na entrada da grande área, já meteu, e o Anidis atirou contra a barreira. Ponta, pé de canto, mas bem trabalhado pelo Sporting.
2: Futebol tricotado por parte dos Leões e Fotis Ioannidis à procura de voltar a abanar as redes adversárias esta temporada, mas a ver o remate a ser bloqueado pela linha defensiva do Nacional, a canto à direita para o Sporting.
1: Ponta, pé de canto para ser levantado por...
2: Luís Guilherme.
1: Luís Guilherme, obrigado. Obrigado, Diogo. Olha o canto já batido. Cabeçada, não surge. Pode aparecer a ressaca, não. Atira a bola para longe, Mateus Dias. E ganha o Sporting na segunda bola, já em zona defensiva. Zino de Basto. Para Flávio Gonçalves à direita. Combinação com Luís Guilherme. Novamente Flávio. Flávio a abrir para Luís Guilherme. Muita força e pontapé de baliza.
2: Ainda tentou chegar lá o Luís Guilherme, mas o Zé Vítor, que agora cumprimenta o canarinho do Sporting, conseguiu fazer a guarda de honra até que o Xérix perdesse pela linha final à ponta, pé de baliza para a equipa madeirense, quando já estamos dentro do último minuto dos 90.
1: É, agora um anúncio aqui nas colunas do estádio que só é mais habitual, ou pelo menos eu só me lembro de ouvir nas competições europeias, um aviso direcionado aos adeptos adversários, ou seja, neste caso aos adeptos do Nacional da Madeira. Não são tantos como costuma ser nas competições europeias, mas o aviso dizia precisamente para que nenhum adepto adversário saia sozinho de imediato, mas para esperar pela chegada das autoridades. Portanto, aqui mudança de procedimentos também na Liga Portuguesa. Zino de Basto. A abertura para os pés de Silas Anderson. Mais para trás para Fresneda. Agora à direita para Luís Guilherme. Tenta a combinação com Dumbiá. Sai bem na rotação do Dumbiá. Caiu no relevado. A bola ainda sobra para Luís Guilherme. Atenção ao Sporting. Vai com 4. A abertura para Irã Kunda. Pode ir para o primeiro. Bateu por cima. Por cima, Nasser Irã Kunda. Ainda não é desta que o australiano faz o custo ao pé.
2: Luís Guilherme bem tenta oferecer. Mas Irã Kunda não está a conseguir acertar. Desta vez até... rematou melhor do que há momentos, curiosamente na mesma zona da grande área de há minutos, mas desta vez colocou um pouquinho de altura a mais no remate. Socceroo, bola ligeiramente por cima da baliza à guarda de Renato Marini. E há instantes já tivemos a indicação do tempo adicional desta segunda parte, apenas 2 minutos dados por João Pinheiro.
1: E mesmo que seja pouco tempo, os adeptos do Sporting, pelo menos muitos, muitos, muitos deles, não perdem tempo e vão já sair para tirar o carro do estacionamento. Bola para a equipa do Nacional da Madeira. É para Labidi. Labidi na abertura para os pés de Matsoy. Matsoy já logo depois tentava esticar, ainda consegue chegar lá. William Cocolo havia fora de jogo, assinalado ao ataque do Nacional.
2: Banderola a levantar, Matsoy já lá a travar, posição irregular tirada, livre já movimentado pelos Leões.
1: É para Gonçalo Inácio, estica para o lado esquerdo onde aparece agora Vaianidis. Rendeu o Maxi Araújo há pouco e, portanto, o Sporting também aqui com muitas alterações. Quem sabe a pensar já no jogo do próximo dia 9 contra o Galatasaray. Primeira jornada da Liga dos Campeões, fase de Liga, da prova milionária. Bola para Luís Guilherme, vai na finta, vai no 1 para 1. Luís Palmeiras a meter na abertura, bem jogado. Flávio, o cruzamento ainda não é desta. Bola para a marca do penalti, mas toda a gente para a frente e bola para trás, Diogo.
2: Ainda não foi à terceira, nem à terceira foi de vez para Fotis e Ioannidis. Bola para a marca de penalti, mas todos já tinham ultrapassado a mesma. Insiste o Sporting.
1: Mas é o Sporting a forçar agora. Atenção, isso é Dumbiá. Grande lance individual. Vai fugir para a linha de fundo, ir ao cruzamento. Ao desvio, pode ser e não entra. Que falhanço do Luís Guilherme. O que é que aconteceu aí? A 50 centímetros da baliza, o remate vai ao lado do brasileiro.
2: Tanto André Meia, talvez menos. Foi um excelente trabalho da Issa Dumbiá, que no limite consegue fazer um cruzamento à minha frente, meio de trivela. A bola sai muito, muito enrolada. E depois o Luís Guilherme tentou, no limite, chegar ao segundo poste. Não chegou a tempo, com o corpo devidamente enquadrado, para poder fazer o 3-0 e fechar o jogo com chave de ouro para o Sporting. Acaba a partida no estádio de Alvalade. Vitória dos Leões por 2-0. O Sporting soma a sua 4ª vitória no geral da temporada. Mete a 5ª em jogos consecutivos em casa. derrota já para o Nacional, soma a terceira derrota consecutiva, a primeira vez que tal acontece desde fevereiro. Os jogadores vão-se cumprimentando-nos no relvado, um cumprimento especial de um elemento técnico da equipa de Rui Borges, a Fotis e Onis, que está um pouquinho cabisbaixo, fica, não digo sozinho, afastado dos companheiros, mas olhar para o relvado. Foi agora também cumprimentado por Rui Silva e o relvado do estádio de Alvalade vai se enchendo de protagonistas a trocarem cumprimentos após o final da partida. O Sporting soma mais uma vitória, o Nacional soma mais uma derrota, mas para os madeirenses interessa que na segunda-feira começam uma nova era, a era de Alexandre Santos, o novo técnico do Nacional esta temporada, que não veio a Alvalade com João Gião, técnico que passou na cantera do Sporting nas últimas temporadas.
1: E com isto, aí vão 11, o Sporting está a vencer o Nacional há 11 jogos consecutivos, desde a época 2016-2017, ou seja, já vão 10 anos. Desde aí o Sporting só soma vitórias contra o Nacional, a última vez que o Nacional pontuou contra o Sporting, aliás, a última vez que o Nacional venceu o Sporting foi há 15 anos, e só venceu o Sporting em Alvalade uma vez, em maio de 2005, já vão 21 anos. Portanto, mantém-se esse jejum grande dos insulares serem felizes contra a formação leonina. Momento de comunhão aí embaixo, Diogo Miguel Nunes, entre os adeptos, a Curva Sul, aliás, todo o estádio e os jogadores leoninos.
2: Sim, mas em particular com esta zona do estádio, a Curva Sul, a aproximação dos jogadores do Sporting. E aqui um momento impressionante, mais uma das várias molduras que os adeptos do Sporting podem levar no telemóvel, na câmara fotográfica, na memória, para as próximas horas, para os próximos dias, semanas. É um momento de grande comunhão, o mesmo que fazem do lado de lá do relvado. Os adeptos do Nacional vão-se aproximando do topo, onde estão talvez cerca de 30 de adeptos do Nacional, que fizeram a viagem até ao continente para acompanhar a sua equipa nesta visita ao estádio de Alvalade.
1: Tudo o plantel do Sporting em comunhão com os adeptos no momento que se aproxima do fim. Já a seguir, Pedro Acevedo, acredito que vais ter aí um jogador do Nacional da Madeira. O plantel do Nacional está precisamente aí ao lado da zona das entrevistas rápidas, e por isso teremos brevemente um jogador do Nacional a falar à comunicação social. O Sporting, com esta vitória, mantém assim a boa fase em termos de vitórias, no momento em que é também anunciado o melhor do jogo, o melhor jogador em campo pela Liga Portugal e também pela transmissora da partida na televisão. Luís Soares é eleito o homem do jogo. Já vamos mais à frente também nós escolher o melhor em campo. Sugeria, Pedro Acevedo, dar aqui alguns números, algumas estatísticas. Não sei se queres pegar tu nos números, se
3: vamos
1: faz
3: a isso.
1: O passo longo para mim.
3: 66% de posse para o Sporting, 18-3 em remates, 8-2 em remates enquadrados, 10-1 em oportunidades, 12-0 em cantos, defesas dos guarda-redes. O guardião leonino fez 2, o guarda-redes do Nacional fez 6, num jogo de 17 faltas, 10 cometidas pelos Leões e 7 faltas cometidas pelo Nacional. O Nacional fez menos faltas do que o Sporting nesta partida de Alvalade, sai de Alvalade com apenas 7 faltas. A equipa do Nacional da Madeira. Apenas aqui um parênteses no futebol para dar conta que faltam 7 minutos em Vila do Conde para o fim da Supertaça de Futsal e está empatado o derby. Benfica 1, Sporting 1. Notas ainda de Alvalade para depois avançarmos para as notas da Renascença.
1: Diogo Miguel Lunes continua a volta olímpica dos jogadores do Sporting a agradecer ao público que ainda se mantém em Alvalade.
2: É isso mesmo, agora já do outro lado do relvado, os jogadores do Sporting, para já ainda ninguém junto da área das entrevistas rápidas. Olha, falasse mais cedo, aproxima-se o camisola 38, capitão do Nacional, Zé Vítor. Pedro Acevedo, em breve terás o capitão do Nacional no teu ecrã.
3: Muito bem, vamos então ouvi-lo dentro de poucos instantes, para já dizer que o Sporting soma 13 pontos, está a 2 do líder Futebol Clube do Porto, repõe essa diferença de 2 pontos relativamente ao líder. Vamos então ouvir o jogador do Nacional da Madeira.
8: Boa noite, primeiramente. Eu acho que aquele pênalti ali acabou por destravar o jogo. Eu acho que o jogo estava muito truncado. Querendo ou não, a gente sabe da qualidade da equipe adversária, principalmente jogando em casa, um grande candidato ao título. É, eu acho que o pênalti ali acabou por destravar, porque estava um jogo muito trancado. E a gente veio para fazer o nosso melhor, acabamos não conseguimos sair daqui com nenhum ponto.
9: No início, antes do jogo, falávamos com o Matheus Dias, ele dizia-nos que era importante atrasar, retardar o golo do Sporting. O Nacional até conseguiu fazê-lo, mas depois, além de sofrer o penalti, cria também poucas ocasiões de golo. Tem que melhorar nesse capítulo nas próximas jornadas?
8: Sim, com certeza. A gente tem que ser mais eficiente na frente, tem que criar mais oportunidade. E como você falou, acabou por destravar o jogo. É, no meu ver, eu acho que a gente veio com a proposta de jogo que a gente já tinha na cabeça, era tentar atrapalhar o máximo ele, que são uma equipe muito eficiente, principalmente no primeiro tempo. Uma equipe já marcou vários gols no primeiro tempo, então a gente veio com isso em mente, tentar retardar o quanto a gente conseguisse para tentar sair daqui pelo menos com um ponto.
9: A semana não foi fácil depois da mudança de treinadores. Para vocês, enquanto jogadores, até que ponto é que isso mexeu com as vossas cabeças?
8: Independente, é o nosso trabalho de quem está aqui ou quem não está, se está com o treinador, se não está com o treinador. É, eu acho que a gente defende uma instituição, então independente se tem treinador ou não, a gente tem que dar o nosso melhor dentro de campo para errar a camisa do Nacional.
9: E agora vem aí Alexandre Santos, já teve a oportunidade de conhecer o novo treinador?
8: Não, ainda não. Vamos conhecer ele durante essa semana que se inicia e espero que nos traga felicidade.
9: Muito bem, muito obrigada, Zé Vítor.
3: Zé Vítor, o brasileiro do Nacional da Madeira, para já ainda não se pronuncia sobre o novo treinador, Alexandre Santos. O objetivo do Nacional era retardar o golo do Sporting e tentar pelo menos um ponto em Alvalade, mencionou Zé Vítor. Vamos agora ouvir Luís Soares. É o homem do jogo para a Sport TV e vai ser entrevistado nesta altura.
9: Para dizer, está de volta o melhor Luís Soares.
10: Buenas noches para ti y para todos. Bueno, yo creo que se viene trabajando para volver a encontrarme de la mejor manera. Lo importante de estos goles en los últimos partidos es que ha podido ayudar al equipo a ganar y eso es lo más importante.
9: Para atrás ficou um mês difícil em termos pessoais. Como é que se sente neste momento?
10: Bueno, yo creo que difícil para la jornalista que quería hablar mucho de mí. Yo me dediqué a trabajar y a buscar mi mejor versión y así lo estoy demostrando.
9: Tem-se falado muito sobre o sorriso ou a falta de sorriso de Luis Suárez. Hoje, o que é que quis dizer com aquele festejo?
10: No, yo siempre sonrío. Es lo que dice el míster en rueda de prensa. Yo sonrío cuando tengo que sonreír. Cuando estoy en mi trabajo, siempre voy a trabajar. Entonces, yo creo que, como todo el mundo, yo creo que tú en tu día a día, en tu trabajo, no siempre estás sonriente porque puedes tener un mal día. Ya está, solamente eso.
9: Mas como é que analisa aquilo que foi comentado durante os últimos meses? ¿Son tudo mentiras ou houve algún fundo de verdad nisto?
10: Bueno, yo creo que mi presidente, mi entrenador han hablado mucho de este tema. Yo creo que tanto ellos como yo estamos ya cansados de ver un montón de cosas que se dicen de mí. Yo creo que la verdad es lo que se dice aquí dentro del campo. Yo hablo dentro del campo, afuera que hablen lo que quieran.
9: Está con la cabeza en el Sporting, es eso que puede prometer aos adeptos que também têm ouvido estas coisas que se têm dito e não sabem qual é a verdade e agora têm a oportunidade de ouvir da sua boca.
10: Bueno, yo creo que como todo, ¿no? Cada mercado se habla un montón de cosas, hay posibilidades de todo. Yo creo que hoy en día es verdad que cuando se abre un mercado cualquier cosa puede pasar. Esto es oferta y demanda como cualquier en otro trabajo, cualquier otro empleo. La verdad es que siempre trabajé de la mejor manera para Sporting y así lo voy a seguir haciendo y así lo voy a seguir demostrando.
9: Mas o possível acordo com o presidente do Fenerbahçe foi ou não real? Luís tinha contrato com o Sporting?
10: Claro, yo hay algo que me caracteriza a mí, es que yo no voy con mentiras. Mi presidente fue muy claro con ese tema hace una semana. Obviamente suelen pasar cosas en los mercados. Yo no voy a decir en ningún momento que no pasó, porque sí pasó. Yo soy un hombre, miro a la cámara y miro a todos los adeptos que obviamente pasó. Creo que eso ya es agua pasada porque no llegó a ningún lado. Mi cabeza está en Sporting. Y lo he dicho antes, aquí dentro del terreno de juego yo sigo demostrando que estoy totalmente implicado con el Sporting.
9: Obrigada, Luís Soares, y parabéns.
3: Luís Soares, lá disse que se passou algo no mercado, mas já são águas passadas, concluiu Concentrando-se agora no Sporting, disse o jogador, a sua resposta é dentro do campo, dedicou-se ao trabalho enquanto os jornalistas falavam de si e está, continua a trabalhar para chegar à sua melhor forma. Luís Soares, nestas declarações à Sport TV. Vai demorar um pouco, de certeza, a ouvirmos os treinadores, por isso vamos às notas bola branca, começando pela vídeo-arbitragem.
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3: E vamos já solicitar a comparência do Tiago Antunes para o balanço final da arbitragem do Mundialista João Pinheiro.
11: Muito bem, boa noite mais uma vez, boa noite assessores ouvintes. Foi uma arbitragem agradável, apesar de existir aqui na parte disciplinar dois lances dos quais eu discordei na segunda parte. Portanto, voltando logo ao início do jogo, à primeira parte, o primeiro amarelo é bem exibido, portanto já falámos sobre ele, uma jogada de ataque, um puxão de Maxi Araújo, tudo muito tranquilo. Depois, aos 31 minutos, de facto, há a grande penalidade sobre Maxi Araújo, e, portanto, a castigar ali um deslizar pelo chão, portanto, um rasteirar de Léo Santos, portanto, penalti limpo, muito bem posicionado, portanto, um lance sem discussão, muito bem, portanto, assinalado. Agora, já saltando para a segunda parte, aos 48 minutos, há o amarelo, portanto, um cartão amarelo a Marcos Jensen, para o jogador, que era jogador, era e é jogador do Nacional. Eu consigo compreender o porquê do cartão. Estava-se a pedir, portanto, existia ali alguma pressão para um cartão para o Nacional. Há ali duas faltas consecutivas dos jogadores do Nacional. Portanto, eu consigo compreender que o cartão seja exibido porque ele quis travar ali algum ímpeto dos jogadores do Nacional. Mas a falta por si só não justificava o cartão. E depois isso vem-se a demonstrar, porque aos 59 minutos há ali, portanto, um pisão claro de Gianni Catamo, portanto, ao jogador do Nacional da Madeira, um pisão ali sobre o peito do pé, portanto, um lance de frente para o árbitro assistente número 1, Hugo Marques. Eu esperava aqui outro tipo de decisão e outro tipo de colaboração entre o árbitro assistente número 1 e o árbitro. Portanto, para mim, ficou este cartão amarelo por exibir, que não seguiu o mesmo critério que tinha sido seguido aos 48 minutos, daqui este pequeno reparo. Depois foi falado, aos 54 minutos, uma queda de Gianni Catamo, portanto, ali na proximidade da área, ou já mesmo lá dentro, o árbitro manda seguir, e bem, Gianni Catamo força muito a queda, um movimento típico de avançado, ao sentir que um defesa vai ali por perto, mas não há nenhuma ação regular, não há uma rasteira, não há um empurrão, portanto, do defesa do Nacional, portanto, tudo muito legal, e aqui sim, uma boa decisão. No global, uma atuação positiva, serena, portanto, a arbitrar aqui um grande, João Pinheiro. O VAR terá tido intervenção, mas não solicitou, portanto, teve um bom desempenho. Eu, apesar de não ter gostado de tudo da parte disciplinar, mesmo assim, vou colocar nota 4 à equipa de arbitragem associada por João Pinheiro.
3: Obrigado, Tiago Antunes, com o balanço final da arbitragem do Mundialista João Pinheiro, ele que foi o primeiro classificado da tabela de árbitros de primeira categoria na época de 25-26. Vamos às restantes notas.
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3: Nota para Rui Borges, técnico do Sporting.
1: Nota 4, aqui Francisco Guimarães, acho que concordamos os dois. Uma exibição sólida do ponto de vista de gestão, até mesmo do Rui Borges.
3: Vou interromper-te, depois vamos então às notas aos treinadores, porque já temos o Bruno Abreu, o técnico interino do Nacional da Madeira.
12: Nós queríamos, trabalhamos para tentar ter outro resultado. Nós sabíamos claramente da dificuldade que era jogar contra um adversário fortíssimo no seu estádio, candidato ao título, um ambiente fantástico, mas íamos tentar as nossas chances, tentar dentro daquilo que perspectivávamos para o jogo, tentar contrariar ou procurar algumas situações em que pudéssemos ser em transição muito mais rapidamente. Em termos de primeira parte, o penalti acabou por desbloquear o jogo. Sabíamos que íamos tentar atrasar ao máximo aquilo que poderia ser o primeiro gol do Sporting, ter entrado fortíssimo no jogo em todos os jogos, mas não aconteceu. A paciência, a equipa demonstrou que quis, demonstrou uma atitude fantástica. Tem que estar orgulhoso dos jogadores. E quanto à questão que me fez, claramente, deixei para o fim de propósito, claramente, que é um orgulho muito grande. Foi uma experiência fantástica e é sempre de recordar e ficará para sempre.
9: Qual foi o maior desafio durante esta semana? Porque eram jogadores que estavam habituados a uma ideia, a um treinador que, de repente, ao fim de quatro jornadas, sai. Qual foi a sua maior preocupação para este jogo?
12: Sim, claramente que é uma situação que não agrada a ninguém, mas a vida, nós sabemos que nesta vida de futebol, e quem anda no futebol sabe que estas são situações que são passíveis de acontecer. Aquilo que nós quisemos foi claramente focar a equipa, claramente dentro do tempo que tínhamos, motivá-los e tentar ajudá-los ao máximo para que se pudesse apresentar aqui num jogo difícil, volto a referir, mas com a melhor atitude possível, com a melhor imagem possível, e que deixasse orgulhosos os nossos adeptos. No fundo, o foco foi claramente prepará-los mentalmente para o jogo, com uma outra nuance.
9: O Nacional chega a Alvalade com 4 pontos, sai de cá com 4 pontos, mas são 3 derrotas consecutivas. O que é que vai ser preciso alterar agora com o Alexandre Santos enquanto treinador?
12: Sim, entretanto vai-se iniciar um novo ciclo. É verdade que são, e racionalmente analisando, são 3 derrotas consecutivas, mas pelo aquilo que eu vi hoje, eu tenho a certeza absoluta que o Nacional, pela qualidade dos jogadores, pela capacidade de entrega, pela atitude e por aquilo que em tão pouco tempo eu tive e que privei com eles, tive a certeza de que claramente o Nacional vai conseguir o objetivo de ficar aqui na nossa liga. E a partir daí é isso. Nós temos que acreditar, sabemos que há dificuldades que todas as derrotas trazem, mas a equipa está mentalmente preparada para dar a volta e acredito claramente que o objetivo será cumprido.
9: Obrigada, Bruno, e boa viagem de regresso.
3: As palavras de Bruno Abreu, técnico interino do Nacional da Madeira, na sucessão está para assumir já a equipa. Alexandre Santos será o novo treinador do Nacional da Madeira. Bruno Abreu dirigiu então interinamente a equipa madeirense neste desafio em Alvalade, frente ao Sporting, que o Sporting venceu por 2-0. De penalti marcou Luís Soares ao minuto 32, um penalti a castigar uma falta de Léo Santos sobre Maxi Araújo. Vamos então ouvir agora Rui Borges.
13: De início ao fim, uma primeira parte onde falhámos algumas ligações, estávamos muito lentos, o Nacional entrou com um bloco coeso, e às vezes até um bocadinho alto numa fase inicial, depois começou a baixar com naturalidade. Nós ameaçámos, mas muito previsíveis, e alguns passos falhados quando entrámos em segundas linhas, mas fomos controlando o jogo, as transições acima de tudo, que sabíamos que tínhamos de estar muito concentrados nesse momento de jogo. Uma segunda parte onde entrámos bem, quando fizemos o 2-0 com coisas que até tínhamos falado em intervalo que poderiam surgir, e depois falhámos alguns golos. Controlámos o jogo com bola, a malta não desligou, criámos várias situações de finalização, várias situações que poderíamos ter finalizado e ter feito mais golos, mas acima de tudo feliz por toda a atitude da equipe.
9: O Rui já na segunda parte faz algumas alterações, não sei se como forma de gestão já me vai responder a isso, mas a equipa não baixou os níveis de intensidade, continuou a criar oportunidades e a conceder pouco ao Nacional. Foram poucas as defesas do Rui no dia de hoje. É um balanço positivo nas duas áreas que tira deste jogo?
13: Sim, claramente que sim. Mais um jogo a zeros, mais um jogo controlado, mais um jogo que fomos crescendo. Volto a dizer, criámos várias situações de finalização. A malta que entrou muito bem. Claro que olhámos sempre um bocadinho para a gestão, porque vamos ter aqui 3 jogos. Estamos numa fase inicial. Toda a gente conta, toda a gente trabalha bem, toda a gente merece os minutos, toda a gente merece jogar. E dentro daquilo que é a gestão da equipe e do grupo, optámos por as substituições que fizemos, mas acima de tudo também feliz pela resposta deles. Todos eles deram essa resposta de continuar, de querer mostrar, de querer continuar a criar situações de finalização. Até acho que foi quando criámos mais situações de finalização. Por isso, volto a dizer, feliz com toda a atitude de todos eles.
9: Houve um nome que se destacou no dia de hoje, um golo, uma assistência para Soares. No primeiro golo até tem um festejo que acaba por ser algo irónico, faz um sorriso que se tem falado muito nas últimas semanas. Para si, como é que é ver Luís Soares sorrir desta forma com 4 golos nos últimos 3 jogos?
13: Já vejo o Luís sorrir há muito tempo e são vocês que criam essas novelas que às vezes é que vocês queriam. Ele está sempre a sorrir, trabalha muito bem, demonstra isso em campo, é o Luís de sempre. Um grande jogador, dos melhores do nosso campeonato, se não o melhor, e está focadíssimo em querer ajudar a equipa e tornar o Sporting mais forte.
9: Ele há pouco, quando falávamos com ele, até num tom de desabafo, dizia e confirmava em direção à Câmara para os adeptos que é verdade que houve esse acordo com um possível presidente do Fenerbahçe, mas que o mercado fechou e que está totalmente focado no Sporting e feliz por estar em Alvalade. O treinador que ouve isto reage como?
13: Eu reajo com naturalidade, acho que o mercado é natural. Estamos a falar de um grande jogador que fez uma grande época com muitos golos, é natural que o mercado o procure, é natural que em alguns momentos mexa com a cabeça não dele, mas de todos eles. Mas acima de tudo sempre o bifocado, com naturalidade. Percebo e percebo não só do Luís, como de outros jogadores, que o mercado, lá está, volto a dizer, possa mexer às vezes com o pensamento deles, mas jamais os vi, seja ele, seja outro qualquer, com ambição ou com vontade de sair e com triste por estar no Sporting, nada disso. Sempre focados, sempre muito concentrados naquilo que é o trabalho e, acima de tudo, com uma vontade enorme de ajudar a equipe.
9: Duas perguntas só para fechar, uma rápida. O Bá hoje não esteve na convocatória, se nos sabe explicar porquê.
13: Não, o Bá sofreu um toque no jogo com o Alberca e acaba por ter ficado fora deste jogo, por isso não apenas só isso.
9: Vem a Liga dos Campeões, o Sporting o ano passado fez um caminho espetacular, chegou até aos quartos de final. Isto coloca maior pressão sobre a equipa que vai entrar em campo na próxima quarta-feira. Como é que olha para esta nova campanha?
13: A pressão é a mesma de sempre, de representar o Sporting em um grande clube. A nossa, mais do que pressão, é a nossa ambição de querer continuar a marcar presença, a marcar e fazer e notar esse crescimento do Sporting e do futebol português a nível das competições europeias. Por isso é esse o nosso foco. É cada vez sermos melhores, desafiar-nos. Sabemos que o que fizemos na época passada foi muito bom, é difícil, mas a ambição deste grupo, todos eles também individualmente acreditam com muita fome de poder disputar essa Liga dos Campeões, por isso acredito que será um bom caminho.
9: Obrigada, Rui Borges.
3: Rui Borges, o técnico do Sporting, em declarações à Sport TV depois do Sporting 2 Nacional 0. Já vamos então às notas dos treinadores.
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3: Estamos a 8 minutos do fim desta Bola Branca especial. Acompanhamos a vitória do Benfica na Madeira frente ao Marítimo por 3-0 e o triunfo do jogo que acabou há poucos minutos em Alvalade, a vitória do Sporting por 2-0 frente ao Nacional da Madeira. Já tivemos a nota 4 para João Pinheiro, o árbitro da partida de Alvalade. Relativamente a Rui Borges, partilhando aqui ideias convosco, concordo com o treinador do Sporting, quando diz que a equipa poderia ter feito mais golos, e com aquela ideia de um Sporting demasiado previsível na primeira parte. De resto, terá sido uma daquelas exibições de menos para mais da formação leonina.
1: Sim, terminou melhor. Deixa-me só dar uma nota a Pedro Azevedo e sem querer aqui soar também demasiado corporativista, mas só porque foi mencionado por duas vezes, tanto Luís Soares como Rui Borges, não foram os jornalistas que inventaram algumas das coisas que surgiram neste mercado. Não foi um jornalista que inventou o acordo com o Fenerbahçe. Isso foi noticiado depois, mas a notícia não partiu de um jornalista, tal como não foi um jornalista que publicou, de forma errada, pelo que percebemos depois, um áudio a circular nas redes sociais sobre uma alegada novela com a família do Luís Soares. Sim, depois foi noticiado, mas só para explicar isso também, eu sei que estamos aqui a fazer a nossa própria defesa, mas obviamente que os jornalistas depois noticiaram isso, mas isso não partiu dos jornalistas. Fica apenas só essa nota.
0: E só para acrescentar, relativamente ao Fenerbahçe, confirmado pelo próprio Frederico Varandas.
1: E agora confirmado também pelo próprio Luís Soares, pelo que percebemos.
3: Luís Soares disse, passou-se de facto algo no mercado.
1: Alguma coisa, exatamente. Voltando à nota, e desculpa este à parte. Sim, parece-me nota 4 para Rui Borges, até por aquilo que o próprio Pedro disse agora. Parece-me uma análise também.
0: Sim, nunca teve em causa este jogo.
1: Sim,
0: nunca teve em causa. Um jogo sólido, não foi o melhor Sporting que eu já vi. Foi um Sporting pouco exuberante, pouco criativo, monótono em alguns momentos, mas soube gerir o jogo, esteve sempre tranquilo e, portanto, uma nota 4 mais do que justa.
3: Nota 4 para Rui Borges, relativamente à equipa do Nacional da Madeira. Nacional curto, em Alvalade, apenas 3 remates em 90 minutos. Faltou também agressividade, apenas 7 faltas cometidas em 90 minutos pela equipa madeirense. Técnico interino Bruno Abreu, que nota?
1: É aqui um pouco difícil e até se calhar injusto. O Bernardo Abreu chega, cai aqui de paraquedas, tem um jogo, ainda por cima um jogo destes em mãos. Temos de dar nota negativa por aquilo que a equipa acabou por produzir, esses números que o Pedro Azevedo acabou de dar. Eu iria para uma nota 2, não sei, Francisco.
0: Estou totalmente de acordo.
1: Com atenção, com alguma dureza, porque realmente pouco tempo para trabalhar, claro. Para,
0: estás aí comovido, enquanto limpas as lágrimas. É uma nota 2, porque o Nacional veio aqui preocupar-se unicamente com defender, depois quando quis atacar já era tarde e o Sporting respondeu com uma verticalidade surpreendente quando o Nacional quis atacar e portanto foi uma equipa pouco preparada e pouco completa, não merece a nota positiva.
3: Finalmente o melhor jogador em campo, eu pessoalmente aposto em Luís Soares, uma assistência e um golo, acabou por ser um jogador determinante nesta partida. Fica agora também a vossa opinião.
0: Olha, discorda lá do chefe agora.
1: Estivemos há pouco aqui bastante indecisos, mas a nossa escolha, pelo menos a minha, vai para Flávio Gonçalves. Sem dúvida, o Luís Soares faz um grande jogo, um golo, uma assistência, e é um jogador que, até como dissemos na entrada do Ioannidis, consegue acrescentar outras coisas ao jogo que o Ioannidis não consegue, mas o Flávio Gonçalves, para além de ter tido um jogo difícil porque jogou em várias posições, faz um grande jogo ofensivamente, mais um golo. Para mim iria mais para Flávio Gonçalves. Luís Soares parece-me uma boa escolha
0: não,
1: também.
0: Não, podia ter sido... estávamos aqui os dois a discutir. Não, estávamos aqui os dois a discutir e a falar sobre isso. Podiam ter sido perfeitamente os dois.
1: Sim.
0: O Flávio faz um jogo muito, muito completo e talvez por isso, a meu ver, mereça este prémio mais do que o Soares, mas o Soares mostra mais uma vez a razão de ser fundamental neste Sporting.
3: Então ficamos em...
1: Flávio Gonçalves.
3: Flávio Gonçalves, eleito...
1: Para a próxima
3: o melhor...
1: ficas tu, Pedro.
3: Flávio Gonçalves, também muito bem atribuído, que fez uma ótima exibição. Este jogador nascido em França e que deu os primeiros passos no futebol de formação no Rio Ave e depois fez todo o seu percurso de formação no Sporting e está a evidenciar-se na equipa principal neste arranque de temporada. Temos para fechar aí de Alvalade, depois das notas Bola Branca.
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3: 2 minutos e meio.
1: Então, muito rapidamente, só primeiro para responder aqui uma questão que está no nosso YouTube, se vamos ter o relato do Sporting na rádio na quarta-feira, sim, vamos, na antena da Renascença, do Sporting contra o Galatasaray e também do Futebol Clube do Porto contra o Manchester City. Ora, Francisco Guimarães, gostava de ir aqui por uma questão que é a tal do Sporting, a partir do minuto 60 não marca, mas hoje até produziu bastante, até no final do jogo, jogo mais partido também com o Nacional. O que é que te pareceu de evolução este jogo do Sporting face aos últimos?
0: É um Sporting que tem muito mais facilidade quando o adversário sobe mais no terreno e está mais preocupado em atacar. Tem acontecido isso esta temporada, ou seja, as equipas que querem jogar, vou dizer assim para simplificar, olhos nos olhos com o Sporting, geralmente são mais vezes apanhadas desprevenidas. E portanto, quando o Nacional quis responder com mais homens na frente, com mais pressão, apareceu o De Bast, apareceu o Soares com a rotura, apareceu uma equipa que joga muito bem com o espaço. E por isso é que o Sporting melhorou, por isso é que se nota claramente uma evolução da primeira parte, mais 15 minutos, e depois a partir dos 60. É porque foi na altura em que o Nacional começou a arriscar um bocadinho mais e o Sporting aí respondeu. Ao contrário, nos primeiros 45, 50, 60 minutos até, foi um Sporting que teve sempre muitas dificuldades em criar espaço contra um adversário muito recuado, e é aí que eu acho que faltam alguns jogadores do meio campo que consigam trazer isso ao Sporting, alguma qualidade com posse de bola, porque senão a equipa fica muito dependente ou de incursões individuais ou de combinações de jogadores que têm que estar constantemente a sair das suas posições, como é o caso do Soares.
1: Olhando para o jogo do Galatasaray, muito rapidamente, parece-te uma boa gestão que fez Rui Borges para esta partida?
0: Sim, sem dúvida. Foi um jogo ótimo para gerir, ou seja, o resultado nunca esteve em causa. O Sporting geriu perfeitamente do ponto de vista físico, do ponto de vista tático, e foi fazendo algumas alterações, a saída do Salazar, do Maxi, do Soares, do Géni, jogadores que vão ser determinantes nesta fase inicial de competições europeias em que o Sporting tem que mesmo pontuar.
1: Ora, Sporting com esta vitória soma 13 pontos, fica em segundo lugar o Benfica com 10, mas com menos um jogo. O Sporting está a 2 do líder Futebol Clube Porto, o Nacional da Madeira fica no 10º posto. Daqui de Alvalade, em meu nome, do Francisco Guimarães, do Diogo Miguel Nunes e também do Rui Glória, um forte abraço para todos aqueles que nos ouviram e para ti também, Pedro Azevedo, um abraço e até à próxima.
3: Obrigado à equipa da Renascença, também com o Tiago Antunes no vídeo árbitro Bola Branca, o minuto a minuto do Carlos Calaveiras, as notícias notícias foram da Marisa Gonçalves e a realização no YouTube, onde pôde ver este encontro com o Ricardo Fortunato. Acompanhamos os dois jogos, Marítimo 0, Benfica 3 e Sporting 2, Nacional da Madeira 0. Recordo que hoje também se realizaram os encontros Alverca 1, Braga 2 e Estrela 2, Famalicão 2. A jornada abriu ontem com o Porto 2, Moreirense 1. Amanhã, Santa Clara-Rio Ave às 3h30, o Vitória-Casa Pia às 6 e o Gil Vicente Académico de Viseu às 8h30. A ronda irá terminar na segunda-feira às 8h15 com o jogo Estoril-Arouca. Termina aqui esta Bola Branca especial. Começamos às 5h40. Já a seguir, às 11, as notícias na Renascença. 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
10: 11 horas

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1: Nos ataques é limitada às duas capitais. Lembra também que o restante território permanece em guerra.
2: O resultado desta discussão partiu com Steve Witkoff e Jared Kushner e será provavelmente transmitida diretamente a Volodymyr Zelensky amanhã em Kiev. Está neste momento em execução uma suspensão de hostilidades, que não é a mesma coisa que um cessar-fogo temporário. As capitais, por intermediação dos Estados Unidos da América, aceitaram não se atacarem. Apenas as capitais.
1: E quanto à reunião de amanhã em Kiev, Manuel Pois Torres antecipa negociações difíceis.
2: Teremos provavelmente termos muito duros apresentados ao presidente ucraniano, termos russos, mediados pelos americanos, mas que neste momento nós sabemos que Zelensky não pode aceitar. Aliás, deixou claro que não aceita de forma nenhuma que os territórios ocupados fiquem com o agressor e quer a devolução integral de todos os quilómetros quadrados de território ilegalmente anexado.
1: Manuel Pois Torres diz que qualquer paz que se encontre será sempre uma paz forçada e com condições que Volodymyr Zelensky não poderá aceitar, nomeadamente quanto à soberania do território ucraniano. Entretanto, o negociador russo Kirill Dmitriev classificou a visita dos enviados norte-americanos a Moscovo como importante para trazer a paz. Steve Witkoff e Jared Kushner seguem agora para Kiev, onde amanhã deverão reunir-se com o presidente ucraniano. Para já não foram anunciados resultados concretos do encontro que aconteceu hoje no Kremlin com Vladimir Putin. João Duque diz que não vai ter um grande impacto a decisão da agência financeira Fitch, que melhorou a avaliação da dívida portuguesa de A para A+, com perspectiva estável. O presidente da República fala numa notícia excelente, que vai favorecer as condições de financiamento do Estado, das empresas e das famílias. O governo diz que é mais um passo na credibilidade e crescente confiança internacional. O economista diz que é apenas a confirmação de um dado que já era conhecido.
3: Não é, a meu ver, uma notícia muito entusiasmante, mas é a confirmação daquilo que é o passado, mais o passado. E isso tem-se verificado no mercado. Portanto, o nosso mercado de dívida tem mostrado que os investidores estão interessados na dívida pública portuguesa, que aquilo que vão exigindo para deter essa dívida pública, e estamos a falar de dívida pública de longo prazo, são taxas de juro relativamente baixas, comparadas até com outros mercados, e até estamos a falar com dívida espanhola, por exemplo. Mas, de qualquer das formas, temos um bom comportamento. E o mercado vai mostrando isso, dá sinais, através do preço, e agora as agências de rating normalmente vêm mais atrasadas.
1: A análise do economista João Duque. Só escapa a Viena do Castelo, todo o resto do país está sob aviso amarelo da meteorologia, a norte por causa do calor, acompanhado de trovoadas secas e vento forte, a sul por causa das temperaturas elevadas, situação explicada pelo meteorologista Paulo Leitão, do Instituto Português do Mar e da Atmosfera.
4: Sob aviso de trovoada são os distritos do interior, norte e centro, e do litoral também. Também estão quase todos os distritos em aviso amarelo de tempo quente, porque a temperatura está bastante elevada. Nós temos para hoje previsão de temperatura a rondar os 40 graus no Alentejo, Lisboa com 37 graus, 35 em Bragança, portanto temos situação para um aviso amarelo de tempo quente em todo o território. A temperatura amanhã já deverá descer um pouco no litoral norte e centro, no entanto, Lisboa e Setúbal ainda com temperaturas para aviso e os distritos do Alentejo e Algarve também com situação de aviso por causa das regiões do interior.
1: Os avisos de trovoada são levantados esta noite, mas os avisos de calor vão manter-se para 7 distritos, Castelo Branco, Porto Alegre, Lisboa, também Setúbal, Beja e Faro, pelo menos até segunda-feira. O Sporting venceu o Nacional por 2-0 em Alvalade. Esta noite já o Benfica antes tinha vencido o Marítimo por 3-0 na Madeira e o Braga ganhou em Alverca por 2-1. Com estes resultados, no final das contas, na tabela classificativa, o Sporting só para segundo lugar, com mais 3 pontos do que o Benfica e a 2 do líder, o Futebol Clube do Porto.
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4: Bem-vindo, só agora se ligou à Renascença. Ora, está na rádio certa para ouvir as músicas perfeitas para esta noite de sábado. Está de fim de semana, espero que muitíssimo bem. Olhe, amanhã é mais um dia de calor. Temos máxima de 25 graus para o Porto, Ponta Delgada e Funchal, 29 para Faro e 30 para Lisboa. Bom fim de semana.

Bom fim de semana, está com a Renascença. Comigo, Sónia Santos, tenho que lhe falar deste filme que vai estrear com a Renascença, porque tenho a certeza que vai adorar. Eu já vi o teaser e fiquei, ou o trailer, pronto, se quiser, e fiquei encantada. Acho que isto vai ser mesmo muito giro. Disse logo a uma amiga com quem às vezes vou ao cinema: este temos que ver. Chama-se Santo António, o Casamenteiro de Lisboa. E é uma comédia portuguesa passada em Lisboa, com os casamentos de Santo António no centro da história. Temos aqui dois funcionários da Câmara que têm a missão de salvar a tradição e criar a edição mais memorável de sempre dos casamentos de Santo António. Claro que há aqui muita pressão, vai haver choque de culturas, muita confusão. É do realizador da Gaiola Dourada. Esta é a primeira longa-metragem que Ruben Alves produz inteiramente em Portugal, com elenco e equipa técnicas nacionais. Contamos com atores extraordinários: Rita Blanco, Joaquim Monchique, Maria Rueff, Ana Bola, Albano Jerónimo, Joaquim de Almeida, Maria João Bastos, o nosso Vasco Pereira Coutinho também. Vai estrear nos cinemas a 10 de setembro. Atenção, vamos ter convites para lhe dar para a antestreia a 8 de setembro. Fica atento, já terça-feira, hein?

0: Com a Renascença, sempre, nunca igual. Eu sou a Sónia Santos. Há pouquinho falava-lhe de um filme que vai estrear com a Renascença, que deve ser giríssimo, uma comédia portuguesa, Santo António, o Casamenteiro de Lisboa. Mas essa estreia acontece só na próxima quinta-feira, portanto dia 10. Ora, eu que gosto bastante de cinema, às quintas-feiras faço sempre ali um cheque do que é há por aí de novo. Aliás, em setembro começa a aparecer filmes muito interessantes, não é? E tenho muito gosto em partilhar algumas das pesquisas que fiz consigo. Quem sabe se cinema este fim de semana não é uma ideia, poderá ou não aceitar alguma das sugestões. Falamos melhor já daqui a pouquinho. Antes disso, temos seguidinhos. Pedro Duval, Ozier e também Kalema quando ele sim. Deixe-se ficar. Boa noite.
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Está com a Renascença, comigo Sónia Santos. Se há coisa que eu gosto é de filmes. Às vezes faço assim uns filmes, não é? Que não interessam a ninguém, mas pronto. Mas eu gosto de cinema, gosto de filmes. E a partir de setembro há sempre coisas boas a estrear. Gosto de ir estando a par, não me custa nada partilhar aqui algumas novidades. Quem sabe se aproveita ou se acha interessante algumas das estreias que tivemos esta semana, na quinta-feira. Couture, com Angelina Jolie. Estou curiosa para ver. É um filme que nos leva ao mundo da moda em Paris, entre glamour, fashion. Não é uma coisa muito fashion, mas depois também ali umas relações um bocado azedas e grandes fragilidades. Há também o Jacaré, de Basílio da Cunha, cinema português, passado na reboleira. Crime, dinheiro, violência, personagens que vivem no limite. E sim, há mesmo um jacaré. E depois há também, assim, sei lá, num registro diferente para uma noite de thriller, A Qualquer Custo, com Mark Wahlberg, Mark Wahlberg, sobre um assassino da máfia e um jovem agente do FBI que são obrigados a trabalhar juntos. Deve ser interessante também. Outra estreia, e esta eu não quero mesmo perder, aliás, amanhã a ver se vejo este filme, Cartas Amarelas, de Ilker Katak. Eu não sei se, sinceramente, sei dizer o nome do senhor bem. Ele é um realizador alemão, é de origem turca, mas nasceu em Berlim. E tem um outro filme, que é A Sala dos Professores, que gostei bastante de ver. É um filme que começa... Enfim, parece que é ali uma história sobre pequenos furtos numa escola, mas acaba por ser uma coisa muito mais inquietante sobre a verdade, a justiça, a desconfiança, a forma como as nossas boas intenções às vezes podem complicar tudo. E eu, por ter visto este filme e gostar, deixou-me com vontade de perceber o que é que ele faria a seguir. E voilà! Temos agora aí Cartas Amarelas. Enfim, não é necessariamente o filme mais comercial da semana, não é? Mas pelo menos pelo filme anterior e do qual eu gostei, é assim a minha escolha pessoal. Se amanhã for ao cinema, depois partilho aqui consigo à noite o que é que achei, está bem? Música, Renascença, sempre, nunca igual. Madonna.

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Eu sou a Sónia Santos. 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Sou a Sónia Santos, temos encontro marcado para amanhã às 9 da noite. Conto consigo, desejo-lhe um excelente fim de semana. Aproveite da melhor forma.

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0: Boa noite com José Tolentino Mendonça. É dentro de nós que Jesus nasce. Dentro destes gestos que em igual medida a esperança e a sombra revestem. Dentro das nossas palavras e do seu tráfego sonâmbulo. Dentro do riso e da hesitação. Dentro do dom e da demora. Dentro do redemoinho e da prece. Dentro daquilo que não soubemos ou ainda não tentamos. O presépio somos nós. É dentro de nós que Jesus nasce. Dentro de cada idade e estação. Dentro de cada encontro e de cada perda. Dentro do que cresce e do que se derruba. Dentro da pedra e do vôo. Dentro do que em nós atravessa a água ou atravessa o fogo. Dentro da viagem e do caminho que sem saída parece. O presépio somos nós. É dentro de nós que Jesus nasce. Dentro da alegria e da nudez do tempo. Dentro do calor da casa e do relento imprevisto. Dentro do declive e da planura. Dentro da lâmpada e do grito. Dentro da sede e da fonte. Dentro do agora e dentro do eterno.
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2: Meia-noite em Portugal Continental e na Madeira, 11 nos Açores. Fica a saber o que há a destacar na edição da meia-noite.
3: Sporting está em segundo lugar da tabela, depois de ter vencido o Nacional por 2-0. Com a extrema-direita a subir nas intenções de voto, as eleições regionais de hoje pressionam mais o chanceler alemão. O Sporting venceu o Nacional por 2-0 em Alvalade. O técnico dos Leões, Rui Borges, disse no final do encontro que teria gostado de uma segunda parte melhor, mas também disse que ficou satisfeito com o resultado.
4: Uma primeira parte onde falhámos algumas ligações, nós ameaçámos, mas muito previsíveis. Uma segunda parte onde entramos bem, quando fizemos o 2-0, com coisas que até tínhamos falado em trabalho que poderiam surgir, e depois falhámos alguns golos. Mas acima de tudo feliz por toda a atitude da equipe. A malta que entrou muito bem. Claro que olhámos sempre um bocadinho para a gestão, porque vamos ter aqui três jogos, mas acima de tudo também feliz pela resposta deles.

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1: O presidente russo e os enviados da Casa Branca para tentar negociar um caminho que leva ao fim do conflito com a Ucrânia. Não houve declarações oficiais no final do encontro. No início, sabe-se que Putin assumiu que as negociações são difíceis. Depois de Moscou, as atenções viram-se agora para Kiev. Os enviados de Donald Trump devem reunir-se este domingo com Volodymyr Zelensky. O especialista em geopolítica, Manuel Poejo Torres, antecipa que a reunião de hoje em Kiev deverá trazer negociações difíceis.
2: Teremos provavelmente termos muito duros apresentados ao presidente ucraniano, termos russos, mediados pelos americanos, mas que neste momento nós sabemos que Zelensky não pode aceitar. Aliás, deixou claro que não aceita de forma nenhuma que os territórios ocupados fiquem com o agressor e quer a devolução integral de todos os quilómetros quadrados de território ilegalmente anexado.
1: O especialista em assuntos internacionais, Manuel Poejo Torres, diz que qualquer paz que se encontre será sempre uma paz forçada e com condições que Volodymyr Zelensky não poderá aceitar, nomeadamente quanto à soberania do território ucraniano. A Alemanha tem este domingo um teste à popularidade de Friedrich Merz. O Estado alemão da Saxónia vai a votos com a extrema-direita a crescer nas sondagens e pode mesmo alcançar uma maioria absoluta, como relata o correspondente da Renascença na Alemanha, Guilherme Correia da Silva.
3: A AfD tem subido constantemente nas intenções de votos, já está acima dos 40% e nestas eleições não quer ficar por aqui, quer conquistar a maioria absoluta. Se isso acontecer, seria a primeira vez que a AfD assumiria as rédeas do governo num Estado federado na Alemanha, isto num contexto geral de forte pessimismo, com a economia estagnada, a energia mais cara, dezenas de milhares de empregos em risco, incluindo em setores-chave como o setor automóvel. A votação deste domingo é mais do que uma mera votação regional. Estas eleições são também um teste ao chanceler alemão, Friedrich Merz, que é bastante impopular nas sondagens. É um teste, em primeiro lugar, para perceber se a AfD conseguirá chegar ao poder. Se as eleições federais fossem no domingo, quem ganharia seria a AfD, de acordo com as últimas pesquisas.
1: Se a AfD vencer, será a primeira vez que um partido de extrema-direita governa um Estado na Alemanha, desde a queda do regime nazi.
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6: Tenha uma ótima noite ao som da Renascença, sempre, nunca igual. A partir de agora está comigo, Catarina Cascabulho. Sigo viagem consigo até às 2 da manhã.

está com a Renascença. Eu sou a Catarina Cascabulho. E se ainda não segue a Renascença nas redes sociais, olhe que está na altura de tratar disso. Esta semana está por lá mais um episódio do Fischer's Pop, a rubrica digital do nosso Paulo Fragoso, que conta todas as histórias, todos os segredos das músicas e dos videoclipes mais icónicos da história da música. Esta semana o Paulo Fragoso conta-nos tudo sobre Man, I Feel Like a Woman, da Shania Twain, uma

0: E geralmente gosto de aproveitar estes dias, o sábado e o domingo, para ver um ou outro episódio da minha série preferida, assim a minha série de conforto, que é Friends. Ora, foi precisamente através de Friends que o mundo conheceu Matthew Perry, que deu vida a Chandler Bing e que nos deixou há mais ou menos 3 anos, em outubro de 2023. Ora, agora, 3 anos depois de perdermos Matthew Perry, vem aí um documentário que vai contar a sua história, já lhe conto tudo.
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Nossa, boa viagem com a Renascença. Há pouco falei-lhe da série Friends, que é sem dúvida a minha série preferida e que deu a conhecer ao mundo o ator Matthew Perry, que deu vida a Chandler Bing, na minha opinião, uma das personagens mais engraçadas de toda a série. A verdade é que por detrás das piadas do Chandler estava um ator que lutou uma vida inteira contra um grande vício, acabou mesmo por nos deixar em outubro de 2023, com apenas 54 anos, vítima de overdose. Matthew Perry chegou a contar-nos a sua história através de uma autobiografia que escreveu e publicou ainda em vida. Eu li, é um testemunho impressionante, contado na primeira pessoa, muito emocionante também. E agora chegou a vez de termos um documentário sobre Matthew Perry, o primeiro grande documentário sobre ele. Foi anunciado esta semana, vai sair no dia 27 de outubro e vai estar dividido em três partes, portanto presumo em três episódios, digamos assim. Quero muito ver este documentário, embora saiba que vai ser um bocadinho agridoce ver a dura realidade da vida de alguém que, ao mesmo tempo, ainda hoje alegra os meus dias através do Chandler Bing. The One About Matthew Perry é assim que se vai chamar este documentário sobre o ator que deu vida a Chandler Bing em Friends. Estreia no dia 27 de outubro no streaming. Agora na Renascença, a Cyndi Lauper.

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Silvana Estrada, faça boa viagem ao som da Renascença. Eu sou a Catarina Cascabulho. Já a caminho das notícias da Uma, tem para ouvir o Richie Campbell. Boa noite.

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1: É agora 1 da manhã, meia-noite nos Açores. Estes são os destaques do noticiário da Uma.
2: Olá, sou João Maldonado. Nesta edição ouvimos uma análise sobre o encontro em Moscovo entre Putin e enviados norte-americanos e passamos pelo futebol com as vitórias de Sporting e Benfica. E é por aí que começamos. O Sporting venceu o Nacional por 2-0 em Alvalade, golos de Luís Soares e Flávio Gonçalves. O treinador do Inino, Rui Borges, assume que não gostou do que viu na primeira parte do encontro, mas diz que a equipa melhorou muito na segunda parte.
3: Uma primeira parte onde falhámos algumas ligações, nós ameaçámos, mas muito previsíveis. Uma segunda parte onde entramos bem, quando fizemos o 2-0, com coisas que até tínhamos falado ao intervalo que poderiam surgir. E depois falhámos alguns golos, mas acima de tudo feliz por toda a atitude da equipe. A malta que entrou muito bem. Claro que olhámos sempre um bocadinho para a gestão, porque vamos ter aqui 3 jogos, mas acima de tudo também feliz pela resposta deles.
2: E um dos golos, já sabemos, foi marcado por Luís Soares. No final do encontro, o avançado assumiu ter tido um acordo com um dos candidatos à presidência dos turcos do Fenerbahçe este verão, mas diz que agora são águas passadas e garante está com a cabeça concentrada no Sporting. Com este resultado, o clube de Alvalade sobe a segundo lugar, fica com 13 pontos, menos 2 do que o líder Porto. O Benfica segue em terceiro com 10 pontos, mas menos um jogo. Esta tarde venceu por 3-0, o Marítimo na Madeira, 2 golos de Leandro Barreiro e 1 de Gianluca Prestiani. Depois de um dia com avisos para temperaturas altas por todo o continente. Para este domingo, atenção a Castelo Branco, Porto Alegre, Lisboa, Évora, Setúbal, Beja e Faro são os distritos com aviso amarelo emitido pelo Instituto Português do Mar e da Atmosfera. A meteorologista Paulo Leitão, precisamente do IPMA, explica que uma descida generalizada das máximas só lá para terça-feira.